0: É isso aí, de volta juntinho com você no Toca Toca da Paz.
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0: Agora em Palmas, 9:04.
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0: Maravilha, maravilha. De volta aqui juntinho com você, eu disse que ia voltar para interagir com você que está passando aqui no WhatsApp da Paz, né? São exatamente 9:05 em Palmas, Tocantins. Olha aí, rapaz, o presbítero Valdemar Tabanês passou por aqui. A paz do Senhor, irmã Helena Carvalho. Deus abençoe, presbítero Valdemar Tabanês. Muito obrigada pela companhia. A Nayane, a irmã Creuza, a Rávila. É... Evangelista Zezinho, lá em Taquarussu. Abraço pro senhor, pra sua família, que Deus abençoe grandemente. Muito obrigado pela companhia sempre. A irmã Maria Antônia, o irmão José Renato passando por aqui também. Manda aí um alô pra nós aqui em Dianópolis. Sempre ligado na melhor, 89,9. Valeu, irmão José Renato. Um abraço aí pra Dianópolis, todos os ouvintes que estiverem ligados aí na pessoa do irmão José Renato. Seja bem-vindo, Deus abençoe grandemente. Muito obrigado pela companhia, tá bom? E Deus abençoe. Espero vocês amanhã. Já tô falando de amanhã já, que é pra mim. Olha meu amigo Patrício chegando por aqui. Boa noite, Rádio Paz. Uma boa noite, Elianai. E a todos os ouvintes da Paz. E quintou na graça de Deus, um abençoado dia de trabalho. Estou aqui na sintonia do seu programa. Valeu, Patrício. Deus abençoe. Que bom que seu dia foi maravilhoso, né? E agora estamos aí já na noite. Daqui a pouquinho é deitar, dormir, descansar. O Senhor Jesus conceda-lhe uma noite abençoada também, assim como foi seu dia. Mão Mirton Meira, mão Davi, meu amigo JC do Aurene 3, passou por aqui também. É todo mundo aí participando, todo mundo querendo ganhar prêmios, né? Deus abençoe. Diaconisa Cleonita, irmã Grácia Ramos, irmã Cleonita passando por aqui. A paz do Senhor Jesus, boa noite, cantora Helena. Eu estou ouvindo, quero pedir Banquete na Glória para a cantora Rose Nascimento. Ofereço a todos aqui no Brasil, fora do Brasil. Desejo bom final de semana para todos. Vai meu abraço da sua amiga Diaconisa Cleonita. Valeu, irmã Cleonita. Deus abençoe. A paz do Senhor, cantora Eliana. Gostaria de ouvir o louvor com a Armando Filho. A evangelista Jadson passando por aqui. Missionária Sebastiana também passou por aqui. Um abraço, que Deus abençoe. A paz do Senhor, evangelista André, da AD4E. Queria pedir um louvor com a cantora Leila Silva, do nosso ministério, canção Deserto Não É o Seu Lugar. Valeu, evangelista André, Deus abençoe. Já vou dar uma olhadinha aqui na grade musical, tá bom? Banda Shalom chegando por aqui, exatamente 9:08. E a canção é Escapa.

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0: isso aí, você ligadinho no Toca Toca da Paz. Vamos juntinho até às 10.
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0: 9h24, por aqui a música não para. Samuel Mariano e Rebeca Mariano, licença para o milagre. Eu quero dedicar essa ao irmão Ailton, carreteiro, sua esposa Antônio, seu pai Dalmina, 400.

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4: Maravilha, maravilha. De volta aqui juntinho com você. 9h48, isso mesmo, 9h48. E chegou a hora, né, gente? Já, logo mais às 22 horas, tem Missões em Foco. E você que tá chegando agora, não desliga o seu rádio. Fique aí, continue conectado. Quero mandar um abraço aí pra irmã Maria Antônia. Que Deus abençoe grandemente a sua vida. Pastor José Henrique, com certeza aí nas ruas da nossa capital. Mas ligado, sintonizado aí. Que Deus abençoe grandemente. Eu vou ficando por aqui, você continua por aí. Já deixa o nosso encontro marcado para amanhã, sexta-feira, sextando aí, encerrando a semana com chave de ouro e junto com você, é lógico, mais uma edição do Toca Toca da Paz. Fiquem todos na paz do Senhor Jesus. Forte abraço, beijo no coração, muito boa noite. Fui!

mundo. Ele nos compara com chama de lamparina. Lamparina tem pavio que queima do lado de fora e todo mundo vê, mas o que mantém a chama da lamparina acesa é o azeite que ninguém vê do lado de dentro. Não adianta a gente ter pavio pegando fogo do lado de fora e ter só isso, porque pavio sozinho pega fogo, mas o fogo logo para de pegar.

0: Minuto News. A Organização Mundial da Saúde voltou a manifestar preocupação com a onda de calor que atinge a Europa. A previsão indica temperaturas de até 43 graus em Portugal e no sul da Espanha, aumentando assim o risco para a população mais vulnerável. A OMS alerta que o continente pode enfrentar semanas mais mortais por causa do calor extremo. Idosos, crianças, pessoas com doenças crônicas e trabalhadores expostos ao sol estão entre os grupos de maior risco. Para a entidade, o continente ainda não sabe lidar com as altas temperaturas. Como confirma a doutora em climatologia e pesquisadora da Universidade de Nuremberg, na Alemanha, Karina Bruno Lima.
1: O continente europeu realmente não tem preparação para lidar com eventos extremos de calor. Historicamente, ele é bem mais preparado para lidar com invernos rigorosos, mas já é uma nova realidade. E não é um problema exclusivo da Europa. O mundo inteiro está aquecendo e a tendência de piora, eventos extremos cada vez mais frequentes e intensos, enquanto a gente não parar de emitir gases de efeito estufa. Então, vai ser necessário que os governos adotem medidas eficientes de adaptação climática.
0: A diretora científica da Apex Brasil faz uma comparação da situação atual com as primeiras ondas de calor vistas na região.
1: Uma onda de calor semelhante, lá em junho de 1976, teria sido 3,5 graus menos quente durante o dia e 2,0 graus Celsius menos quente durante a noite. Mesmo comparando com 2003, que foi quando ocorreu a primeira grande onda de calor deste século na Europa, esse nível de calor diurno em junho ainda teria sido 10 vezes menos provável em 2003 e as mesmas temperaturas noturnas seriam 100 vezes menos prováveis em 2003.
0: A doutora em climatologia, Karina Bruno Lima, lembra que o calor extremo é resultado de escolhas do homem.
1: Atualmente, esse mesmo padrão pode gerar temperaturas muito mais altas por causa do aquecimento global antropogênico, ou seja, o aquecimento global causado pelo homem, pelas nossas emissões de gases de efeito estufa. Então, o aquecimento global, ele torna eventos extremos mais frequentes e intensos.
0: A OMS recomenda hidratação constante, evitar exposição ao sol nos horários mais quentes e acompanhar os avisos meteorológicos. A onda de calor na Europa deste ano já matou aproximadamente 4.700 pessoas. Agência Rádio Web de Lisboa, Norberto Notari.
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1: Em Palmas são 22:06.
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1: Olá, boa noite, na paz do Senhor Jesus. Aqui quem nos fala é a missionária Aparecida. E louva a Deus, querido ouvinte, por você estar aí, ligadinho, para mais um dia no nosso programa Missões em Foco. Que tem pelo tema o grande amor de Deus, né? Pela humanidade. Esse amor que é insondável, incomparável, eterno, infinito, imutável, soberano e incondicional. Então, o amor de Deus, ele não é uma condição. Ele nos ama. Simplesmente nos ama. E é hoje, o tema do nosso programa, Missões em Foco. Vamos estar aqui hoje falando deste amor. E você que está aí com seu radinho ligado, sintonizado no programa Missões em Foco. Eu louvo a Deus pela sua vida. Você fez a melhor escolha de estar ouvindo hoje. Hoje Deus tem uma palavra para você, abençoada. Deus tem louvores aqui abençoado para abençoar a sua vida. E eu agradeço muito a Deus por mais essa oportunidade de estar aqui juntamente com a equipe que está aqui compondo a bancada do Missões em Foco, uma equipe abençoada que está aqui. Eu vou já estar apresentando. Está aqui a nossa, minha querida líder missionária Conceição Beniz. Já estou aqui apresentando, né? Ela é a coordenadora geral do campo de missões, né? Do estado do Tocantins e do Maranhão. E quero também apresentar aqui o pastor José Diniz, que é pastor dirigente ali da AC33, que vai estar ministrando a poderosa palavra do Senhor aos vossos corações, logo mais. Creio que o Espírito Santo já preparou a palavra que está no coração dele. E logo vai estar nos abençoando. E nós vamos estar aqui renovados. E você aí, que está do outro lado, o Senhor também vai falar com você. E louva a Deus, eu quero apresentar também aqui a pastora Maria José, que é a esposa aqui do pastor Diniz e também líder de missão da região central. Então estamos aqui compondo essa bancada desse programa. E quero também aqui, não posso esquecer da cantora Elienay, que está ali, ó, mulher de Deus, que sempre está aqui conosco todas as noites, nos abençoando, nos ajudando, trazendo louvor abençoado para os nossos corações. É muito gratificante. Em nome deste amor, nós estamos aqui. E você que está aí ligadinho, abre o seu coração. E agora vamos ouvir um louvor

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1: Aleluia, louvado seja o nome do Senhor. Vimos o grande louvor, né, que falou aos nossos corações. E vimos que Jesus, ele cura, né? E o louvor dizia: sai desse quarto, sai dessa tristeza, né? E Jesus é o médico do médico. Ele que cura a nossa ferida, cura as nossas tristezas. E ele está sempre nos abençoando. Tudo isso por amor. Tudo por amor à minha vida, por amor à sua vida. Ele está sempre cuidando de nós. Só basta nós se lançar aos pés dele. Só basta nós trazer ele para o centro do nosso querer. E entregar totalmente a nossa vida a ele. E ele vai nos transformar, nos curar, nos renovar e nos fortalecer. Louvado seja o nome do Senhor. Meu querido ouvinte, agora eu convido a você para estar abrindo o seu coração para ouvir a palavra devocional desta noite com a nossa pastora Maria José. Essa grande mulher de Deus vai estar fazendo a leitura devocional esta noite.
2: Boa noite a todos os ouvintes, queridos ouvintes. Nós estamos aqui para falar do amor de Deus, o grande amor de Deus pela humanidade, minha vida, pela sua vida. E agradecer a Deus porque você parou um pouquinho para ouvir a palavra do Senhor. Com certeza eu sei que você vai se alegrar com o que Deus tem para nós. E que diz lá em João capítulo 3, versículo 16, que diz: porque Deus amou o mundo tanto que deu seu único filho, para que todo aquele que nele crê não morra, mas tenha a vida eterna. Essa palavra, ela é muito abençoada para nossas vidas. Isso aqui não é, ela não tem para que algumas pessoas e outras não, e sim para todos nós, para toda a humanidade. A palavra, ela é uma só. É a palavra do Senhor que nos garante esse grande amor de Deus por nós. E eu sei que você também está satisfeito em ouvir e que poderá ler na sua casa. E eu repito mais uma vez, está em João 3, versículo 16. Que Deus o abençoe a cada um de nós. Oremos ao Senhor por esta palavra, para que possa fixar em nossos corações, que a gente não venha esquecer desse grande amor de Deus pela humanidade, por mim e por ti. Deus Pai Todo-Poderoso, estamos aqui nesta noite, Senhor, felizes, com um compromisso com o Senhor, porque nós temos, ó Pai, que trabalhar para que levar a tua palavra a cada ouvinte. Eu sei que o coração de cada um deles está satisfeito. Eu sei que o Senhor está trabalhando na vida de cada um. E nós agradecemos ao Senhor por essa rica oportunidade desta equipe que está aqui disposta a falar do seu amor. Em nome de Jesus, nós agradecemos pela rica oportunidade.

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1: Louvado seja Deus, depois de um louvor abençoado, né? Jesus, aonde ele passou, ele trouxe vida, né? Ressuscitou, curou. Isso tudo por amor, meu irmão. Querido ouvinte, tudo por amor. Tudo que Jesus fez foi por amor. Não teve nenhuma condição, mas sim por amor às vidas, por amor aos enfermos, por amor aos que estavam doentes. E esse Jesus é o mesmo que estamos falando esta noite. É o mesmo que vai falar o seu coração através da palavra que o pastor Dinês, José Dinês, vai estar ministrando a partir de agora. Louvado seja o nome do Senhor.
2: Amém, amém, amém. A paz do Senhor. A paz do Senhor, as irmãs da bancada. A paz do Senhor, irmã Alienar, que está ali dando apoio a nós. E a paz do Senhor, você que está aí do outro lado do rádio, ouvindo este programa. Eu sei que Deus tem algo maravilhoso para a tua vida. Eu creio que não foi por acaso que você ligou o rádio e está ouvindo essa maravilhosa programação da Rádio Paz. Eu sei que você está aí porque você crê que Deus fala e que Deus tem uma palavra ao teu coração. Eu não sei qual é o motivo, qual é a situação que você está vivendo hoje, mas eu sei que você tem um Deus que sempre se preocupou por a tua vida. O tema que nós estamos trabalhando esta noite se encontra no livro de João, Evangelho de João, capítulo 3, verso 16, que já foi lido e eu vou ler novamente, que diz assim: porque Deus amou o mundo de tal maneira que deu seu Filho unigênito para todo aquele que nele crê não pereça, mas tenha a vida eterna. Hoje em dia, o mundo tão carente de amor humano. Já foi falado aqui esta noite sobre o amor de Deus. Na falta de amor humano, o amor de Deus supre todas as nossas necessidades. Este texto que nós lemos, assim como o Salmo 23, o Salmo 91, é um dos versículos mais conhecidos da Bíblia, mas é o que mais resume a essência da fé cristã: o amor incondicional de Deus pela humanidade, manifestado através do sacrifício de Jesus na cruz. Jesus, ele não morreu, não foi pregado naquela cruz, não derramou o seu único, a sua última gota de sangue em vão. Tudo isso, irmãos, ele fez por amor, para nos oferecer a salvação e vida eterna. Agora tem um segredo: a todos que nele deposita sua confiança. Esse texto, ele inicia no capítulo número 3, ele inicia num diálogo entre um homem chamado Nicodemos, que achava que conhecia a Deus. Aquele homem chegou diante de Jesus de noite e questionou a Deus: o que farei eu para herdar o reino dos céus? Jesus foi bem sucinto. Parafraseando, Jesus disse: olha, é preciso nascer de novo. É preciso mudança de atitude. E aquele homem, ele que achava que sabia de tudo sobre Deus, ficou mais confuso ainda diante da explicação que Jesus estava dando a ele. E Jesus disse a ele: olha, é preciso nascer de novo, é preciso mudar de atitude. Talvez, meu amado, meu querido irmão, você e eu não estamos usufruindo do amor de Deus na sua totalidade, é porque nós não depositamos ainda nele toda a confiança. Aleluia. Para entender esse versículo por completo, são algumas palavras, nós podemos dividir este versículo em quatro verdades fundamentais. A primeira verdade é o amor de Deus pela humanidade. O texto, ele enfatiza que o amor divino é a força que move. É a força que impulsiona, aleluia. O próprio Deus tem entregue o seu único filho para morrer por nós. Louvado seja Deus. A segunda verdade que nós podemos extrair nesse versículo é o maior sacrifício. Você teria a coragem de entregar seu filho para resgatar uma pessoa pecadora, uma pessoa que só fazia o que desagradava ao Pai? E deu o seu filho unigênito. A expressão filho unigênito, meus amados e queridos irmãos, refere-se a Jesus Cristo como o único e exclusivo Filho de Deus. O único e exclusivo Filho de Deus. Aleluia. Dar significa entregar seu filho para morrer em nosso lugar, pagando o preço pelos nossos pecados. Era uma dívida que nós, com a maior riqueza do mundo, a maior riqueza de Salomão, nós não daríamos conta de pagar essa dívida que nós tínhamos com Deus. E Jesus pagou com o seu sangue. Louvado seja o nome do Senhor. Eu quero te falar e te convidar, amado e amigo irmão. Jesus é o único meio de salvação. Essa palavra salvação, amado e amigo irmão, não é uma palavra distante, é uma palavra próxima de você. Aleluia. Nós às vezes vagueamos por

obrigação de querer. Aleluia. Significa crer. Vai além de simplesmente acreditar que Jesus existe. Trata-se de depositar nele toda a sua confiança, entregando a sua vida. Entrega a sua vida ao Senhor. No dia 6 de janeiro de 1999, esse amigo e irmão que vos fala teve uma atitude de fé. Eu procurei uma igreja evangélica, minhas irmãs. A minha vida não estava indo bem. Eu não tinha paz comigo mesmo. Era uma vida vazia, sem sentido. Eu vivia. Mas no dia 6 de janeiro de 1999, eu fui convidado por um amigo para ir à igreja evangélica Assembleia de Deus. E lá no final do culto, o pastor me fez um convite que, aleluia, ninguém me fez na minha vida. E um convite que iria mudar a minha vida. E ele perguntou se eu queria aceitar Jesus como Salvador, e eu fui lá na frente e aceitei. Tudo mudou. Eu comecei a entender o grande amor de Deus por mim. Você tem essa oportunidade esta noite. Jesus não foi por acaso que você ligou este rádio esta noite. É porque Jesus está passando hoje pela estrada da tua vida. E está te chamando, vem, eu te quero. Vem provar da plenitude do meu amor. Aleluia. Só Jesus é o meio de salvação. Só Ele tem a solução para o meu e o seu problema. Só Jesus tem promessa de vida eterna. Quando Ele diz não pereça, mas tenha a vida eterna. Todos nós estamos sujeitos à morte física e espiritual. O perecer ou condenação é consequência do pecado. No entanto, por meio de Jesus Cristo, essa condenação é removida, garantindo ao cristão a vida eterna e a reconciliação com Deus. Desafia você mesmo, toma uma atitude. Agora você vai ter essa oportunidade de usufruir da bondade e plenitude do amor de Deus. Eu quero fazer um convite a você esta noite. Entrega teu caminho ao Senhor. Confia nele. E o mais ele fará. Aqui tem 4 pessoas que fizeram esta decisão um dia na sua vida. E eu penso, se eu perguntar a elas que estão aqui, nenhum se arrependeu, e você não vai se arrepender. A sua vida vai mudar, a sua sorte vai mudar, porque você vai usufruir do grande amor de Deus, que entregou o seu único filho para todo aquele que nele crê não pereça, mas tenha a vida eterna. Louvado seja Deus. Daí onde você está, faça. Eu precisei ir a uma igreja. Mas aí você está com a oportunidade, e aí onde você está, confessar Jesus como Salvador, aceitando Ele e usufruir da promessa de vida eterna.

0: diga comigo: Pai, eu aceito o Senhor como o único e suficiente Salvador da minha alma. Perdoa os meus pecados. Escreve meu nome no livro da vida. Me ajuda a trilhar nesses teus santos caminhos e ser fiel até a morte. Louvado seja o nome do Senhor. Eu vou orar por você. Eu vou orar por você que acabou de entregar a sua vida ao Senhor. Esse final de semana, procura uma igreja das Assembleias de Deus de Madureira. Se você procurar, tem uma pertinho de você, onde você está, velho. Tem no campo, tem na cidade, onde você está, certeza tem uma igreja da nação Madureira pertinho de você. Pai, em nome de Jesus, eu oro por essa pessoa que cansou de estar sofrendo, cansou de estar batendo a cabeça, também cansou de fazer outros sofrerem. Ele entregou o Senhor agora, a vida ao Senhor. Espírito Santo, vai lá. Vai lá, fortalece, fala com o coração dele. Aleluia. Pai, eu oro pela essa vida, meu Pai, que agora está retornando aos teus santos caminhos também. Está voltando à casa do Pai. Recebe, Senhor. Pai, em nome de Jesus. E aqueles que ouviram e não confessaram ainda, dá a eles outra oportunidade. Dá outra oportunidade a eles, Pai, no nome de Jesus. Amém? Obrigado, missionários. Deus abençoe.
1: Amém.
2: Apesar de nós.

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1: Amém, louvado seja Deus. E o tempo não espera, né? Já está se acabando. E eu vou estar aqui deixando um alôzinho para Macro, região norte, A. E todas as igrejas, todos os líderes de missões. E também quero deixar um alô especial para a família AD71, onde eu congrego. Quero deixar aquele alôzinho também aqui, todo especial para o meu esposo que está me ouvindo. A minha sogra que está me ouvindo lá no Piauí. A irmã Francisca. Um cheiro, minha sogra. Deus abençoe. É um prazer estar falando, mandando esse alôzinho para a senhora agora. Fica ligadinho conosco. E eu já vou estar aqui devolvendo para minha líder, missionária Conceição, que vai estar dando aquele alôzinho especial para você, querido ouvinte.
2: Boa noite, a paz do Senhor, querido irmão, amigo, amigo ouvinte da Rádio Paz FM 89,9, programa Missões em Foco. Que bênção! Eu louvo a Deus por mais uma oportunidade de mais uma quinta-feira estarmos juntos para ouvirmos a poderosa palavra do Senhor falando do seu amor por nós. Mas eu quero deixar aqui, missionária Aparecida, um alô aqui para as pessoas que estão nessa noite. A gente recebeu bastante recadinho aqui do Dorivan, José das Virgens, da Angelita, da Cleonita, diaconisa Cleonita, que sempre nos acompanha. Deus abençoe, irmã Cleonita, pela audiência, pelo carinho de estar conosco. A Nayara, que mandou mensagem, Ana Feitosa, a Gracina Ramos, né? Que está aí nos ouvindo também. Tem aqui também o Valdivino, de Pinheirópolis. Ele pede oração, no final vamos estar orando, apresentando ele, todos que nos ouvem nessa noite. E também tem aqui o Lucas Holanda, né? Nosso irmão Lucas Holanda, que está aqui ligadinho conosco. Mandou um abraço aí para o pastor José Diniz, dizendo para o senhor que é muito seu amigo. Deus abençoe, irmão Lucas, pela audiência, pela companhia. Quero também deixar aqui um abraço à paz do Senhor, a minha líder Deise Costa, ali da Dematriz, nossa líder do grupo Sulamita, que nos acompanha, sempre está conosco aí na rádio. Deus abençoe, muito obrigada. E a toda a diretoria, a equipe de missões do Campo Nação Madureira, que está conosco aí ligadinho. Deus abençoe, amém? Louvado seja o nome do Senhor. E como estávamos dizendo, né, missionária Aparecida? Que palavra abençoada, né?
1: Pois é, missionária, palavra muito boa. O Senhor falou aos nossos corações, e eu tenho certeza que falou também ao coração dos nossos queridos ouvintes. E o que me chamou a atenção foi quando o pastor estava ministrando aqui sobre, falou sobre Nicodemos, né? Ele creu, ele acreditou, né? Foi batizado e acreditou em Jesus. E para nós andar com Jesus, é simples. Nós precisamos crer, acreditar que Ele é o autor da nossa vida. E se entregar a Ele de todo o coração. E então seremos renovados. Então nós nascemos de novo. Quando nós temos a nossa identidade transformada de um velho homem para uma nova criatura. E eu vou estar aqui também passando para a missionária, que vai estar falando, né, pois, missionária?
2: Amém. Como a senhora colocou aí nessa noite, uma palavra poderosa, temperada, uma palavra que veio do trono de Deus. E uma das coisas que, quando o pastor ministrava, tocou muito forte aqui, quando ele dizia que para a gente viver a plenitude do amor de Jesus, nós precisamos tomar uma atitude, tomar atitude de fé, né? porque acreditar e crer. Nicodemos, ele acreditava, mas ele tomou uma atitude. Ele saiu à noite escondido e foi ter com Jesus, porque Nicodemos, ele acreditava e conhecia a lei. Ele era um doutor da lei. A lei falava de Jesus, mas Jesus estava no meio deles e eles não sabiam, não discerniram o que era Jesus. Mas ele viu algo em Jesus que ele creu. Ele creu na palavra revelada através de Jesus. E ele vai sim até Jesus escondido à noite para realmente entender e ver o que ele acreditava. E ele tomou essa atitude. E através dessa atitude é quando Jesus se revela para ele e ele entende que ali estava o Filho de Deus. Onde Jesus fala, olha, que Deus amou muito de tal maneira. Aí ele soube, ele entendeu que Jesus veio, o Filho de Deus, para pagar o preço pela humanidade. E realmente,
1: isso.
2: Nós precisamos ter uma atitude. Porque o amor de Deus, ele nos constrange. Ele é um amor que incondicional, como foi falado aqui nessa noite. É um amor que não existe aqui na terra de ninguém. É um amor que nos aceita como nós estamos. Mas é um amor que também precisa que tenhamos uma atitude de poder se achegar e vir até Jesus. Não é, missionária?
1: É isso aí, ele mesmo disse, né? Todo aquele que nele crê não vai perecer. E eu acredito que Nicodemos, ele confiou, ele creu. E ele aceitou Jesus, nasceu de novo, né? Se batizou, pastor Diniz.
3: O interessante é que quando Jesus disse assim, é preciso nascer de novo, isso quem está conjecturando sou eu. Nicodemos talvez pensasse, não, se for preciso, eu entro na barriga da minha mãe e nasço de novo. Mas o que eu quero é provar desse novo nascimento que o Senhor me oferece.
2: É verdade. É forte.
3: Ele estava disposto a não medir as dificuldades para aceitar Jesus, para ter esse novo encontro, esse novo renascimento. E você e eu precisa ter esse encontro com o Senhor.
2: Porque o Nicodemos, ali como um doutor da lei, ele conhecia, sabia que viria o Messias, né?
3: Uhum.
2: Sabia toda a história, o livro da lei, a história de Moisés, sabia, porque de Jesus os profetas já haviam profetizado. Ele conhecia, sabia. Só que estava ali, chegou o Filho de Deus, o Messias, o enviado. E eles estavam tão ligados ali na lei, nas tradições, que eles não conseguiram enxergar Jesus e discernir. Mas Nicodemos, ele teve essa curiosidade, essa atitude de querer saber que realmente o que as escrituras falavam estava ali na frente dele.
3: Quando ele diz, capítulo, versículo número 2 diz assim, que ele foi ter com Jesus de noite e ele disse, bem sabemos que és mestre. E quantas e quantas vezes a gente tem a oportunidade de ter esse encontro com o Senhor e protela, não, hoje eu não vou deixar para amanhã.
2: É verdade.
1: É isso aí, Jesus está sempre batendo, né, na porta dos nossos corações e está sempre ali, de braços abertos,
2: para nos receber. Porque a palavra que é chave dessa palavra hoje, que me tocou profundamente, chama-se atitude. O pastor falou sobre a conversão dele. Ele tomou uma atitude. Ele viu como ele estava, que a vida que ele estava vivendo, mesmo dizendo que tinha Deus, né? Porque todo mundo conhece Deus, todo mundo crê em Deus, todo mundo sabe quem é Jesus, né? Todo mundo sabe. Mas crer e tomar uma atitude de se jogar, de querer ter e conhecer a Jesus é preciso. Quando nós temos essa atitude de coração, olhamos para dentro de nós e percebemos e entendemos que nós precisamos de um Salvador, que nós precisamos ter esse encontro, esse tempo, esse momento com Jesus, tudo muda. Aí a gente consegue enxergar que a gente sem Ele, a gente não consegue nada, a gente não faz nada, a gente vive sem amor e sem essa atitude de nos achegarmos a Ele, nós não teremos como conhecer e desfrutar, missionária, desse grande amor de Deus.
1: Isso aí, missionária. A gente pensa, né? Nós não somos nada sem Jesus. Nós precisamos colocar Jesus no centro da nossa vida. Ele está de braços abertos, mas nós precisamos, além de crer, ter a atitude de ir até Jesus e se entregar a Ele, né? Porque Ele nunca vai nos rejeitar. Ele não vai jogar fora nenhum de nós. Ele vai estar sempre ali para nos abençoar. Mas Ele precisa também que nós andamos com Ele. Ele cuida de nós.
4: Queremos também aqui enfatizar que nesse texto Deus nos dá essa clareza, Ele deixa esse amor infinito, incondicional, mostrando que Ele deixou o Seu Filho para que a gente pudesse segui-Lo. E é o único caminho que temos de chegar a Deus é através do Filho dEle, que é Jesus Cristo. E aqui mais uma vez eu quero repetir, né, a palavra do pastor Diniz: você nunca vai se arrepender dessa tomada de decisão. É uma decisão assertiva que começa pela sua vida espiritual. É uma paz que não tem outro lugar para você encontrar, a não ser no nosso Senhor Jesus Cristo. E ficamos felizes porque eu tenho certeza que Deus alcançou muitas vidas hoje à noite. Estamos gratas a Deus por isso.
1: É isso aí, meus irmãos. E é assim que eu vejo o que Deus tem feito, né, na vida de cada um aqui. Todos têm um testemunho a falar. Todos têm. Lembra daquele momento especial onde nós nascemos de novo, onde a velha criatura ficou para trás. E é isso que Jesus quer de nós. Como a missionária disse ali, atitude. É, atitude.
2: Glória a Deus por isso. A atitude muda todas as coisas. Não é verdade, missionária?
1: Isso aí.
2: Aleluia. Isso aí.
1: Atitude, quando nós tomamos atitude, porque Jesus, Ele é educado. Apesar de não nos amar, Ele precisa que nós abrimos nosso coração para que Ele entre.
2: É.
1: Temos que ter essa atitude de abrir o nosso coração e
2: deixar
1: Ele fazer morada,
2: deixar Ele entender, deixar aberto para Jesus, para que Ele possa fazer morada e nos transformar por dentro. Tem muita gente que diz assim: eu tenho Jesus, eu mesmo era um, mas eu creio em Deus, eu tenho Deus, eu sou de Jesus. Mas entre crer e ser de Jesus tem a questão da atitude. Porque dizer, todo mundo fala, diz, né? Agora, viver com Jesus e ser de Jesus é bem diferente.
1: Isso.
2: Glória a Deus.
1: Louvado seja Deus. A palavra muito abençoada, mas
2: diz
1: ali que o tempo se foi, né?
2: Eu quero deixar
1: aqui meu abraço para minha querida amiga, irmã Maria Bonfim, que está ali um pouquinho ocupada hoje, não pôde estar aqui com você, querido ouvinte, mas semana que vem, se Jesus não voltar, como diz nossa amiga, vai ter de novo Missões em Foco. E nós contamos com a sua presença aí ligadinho, né? Nos ouvindo. E não deixe nós sozinhos. Estaremos sempre aqui para falar ao seu coração. Eu já quero aqui devolver para nossa líder geral, está fazendo aqui o que Deus colocar em seu coração.
2: Amém. Querido irmão, irmã ouvinte, você aí que está com o seu radinho ligado, trabalhando de Uber, na chácara, na fazenda, em casa, no seu quarto, Deus abençoe pela audiência, pela companhia. Você que está aí nos hospitais, nas UPAs, aí com o seu fone de ouvido ligado, ouvindo a Rádio Paz, eu quero agradecer a você pela companhia conosco mais uma quinta-feira. Deus te abençoe. E quero aqui agradecer aqui ao pastor José Diniz, que gentilmente aceitou nosso convite de estar aqui nessa noite. Muito obrigada, pastor.
3: Estamos à disposição, irmã.
2: Deus abençoe pela palavra também aqui. Agradecer pela presença da pastora Maria José Diniz. Ela é vice-coordenadora de missões da região central aqui do Campo de Palmas. Está conosco esse mês, é da região central. Deus abençoe, querida, pela presença. Também mandar um alô ali para a missionária Rosa, que está em viagem. Deus te abençoe, curtindo ali umas férias, né? Mês de julho todo mundo é férias. Quero aqui também agradecer a Deus mais uma vez por Ele nos permitir essa oportunidade de mais uma quinta-feira estarmos juntos aqui na Rádio Paz para falar do seu grande amor por nós.
3: Queria também, pastor missionária, mandar um alô para a igreja que está a meus cuidados, na Diás 33, que estão ouvindo o nosso programa. E também o Lucas Holanda, né, que está lá no HGP, ele está de plantão lá. E ele, se não mandar um alô para ele, ele não deixa dormir hoje no WhatsApp.
2: Amém, pastor. Amém. Amém. Deus abençoe. Quero aqui também ser grata e agradecer aos nossos líderes, pastor Amarildo Martins, pastor Maria Barbosa, sou presidente da Convenção Teo Maranhão, presidente do Campo de Palmas, nosso pastor presidente executivo do Campo de Palmas, pastor André Martins, pastora Leila, também pastor vice-presidente da Convenção Teó, e também nosso pastor, meu querido pastor, ali dirigente da Dematriz, onde a gente congrega. Também quero mandar um abraço, ser grata a Deus pela vida deles, porque através dele, das orações, né, da confiança depositada nessa equipe, que nós estamos aqui com essa oportunidade de poder levar a palavra do seu grande amor de Deus através das ondas aqui da Rádio Paz. Muito obrigado, meus pastores. Quero aqui deixar a paz do Senhor aos nossos pastores, todos os pastores aqui do Campo Nação Madureira em Palmas, também Tocantins e Maranhão, aos obreiros, a casa do Senhor, toda a igreja do Senhor que nos acompanha. Deus abençoe e fortaleça cada um. Quero aqui também dar a paz do Senhor ali na região norte, também, em especial também ali no Campo de Araguaína, pastor presidente Zé Milton, onde a Rádio Paz agora encontra-se. Louvado seja Deus. E também deixar a paz do Senhor a todos os pastores presidente campo do estado Tocantins e também da região norte do Tocantins. Deus abençoe em nome do Senhor Jesus Cristo, que o Espírito Santo possa os conduzir mais ainda com sabedoria. Que a graça do Senhor esteja sobre vossas vidas. Quero ser grata a toda a equipe de missões que está conosco. Agradecer a missionária Maria Aparecida, nossa âncora, nessa noite. Deus abençoe por estar conosco, pelo trabalho, a disponibilidade. Muito obrigada. A missionária Bonfim não pôde vir, nossa amiga. Deixa um abraço para você, amiga. Eu sei que você está nos ouvindo aí. Mas a Aparecida está aqui muito bem, viu? Desempenhando muito bem o seu papel aqui. Deus abençoe. Muito obrigada ao seu pastor que nos liberou a senhora para estar conosco, amém? Enfim, a todos que nos ouvem nessa noite. Quero agradecer de coração. E também a nossa amiga Elianai, que fica aqui conosco. Nos ajuda aí nos louvores, né? Ela é uma bênção, mas é nossa companheira aqui. Toda quinta-feira. Deus abençoe a senhora com muita saúde, muita paz. Louvado seja o nome do Senhor. E mais uma vez, eu repito, como diz a missionária Bonfim, se Jesus não voltar, na próxima quinta-feira, nós estaremos juntos, né? Em nome de Jesus. E também deixar aqui um abraço. Estamos tendo ali o Cibem, né? No Rio de Janeiro. Muitas irmãs do campo, do estado, estão lá participando. Nosso presidente, nossa presidente, nossa pastora vice-presidente, pastora Leila, e toda uma equipe de irmãs abençoadas da CIB, Deus abençoe. Está lá também nossa vereadora Débora Guedes, nossa líder da CIB do estado, também nossa líder da CIB aqui do campo, missionária Dejane. Deus abençoe, sejam aí revestidas de poder de Deus, de unção, de força, e vem, tragam para nós, para também a gente participar. Deus abençoe, grata pela companhia, e quinta-feira estamos de volta, em nome de Jesus. Amém.

bom dia pra você. Sim, vamos ser o seu amigo na madrugada. Eu, muito prazer, Cláudio Ronchi, convido você, junto com toda a família RTM Brasil, para seguirmos até as 4 da manhã. Tudo bem com você? Obrigado pela companhia, obrigado pelo carinho. Feriadão prolongadíssimo e a turma aqui animada, porque amanhã continuarão com os pés para cima, que maravilha, né? Ou melhor, hoje... É ontem, hoje, amanhã, depois. Nem pode reclamar. Não, não pode. Não, não pode, não pode, não pode. Bom dia, tudo bem? Primeira vez que sintoniza um amigo na madrugada, então muito prazer, viu? O meu nome é Cláudio Ronchi. Eu sigo com você até as 4 da manhã, junto com a turma toda aqui. E a gente fica contente de saber que você sintoniza a programação aí no seu rádio, pelas afiliadas. Vem com a gente também através do aplicativo no celular. Se acompanha no computador, através do nosso site. Fique à vontade para, além de acompanhar, também participar. Deixar o seu recado através do nosso WhatsApp. Você pode participar, sim. Tão bom quando vem seu recado. Olha, o nosso WhatsApp, o DDD é o 11. Tem que colocar 11 porque senão não dá certo, viu? Já tentaram e não dá certo. Tem que colocar o 11. O DDD é o 11, o telefone é o 974-181-456. 974-181-456.

Lembrando que daqui a pouco tem aquele nosso momento todo especial, hein? Momento da leitura do presente diário. É, o presente diário é um devocional, é editado aqui pela RTM. Todo dia tem uma mensagem nova e nesta sexta-feira, hoje sexta-feira, dia 10 de julho. O título do presente diário, hoje eu estou de óculos, hein? Cláudio Ronk, depois de muito tempo, hein? Estou lendo aqui, rapaz, como é bom estar de óculos. Ai, que sofrimento era aquele, Cláudio Ronk. Vou contar, olha. O título do presente diário, Soberania, a leitura fica em Oséias. Capítulo 11, versículo 1. Versículo chave lá em Mateus, no capítulo 10, no versículo 30. Jesus, o rei do céu. E daqui a pouquinho, então, vamos fazer esta leitura juntos. Aprender de forma prática a palavra de Deus. Eu quero aproveitar e convidar você para fazer a leitura junto comigo. Pode ser? Combinadíssimo? Olha, para começar, um amigo na madrugada de hoje, o Marcão. Ah, o Marcão, gente. Ô, Marcão! É, o Marcão! O Marcão chegou. É. Sim, o Marcão já começou o programa mandando mensagem pra gente. Diretamente da linda Goiânia, Goiás. Se possível, toca uma com a banda Resgate. Famosa 10 para as 6. Ficam com Deus e uma ótima sexta-feira. Ou sextou, uhul! Ô Marcão, como faz tempo que o Marcão pede música? A gente quase não toca o Marcão hoje pra começar um amigo na madrugada, mano. Daqui vai pro Marcão, hein? O Marcão sabe como é que funciona aqui, né? Se não cantar, a música para no meio, de repente, viu? Mas o Marcão canta. O Marcão canta e manda mensagem pra gente aqui, dele cantando, você acredita? Vamos lá, vamos começar com Banda Resgate. Uma excelente sexta-feira.

0: Ouça agora Presente Diário, um devocional para aqueles que buscam a Deus. Hoje é 10 de julho. O título do Presente Diário: Soberania. A leitura bíblica fica em Oséias, no capítulo 11, no versículo 1. O versículo chave fica em Mateus, no capítulo 10, no versículo 30. Até os cabelos da cabeça de vocês estão todos contados. Acho impressionante o mistério da soberania de Deus. Ele consegue ver em um mesmo quadro o passado, o presente e o futuro. Em sua onisciência, já sabe de antemão todas as coisas, todas as possibilidades, todas as escolhas e seus respectivos desdobramentos. Ao mesmo tempo que é extremamente difícil a nossa mente compreender como Deus, desde sempre, já viu, vê e sabe de tudo, é fascinante perceber que Ele é o Senhor da história. A Bíblia nos revela em diversas passagens a grandeza da soberania e da onisciência do Senhor. Uma delas, que muito me impressiona, está no versículo em destaque. O Senhor nos conhece com riqueza de detalhes. Já contemplou desde sempre cada passo da nossa jornada. Por isso, tem plena autoridade para nos conduzir pelos caminhos que Ele, em sua perfeita sabedoria, considera os melhores, que nos levarão ao cumprimento de seus propósitos eternos. Essa soberania e onisciência de Deus também se manifestam de forma impressionante nas profecias bíblicas, que séculos antes já anunciavam eventos futuros com precisão. Nesta profecia, o local do nascimento de Jesus é anunciado. Mas você, Belém Efrata, embora pequena entre os clãs de Judá, de você sairá aquele que será o governante de Israel, conforme Miqueias capítulo 5, versículo 2. Na leitura bíblica de hoje, de forma profética, o Senhor revelou sua estratégia para evitar que o menino Jesus fosse morto. José se levantou, tomou o menino e a sua mãe durante a noite e partiu para o Egito, onde ficou até a morte de Herodes. Cumpriu-se assim o que o Senhor tinha dito pelo profeta: do Egito chamei o meu filho, conforme Mateus capítulo 2, versículos 14 e 15. Quando medito nessas profecias e percebo a imensidão da soberania do meu Deus, meu coração se aquieta. Ele sempre conheceu cada detalhe da minha história. Já sabia de antemão dos meus erros e acertos e como tudo isso me traria até aqui. Em nenhum momento ele perdeu o controle e jamais perderá. Mesmo em meio às aflições, confie e descanse. Permita que Deus conduza a sua vida. Ele sabe exatamente o que faz. 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

0: bem? Voltamos aqui com um amigo na madrugada nesta sexta-feira, hein? Dia 10. Tudo bem com você? Obrigado pela companhia. Espero que você goste da programação de hoje. Fique à vontade para mandar sua mensagem. Tem o nosso WhatsApp. O DDD é o 11, o telefone é o 974-181-456. Aproveitar para mandar aquele abração para Graça. Graça nos acompanha em Anápolis, hein? Mandou um bom dia, uma madrugada, uma excelente, uma ótima madrugada de sexta-feira para todos nós. Final de semana abençoado, que o nosso Deus venha derramar as bênçãos, vitórias sobre as nossas vidas. Amém. Eu vou aproveitar para mandar aquele abração, né? Aquele abração. Sim, ó. Tiana também tá com a gente, mandou mensagem. Ah, eu quero ouvir, cadê?
1: A paz do senhor, Cláudio.
0: Oi, Rosa, moça.
1: Já estou aqui deitado.
0: Já?
1: Vou deixar aqui o celular, o sono já chegou.
0: Olha aí, ó.
1: E
0: falando de mansinho.
1: É um novo dia.
0: Ô, Tiana, você vê que a Tiana já tá mais pra lá do que pra cá, né? Moça, bom descanso, viu? Na dorme direitinho. Se ela ouviu o recado, ela já embarcou. Então vamos agora entrar no sonho de Rutiana. Não custa, ela deixou o rádio ligar. Vamos entrar no sonho. É. A gente podia usar a Alexa, né? Lá do Hamilton. Eu podia fazer uma historinha. Ô Alexa, é você, Alexa. Atenção, atenção, atenção. Queremos uma historinha para dormir. Porque eu tô querendo contar uma história pra Rutiana. Mas não, eu vou começar a contar a história aqui. Pode ser que ela desperte, não é pra ela despertar, né? É pra continuar descansando. O dia vai ser longo. Você que está nos ouvindo, que história você quer que a gente conte pra Rutiana? Porque ela já embarcou. Vamos invadir um pouquinho só o sonho dela. Ah, só um cadinho. Ai, vai ser engraçadinho. Você vai ver, depois ela vai mandar um recado falando, Cláudio Ronk, eu mandei um recado ontem aí, Cláudio Ronk, que estranho. Eu tava dormindo, de repente o sonho mudou completamente, você acredita? Acordei assim e falei, gente, o que é que tá acontecendo? Vamos contar uma história pra ela? Ai, eu aviso, o pessoal não acredita. Ah, DJ Max Serra.
2: Olá, Cláudio Funk, muito boas noites. Aqui é o Max Serra, falando olha, em ele. Maranhão, São Luís do Maranhão, em Passo do Lumiar, Maiobão. Cláudio Funk, muito boas noites a todos. Então, deixa trem, fala normal aqui. Beleza, Cláudio Funk, aqui é o Max Serra. Tô curtindo a programação aqui nesse momento. O povo já tá dormindo, Nádia,
0: aí,
2: Nádia, São Felipe, Maísa, Cecília. Ontem eu preparei um café, graças a Deus. Ficou bom, né?
0: Ficou
2: assim um pouco amargo, mas ficou bom, né? Amanhã eu vou tentar de novo. Mas é isso aí. O importante é não desistir, não.
0: Isso.
2: Certo, Cláudio Funk?
0: De jeito nenhum.

0: crianças estão um pouco sumindo, né?
1: É
0: menina chorando, tem que correr para fazer leite, mas estamos aqui sempre na ativa, ligado. Opa. Na melhor transmundial.
1: O sumido. Rapaz, ele tava falando de um jeito que eu não tava reconhecendo. Eu falei, mas que grave que é esse aí, ó. tava com, tava estranho, né? É do rock. Assim, e assado. Tava entendendo nada, viu? E ele não desiste do café, pra você ver como é que a persistência é maravilhosa, né? É isso. Você que não sabe, Max, ele tenta fazer um café legal já faz anos, viu? Muito tempo. Tadinha, dona Nádia, esposa de Max, é ela que sofre. Ai, quando ele vê mexer, quando ela vê ele abrindo a geladeira e pegando o pote, que ele tem um potão de café na geladeira e colocando na pia, falando. Ai, o Max vai fazer café de novo, olha lá. Mas ele tá tentando, viu? Isso é muito bom. Muito bom. Quem também aproveitou para mandar mensagem pra gente foi o Elcio. Bom dia, grande Cláudio. Tô aqui, ó, na RTM. Queria ouvir aquele que tem, aquele que tem. Essa aqui, os meus mandamentos e os guarda. Este é. Vamos lá, Elcio. O que me ama. Essa daqui, né? Quer que eu continue cantando, meu amigo? Grande abraço, seja bem-vindo, uma excelente sexta-feira. A gente canta um trechinho pra carimbar, às vezes não é a música que o pessoal pede, né? É, às vezes o mesmo título é pra uma outra música. Pode ser aquele que tem sede busca. Pode ser, não sei. Vamos ver o que ele vai dizer. Muito bem. Quem mais mandou mensagem? Deixa eu ver. Miriam Martins. É a moça de Aparecida de Goiânia que chegou de mansinho devagarinho, faz companhia pra gente? Faz. Seja sempre bem-vinda. Bom dia, graça e paz. Passando para desejar uma ótima madrugada a todos. Sou Aliene. A Aliene nos acompanha em São José de Ribamar. Ô Aliene, você conhece aquele que tem? Aquele que tem os meus mandamentos e os guarda. Sabe qual que é, né? Então aguenta aí, moça. Porque daqui a pouquinho a gente vai tocar. Vai tocar não, vai cantar junto. Vamos cantar juntos nas madrugadas da Eita. Aguenta aí, aguenta aí. Muito bem, quem também aproveitou para mandar mensagem no comecinho dessa sexta-feira, da Luz, hein, da Luz, mandou um cheiro no coração, moça! Um cheiro! Seja bem-vinda, bom demais receber seu recadinho. E você sabe, moça, que a sumidíssima da Marisa Fabricante, que nos acompanha em Rondônia, ela mandou aqui, ó, boa noite, senhor Cláudio. Ouvindo você aqui ainda é quinta-feira, viu? É, aguenta aí, moça. Pera aí que tá chegando. Ô Marisa, sexta-feira, moça. Maravilhosa, viu? Tá maravilhosa. E você precisa ver, viu? Aguenta só mais um bocadinho. É só mais a beiradinha, moça. Tá chegando, tá chegando. Pera aí. Seja bem-vinda. Tá sumida, né? Tá sumidíssima. Legal. Sabe quem também aproveitou pra participar, Marisa? A sumidíssima da Aurileide. A Aurileide chegou. Será que tem cantoria hoje?
2: Jesus virá de novo. 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Cantando subirá, glória, aleluia. Nossa. É o que eu almejo, subir para a glória, onde ele está. Amém. A paz do Senhor, Cláudio Monte, bom dia. Aqui é o Leite Teodoro, estou aqui em Natal, Rio Grande do Norte, ouvindo pela Rádio Nordeste Evangélica. Que Deus nos abençoe. Amém.
1: Bom demais, né? Quase demais quando a Aurelino já chega aqui cantando, soltando a voz, bom demais. Aproveitar para mandar um abração aqui pro Edinael, hein? Edinael nos acompanha no Piauí, diretamente de Picos. Ô Sumido, vamos juntos, hein? Nesta sexta-feira. Você sabe, rapaz, que o Júlio César, que está nos acompanhando nas madrugadas, no trabalho, tá de plantão hoje, mandou mensagem. Ah, ele mandou mensagem? Cadê o recado dele?
3: Boa noite a todos aí da RTM.
1: Opa!
3: Da paz do Senhor.
1: Paz.
3: Deus abençoe a todos grandemente. Convido aqui a rádio pela rádio FM Esperança, 100.9 em São Luís do Maranhão. O obreiro Júlio César, paz do Senhor.
1: Paz.
3: Tô aqui em Quiapê, no QTH.
1: Olha lá, ó.
3: Sem QRU. Forte abraço, Claudinho. Paz do Senhor, meu irmão.
1: Paz, meu amigo, Sumido. TKS pela mensagem, rapaz. Vamos juntos nesta sexta-feira. Legal. Ah, Regiane também tá com a gente, mandou aqui uma boa madrugada de sexta pra você. Sou Regiane Canedo. Sou Regiane Leite. Que de Regiane Canedo, o que, Claudio? Que tá. Lê direito, meu amigo. É a Regiane Leite, de Senador Canedo, Goiás. Seja bem-vinda! Olha, quem também aproveitou pra mandar mensagem pra gente foi o Vanderlei, hein? Olha o Vanderlei aqui nos acompanhando nas madrugadas em Minas, não é? O Vanderlei mandou mensagem.
4: Oi, olá, bom dia, meu amigo Cláudio Ronque. Vanderlei de Lavras.
1: Olá, ó.
4: Fica com Deus, meu amigo. Ô, que amor. Deus nos abençoa.
1: Amém.
4: Fala comigo.
1: Ô Vanderlei, você anda sumido, hein, moço? Vanderlei, tocou uma moda daqui a pouco aqui, rapaz. Você conhece o Aquele Que Tem? Quer que eu cante um trechinho de novo? É tão bom cantar, né? E hoje, falando nisso, hoje é sexta-feira. Hoje é dia oficial da nossa cantoria. Mas eu tava esquecendo, gente. Tava. É essa paz. A Jezebel. Jezebel que vem junto conosco com a Rádio Novo Lar em 87.9. Será que Jezebel conhece essa paz, hein? Ô moça, bom dia, canta com a gente. Não olhe circunstâncias.

0: Vou aproveitar para mandar um abração para Jezebel. Faz um tempo que ela não manda recado pra gente. Na verdade, ela mandou no começo da semana, não foi? Foi. É. Tem uma foto aqui de Cláudio Ronck no cartaz da rádio. Mas Cláudio Ronck aqui tá com a tá barba, tá bem feita. É, tá pretinha, só tem um outro ali branquinho ali que dá pra ver. Agora Cláudio tá com bastante cabelo até. Agora, meu amigo. O olho continua fundo. Não, mas acho que o sorriso melhorou, viu? É um sorriso tímido. Ah, você que nos acompanha pela Novo Lar, você tá vendo aí as bochechas de Cláudio Ronck, né? Grande, não é? O pessoal não acredita. O pessoal tem que ver algumas coisas pra eles crerem, viu? É verdade. A bochecha sempre foi grande. Agora parece estar um pouquinho maior. Mas vamos lá, o que a gente não pode fazer é desanimar de jeito nenhum. Então, para você que vem com a gente pela Novo Lar, uma excelente madrugada de sexta-feira. Missionária Dorothy, tudo bem, moça? Vem cá. É. Missionária, a senhora conhece o Aquele Que Tem? Quer que eu cante um trechinho? Já cantei 3 vezes aqui, o pessoal não aguenta mais. Não, o pessoal não aguenta mais. Jezebel já tá até brava lá, você acredita? Ela tá brava. Falou, será que esse menino não tem noção, não, hein? Falou 2 vezes já, na terceira vez que eu cantei, ela já falou já. Ah, parece que não, viu? Parece que não. Ai, meu pai amado. Enfim, missionária, a senhora conhece o Aquele Que Tem? Aquele Que Tem. É boa essa, viu? É boa, boa. Quer que eu continue? Eu vou cantar como o pessoal da mesa de som fala. Eu vou cantar flat. Sabe o que é flat? Não modula, fica tudo igual, é flat, e o pessoal fala flat. Vou cantar, ó. Aquele que tem os meus mandamentos e os guarda, este é o que me ama. Ficou melhor? Quer que eu coloque emoção na voz? Posso pôr emoção na voz. Tanará. A música começa assim. Peraí, moça. Casguei. Peraí, daqui a pouco eu continuo. Ai, Cláudio Ronck, não dá certo essas coisas. Não faz isso mais, não. Ah, deixa eu ver aqui.
1: Vamos dar um chega pra lá. Essa tristeza acompanha.
0: Pastora José lhe mandou mensagem que conserva de giló. Para com isso, moça. Ela mandou foto pra gente e ela... Ai, meu pai amado, é um potão de conserva. Até medo de olhar. Meu pai amado. Mandei um aí pra você. Tá quase chegando. Você vai amar. Não acredito, ela não fez. Só graça, só, né? Eu, hein? Para com esse negócio, moça. Ela fez 3. Imagina, gente, sabe aquele quando a gente vai na doceria, tem aquele potão de bala cheio, mas aquele comprido, sabe? Ela fez 3 desses de... Ai, meu, deixa eu até tirar a foto aqui. É, deixa eu tirar a foto aqui. Fiz 3 desse aí. Meu pai amado. Ah, recebi um recado aqui, Santana, é o Santana que mandou mensagem? Cadê?
2: Bom dia, graça e paz, Cláudio Ronck. Você tá cantando demais, viu, rapaz? Eu estava quase dormindo, você cantou, me despertou.
0: Opa, desculpa.
2: Aqui é Araújo, Conceição do Jacuípe, Bahia. Um abraço.
0: Um abraço, viu? desculpa, viu? Não foi por querer. É, às vezes a turma acha que é por querer. Não, não foi por querer, não. Chegamos aí na Bahia, de mansinho, devagarinho. Grande abraço. Você quer que eu cante mais um pouquinho, já que você despertou?
3: Tá, você despertou. Não custa.
0: Ó, tô ligadinha diretamente de Bacabal, no Maranhão. Gosto da Transmundial, ouço, né? A Transmundial há muito tempo, uma companhia, uma boa companhia, aprendendo muito também. Vamos dar. Afinando mais um pouco, melhora. Banheiro. Deixa eu ver quem mandou o recado pra gente que veio sem nome. Parece que é a Cremilda. Cremilda? Será que é Cremilda? Não sei. Mandou o recado aqui e não mandou o nome. Calma, outra aqui que talvez a Cremilda conheça e ela possa nos ajudar. Um hino, já refúgio a glória eterna. Vamos lá? Não, Cláudio Ronque, já trocou tudo, meu amigo. É essa que eu já refúgio. Vamos lá, Cremilda.

minha missionária Dorothy aqui no estúdio. Missionária, a senhora me surpreendeu, hein? Ela olhou pra mim, ela tá mexendo no celular, deixou o celular de ladinho, começou a cantar aqui. Ah, missionária! Gostei, toca aqui, missionária. Isso! As crentes, a batalha já assumiu. Boa essa música, hein? Boicinho, né? Bom dia.

0: lá, missionária. Glória, glória, aleluia.
1: Glória,
0: isso.
1: Glória, glória, aleluia.
0: Bom demais. Manda um abração aqui pra Nalva. Aleluia. Bom dia, amigo, na madrugada. Sou a Nalva de Anápolis e a todos. E todos os dias eu tô aqui ligadinha com você. Glória, seja bem-vinda. Vou aproveitar pra mandar aquele abração. Wilson mandou mensagem pra gente, cadê?
2: Bom dia.
0: Bom dia.
2: Cláudio Rock.
0: Opa, é que o Wilson conhece o vencedor.
2: Cláudio Rock, você também me acordou, Cláudio Rock. Eu.
0: Oi, desculpa aí.
2: Quase passo do horário, mas.
0: Perdão, viu?
2: Você conseguiu me acordar.
0: Ah, desculpa.
2: Eu mando um abraço de urso pra todos vocês da Rádio Transmundial.
0: Legal.
2: E todos os ouvintes, eu estou ouvindo hoje pela 92.3.
0: Certo.
2: Aqui em São Luís do Maranhão. Um abraço.
0: Atenção, viu? Isso aqui. Acabou despertando aí sem querer. A cantoria do Bochechudo. Desculpa, viu? Ah, não, desculpa. Sem querer. Sabe quem também tá com a gente? Não sei se despertou do sono essa hora. Foi o Pedro, viu? Pedro de Salvador, Bahia. Tô me sentindo culpado. Mas feliz, viu? Tô me sentindo culpado, mas feliz, viu, missionária? É, tô aqui, ó. É um sorriso aqui, ó. Ai, meu pai amado, meu. Vou dar aquele abração pro Rogério, que tá conosco diretamente de São Luís, tá ligado na programação, vamos juntos! E o Renan, charado, meu filho, tá em Alexandria, na Itália? Mas que maravilha, hein? Ô, Renan, é aí que tá fazendo aquele calorão, rapaz? É, tá passando umas notícias aqui, daí, que tá quente aí, viu? Tá bem quente. Muito calor. Você conta pra gente. É, seja bem-vindo, moço. Olha o Diego aqui, ó. O Diego mandou mensagem, ele tá sintonizado pela FM Esperança. Mandou aí um alô pra todos os patinadores de rua. Falando nisso, ele mandou depois um vídeo, porque eu fiquei na dúvida, né? Será que é mesmo? Você acredita, você que está nos ouvindo pelo rádio, pelo computador, pelo celular, tem os patinadores lá no Maranhão de madrugada? E é uma turma grande, viu? Eles pegam a ladeira assim, média, não aquela ladeira inclinada, não, a ladeira média. É, não tão rápido pra você descer, mas também não tão devagar, né? Que aí fica chato. A ladeira boa pra descer todo mundo, a pessoa vai, o Diego de vez em quando filma. Turma bacana, viu? É, deve ser muito emocionante, né? Deve ser bom demais. Os patinadores de rua de São Luís, um grande abraço. Sejam bem-vindos, hein, turma? É culpa do Diego, viu? É, o Diego tá conosco. Mandar aquele abração pra Soraya, diretamente de Goiânia. Mandou Cláudio Ronk. Família RTM, paz do Senhor, uma abençoada semana. Ah, um forte abraço, Soraya Alves. É a moça que chegou de mansinho, devagarinho. Vamos juntos? Vamos! O Jailton, nosso embaixador internacional do bolo de milho. Mandou bom dia, paz do Senhor, Cláudio Ronk, bom dia. Jailton, diretamente de Santa Catarina. Mandou mensagem, tá dizendo que em Santa Catarina, 6 graus. Patinadores de rua. O Jailton tá com 3 edredons, vocês acreditam? Vocês aí patinando numa boa. Usando a proteção cotoveleira, joelheira, capacete. Alguns usam luva, mas aquela luva que protege o pulso. Enquanto isso, o nosso amigo Jailton, diretamente de Santa Catarina, tá lá. O missionário tá num desespero, não esquenta, ele não consegue esquentar 6 graus, moça. O sistema é bruto lá, não, o sistema é bruto, 6 graus. aí de doer. Falando em Santa Catarina, pastor Arno mandou mensagem pra gente. O pastor, o Jailton, deixa eu ver se o Jailton fala de onde ele é. Ele é de Santa Catarina, mas ele não falou de onde ele é. E eu não lembro também. Pastor Arno nos acompanha. É Balneário Barra do Sul. Será que lá ele também tá usando três edredons? Turma toda lá? Vamos juntos, viu? Estamos na escuta desse programa maravilhoso. Você é bênção de Deus, ô moço. Obrigado pelo carinho, pela companhia de sempre. De vez em quando a gente pega uma carona com ele e com a família todinha. É bom demais. Muito bem. A gente já tá atrasado, né, missionária? Ô, missionária, perdão. Hoje eu tô no perdão, né? Porque o que eu pedi de perdão hoje pra turma... Acordei um monte de gente hoje, você acredita, missionário? Eu já falei, mas vou repetir. Eu tô me sentindo um culpado hoje. Mas tô feliz. Tô me sentindo culpado, mas tô feliz. E a turma tá com a gente aqui, cantou já um trechinho de umas músicas aqui, que é bom demais. O Gilbertão tá conosco.
3: Aô, meu amigo Cláudio Ronque, tamo por cá, menino. Afinado da melhor do Brasil. Opa. Gilbertão do Real Conquista. Boa. Menino, mandar um abraço aí pra minha esposa Raquel, Marcos Silveira, Eurípides Moura, Titia Telvina, Alonso, Francis Marques, César Lina, Deide Padeiro, Israel Rocha, Israel Luiz Mendonça, nossa amiga Ezequiel, Emanuel, e pra todo mundo que estiver antenado do lado de lá, menino. Alô, menino!
0: Ô, moço! Seja sempre bem-vindo! Bom demais receber seu recadinho nesta madrugada de sexta-feira. Rapaz, você sabe que a missionária já tá aqui, né? A missionária cantou um trechinho do hino que a gente tocou agora há pouco. O Vencendo Vem, mas ela vai trazer uma mensagem importante pra gente. Né, missionária? Você sabe que o pessoal fica atento aqui quando a gente abre o microfone, a missionária traz um recado, né? E ela já está por aqui, né, missionária? Quer que eu cante mais um pouquinho? Não, né? Chega. Já deu também, né? Aí chega no final do programa, eu fico sem voz pra continuar a cantoria. Não, tem que ser aos poucos, né? Não, a gente tem que saber ponderar com nossa voz, né? Eu também acredito que seja assim. Enfim, missionária Dorothy já está aqui, vai trazer uma mensagem importante. A maldade é de todos nós? Não entendi, missionária. Maldade de todos nós? A senhora tem maldade, missionária? Será que o nosso ouvinte tem maldade? É todos nós, né? Vamos fazer o seguinte, traz a mensagem, você que está nos ouvindo, ouça com atenção o recado da missionária Dorothy e depois manda um recado para ela aqui, dizendo o que que você tá achando das mensagens que ela traz. Fique à vontade, pode ser através do WhatsApp. Vamos lá, missionária.
4: Olá, aqui é a Dorothy. Estou com a minha Bíblia aberta em Isaías 53. Li um pequeno trecho ontem deste capítulo e gostaria que você acompanhasse comigo hoje. Abra sua Bíblia. É um capítulo impressionante. Ele profetiza exatamente o que o nosso Senhor iria passar. Você sabia que tudo que está no Antigo Testamento, por repetidas vezes, profetiza o que vai acontecer? Nada nos pega de surpresa. O Novo Testamento é o cumprimento dessas profecias. O cumprimento do que foi dito que aconteceria. Portanto, você vê o entrelaçamento do Antigo e do Novo Testamento. Você não pode escolher um só. Você precisa da Bíblia toda. Comece a amar a sua Bíblia. Peça para Deus torná-la bem viva para você. Pegue uma porção da palavra para si. Você precisa de alimento espiritual. Você precisa do pão vivo. Pegue do Senhor o que Ele está dizendo. Vou ler no versículo 6 do capítulo 53 de Isaías. Todos nós andávamos desgarrados como ovelhas, cada um se desviava pelo seu caminho, mas o Senhor fez cair a maldade de todos nós sobre ele. Cada uma de nós se desviou por seu próprio caminho. Cada uma. Nós tínhamos, por assim dizer, uma rebelião embutida para fugir de Deus. A única maneira de voltarmos para o caminho certo, pelo que nosso Senhor estava disposto a suportar. Assim, o preço pelo nosso pecado, a maldade de todos nós, Deus deliberadamente colocou sobre ele, que é o Cordeiro de Deus. O Cordeiro de Deus que tira o pecado do mundo. Foi como um homem que veio antes de Jesus o chamou. Estamos falando de João Batista, que disse: "Este é o Cordeiro de Deus que tira o pecado do mundo." João Batista representava todos os profetas de antigamente, que estavam aguardando a vinda do Senhor. Então, nosso Senhor veio e cumpriu tudo o que os profetas estavam aguardando. Este é o Cordeiro de Deus, que sabe que você faz parte daqueles que se desgarraram. Como ovelhas, todas vocês saíram correndo, mas ele veio para que o castigo que nos traz a paz estivesse sobre Deus vivo em Cristo Jesus, e por seus ferimentos fôssemos sarados. Você está disposta a compreender hoje um novo princípio? Foi o que Cristo fez por você, e portanto, Cristo tem a vida e o direito de ser tudo em você. Não o que você é, mas o que ele é. Você está disposta a dizer ao Senhor hoje: "Eu fui comprada por um preço tão alto para que Cristo seja a vida dentro de mim, para que Cristo seja a vida vivendo através de mim, para que Cristo seja tudo em tudo, porque ele me comprou com esse propósito." A palavra de Deus diz no versículo 10: "Contudo, foi da vontade do Senhor esmagá-lo." Esse é o nosso Senhor Jesus, e fazê-lo sofrer, apesar de ter sido dado como oferta pelo pecado, ele se tornou uma oferta pelo seu pecado e pelo meu pecado, para que pudéssemos ser totalmente perdoadas. Ele verá sua posteridade, você faz parte dessa posteridade, prolongará os seus dias e a vontade do Senhor prosperará nas suas mãos. Você compreende que quando Cristo morreu por você, uma nova criatura veio à existência? Aqueles que estão em Cristo agora são a posteridade de Cristo, para que a vida de Cristo possa ser manifesta aqui no planeta Terra. Portanto, nós não pertencemos ao sistema deste mundo. Nós não pertencemos ao planeta Terra. Nós pertencemos ao mundo celestial em Cristo Jesus, mas ele permitiu que estivéssemos aqui para sermos literalmente sua vida. Naquele emprego, naquela casa, naquela igreja, naquela área, naquele país, enfim, é Cristo através de mim. Que tal dizer isso a ele agora? Pai Celeste, percebo que eu compreendi há muito pouco sobre o que Cristo fez na cruz, mas nunca compreendi o quanto realmente custou. Eu nunca percebi que eu havia me rebelado e fugido do Senhor. Mas, Senhor, agora que eu desejo conhecê-lo melhor, desejo também que aquela posteridade da promessa seja realizada através de mim. Que Cristo possa ser literalmente em minha vida o que ele deseja ser e o que ele deseja fazer. Assim desejo que minha vida seja trocada pela dele, para que seja Cristo cumprindo seu plano através de mim. Para a glória do Senhor Jesus Cristo. Amém.
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0: muito bom dia, uma excelente sexta-feira para você que sintoniza aqui a programação de Um Amigo na Madrugada. Eu sei que a gente tá devendo música ainda, né, pessoal? Estamos devendo a música, que daqui a pouco o pastor e professor Itamir Neves vai trazer pra gente o Entendendo a Bíblia. O pastor Itamir Neves vai ter, tem umas perguntas bem difíceis hoje, hein? Tem inclusive aquela da mulher de Ló. É, o pessoal tá na dúvida se a mulher de Ló morreu na hora, assim, ó. Pá, será? Pastor Itamir, a mulher de Ló... Não, vamos fazer o seguinte, você que está nos ouvindo, você sabe se a mulher de Ló morreu na hora? Você sabe que fizeram essa pergunta para ele, tem essa pergunta, tem outras também daqui a pouquinho, com Entendendo a Bíblia. Antes de seguirmos com Entendendo a Bíblia, aproveitar para mandar um abraço aqui para o casal Henrique Graça Cabral.
1: Bom dia, Cláudio.
0: Bom dia, moça.
1: Que hoje o Senhor Jesus te abrace forte.
0: Amém.
1: E que Deus te conduza por caminhos de luz.
0: Oh, moça.
1: Bom final de semana para vocês, sua família.
0: Amém.
1: Para todos os ouvintes da Rádio Mais Perfeita.
0: Olha aí.
1: RPM. Oh, abraço dos irmãos Henrique Graça Cabral.
0: Obrigado pelo carinho de sempre, aquele abração apertado, sim, ó. O Didi Cosminho, o Graça, também tá com a gente aqui, você acredita?
2: Opa!
0: Opa!
2: Bom dia, meu amigo Cláudio Monte. Bom dia também para os ouvintes da Rádio Transmundial, aqui é o DJ Cosminho.
0: Olha ele aí, ó.
2: São Luís do Maranhão. E aí, Claudão, tudo bom com você?
0: Tudo bom, moço.
2: Bom, sextou, hein? Vamos que vamos, sextou. Com F de saúde, com F de sucesso.
0: Sim.
2: E sucesso, você sabe, né, Cláudio? Você só ouve aqui, é claro, é na Rádio Transmundial.
0: Isso.
2: Para todo mundo ouvir. Bom dia, fala comigo.
0: Seja sempre bem-vindo, moço. O irmão Doce tá com a gente também, sim.
3: Cláudio Rock.
0: Moço!
3: Bom dia, Cláudio Ron. Como é que você tá?
0: Ah,
3: tá bem?
0: Olha o sorrisão aqui, ó.
3: Passando aqui para desejar uma madrugada. Cheio de bênção para o senhor.
0: Amém.
3: De saúde, cheio de prosperidade, cheio de alegria, de mudança.
0: Amém.
3: Transformação, no Deus.
0: Vamos juntos, moço! Abençoe a sua vida também. Obrigado pelo recadinho. Bom demais receber sua mensagem nesta sexta. Você sabe, rapaz, que o Denis também mandou mensagem pra gente?
4: Cláudio Ronk, bom dia, meu nobre. Bom dia, Cláudio Ronk. Sextou, meu amigo.
0: Rapaz, de feriadão.
4: Cláudio Ronk, toque aí pra nós hoje.
0: Bom.
4: Sextou, né, meu filho?
0: Aquele
4: então toque essa
0: que
4: paz que eu sinto em minha alma.
0: E
4: meu filho?
0: Uhum.
4: Eu gostei, Claudio, dessa música, rapaz. Vai pra...
0: Pra quem?
4: Meu amigo repórter Hilton Barbosa, né, que completou ano ontem,
0: certo.
4: Dia 9 de julho. E pra todos que ouvem a programação Um Amigo na Madrugada.
0: Boa.
4: Transmundial, para todo mundo ouvir.
0: Ih, rapaz. O Denis também é da cantoria. Seja sempre bem-vindo, moço! Você sabe que a Arely também tá com a gente aqui, né? A Arely mandou um recado para um abraço para uma tropa aqui. Ó, pastor Edmilson, Rosa Silveira, Vilma, deixa eu ver aqui, Maria José, Joana, Miguel, Rosário, Joel Mendes e família, o Edu Neto, aquele sumidíssimo. Ah, o Josiel Ferreira, quem mais? Ela mandou um abraço aqui pra Gessé Lima, pro José Raimundo, pro Natinho, aquele sumido também, pro Enéas e pra quem mais? Benezoete, pastor Isaías, irmã Salma, Wilson, Ana Paula, Paulo da Hora e família, e também pra Ana Paula e família. Jackson, claro, Jackson Costa. A Arely tá sempre com a gente, fazendo companhia também nas madrugadas. Seja bem-vinda, hein, moça? Bom, daqui a pouquinho a gente continua com os recadinhos, porque já estamos atrasadíssimos com Entendendo a Bíblia. Mas deixa eu registrar aqui, quem mandou o recado pra gente foi o Robson Botentuit. Robson Botentuit aproveitou pra mandar aquele abração pra ele, pro Izinho. Grande abraço, seja bem-vindo. Olha, a Zélia, será que a Zélia cantou aqui? Ah, vamos ouvir o recadinho da Zélia, cadê?
5: Bom dia, Cláudio Ron.
0: Bom dia.
5: Bom dia para você e toda a família transmundial. Amém. Para todos que estão na audiência. Amém. Que Deus te abençoe, te guarde,
0: oh,
5: e te proteja com muita saúde, paz e alegria. Certificou. Oh, glória. É a irmã Zélia Gomes, Natal, Rio Grande do Norte.
0: Esse é bom.
5: Estou ouvindo a programação através da Rádio Nordeste Evangélica.
0: Legal.
5: Amém. Amém. Oh, glória.
0: Testificou da Zélia é melhor, né? Não, é melhor. Aproveitar para mandar um abração pro Alan também, o Alan que tá conosco nesta madrugada.
6: Eu queria ouvir o Sara Faria, se não te ouvi. Manda um alô para o Alan de Pedreiras, Maranhão, meu amigo Aldo, Flávio, o Juan e o Carlos.
0: Grande abraço para os amigos de Alan. Sejam todos bem-vindos. Uma excelente madrugada. A Ana também tá com a gente aqui, ó.
7: A paz do Senhor, irmão Cláudio Rocha.
0: A paz do Senhor. Paz.
7: Tá eu aqui, irmã Rogéria, mandando um abraço.
0: Ô, as meninas.
7: Que Deus te abençoe, Deus te guarde e ilumine.
0: Amém.
7: Muita paz pra sua família e saúde.
0: Amém, moça.
7: Aqui tá tudo bem.
0: Que bom.
7: Eu quero deixar um abraço bem grande para todas as irmãs que estiver ouvindo o programa essa hora.
0: Amém.
7: E a paz do Senhor para os pastores e todos os irmãos que estão ouvindo essa hora.
0: Uhum.
7: Os caminhoneiros, as irmãs que estão trabalhando.
0: Isso.
7: Os pastores que estão acordados com suas esposas.
0: Sim.
7: E quero deixar aqui para o Rio Grande do Norte, né? Também para Mangabeira aqui, Macaíba.
0: Certo.
7: Né? Para todos aqueles que estão ouvindo agora. Esta rádio maravilhosa.
0: Oh,
7: paz do Senhor.
0: Paz,
7: um abraço.
0: Amém.
7: Bem grande para todo mundo.
0: Amém. Seja sempre bem-vindo. As meninas sumiram, né? Chegaram nesta madrugada de sexta. E o pastor e professor Itamir Neves também chegou aqui, ó. E vai trazer pra gente o Entendendo a Bíblia que você acompanha agora. Entendendo a Bíblia, as respostas para as suas perguntas a respeito da palavra de Deus.
8: Olá, seja muito bem-vindo e bem-vinda ao Entendendo a Bíblia, o programa que é feito para você e com você, que nos ajuda a produzir o conteúdo a partir da sua pergunta. Eu sou Renata Burjato e ao meu lado,
9: André Castilho. É uma alegria poder conversar com você e junto com você entender a Bíblia também com ele.
10: Itamir Neves, nós queremos entender a Bíblia a partir da sua pergunta. Vamos procurar responder a partir da palavra de Deus.
8: Gildásio, dos Estados Unidos, de Massachusetts, fez a seguinte pergunta: como entender quando as escrituras relatam a visita daqueles emissários à casa de Ló? A esposa dele morre na hora e vira estátua de sal?
9: Olhou.
11: Olha,
9: pra trás. E se deu mal.
11: Exatamente.
9: Virou uma estátua de sal.
11: Exatamente. Então, não tenha dúvida de que ela morreu, sem dúvida. Ficou lá, que não é uma estátua. Mas o grande lance aqui, a grande lição, é que ela olhou para trás. Ela ficou, vamos supor assim, meio chateada, né? Porque Ló queria, e os anjos foram levando Ló e as filhas para frente, para saindo de lá. E ela olhou e ficou lá, e aí morreu mesmo, ficou com uma estátua de sal. Então, não tem dúvida, a resposta é: a esposa dele morre na hora que vira estátua de sal? Sim. Morreu e virou estátua de sal. E a partir daí a gente tem que tirar as lições que nós podemos usufruir desse texto.
8: E o Gildásio meio que mandou duas perguntas em uma, né? Então, o Itamir respondeu essa daqui sobre a mulher, se foi na hora, sim, a mulher de Ló virou. E ao mesmo tempo, quem são esses que foram lá na casa de Ló, esses emissários?
9: Pois é. a gente tem que ver um pouquinho o contexto anterior, porque o contexto anterior, Abraão recebe a visita de três homens.
11: Exatamente.
9: Alguns teólogos chamam a atenção para o número três. Que ele vira, olha, e aí ele fala, né? No capítulo 18 de Gênesis, o Senhor apareceu a Abraão perto dos carvalhos de Manre, quando ele estava sentado à beira da entrada de sua tenda na hora mais quente do dia. Abraão ergueu os olhos e viu três homens em pé a pouca distância. Quando os viu, saiu da entrada de sua tenda, correu ao encontro deles e curvou-se até o chão. Meu senhor, se mereço o teu favor, não passe pelo seu servo sem fazer uma parada. E aí vai, e aí mais pra frente vai dizer, vai revelar que era o Senhor, e aqui aparece um tetragrama.
11: Sim,
9: alguns teólogos vão dizer que que aqui é, na verdade, Cristo, né? Uma cristofania. Aí, ok, ele passa, inclusive é revelado que ele vai ter um filho, que vai se chamar Isaac, porque Sara ri, e Isaac significa riso e tal, e aí os homens saem dali e eles vão na direção de Sodoma, que é onde morava Ló. E ali, um dos homens fica com Abraão e outros dois vão, continuam. E aí Abraão conversa com o senhor, ó, se tiver 50 justos, o senhor vai destruir a cidade, né?
11: Exatamente.
9: Porque ele fala, ó, eu vou destruir aquela cidade, mas poxa, não. E aí ele vai até chegar, se tiver, no último ele fala, se apenas 10 forem encontrados, por amor aos 10, não a destruirei. Aí o Senhor partiu e Abraão voltou para casa depois disso. E aí os anjos chegam, e aqui tem um contraste interessante, porque os dois anjos chegam, Ló estava sentado à porta da cidade, quando os avistou, levantou-se e foi recebê-los, prostrou o rosto em terra, meus senhores, por favor, acompanhem-me à casa do seu servo, lá poderão. Ele faz quase a mesma coisa que Abraão fez.
11: Exatamente.
9: E ele recebe, mas aqueles homens vão falar, ó, a gente vai passar a noite na praça. E aí Ló vira para eles e fala, não,
11: faça isso, não.
9: Entra aqui em casa.
11: Exatamente.
9: E aí quando entra em casa, os homens de Sodoma falam assim, ó, traz esses dois estrangeiros para fora que a gente vai abusar deles. É uma cena muito forte, né? Um texto muito forte. E aí Ló até oferece as filhas para poder proteger aqueles homens. Então aqui há uma questão, e aqui a gente tem que entender o contexto, né? O hóspede, ele ser um bom hóspede é algo assim de extrema responsabilidade, principalmente no Antigo Oriente Próximo e até hoje. Então quando você hospeda uma pessoa, você é responsável por ela.
11: Exatamente.
9: E aqui, tanto Abraão quanto Ló foram ótimos hóspedes e proativos, em contraste com os de Sodoma, que se mostraram péssimos hóspedes, tratavam mal e ainda tinham muitos outros pecados, né? E tá tudo aqui, toda a conduta do pessoal de Sodoma e Gomorra tá errada, tanto que eles foram destruídos. E aí, esses dois, logo no versículo 1 do capítulo 19, vai dizer que os dois anjos chegaram a Sodoma ao anoitecer. Então, esses dois emissários, esses dois anjos, né? Esses dois mensageiros, eles são enviados da parte do próprio Senhor para fazer o quê? Salvar Ló. Eles verificam a boa conduta de Ló, verificam que ele é justo, mas verificam que ele é o único. E aí não tem jeito. A cidade está condenada, ela vai ser destruída. E aí eles chamam Ló e falam: não dá tempo de nada. Pega sua família, roupa do corpo e vão embora. E não olha para trás.
11: E aí, infelizmente, a mulher
9: de Ló faz isso. Agora, professor Itamir, qual é essa, o que significa, tanto literalmente quanto até de uma forma, vou usar uma palavra que é alegoricamente, esse olhar para trás?
11: Então, quando a gente olha para o Novo Testamento, nós vamos ver uma pessoa muito importante que usou essa frase: quem lança a mão no arado
9: não pode olhar para trás.
11: Por quê? Porque o arado, ele tem que fazer um caminho, né, para depois ser semeado aquele lugar, tem que olhar bem direitinho para que seja o caminho correto. Se você olhar para trás, os animais, ou então você só no arado, você vai sair de rumo. Então, é exatamente isso daqui. Essa imagem que vem lá de Ló, que é uma imagem correta, a mulher olhou para trás, talvez com saudades, com pena, tinha muitas amizades, etc e tal, gostava daquele tipo de vida. Essa, infelizmente, morreu, ficou uma estátua de sal. Agora, Ló e as suas filhas foram com os anjos. Então, essa ideia de que o Senhor Jesus falou, quem coloca a mão no arado, e aqui podemos aplicar, se nós estamos seguindo o Senhor Jesus, se nós estamos seguindo a palavra de Deus, não podemos olhar para trás, ficar com saudades daquilo do tempo antigo. Nós já mudamos, ele mudou a nossa vida, né? E é muito interessante como a gente vê Paulo, por exemplo, ele fala o que ele fez. Ele desonrava Deus, ele submetia os judeus, né, cristãos, ao sofrimento, mas ele nunca ficou orgulhoso daquilo que ele fazia. Então ele não olhava para trás no sentido de, olha quem eu fui. Hoje, infelizmente, temos algumas pessoas que ficam lembrando daquele tempo ruim que eles tiveram e achando que então são os bons. Não, é a graça de Deus que nos preservou. A mulher de Ló, infelizmente, não usufruiu daquela bênção. E aí ficou lá, morta, em estátua de sal.
8: E eu preciso brincar aqui, porque você começou cantando três palavrinhas da mulher de Ló que virou estátua de sal, e a gente foi pro grupo logo, os mãos no arado, né? Então, em Lucas 9:62, a gente tem esse texto. Jesus reagiu sem adiamentos, nada de olhar para trás. Exatamente. Ninguém pode deixar o reino de Deus para amanhã. Olha, as lá oportunidades são para hoje. Agora, Itamir e André, isso denota então que Ló teve fé e a mulher não teve? Porque a gente também vê o povo liberto da escravidão do Egito, quando estavam ali peregrinando, por falta de fé, começaram a reclamar, né? Dizendo que era melhor estar lá no Egito, porque tinha comida, porque tinha carne, né?
12: Exatamente.
8: Então, há um contraste entre uma fé genuína que vai adiante. Sim. E sim, alguém que não está confiante ao ponto de não olhar para trás, né?
11: Então, naquela situação que você está mencionando aí, foi muito interessante, porque Josué, manda 12 pessoas para dar uma olhada lá na Terra Prometida para ver como que é. 10 deles vieram sem fé, dizendo o seguinte: olha, não vai dar, os caras são grandões e tal, de jeito nenhum. 2 vieram com fé, uma fé ativa, Josué e Caleb. Olha, podemos ir porque o nosso Deus é maior do que eles. E a partir daí, então, olha só, eu fico pensando nisso, André e Renata, 40 anos no deserto por causa da incredulidade. Deus falou: essa geração não vai entrar na Terra Prometida. E quando a gente olha para o Novo Testamento, Jesus falou que Lucas que descreve que em Betsaida e não sei, uma outra cidade lá, Jesus não pôde fazer milagres por causa que eles eram incrédulos. Então é impressionante isso. Se nós temos fé, se nós temos uma abertura para Deus fazer uma obra, Deus vai fazer. Agora, se eu já nego, se eu não acredito, Deus também, é aquilo que nós falamos no outro programa de Romanos capítulo 1, Deus os entregou. Se você não quer saber de nada, Deus os entregou à sua própria vontade.
12: É isso, o que a gente aprende muito com esse texto aqui? Primeiro, questão da hospitalidade, né? Ser hospitaleiro é algo importantíssimo. Hebreus 13, versículo 2 vai dizer: não esqueçam da hospitalidade, pois foi praticando aqui sem saber, alguns acolheram anjos.
11: Exatamente.
12: O que Ló fez. A questão da maldade, e que vai haver punição à maldade. Então, o pessoal de Sodoma e Gomorra demonstrou uma extrema maldade e um caminho em todos os sentidos contrário à vontade de
11: Deus.
12: E aí os próprios

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0: Aprendendo para Vencer, com o Dr. Erwin Lutzer e sua clareza no ensino bíblico que nos ajuda a cruzar a linha de chegada. Estamos na série chamada 7 Razões por que você pode confiar na Bíblia. Hoje, o pastor Paulo Biasi conclui a quinta razão, a criação e a Bíblia. Estamos em Gênesis capítulo 1, vendo como é o Deus que criou tudo que existe.
1: Bom, em primeiro lugar, sabemos que ele precisa ser um Deus com poder imenso. Um poder tão imenso assim, porque esse universo é um efeito que só pode ter vindo de uma causa, que é um poder muito superior. Agora, Deus é maior do que o universo que ele criou. Ele não criaria algo que fosse tão grande quanto ele mesmo. Mas, quando começamos a pensar nas multidões de estrelas, e os especialistas nos dizem que existem mais estrelas no céu do que os grãos de areia nas praias do mundo, quando pensamos nesse número impressionante e na imensidão das distâncias e que Deus ainda está além de tudo isso, como esse Deus é poderoso. E está escrito no versículo 26 de Isaías 40. Por causa de seu grande poder e sua força incomparável, nenhuma delas ousa se ausentar. Por causa de seu grande poder. Agora, é preciso entender, é claro, que em segundo lugar, um Deus assim teria que ser independente do universo. Ele teria que ser a causa da sua própria existência. Nada vem do nada. Talvez você esteja pensando, bom, se nada vem do nada, então como foi que Deus produziu a si mesmo? Mas Deus não produziu a si mesmo. Nada vem do nada. Ele disse a Moisés, eu sou o que sou. A escritura diz no livro de Salmos, de eternidade a eternidade, tu és Deus. Deus não teve início, não teve começo. E por causa disso, ele existe sem depender do universo. Veja, se ele não existisse como uma causa que não foi causada, nós nunca teríamos o efeito de qualquer coisa poder existir. Porque nada vem do nada. Agora veja como o Deus da Bíblia existe de forma independente do universo. Ele existia antes de criar o universo. O que Deus estava fazendo antes de criar o universo? Bom, Calvino disse certa vez, com um pouco de sarcasmo, espero eu, ele estava criando o inferno para quem faz esse tipo de pergunta. Deus não achou que era necessário revelar o que fazia antes de criar o universo. Então, vamos nos alegrar por ele ter criado o universo e por ele ter nos conhecido antes da criação do mundo, como diz a Bíblia. Por isso, você não é um estranho para Deus. Você foi conhecido e amado por Deus desde antes da fundação do mundo. Então veja, não pode ter sido um Deus panteísta que criou tudo. Você sabe, as religiões orientais com seu panteísmo dizem a natureza é Deus. Mas sinto muito, a natureza não é Deus e a natureza não poderia ter produzido a si mesmo. É preciso que Deus seja independente do universo e ele precisa ser um Deus pessoal. É assim o nosso Deus. Agora, veja o milagre. Esse Deus que falou, criando tudo, que disse, haja luz e a luz existiu, aquele que numa tarde, pela palavra da sua boca, simplesmente falou, criando o universo e também fez as estrelas, a Bíblia diz que ele é o mesmo Deus que não só pode e deseja nos conhecer, mas que realmente habita conosco. Ele habita conosco. Então, ouça isso. Isaías capítulo 57, versículo 15. Pois o Altíssimo, o Santo Deus, o Deus que vive para sempre, diz, eu moro num lugar alto e sagrado, mas moro também com os humildes e os aflitos para dar esperança aos humildes e aos aflitos novas forças. Como você sabe, Eu creio profundamente que a Bíblia é a palavra de Deus. Se a Bíblia não for a palavra de Deus, não temos esperança de encontrar resposta para nenhuma questão definitiva. Nenhuma. Podemos até encontrar respostas para questões triviais, mas nada definitivo, porque se Deus não nos dissesse como Ele é e o que Ele está realizando na história da humanidade, Ele não passaria de um grande mistério. Aliás, Ele continua envolto em mistério, mesmo após falar conosco em linguagem que conseguimos entender, porque Ele é muito mais do que Ele nos revelou. As escrituras dizem em Deuteronômio capítulo 29, versículo 29, que as coisas encobertas pertencem ao Senhor, o nosso Deus, mas as reveladas pertencem a nós e aos nossos filhos para sempre. E eu me pergunto, será este o mesmo Deus que está no fim do universo? Isso supondo que exista algum tipo de fim? Será o mesmo Deus que está a bilhões de anos-luz de distância, criador das estrelas que estão a bilhões de anos-luz de distância? Então, ele é transcendente. Ele está lá fora, mas também está aqui. Ele não só vive com o seu povo, mas dentro do seu povo, regenerando-os em nova criação. Então, ouça. Esse mesmo poder criativo com que Deus criou o universo é o que Ele quer usar em você para você poder pertencer a Ele. É um trabalho regenerador e criativo. Todo aquele que está em Cristo se tornou nova criação. Nova criação. Eu lhes darei um novo coração e colocarei em vocês um novo espírito. Quando você aceita Cristo como seu Salvador, passa a existir uma coisa nova dentro de você que antes não estava lá e que é criada pelo próprio Deus. Observe esses paralelos entre a criação do universo físico e a nova criação. As duas criações são feitas por Deus sem qualquer participação humana. Quando Deus fez o universo existir, Ele não disse: é um trabalho difícil colocar todos esses astros por aí. Acho que eu deveria criar alguns seres humanos para me dar uma ajudinha ou algo assim. Não, ele fez tudo sozinho. Talvez você esteja pensando, mas quando eu fui salvo, eu ajudei Deus, porque acreditei. Sim, é verdade, ele lhe deu a fé para crer, mas o milagre interior, a criação da sua nova natureza, foi inteiramente feita por Deus, porque só Ele faz isso. E nesse milagre, você não teve participação. Até porque foi milagre. As duas criações envolvem o Espírito e a Palavra. Fomos gerados tanto pela Palavra quanto pelo Espírito, agindo juntos em harmonia. E por fim, esses dois atos de criação são para a glória de Deus. Eu já disse que quando Deus criou as estrelas, eu acho que ele pensou: vou mostrar o que sou capaz de fazer. Os céus proclamam a glória de Deus e o firmamento demonstra a habilidade de suas mãos. Dia após dia, eles continuam a falar. Noite após noite, eles o tornam conhecido. Em qualquer lugar deste planeta, é possível sair à noite e se maravilhar com a glória e o impressionante e inacreditável poder de Deus. E por que você vive? Por um único propósito: é para a glória de Deus. Vou contar uma história real. Quarta-feira nos reunimos com alguns pastores aqui. E já faz umas duas ou três semanas que a casa de um deles, que mora aqui perto, pegou fogo no meio da noite e foi completamente destruída. Eles só conseguiram sair porque a campainha tocou. Eles nem sabem quem tocou a campainha. Foi um anjo? Um ser humano? Não sabem. Mas depois que a campainha os acordou, tiveram só alguns minutos para sair da casa, escapando do fogo. Sentados lá fora com a família, vendo tudo ser consumido pelas chamas, a casa inteira se queimou. O pastor perguntou ao seu filho adolescente, que, aliás, foi muito bem instruído: filho, qual é o propósito do ser humano? Qual é o seu propósito? E o filho respondeu com as palavras do credo: conhecer a Deus e desfrutar dele para sempre. Então o pai lhe perguntou: algo mudou agora? Alguma coisa está diferente? Bom, a resposta é não, nada mudou. Veja, quando você tem uma casa, você vive para a glória de Deus, e quando ela pega fogo, você continua vivendo para a glória de Deus. O que é que a Bíblia diz sobre nós como seres humanos? Criaste todas as coisas e elas existem para lhe agradar. Fomos criados para o prazer de Deus, pela mesma razão para que ele criou o universo: declarar a glória dele. Foi com esse propósito. Agora, vamos trazendo esse avião para a pista de pouso. Pense no seguinte: a Bíblia diz que os céus são obra dos dedos de Deus. E sabe, foi como num gesto de descontração, ele simplesmente os lançou ali. Mas em Isaías, capítulo 52, o versículo 10, diz que quando Deus nos salvou, ele arregaçou a manga para usar o seu santo braço. Então, qual desses dois milagres é maior? Criar os mundos e estrelas do espaço ou nos salvar? A Bíblia mostra que é nos salvar. Sabe por quê? Porque todos os atributos de Deus, amor, misericórdia, verdade e justiça, precisam estar envolvidos para ele nos salvar. E nenhum deles foi usado para criar o universo. Ele só usou o seu poder imenso, a sua onipotência. Mas para nos salvar, o amor, a verdade, a justiça e a misericórdia foram usados junto com o poder de Deus. Existe um hino que diz: foi um milagre que fez as estrelas brilhar, e um milagre colocou a terra no lugar. Mas quando Deus me salvou, lavou e regenerou, um milagre de amor e graça ele usou. Quando eu leio esta palavra de Deus, eu penso: com certeza a Bíblia não é um livro de ciência. Os cientistas descobriram muitas coisas incríveis e maravilhosas que não são mencionadas na Bíblia. Mas não é maravilhoso saber que o Deus da Bíblia, a base da ciência, está presente em tudo isso, porque ele é o Criador? Sim, é o Criador. E a nossa responsabilidade é nos alegrar com o fato de que o nosso Pai Celestial tem poder para criar tudo isso de forma tão extraordinária. E ele ainda diz: quero ter comunhão com você. Eu o criei, o conheci, e quando eu salvo a sua alma, isso é um milagre. Amigo, você já experimentou esse milagre de Deus?
0: A pergunta que o pastor Paulo fez agora, concluindo a criação e a Bíblia, é importantíssima. Essa mensagem foi mais uma da série do pastor Lutzer, 7 razões porque você pode confiar na Bíblia. A Bíblia não é apenas um livro, é uma coletânea de 66 livros. No próximo programa, descubra como estes livros foram selecionados séculos atrás, acompanhando conosco a mensagem O Cânon da Bíblia.

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5: Olá, ouvintes da Rádio Transmundial, começando aqui mais um Diário de Viagem com Wesley e Marlene. Hoje a gente vai falar menos um pouquinho, porque a gente quer mostrar duas músicas interessantes do disco Moda e Viola, que é um disco que retrata as nossas raízes. É um disco que tem muito a ver com esse tempo de julho, que é o tempo do Rio Araguaia, das suas lindas praias, onde as pessoas vão ali curtir, pescar e viver realmente a natureza. E por isso nós queremos começar primeiro com uma música muito bonita. Qual é essa música, Marlene?
6: A música chama Sinfonia da Mata, do CD Moda e Viola.
5: Vamos ouvir então Sinfonia da Mata, do CD Moda e Viola.

0: Você ouviu aí Sinfonia da Mata. Marlene, esse Templo do Araguaia é realmente muito lindo, né?
1: É lindo, Wesley, e traz muitas memórias, né? Memórias de um tempo em quando os nossos filhos eram pequenos e todos os anos nós íamos montar o nosso acampamento nas margens do Rio Araguaia, que é a coisa mais linda, muito bonito mesmo. Faz tempo que nós não vamos. O Rio, os filhos cresceram, se casaram, formaram suas famílias, e o Rio Araguaia hoje é um ponto turístico muito, muito assim, procurado.

0: Ok, meu querido ouvinte, espero que você tenha gostado dessas duas músicas, né? Do disco
1: Moda e Viola.
0: E a gente vai terminando aqui mais um Diário de Viagem com Wesley e Marlene. Um grande abraço para você e até o próximo programa.
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3: Então, para você, o Diário de Viagem com Wesley Marlene. Mandar aquele abração pro Sebastião Vitor, que tá conosco em Minas. A Leida também tá com a gente aqui.

Moça, seja sempre bem-vinda. Daqui a pouco a gente escuta o seu recadinho, hein? Vamos juntos. Daquele abração para Valdair. Também segue com a gente no Rio Grande do Norte. O Paulo Roberto chegou também para fazer companhia nesta sexta-feira.

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Olá, aqui quem fala é Samuel Matos, apresentando mais um História das Missões. Hoje, Eurico Alfredo Nelson, conhecido como o Apóstolo da Amazônia. Ele foi um missionário pioneiro da denominação batista no Brasil, especialmente nas regiões Norte e Nordeste. Sua trajetória destaca-se por marcos importantes na expansão do trabalho missionário, principalmente na região norte do Brasil. Nelson originalmente era Eric Alfred Nilsson. Ele nasceu em

0: cérebro na Suécia. Sua infância naquele país foi curta, pois quando completou 7 anos de idade, sua família emigrou para os Estados Unidos, estabelecendo-se no estado do Kansas. Cresceu trabalhando no campo e cuidando de gado. Embora frequentasse a escola primária, não completou o curso formal, compensando essa falta com uma leitura voraz de qualquer material impresso que encontrava. Com 22 anos buscando aventura, ele se mudou para o Texas, onde trabalhou como cowboy ou vaqueiro. Durante este período, ele se afastou da convivência na comunidade que frequentava e viveu o que os biógrafos descrevem como uma vida mundana nas planícies do oeste americano. 5 anos depois, aceitou um convite de seu pai, retornando para casa, e durante uma semana participou de reuniões especiais na igreja local. Ele se reconciliou com sua fé. O impacto ocorrido em sua vida naquelas reuniões foi tão grande que logo iniciou voluntariamente um trabalho de visitas a comunidades de imigrantes suecos para compartilhar a palavra que o transformara. Diante de outros missionários da época que possuíam longas formações acadêmicas, Eurico Nelson preferiu a autoinstrução e a dedicação ao estudo das escrituras. Empenhava-se todos os dias nesta missão, até que em certa ocasião, após ler uma carta de William Bigby, missionário no Brasil, publicada em um jornal sueco, sentiu fortemente um chamado para visitar o Brasil. Apesar de ter tentado buscar educação formal adicional para se preparar, ele enfrentou decepções e dificuldades financeiras. Decidido a seguir sua vocação, ele partiu para o Brasil aos 29 anos, sem sustento financeiro, trabalhando inicialmente como colportor, vendedor de livros, no estado do Pará. 2 anos depois, ele seria formalmente nomeado missionário pela Junta Missionária de Richmond, nos Estados Unidos.
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0: O Barco Búfalo é um dos capítulos mais fascinantes da vida de Eurico Nelson, pois simbolizava a adaptação do ex-cowboy à realidade da selva amazônica. Eurico pensava que a única forma de alcançar as populações ribeirinhas era pela água. Ele decidiu aplicar seus conhecimentos práticos para construir a sua própria embarcação. Batizou o barco com o nome de Búfalo. Era uma forma de unir o seu passado no Texas com sua missão no Amazonas. O projeto do barco não apresentava grande conforto, mas era um pequeno vapor robusto, projetado para navegar em águas rasas e entrar em furos, pequenas vias alagadas no meio da floresta, onde as embarcações maiores não conseguiam chegar. Grande parte dos recursos para a construção veio de economias do próprio Nelson e de doações das comunidades dos Estados Unidos. Nelson se casaria com Ida Lundberg. Ela veio para o Brasil 2 anos depois. O barco servia como casa para o casal, igreja e meio de transporte. A bordo do Búfalo, Eurico Nelson transportava bíblias e folhetos. O barco estava sempre carregado de literatura que ele distribuía ou vendia a preços módicos. O barco levava também medicamentos básicos para tratar ribeirinhos que sofriam de malária e outras doenças tropicais. Ele era a base para fundar pequenas congregações ao longo das margens do Rio Amazonas, Solimões e Rio Negro. Nelson muitas vezes pilotava o barco sozinho ou com apenas um ajudante, enfrentando tempestades amazônicas e o risco constante de encalhar em bancos de areia. Com o Búfalo e outros barcos menores, ele chegou a viajar até Iquitos, no Peru, uma jornada de milhares de quilômetros. Embora ele não tenha ficado mais do que 27 dias ali, sua viagem teve 2 impactos importantes. Esta viagem serviu como mapeamento missionário. Eurico provou que era possível navegar de Belém, passando por Manaus, até Iquitos, no Peru, de forma independente. onde passava enquanto subia o rio em direção ao Peru, ele realizava paradas em comunidades ribeirinhas para pregar, batizando os que aceitavam o Evangelho diretamente nas águas do rio Amazonas. Essa viagem a Iquitos consolidou seu título de apóstolo da Amazônia, pois demonstrou sua disposição em enfrentar quilômetros de rio, perigos, tempestades e doenças tropicais, sem contar com a precariedade das embarcações para alcançar os pontos mais remotos da bacia amazônica e levar o evangelho aos perdidos.
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0: O búfalo inspirou as gerações seguintes a utilizarem as lanchas missionárias como ferramenta padrão de trabalho. Até hoje, muitas denominações da região utilizam barcos modernos que seguem o conceito pioneiro estabelecido por Eurico Nelson. Eurico foi o fundador da primeira Igreja Batista do Pará e da primeira Igreja Batista de Manaus, em 1900. Em 1908, Eurico Nelson organizou a primeira Igreja Batista de Castanhal, no Pará. Há registros de que ele realizou batismos no estado do Piauí, Maranhão e Ceará. O ano de 1908 também marcou a fundação da União Feminina Missionária Batista do Brasil e do Seminário Teológico Batista do Sul do Brasil. Eurico Alfred Nelson faleceu em Manaus em 1939, aos 76 anos de idade. As circunstâncias de sua morte refletem a dedicação que ele manteve até o fim da sua vida. Embora já estivesse em idade de aposentadoria, Nelson não havia parado de trabalhar. Ele continuou a servir a causa do seu senhor por quase 50 anos.
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0: Eurico Nelson passou a ser uma figura lendária na região. Ele deixou para trás, além das congregações que ajudou a fundar, uma rede de evangelização fluvial que utilizava barcos para alcançar populações que o Estado e outras organizações muitas vezes ignoravam que existisse. Após a sua morte, seu filho Iron Nelson continuou a preservar os documentos e a história do pai, garantindo que os registros de suas viagens missionárias em barcos não fossem esquecidos. E assim conhecemos a vida e obra de Eurico Alfred Nelson, ou Eurico Nelson. Com produção e locução de Samuel Matos, esse foi mais um História das Missões. Direção, André Castilho. Se quiser entrar em contato, utilize o e-mail rtm@rtmbrasil.org.br. Um abraço e até o próximo
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1: Querido amigo, hoje temos como objetivo estudarmos os versos 17 e 18 do primeiro capítulo de Apocalipse. Concluiremos o estudo desse primeiro capítulo no próximo programa, quando estudaremos os versos 19 e 20. Hoje nós vamos estudar então Apocalipse 1, 17 e 18. E nesses versos encontramos palavras encorajadoras de Jesus Cristo, endereçadas a todos nós que pertencemos à sua igreja. Eu leio logo no início do programa esses dois versos para que você se familiarize com esse conteúdo. Diz assim João no seu livro: quando o vi, caí a seus pés como morto. Porém ele pôs sobre mim a sua mão direita, dizendo: não temas, eu sou o primeiro e o último, aquele que vive. Estive morto, mas eis que estou vivo pelos séculos dos séculos e tenho as chaves da morte e do inferno. Querido amigo, você deve se lembrar que nós já mencionamos que o Apocalipse foi escrito com símbolos. Os candelabros, como nós veremos no programa seguinte, os candelabros que João viu, por exemplo, eles simbolizam a igreja ou as igrejas. As estrelas significam os anjos. Nós vamos conversar sobre isso no próximo programa. Que anjos são esses que João está se referindo? Precisamos então distinguir entre o que João viu e o significado do que ele viu. Livros como Daniel, Zacarias, Ezequiel e Isaías usam uma linguagem figurada semelhante quando se tratam de passagens

com todo o seu calor, com todo o seu ardor, com toda a sua luz. A sua voz troava como as águas, talvez as cataratas de Iguaçu. Seus pés eram como bronze refinado no fogo. Isso é, um bronze muito polido, muito brilhante, dando a ideia, como nós mencionamos no programa passado, que ele estava julgando, incinerando tudo em sua passagem. Aquela passagem que nós estudamos também no finalzinho de Malaquias, no capítulo 4, dizendo que os ímpios serão julgados, serão consumidos pelo fogo do julgamento de Deus, serão como restolho aos nossos pés. Os olhos do Senhor Jesus eram flamejantes, poderiam penetrar como se fosse uma visão de raio-x. Cristo tinha entrado no reino da morte e emergiu vitorioso, possuindo o quê? As chaves da morte e do inferno. Por isso, então, vamos estudar este texto, os versículos 17 e 18 de Apocalipse, dando-lhe o seguinte título: A visão de Jesus glorificado. A visão de Jesus glorificado. O texto básico é Apocalipse, capítulo 1, versículos 17 e 18. Ao introduzirmos os nossos comentários sobre esse texto, nós devemos perceber que não é difícil imaginar o tremendo efeito que a vida de Jesus deve ter tido sobre os seus discípulos. De todos os modos, enquanto estava tão intimamente associado a eles durante os 3 anos e meio de ministério, certamente a presença de Jesus, as ações de Jesus, a própria vida de Jesus, os seus ensinos, certamente causaram grande impacto na vida daqueles homens. Como a Escritura nos revela, a regularidade da oração na sua vida, a proximidade que ele tinha com o Pai, os momentos em que ele reservava para falar sozinho com o Pai, a natureza sincera das suas orações, como foi registrada pelos evangelistas em algumas ocasiões tão marcantes, tudo isso certamente impactou aqueles 12 homens e aqueles que viviam mais próximos do Senhor Jesus Cristo. E com certeza essa vida de oração se tornou um exemplo para todos nós, como tantas outras características da sua vida. Porém, nessa questão da oração, nesse detalhe da vida de oração do Senhor Jesus, houve uma oração dentre as diversas orações que certamente impactaram mais ainda a vida dos seus discípulos. Essa oração foi feita na noite da quinta-feira, na última noite em que Jesus passou com os seus discípulos. Logo a seguir, ainda durante a noite, na madrugada, o Senhor Jesus foi preso. E a partir dali não voltou mais para ter um contato de intimidade com seus discípulos. Ele foi preso, foi julgado, foi para a casa de Caifás, foi para o palácio de Herodes, depois já durante a manhã foi para o palácio de Pilatos e ali ele foi finalmente condenado e depois foi crucificado na própria sexta-feira por volta de meio-dia. Essa última oração do Senhor Jesus aparece bem especificamente, claramente exposta e registrada por João no capítulo 17. Temos chamado essa oração de oração sacerdotal. João 17, então, é a oração de Jesus mais longa que foi registrada. O que podemos aprender com essa oração, com o conteúdo dessa oração, dessa última oração do Senhor? A oração

foi dividida em três partes. Primeiramente, Jesus orou tendo em vista a sua própria relação com Deus Pai. Uma outra parte dessa oração, ele orou em favor dos seus discípulos, isto é, daqueles que conviviam com ele naquele momento em que ele estava entre nós. Discípulos, os doze, e depois, certamente, mais alguns tantos que conviviam com o Senhor Jesus Cristo. Mas, em terceiro lugar, essa oração também foi feita em nosso favor, em favor de todos que viriam a ser seus discípulos, isso é, incluindo a você e me incluindo também. Jesus ora não apenas por aqueles que conviveram com ele na sua vida terrena, mas orou por todos nós que viríamos ser seus discípulos. Com certeza, a preocupação de Jesus deve ser com a sua igreja, por isso ele orou por aqueles discípulos que estariam organizando, estariam fundando a igreja, e orou também por todos nós. Mas, na primeira parte da sua oração, as preocupações de Jesus foram especificamente dirigidas a Deus, isso é, ao seu desejo, o próprio Filho, o próprio Deus encarnado na pessoa do Filho, tinha um desejo de agradar a Deus o Pai. Tinha o desejo de glorificar a Deus o Pai. Sabemos como o Senhor Jesus glorificava a Deus e como nós, por nossa vez, podemos glorificá-lo. Jesus tinha já glorificado a Deus cumprindo a obra que ele tinha para fazer. Ele tinha sido designado lá na eternidade. Antes que nós existíssemos, havia sido designada uma obra que era para ser feita pelo Filho. Uma etapa nessa história da salvação ia ser cumprida pelo Filho. Veja bem, num primeiro momento, Deus Pai atuou. Hoje, quem está atuando é o Deus Espírito Santo, a terceira pessoa da Trindade. Mas houve um momento na história do ser humano em que a presença do Filho era real e fazia parte desse plano de Deus. E a preocupação do Senhor Jesus, a preocupação do Filho, era glorificar o Pai, glorificar a Deus, cumprindo a obra que ele tinha para realizar. Jesus seria reerguido dentre os mortos, derrotando assim aquele que tinha o poder da morte, isto é, o diabo. E depois de aparecer para confirmar a sua ressurreição, ele subiria, como de fato subiu ao trono de Deus, para receber o seu reino e reinar até que o último inimigo, isto é, a morte, fosse vencido pela ressurreição final da humanidade. Por isso é que nós lemos no finalzinho do versículo 18 essa frase tão marcante que diz assim, que João reservou para nós com essas palavras: eu estive morto, mas eis que estou vivo pelos séculos dos séculos e tenho as chaves da morte e do inferno. O nosso Senhor Jesus tem esse poder. Por isso, nós temos a esperança, e não é uma esperança incerta, é uma esperança segura de que também ressuscitaremos. Nesse capítulo 17 de João, nos primeiros versos, o Senhor Jesus orou a Deus para que Deus o glorificasse, para que, uma vez mais, por sua vez, ele mesmo glorificasse a Deus. Nós sabemos que nós temos que glorificar a Deus. Veja, por exemplo, 1 Coríntios capítulo 6, versículos 20. E assim fazemos isso também adequadamente, cumprindo a obra que ele nos deu para fazer. As Escrituras nos preparam completamente para toda boa obra,
E assim, vamos glorificar o nosso Deus, vamos glorificar o Senhor Jesus, não apenas sendo ouvintes, mas cumpridores dessa palavra. Mas nessa oração inicial em que o Senhor Jesus pede a Deus que Deus o glorifique, nós sabemos que isso aconteceu e hoje o Senhor Jesus é um Senhor ressuscitado, um Senhor glorificado, um Senhor entronizado. Por isso, então, nesses dois versículos, 17 e 18 de Apocalipse, capítulo 1, podemos ter como princípio norteador, como princípio orientador para as nossas reflexões, o seguinte princípio, a seguinte frase resumida: todo ser humano é impactado diante da visão de Jesus glorificado. Eu repito para você, se você tiver condições, anote aí, esse é o princípio, esse é o resumo dessa passagem de Apocalipse, capítulo 1, versículo 17 e 18. Todo ser humano é impactado diante da visão de Jesus glorificado. E nesses versos encontramos três descrições do que ocorre diante de Jesus glorificado. A primeira descrição mostra-nos a reação que João teve ao ver Jesus glorificado. Veja bem, o texto diz que ele caiu aos seus pés, aos pés de Jesus, e ele caiu como morto. É interessante, o versículo diz assim: quando o vi, caí a seus pés como morto. Apesar de João ser um dos companheiros mais íntimos do Senhor Jesus durante o seu ministério terrestre, ele mostrou reverência absoluta para com o Senhor Jesus. É interessante como ele reagiu com respeito e temor diante do Senhor Jesus. Certamente a visão do Senhor Jesus glorificado, com toda a glória de Deus, trouxe um impacto realmente diferente para João. Ele tinha sido impactado quando Jesus estava aqui entre nós na terra, com seus ensinos, com seus milagres, com sua vida de oração, mas agora ele via o Senhor Jesus plenamente glorificado e ele reage de uma maneira muito interessante. Ele acabou de ver Jesus pronto para julgar. Um Senhor Jesus não mais salvador, mas um Senhor Jesus juiz, controlador de todos os seres humanos. E qual foi a reação de João? João disse sobre si mesmo: ele caiu como morto. Agora, compare essa reação de Isaías com uma visão semelhante. Como todos nós devemos reagir a Cristo? Não devemos nos prostrar diante dele com respeito absoluto? Com certeza sim. João viu Jesus e nós podemos ver Jesus com os olhos da fé. João desmaiou na presença de Jesus e nós devemos nos submeter diante do Senhor Jesus Cristo. É interessante que o texto continua e por isso nós podemos olhar para a segunda descrição que nos mostra a atenção de Jesus. Jesus deu um toque vivificador e Jesus deu uma mensagem encorajadora. O texto é muito claro e disse que o Senhor Jesus tocou em João. Tocou em João. Esse toque do Senhor Jesus é o toque que nos traz a vida. João caiu como morto, mas o Senhor Jesus colocou a sua mão sobre João e a mensagem reconfortadora, restituidora da vida foi: não temas. Jesus não veio apenas para condenar, não, Jesus não veio para condenar especificamente João, de jeito nenhum. Jesus veio para encorajar João, porque João era o seu mensageiro escolhido. A mão estendida oferece conforto e as palavras do Senhor Jesus trazem alívio.
não temas. Foi também a saudação que o Senhor Jesus deu aos seus discípulos logo após a sua ressurreição. Nessa segunda descrição, nós temos então toda a atenção do Senhor Jesus Cristo. E a terceira descrição nos mostra a auto-identificação concedida pelo próprio Senhor Jesus a João. Jesus disse: "Eu sou o primeiro e o último." Novamente uma frase paralela à Alfa e o Ômega, uma frase que nós estudamos nos últimos programas. Isso quer dizer, em Jesus, no Senhor Jesus, temos o pleno controle. Ele tem o pleno controle da minha e da sua história, da história do mundo. Mas Jesus disse mais. Ele disse para João: "Eu sou aquele que vive." Isto é, nós cremos num Senhor vivo. Nós cremos num Senhor Jesus ressurreto, um Senhor que está vivo. E Jesus disse mais: "Eu estive morto, mas eu estou vivo." E isso é uma grande verdade. O Senhor Jesus afirma sua morte porque é pela morte do Senhor Jesus Cristo, pelo seu sacrifício na cruz do Calvário, pelo seu sangue derramado, é que nós temos perdão dos pecados. Jesus necessitou morrer para que eu e você tivéssemos vida. Você tem vida espiritual hoje porque o Senhor Jesus morreu. Mas ele não ficou preso à morte. Ele está vivo. Nós temos um Senhor vivo. Jesus disse que ele vive eternamente. Graças a Deus. Um dia na eternidade, nós estaremos para sempre com o Senhor. E em quinto lugar, o Senhor ainda se descreveu como aquele que tem as chaves da morte e do inferno. Porque Jesus ressuscitou, ele venceu o último inimigo que todo ser humano enfrenta, isto é, a morte. Portanto, eu e você, que cremos no Senhor Jesus, podemos ter certeza de que também seremos ressuscitados. Querido amigo, ao concluirmos essa meditação, eu quero lhe desafiar a que você, se ainda não aceitou esse Senhor Jesus, o aceite agora como seu Salvador e Senhor, porque um dia ele virá, com certeza ele virá. Ele virá como juiz e todos nós deveremos prestar contas a ele. Você que já o aceitou, mantenha-se comprometido com ele e viva para a sua honra e para a sua glória. Que o Senhor te abençoe. Um grande abraço e até o próximo programa.

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6: E chegamos nesta última hora aqui de um amigo na madrugada. Bom dia pra você. 3 horas em ponto. Olha o João Alexandre aí, ó.

Guarani. Todo mundo já sabe, meu nome é João.

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2: Hoje é dia 10 de julho e o tema é Aquietai-vos. Aquietem-se e saibam que eu sou Deus. Serei exaltado entre as nações, serei exaltado na terra. Salmos 46, 10. Vivemos em um mundo dominado pela mídia. Existem mais assinaturas de telefonia celular do que pessoas na terra. As pessoas estão assustadas e querem respostas. Ore para ser um homem que reserva tempo e espaço para ouvir a voz de Deus. Eu sou Pedro Campos e é um prazer orar com você.
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1: Queridos ouvintes, meu nome é Wagner Vailate. Tenho o privilégio de ser pastor da Igreja Batista Boas Novas aqui em São Paulo. E é um privilégio participar desse momento compartilhando da palavra de Deus, principalmente num tempo tão difícil como temos vivido. Esse tempo pós-pandemia tem demonstrado na vida de muitos cristãos o que eles têm de melhor e, infelizmente, aquilo que eles têm de pior. E é muito claro para mim perceber que todos nós que somos cristãos temos que ter no nosso coração e na nossa alma o desejo incessante de agradecermos a Deus por todas as coisas. E o mais interessante de tudo é perceber que não é natural da nossa natureza pecaminosa sermos agradecidos por todas as coisas. Temos dificuldades nesta área. Fica muito difícil no meio de uma pandemia, ou mesmo agora, quando a pandemia parece já estar passando, termos uma atitude de gratidão no nosso coração. Mas parece que nós rendermos graças ao Senhor faz com que nós possamos compreender verdadeiras palavras que estão muitas vezes perdidas aqui a colar nas escrituras sagradas. Mas veja só, querido ouvinte, nós passamos pela pandemia, e se você me ouve agora, mesmo que você tenha sido acometido pela Covid-19, você está vivo. É um privilégio, uma bênção maravilhosa que Deus nos concedeu. Eu também, do lado de cá, estou extremamente agradecido a Deus por ter passado por esse período todo. O mundo inteiro se colocou de joelhos diante da Covid-19. O mundo foi abalado, a estrutura econômica mundial passa por tremendas crises. Nações extremamente evoluídas, infelizmente, estão sofrendo aquilo que sofremos também aqui no Brasil. Mas me parece que é exatamente no tempo difícil é que nós devemos render graças ao Senhor. É muito comum nós vermos, principalmente nos salmos bíblicos, que em tempo de guerra, em tempo de distanciamento, em tempo de crises, os salmistas e os salmistas da Bíblia, sabe o que eles mais fazem para nós? Nos ensinar a estarmos tendo uma atitude de gratidão e, acima de tudo, um momento de louvor e adoração ao nosso Deus maravilhoso. E eu quero recordar ao seu coração o texto da primeira carta de Paulo aos Tessalonicenses, capítulo 5. Essa igreja é extremamente voluntariosa do Novo Testamento. Tanto é que o apóstolo Paulo foi obrigado a escrever uma segunda carta, porque quando ele mencionou que Jesus Cristo em breve voltaria, aquelas pessoas, elas simplesmente creram absolutamente nisto e, não discernindo o tempo e a hora da volta do Senhor Jesus Cristo, eles venderam tudo que possuíam e foram para a igreja para aguardar a volta do Senhor Jesus. O apóstolo Paulo foi então imediatamente acionado para escrever a sua segunda carta, trazendo informações a respeito da futura volta do Senhor Jesus Cristo e o quanto que isso deveria ser aguardado, mas de uma forma extremamente prudente. Mas quando Paulo escreve a sua primeira carta aos Tessalonicenses, capítulo 5, ele nos dá uma pérola preciosa, que está no versículo 18. Principalmente se você tem dificuldades de render graças ao Senhor. Esse texto bíblico, ele é lindo, maravilhoso. Eu tenho em minhas mãos a Nova Versão Internacional, que diz assim: deem graças em todas as circunstâncias, pois esta é a vontade de Deus para vocês em Cristo Jesus. Quando eu leio esse texto, fica claro para mim que eu e você somos cristãos acima de toda prova, acima de todas as circunstâncias. Nós somos cristãos além da medida das circunstâncias que estão ao nosso redor. Ou seja, me permita dizer, circunstâncias não definem um cristão. Momentos em que vivemos a nossa vida não definem a nossa vida, porque faz parte da nossa vida, desse pacote complexo nosso de viver a vida, que nós passamos por grandes lutas no nosso viver. Cada um de nós, de uma certa maneira, passamos momentos altos, momentos baixos, momentos em que as estações da vida mudam rapidamente. Uma hora é primavera, daqui a pouco é o inverno vigoroso. Muitas vezes estamos vivendo em lugares planos, daqui a pouco montanhas cheias de desafio acontecem em nossas vidas. Às vezes tempestades, lutas na nossa vida. Querido ouvinte, lembre-se disto. As circunstâncias que estão ao nosso redor jamais devem definir a nossa vida, porque quem define a nossa vida está assentado num alto e sublime trono e continua no controle expresso de todas as circunstâncias que possam nos cercar. E à direita do Pai em majestade existe alguém que tem um nome acima de todo nome. E esse nome maravilhoso de Jesus Cristo, concordando com o Pai, nos diz: rendam graças em todas as circunstâncias da vida de vocês, porque esta é a vontade de Deus para cada um de vocês, na pessoa bendita de Jesus Cristo. Eu gostaria de poder dizer que alguém tem direito, até mesmo de investigar circunstâncias e medir a sua vida por circunstâncias, mas, na verdade, circunstâncias não definem nenhum de nós. Por esta razão, eu e você temos que nos apegar à palavra de Deus. Veja, por exemplo, o momento que um dia o pai Abraão viveu. Naquele final de semana, ele juntou todos os seus queridos, depois do sábado, e disse: Deus falou o meu coração. E olha, vamos examinar agora o que aconteceu. Ele vivia o melhor momento da sua vida. Era rico, próspero, estava no meio da sua parentela. Ele era respeitado e amado na sua cidade. Deus vem para ele e diz: Abraão, deixa a tua parentela, deixa a sua cidade, deixa o teu povo e você vai andar comigo pelo deserto. Você vai viver em tendas, você vai abandonar casas edificadas e você vai seguir o meu caminho. E eu prometo, Abraão, eu farei de ti uma grande nação. Você consegue perceber quais eram as circunstâncias de Abraão? Eram as melhores possíveis. Por isso é que eu digo: circunstâncias não definem alguém que crê em Deus. A Bíblia diz que imediatamente Abraão foi e seguiu a orientação de Deus. Se ele tinha uma situação estável e Deus chamou para a instabilidade, nosso Deus é o Deus dos momentos estáveis e é também o Deus dos momentos instáveis da nossa existência. Por outro lado, fica claro para mim que quando Abraão viveu momentos difíceis na sua vida, o mesmo Deus que havia definido os bons momentos da vida de Abraão cuidou de Abraão e a sua descendência nos momentos difíceis. Na vida desse homem, ele é chamado por Deus para outro momento difícil. Ele teria que subir para o alto monte e no altar dedicado a Deus, ele deveria sacrificar o seu próprio filho. Você acha que Abraão foi pelo caminho agradecendo a Deus porque ele colocaria fim à vida do seu filho? Mesmo que os teólogos digam que Abraão tinha certeza que se o menino morresse, Deus poderia ressuscitá-lo, eu tenho no meu coração que não é difícil ser pai quando um filho diz: pai, eu vejo aqui a lenha, eu vejo aqui o cutelo, trazemos também o fogo, mas onde está o cordeiro? Que momento difícil é aquele? Mas Abraão seguiu crendo absolutamente em Deus. Quando estava em Ur dos Caldeus, ele foi mais do que nunca decidido em sair do meio da sua terra, da sua parentela e viver os planos que Deus tinha para sua vida. porque circunstâncias não definem a vida de um cristão. Eu não sei qual o momento que você, querido amigo, querida amiga, está vivendo nesse instante. Talvez você diga: pastor, esse é um momento dramático da minha vida. É um momento de doença, de enfermidades, enfermidades que existe cura, enfermidades pela qual a ciência não tem cura. Talvez você esteja vivendo um momento em que o seu casamento foi desperdiçado, foi destruído, foi acabado, mas eu quero relembrar a você: circunstâncias não definem a vida de um cristão. Nós que cremos no nosso Deus, nós temos que aprender a render graças em todas as circunstâncias da nossa vida, porque até aquilo que não nos parece o melhor, Deus faz com que concorra para o nosso bem. Deus está no controle da minha vida, Deus está no controle da sua vida. Que Deus a todos abençoe e que cada um de vocês ouvintes possam desfrutar de viver circunstâncias rendendo graças ao Senhor, porque Ele é bom. Sempre bom.
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7: Olá, eu sou o Israel. Sente-se, pegue o seu café e vamos conversar sobre Deus e sobre a vida, sobre a fé e sobre as nossas dúvidas.

Seja muito bem-vindo, seja muito bem-vinda a mais um episódio do Deus na Vida. Louvamos ao nosso Pai pelo privilégio que temos de andar com Ele e dos recursos que Ele graciosamente nos concede para ocuparmos este espaço radiofônico e digital para divulgarmos a palavra de Deus, palavra essa que ilumina as nossas vidas. Como você já sabe, nesta segunda temporada do Deus na Vida, estamos observando a nossa vida interior sob a luz das Escrituras. Até demos a esta temporada o título Quando Deus Visita as Nossas Emoções. Por isso, o nosso assunto é a vida interior. Mas como podemos perceber a vida interior? Talvez o melhor contato que temos com o interior das nossas vidas sejam as nossas emoções. Elas dizem muito sobre nós e, de certa forma, controlam muitas das decisões que nós tomamos. Isso mesmo. Decisões tomadas por nós passam principalmente pelas nossas emoções antes de se tornarem cálculos racionais. Na realidade, muitas coisas que você e eu decidimos pensando ser uma decisão racional é primeiro motivada por uma emoção ou por um sentimento. Isso porque as emoções e os sentimentos estão intimamente ligados aos nossos desejos. Fazemos as coisas que fazemos, antes de tudo, porque desejamos que seja assim. As decisões e as ações da nossa vida em conjunto formam quem nós somos, formam a nossa identidade. E é sobre identidade que eu gostaria de conversar com você. Comecemos com a pergunta: quem é você? Como você responderia

0: vida de uma pessoa, nem profissão, religião, sexualidade ou orientação ideológica. São inúmeras as maneiras pelas quais as pessoas se identificam, o que revela algo importante: os inúmeros problemas de identidade que marcam a nossa geração. A identidade é, num primeiro momento, a maneira como nós enxergamos a nós próprios. Nesse caso, profissão, sexualidade, ideologia, religião, entre outros, são todos aspectos relacionados à nossa identidade. Isso porque nossa participação no mundo exige que todos esses aspectos entrem em cena. Vamos estudar para trabalhar ou aprender uma profissão porque precisamos de salário para pagar as contas e também para nos sustentar. A nossa sexualidade entrará em cena, seja para o bem dentro do casamento, seja para o mal cedendo a tentações. A nossa ideologia, ou pelo menos uma inclinação à direita ou à esquerda no espectro político, fará parte das nossas decisões de voto. E para muitos, participação em discussões em redes sociais sobre os rumos políticos do país. A religião, como um dos últimos exemplos que escolhemos, é parte fundamental da vida de todas as pessoas. Mesmo que sejam pessoas não religiosas, que não participam de nenhum tipo de comunidade religiosa, teologicamente falando, estão envolvidas com os ídolos do seu coração. Ateus podem ser religiosos, pois podem cultuar o dinheiro, o status, o sexo, o conhecimento, a ciência, a política, etc. Porém, isso tudo é um olhar panorâmico para a vida de uma pessoa do nosso tempo e da nossa cultura. É comum que um desses aspectos, a religião, sexualidade, a profissão ou a ideologia, ganhe um espaço mais significativo do que os outros, fazendo com que esse aspecto mais significativo se torne organizador dos sentimentos, pensamentos e ações de uma pessoa. Os demais até permanecem lá, mas acabam sendo influenciados pelo aspecto que ganhou uma maior atenção e espaço no coração. Por exemplo, tem sido cada vez mais comum ver cristãos enxergarem o mundo pelos óculos da ideologia. Esses tornam-se monotemáticos em suas conversas e acabam revelando as suas paixões partidárias nas redes sociais, quando não rompem relacionamentos por causa de suas opiniões políticas ou dos outros. Porém, existe algo muito mais profundo do que tudo isso que falamos sobre identidade. E vamos pensar juntos nisso logo após a nossa vinheta.
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0: Uma das possíveis chaves de leitura da história bíblica é a da construção da identidade de um povo que pertence a Deus. Eu quero te convidar a embarcar comigo numa jornada sobre esse assunto nos textos bíblicos, começando pelo texto de Êxodo 19, de 3 a 6. Nesse momento da história bíblica, Deus está libertando o povo hebreu do Egito, em que eram pessoas escravizadas, e Deus os estava conduzindo à terra que havia prometido aos seus antepassados. Nesse caminho, lemos o seguinte: logo Moisés subiu o monte para encontrar-se com Deus, e o Senhor o chamou do monte, dizendo: diga o seguinte aos descendentes de Jacó e declare aos israelitas: vocês viram o que fiz ao Egito e como os transportei sobre asas de águias e os trouxe para junto de mim. Agora, se me obedecerem fielmente e guardarem a minha aliança, vocês serão meu tesouro pessoal entre todas as nações. Embora toda a terra seja minha, vocês serão para mim um reino de sacerdotes e uma nação santa. Essas são as palavras que você dirá aos israelitas. Essas palavras do Senhor dirigidas ao povo por meio de Moisés falam de identidade. Até aquele momento, aquelas pessoas eram escravizadas, vivendo numa terra estrangeira, na terra do Egito. Mas agora Deus as conduzia em liberdade à terra da promessa, para que construíssem uma nova vida com Ele. Claro que isso tudo diz respeito a um povo e não a um indivíduo. Mas como ainda veremos, a construção de identidades de um povo ou de uma pessoa se dá por processos muito semelhantes. Ao dizer essas palavras ao povo recém-libertado da escravidão, Deus quer que fique claro que a identidade deles definirá a visão que eles têm sobre si mesmos, o que eles devem fazer e o que podem esperar quanto ao futuro. Os israelitas entram em um processo de

0: formação em que os constituintes de sua identidade como povo de Deus estão aqui. Eles foram libertos por Deus e trazidos para perto dele. Eles devem obedecer aos mandamentos do Senhor e assim guardarem a aliança que têm com ele. Assim seriam o tesouro pessoal de Deus entre todas as nações, embora toda a terra pertença ao Senhor. Dessa maneira, o povo liberto seria para Deus um reino de sacerdotes e uma nação santa. Assim, quando pensamos em identidade, estamos diante de uma questão profunda, questão essa que preside a orientação geral de uma vida. De onde eu vim? A quem eu pertenço? O que eu devo fazer? E para onde eu estou indo? Estas são as questões essenciais quando queremos refletir sobre a nossa identidade. Vamos encerrando mais um episódio do Deus na Vida. Começamos a conversar sobre identidade. Lembre-se, a identidade não se limita a um único aspecto da sua vida, por mais importante que ele seja para você. Identidade diz respeito à totalidade da sua vida, desejos, pensamentos e ações. Espero te encontrar no nosso próximo episódio.
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1: Olá! É uma alegria contar com a sua audiência, caro ouvinte. Que a graça do nosso Senhor e Salvador Jesus Cristo alcance a sua vida e fortaleça o seu coração no dia de hoje. Hoje eu quero conversar com você sobre o tema A União de Fortes e Fracos em Jesus Cristo. Romanos, capítulo de número 15, versículos 1 e 2. Escute com atenção a leitura da palavra de Deus. Nós que somos fortes, temos o dever de suportar as fraquezas dos fracos, em vez de agradar a nós mesmos. Portanto, cada um de nós deve agradar o próximo, visando o que é bom para a edificação dele. Que Deus nos ajude na compreensão desses versículos, porque nós vivemos em uma sociedade que exalta os fortes, aqueles que são autossuficientes, os vencedores. Ora, nós estamos na época da Copa do Mundo, é isso que as pessoas estão fazendo, exaltando aqueles times que são mais fortes. E, em contrapartida, os fracos, os limitados e os que enfrentam dificuldades, muitas vezes são ignorados, marginalizados ou até mesmo considerados um peso, esquecidos, escanteados. Ao longo da história, vimos regimes totalitários tratarem pessoas que aparentemente não tinham valor como que fosse um peso para as pessoas, para a sociedade. E veja que o evangelho segue uma direção oposta. Deus não rejeita os fracos. Pelo contrário, ele os acolhe, ele os recebe, Deus não os abandona, ele os sustenta, Deus não descarta pecadores, não, ele os transforma em filhos e herdeiros da sua graça. Observe que nos capítulos 14 e 15 da carta aos Romanos, o apóstolo Paulo aborda esta questão dos fracos na fé. Naturalmente, não se trata de pessoas que não tem nenhuma fé. Não, não é isso. Mas se trata de pessoas que ainda estão amadurecendo, que estão aprendendo a discernir a vontade de Deus e lutando com as limitações espirituais, com dúvidas, com inseguranças que acontecem no dia a dia. Ou isso não ocorre com você, caro ouvinte? Claro que sim. Diante dessa realidade, então surge uma pergunta fundamental: como devemos tratar aqueles que são fracos na fé? A resposta de Paulo é uma resposta desafiadora, mas uma resposta direta. Ele diz no versículo primeiro: nós que somos fortes devemos suportar as fraquezas dos fracos e não agradar a nós mesmos. Essa palavra suportar, ser uma coluna de sustentação. Essa orientação confronta naturalmente a mentalidade do nosso tempo, que diz: olha, faça o que te faz feliz, viva para realizar seus sonhos, siga o seu coração. Mas o evangelho, ele apresenta outra mensagem. O evangelho nos diz: olha, negue a si mesmo, sirva ao próximo, considera os interesses dos outros, carregue as cargas uns dos outros. Não é isso que nós aprendemos com o Senhor Jesus? A palavra usada por Paulo aqui traz a ideia de ajudar a carregar o peso e de sustentar algo que sozinho você não conseguiria carregar, tampouco permanecer em pé. E imagine uma casa antiga, suja, uma antiga casa abandonada e cuja estrutura começou a enfraquecer. E para evitar um desabamento total, como tem acontecido nos últimos dias com os terremotos, instala-se uma coluna de sustentação. A coluna não existe para exibir sua força, ela existe simplesmente para impedir que aquela construção venha desabar e cair. Da mesma forma, Deus fortalece alguns cristãos para que usem a sua maturidade cristã, não em benefício próprio, mas para sustentar aqueles que ainda estão crescendo. Observe que, em primeiro lugar, a força espiritual nunca é um troféu para exibição. Pelo contrário, é uma ferramenta para serviço, é uma ferramenta para ajudar a outros. Pense em uma criança dando os seus primeiros passos. Ela tropeça, ela cai, ela perde o equilíbrio e ela tenta novamente. Veja, nenhum pai amoroso se irrita porque a criança ainda não consegue correr. Pelo contrário, ele ajuda esta criança a levantar, segura em suas mãos, encoraja-a a continuar, e cada queda que essa criança tiver, naturalmente é vista como parte do processo do crescimento. Assim também deve ser a nossa vida. Os nossos irmãos maduros não devem desprezar aqueles que ainda estão aprendendo a caminhar na fé. Pelo contrário, devem ajudá-los, devem orientá-los, devem caminhar do seu lado até que sejam fortalecidos na fé. Em segundo lugar, agradar ao próximo não significa aprovar tudo o que a pessoa faz. Não. Não significa esconder a verdade. Também não. Não significa negociar princípios bíblicos para evitar conflitos. Também não. Veja, Paulo faz uma importante advertência no texto. Ele diz que o nosso objetivo não é satisfazer os desejos das pessoas, mas contribuir para a sua edificação espiritual. Porque o amor cristão, meu caro ouvinte, o amor cristão não busca simplesmente fazer alguém se sentir confortável, se sentir bem. Pelo contrário, o amor cristão busca ajudar a pessoa a crescer, crescer em santidade, crescer à semelhança de Cristo. E a verdadeira bondade não é aquela que evita a verdade, não, mas é aquela que comunica a verdade com amor, com graça, com sabedoria, com paciência, na esperança de que aquela pessoa que está sendo ajudada, ela vai amadurecer e então deixar de fazer aquelas práticas que são próprias de alguém que ainda está crescendo. Bom, como é que tudo isso se aplica no nosso dia hoje? Quando nós exercemos paciência com um irmão difícil, estamos seguindo os passos de Jesus. Quando nós ajudamos alguém que está lutando espiritualmente, estamos seguindo os passos de Jesus. Quando nós abrimos mão de um direito para não ferir a consciência de outro, estamos seguindo os passos de Cristo. Quando suportamos o peso de alguém cansado, estamos refletindo o amor do nosso Senhor e Salvador Jesus Cristo. Por quê? Porque a verdadeira maturidade, ela é medida pelo amor com que usamos tudo o que nós recebemos de Cristo para fortalecer a outros. Ou seja, a questão não é se existem pessoas fracas em nossa volta, se existem famílias ou sociedades fracas em nossa volta. Ela sempre existiu e sempre existirá. A verdadeira pergunta é: os fortes, será que eles estão usando sua força para sustentar os fracos ou apenas para satisfazer a si mesmos? Então, que Deus nos conceda graça no dia de hoje. Graça para seguirmos o exemplo de Cristo, usando nossa força para servir, nosso conhecimento para edificar a outros e a nossa liberdade para cada vez mais amar ao próximo. Que Deus nos dê graça e nos abençoe. Eu vou orar nesse momento e logo depois nós ouviremos uma música com o coro Jovem Bom Pastor, louvores e adoração, falando sobre povo de Deus, Igreja Santa. Pai, obrigado pelo dia de hoje, obrigado pela tua palavra, pelo incentivo de sermos colunas que suportam as fraquezas uns dos outros, e ajude-nos a termos essa exercitação no dia de hoje, em cada oportunidade que o Senhor permitir em nossa vida. nós oramos e pedimos graça no nome de Jesus. Amém.

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6: Muito bom dia para você, eu sou Fábio Zamana, chegando aqui na RTM nesta sexta-feira, dia 10 de julho de 2026. Vamos juntos até as 9 horas da manhã, no horário de Brasília. Ótimo dia para você, uma excelente sexta-feira. Bom demais estarmos juntos, hein?
7: Sim!
6: Maravilha, maravilha, que bom que você está conosco, sintonizado, acompanhando a programação da RTM em qualquer lugar do planeta, hein? É, você pode participar também através do WhatsApp 11 974 181 456. 11 974 181 456 é o número que você pode mandar o seu recado, você pode mandar o seu abraço, fique à vontade e participe conosco. Vamos juntos? Daqui a pouquinho tem Música da Terra com Cláudio Ronchi e Zé Dequias. Para muita gente, emenda aí de feriado, ontem foi feriado, né? Então, ótimo, ótima emenda de feriado para você. E amanhã, sabadão, será minha folga, viu, gente? Amanhã, sábado, estarei de folga. Hétero Nóbrega, que estará aqui com você na madrugada, tá bom? Vamos com música, tá chegando Bom Dia Deus com André e Felipe.

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0: rastro de um adorador aqui na sua RTM, com ele, River Kennedy, direto de Londres, aí pra todo mundo ouvir.
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0: E aquele abraço de leão pra você, Magnólia, direto de Macau, Rio Grande do Norte. Bom dia.
2: Fábio Zamana, aqui é Magnólia, professora aposentada, sempre a Deus. Macau, Rio Grande do Norte. Mas eu não tô em Macau, não, Fábio Zamana. Eu sou em Aposto Bezerra, que é o lugar que eu nasci, me criei. Eu vim visitar uma tia minha, que está. Sondada, tá sendo então pra sonda. Deus abençoe você, seus familiares, os ouvintes todos que fazem essa grande rádio.
0: Valeu, Magnólia, aquele abraço de leão pra você, minha amiga, e melhoras aí, viu? Melhoras, tamo juntos. Tenente Nonato, de Esperantinópolis, Maranhão, bom dia.
3: Deus abençoe o pessoal da RTM.
0: Meu tenente, aquele abraço, abraço de leão, bom trabalho. Assis Melo, São Luís, bom dia.
4: É isso aí, Fábio, chegamos juntos, estávamos acompanhando aí a programação maravilhosa com vários temas, né? Caráter, primeiro, a identidade, sermos coluna, maravilha, cada vez mais a transmundial sendo uma benção. Parece que a voz está assim meio gripada ou é o meu app que não está tão legal? É. Bom dia, meu irmão, a todos
0: sinusite,
4: que estão
0: ouvindo. Sinusite,
4: Transmundial de Norte a Sudeste, Oeste e fora, na Inglaterra, na França, onde quer que haja Transmundial. Estamos aqui no app, no interior, sintonizado.
0: Valeu, Assis, aquele abração de leão para você também, viu, meu amigo? Tamo juntos, ótimo dia, ótima sexta-feira. Francisco Araújo, em Sobral, Rio Grande do Norte, está participando com a gente. Muito bom dia, obrigado pela participação. Ana Teca, São Luís, bom dia.
5: Bom dia, Fábio. Cheguei para marcar presença. Já estou na escuta. Acordei para orar e agora estou na escuta da RTM, a melhor das melhores. Tamo juntos, Fábio.
0: Valeu, Ana Teca. Abraço de leão para você também, para toda a família. Obrigado aí pela companhia. Ótimo dia para você, ótima sexta. Dori Edson de Apodi, Rio Grande do Norte, tá com a gente também, tá oferecendo a próxima música aí para todos os ouvintes. Ah, tá certo, obrigado aí pela participação, Dori Edson. Alda no Ponto do Café, bom dia.
6: Fábio, bom dia. Passando aqui para desejar uma ótima sexta-feira a todos os ouvintes e desejar também um feliz aniversário para o pastor Bruno em Ribeirão Cascalheira, Mato Grosso. Feliz aniversário, Bruno. Que o Senhor te abençoe com muita saúde. E se for possível, canta os parabéns para o pastor Bruno, Fábio.
0: Com certeza, com certeza. Um abraço aí pro pastor Bruno, então, recebendo essa homenagem, né? Aqui na programação da RTM, com certeza. Abraço para você, Alda, já tá aí no trabalho também, no Ponto do Café, já preparando tudo, ótimo dia para você. Alô, pastor Bruno, quer dizer que hoje é o seu aniversário, dia 10 de julho. Que bacana, recebo o carinho de todos os ouvintes aqui da RTM Brasil, desejando para você e, lógico, a Alda Paula também, desejando.
7: Parabéns, parabéns, parabéns.
0: Muita saúde.
7: Parabéns.
0: Muitas felicidades.
7: Parabéns.
0: Muitos anos de vida.
7: Parabéns.
0: Deus te abençoe, pastor Bruno.
7: Parabéns, parabéns.
0: Aproveite e comemore esse dia todo especial, viu, meu amigo? É, que bacana, pastor Bruno vai ficar feliz, né, Alda Paula? Abraço pra você aí, obrigado pela participação. Tá chegando com a gente também Lourdes Galvão em São Luís, bom dia, Lourdes.
8: Bom dia, pastor Fábio Zamana, paz do Senhor Jesus. Eu e Lourival estamos na escuta do seu programa maravilhoso, bom dia.
0: Oh, maravilha, aquele abraço de leão. Alô, Lourival. Manda um áudio pra mim qualquer dia aí, viu, meu amigo? Um abraço pra você, aquele abraço de leão. Boa sexta-feira pra você e pra Lourdes aí, pra toda a família. Edna de Imperatriz, Edninha, bom dia.
9: Gratidão é tudo que eu tenho no meu coração. Bom dia, bom dia, bom dia, sexta!
10: tô gripada, não dá pra falar se vocês estão muito longos, não.
0: Sinusite,
10: só o pastor que consegue. Um abraço, Leão, pra todos que estão ligados nesta sexta-feira. E vamos trabalhar.
0: Isso aí, Edninha, já tô por aqui, já tô trabalhando. Aquele abraço de Leão pra você também, minha amiga, pra mamãe, pra todo mundo aí de Imperatriz. Obrigado pela companhia. Maria Mesquita, Goiânia, bom dia.
11: Bom dia, pastor Paulo Zamana. Graças a Deus, agora eu tô bem. A cirurgia foi bem. Esse é o nome da cirurgia aí que eu fiz, né? Eu tô assim, caso isso meio embaçado, porque eu tô com a lente. Daqui 15 dias que eu vou tirar essa lente. Mas graças a Deus tô bem. Quero dizer para você, para todos os ouvintes, uma ótima sexta-feira. E amanhã só folga, que você aproveita bastante a folga. Um abraço, fica com Deus.
0: Abraço, minha amiga, que bom que deu tudo certo na cirurgia. Graças a Deus, graças a Deus. Agora se cuida direitinho aí para se recuperar bem, viu? Se cuida, menina, se cuida. Sei que dá vontade de já ter uma vida normal, mas não pode, né? Tem que tomar os cuidados certinhos aí para você ficar boa, tá bom? Vânia Souza tá com a gente também, um ótimo dia. Gessé tá passando conosco. Gilbertão Real Conquista, bom dia.
12: Aô, meu amigo Fábio Zamana, bom descanso pra você, menina, aí, nesse fim de semana. Gilbertão do Real Conquista, um abraço pra minha esposa Raquel, Ezequiel, o nosso amigo Emanuel também tá antenadinho, David Padeiro, Tiagão, Gisaia, professor Magno, Sebastiana Campelo, Alinda Campelo, David Padeiro, é o nosso amigo River Kennedy, Geraldo Machado, para todo mundo que estiver antenado, Eurípides Moura também.
0: Valeu, valeu, Gilbertão. Um abraço para você, para todos os ouvintes aí da Rádio Paz 89,5 FM, acompanhando aí RTM nas madrugadas pela Rádio Paz. Viu? Um ótimo dia para vocês e uma excelente sexta-feira. Bora com música. Daqui a pouquinho tem música da Terra, Cláudio Ronque, Zé Dequias. Agora você ouve Samuel Mizar, Eu em Ti Confiarei.

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3: Zé Dequias, acorda, rapaz.
4: Acordar pra quê?
3: Ué, nós queremos ouvir música.
4: Então vamos, ué.

0: Você ligou agora o rádio? Mas muito prazer, esse é o Música da Terra. Vamos junto com o modão pro Ciso.
1: Tem Guilherme que

0: muito boa e essa música faz tempo que você escuta, não é verdade? Aqui você escuta também Música da Terra com Guilherme Kerr, seu Cláudio. Música da Terra, música especialmente escolhida por você.
1: Expresso Luz, Cordel da Enchente.

A via de música. Seu Cronos, se hoje é possível a gente se esconder de Deus? O senhor acha impossível se esconder do senhor, seu Cronos? Impossível, não é mesmo? Pra onde dá pro homem fugir de Deus? Lugar nenhum. Tem lugar que dá pra escapar do senhor? Não, não dá não. Sabe por quê? Deus não se confunde com sua criação, senhor. O Salmo 139 diz que Deus está em toda parte, que tudo está sob seu controle e que ele sabe de todas as coisas. Por isso é tolice o homem acreditar que pode fazer o mal e esconder isso do seu Criador. Mesmo que ninguém saiba de nada a respeito que foi feito segredo, pode ter certeza que o senhor sabe. Aí sabe tudinho, cadinho, cadinho, ele sabe de tudo que aconteceu, zô. E então, você pode tomar decisão importante agora mesmo. E entrega os seus erros, os seus pecados nas mãos do senhor. Entregue e confesse, fala com ele, converse com o senhor, que é uma oportunidade que você tem agora, zô. Faça isso hoje mesmo, faça isso agora mesmo. E tem mais música aí? Tem mais música. Assim quem vem chegando, as irmãs Viana. Festa.

0: Você ouviu Festa de Crente aqui no Música da Terra com os irmãos Viana. Você que tá nos ouvindo, preste bastante atenção, abre seu ouvido que vai começar o boletim rural. Acompanhe as informações do campo. Daqui a pouco nós voltamos, Sérgio Grande.
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2: 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E nesta edição você fica sabendo. Nova tensão no Oriente Médio acende alerta para fertilizantes. Esta e outras notícias agora no Boletim Rural.
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2: Novos ataques dos Estados Unidos contra o Irã voltaram a elevar a tensão no Oriente Médio e já preocupam o agronegócio brasileiro. O principal motivo é o Estreito de Hormuz, rota por onde passa a grande parte dos fertilizantes importados pelo Brasil. O eventual bloqueio da passagem pode interromper o transporte desses insumos e impactar a produção agrícola no país. A alta no preço do suco de laranja nas últimas safras fez muitos consumidores ao redor do mundo buscarem bebidas mais baratas. Com isso, a demanda pelo produto caiu, afetando o mercado internacional e também o Brasil, que é o maior produtor e exportador de suco de laranja do mundo. No mercado internacional, café voltou a subir no final desta semana na Bolsa de Nova York. A alta é atribuída ao atraso na colheita no Brasil, provocado pelas chuvas nas regiões produtoras. O cacau também registrou valorização. Com fonte de Globo Rural, produção de Karina Joubert, coordenação de Marcelo Fávero, direção de André Castilho, com realização da sua RTM Brasil, na apresentação de Cláudio Ronchi, esta foi mais uma edição do seu Boletim Rural.
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0: Eu quando um negócio pra você, viu? Olha, aqui no Música da Terra tem música boa pra você, pra mim, pra todo mundo que escuta nosso programa, não é mesmo, Grau?
4: É verdade, Zé Lequiz. Inclusive, a gente começa com uma música bonita do João e Aldair cantando Ver Jesus. Vamos ouvir?
0: Grau?

musicão bonito que você escuta aqui no Música da Terra, né, seu Crowley? É o João e também o Aldair Ardemir. Que Aldair o quê, seu Crowley? É Ardemir que você escutou. João e Ardemir, via Jesus. Ô, maravilha de música, e vamos tocar o barco aqui, seu Crowley. Os garineus vêm chegando, cantando.

você ouviu os Galileus cantando Barão, aqui no Música da Terra, Zé Dequias. Hoje a programação, olha, tem música boa, e a próxima quem anuncia é você, porque essa música eu gosto de ouvir você anunciar. Pode ser? Arzio Claudio, dá uma olhada pra pia de novo aqui. Arzio Claudio, Arzio Claudio, os peregrinos, canção de amor.

0: Silvios Peregrinos, aqui no Música da Terra, né, seu Grosso? Música bonita, viu? Canção de amor. Pra você que nos acompanha, quer mandar seu caos pra cá, pode mandar, viu, o seu Grosso. Passa o endereço pra nós, seu Grosso.
1: Passo sim. Anota lá. Caixa postal 18.113, CEP 046-26-970, São Paulo, capital.
0: Ô, oh, seu Grosso, peraí, eu nem anotei o 00 aqui primeiro. Oh, por favor, vai de novo, mas devagar, poxa vida.
1: Vamos lá então. Caixa postal 18.113, CEP 046-26-970, São Paulo, capital. Anota direitinho, Zé Dequinhas.
0: Capital. Prontinho, seu Grosso. Tá.
1: Por hoje é só, Zé Dequinhas.
0: Aí não tá bom. Logo, logo a gente volta. E com muito mais música. Ei, papai, peraí. Esta foi mais uma produção da Transmundial.
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0: informação, 5 horas em ponto, horário de Brasília.
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gente, bom dia pra você, muito bom dia. Eita, coisa boa, vamos nós, hein, gente? Hoje, sexta-feira, dia 10 de julho, 2026, minha gente. Edgar Messias, é nós, hein? A partir de agora, vamos que vamos ao vivo, né, gente? O seu primeiro programa ao vivo aqui da sua Rádio Paz FM 89,9, 91,3. É você que nos acompanha aí, olha só, hein? Onde quer que você esteja, seja na cidade, no sítio, na chácara, beás, assentamentos, em qualquer outra região. A você que está sintonizado aí na Rádio Paz FM, meu bom dia. Sejam bem-vindos, sejam bem-vindas. Agradeço muito por você me receber através das ondas sonoras da Rádio Paz FM, aí no seu ambiente do trabalho, né? Você que está trabalhando e o rádio ligado, nos ouvindo pelo celular, está nos ouvindo pela internet, gente. Que legal, que coisa boa ter você por aí. Olha, já te aguardo aqui, marcando presença comigo, dando um sinal aí no nosso WhatsApp, 639-8420-6868. Diz pra mim de onde você está nos ouvindo. Não esquece, você que vai participar a primeira vez, né? Isso, apresente-se, mande aí o seu nome pra eu saber quem é você e de onde você está nos ouvindo. Ok? Tá combinado? Vamos que vamos, 5:02, confira na certa, 5:02, na sua Rádio Paz FM, a rádio da família. E o Edgar Messias sou eu, viu? Eu mesmo. Vou com você a partir de agora, até às 7 da manhã, com o melhor da música sertaneja. Temos aquele quadro Você Decide. Duas canções para você escolher uma delas. É um quadro Você Decide, que tem a finalidade de apresentar para você algumas canções que faz tempo que não tocamos, algumas novas opções que vão chegando. Vou te atualizando aqui no Amanhecer com Cristo e aproveito para você escolher uma das duas, tá? Aquela que você achar mais legal, aquela que você prefere, ok? Você vai escolher das duas uma delas será mais votada. Nós vamos anunciar no final do nosso programa, tá certo? Combinadíssimo, Edgar Messias com você, apoiando aqui a nossa programação, Café Negão, sabor mais puro do jeito que você gosta, é Ferpan, uma loja completa, solução para os seus problemas, a ferramenta certa que você precisa, está na Ferpan. 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Em instante, ao longo da nossa programação, vou te passando os detalhes dos nossos parceiros, nossos apoiadores. Lembrando ainda que você pode mandar o seu pedido de oração também no nosso WhatsApp, 639-8420-6868, porque a partir das 6 da manhã teremos aqui aquele momento da palavra, uma palavra breve e objetiva. Eu sei que é correria para muita gente, já acorda em cima do horário, meu Deus do céu, posso imaginar aí como é que é, né? Isso, mas olha, arrumando um tempinho aí, um jeito, me acompanhe no momento da palavra de oração, esteja orando comigo, viu? Orando comigo, com certeza, a partir das 6 da manhã, e aí você pode mandar, a partir de agora, tá valendo o seu pedido de oração, certíssimo? Dito tudo isso, vamos chamar as músicas do quadro Você Decide, que na primeira opção, eu vou chamar aqui pra você, olha, na primeira opção tá aqui com o Jean e Júnior, essa aqui, ó, Cid do Zé,

primeira. Calma, muita calma nessa hora. Se for a mais votada, você volta no final, viu? É, olha, essa aqui é com o João Eloan, meu sertão, sertanejo. Também fazia dias, hein?

0: linda, duas. E você escolhe uma aqui no Amanhecer com Cristo. Já estamos no ar, gente. Já estamos por aqui nesta sexta-feira. Final de semana tá aí, gente. E aí, como é que tá a programação pro final de semana? Ah, pra muita gente tá na temporada de férias, né? Tô sabendo aí, muita gente viajando, muita gente se organizando. Vai pegar a estrada hoje, as malas já estão arrumadas. Que é isso, hein? Eita, muita gente chegando também, né? É assim, né? Uns que vão, outros que vêm. Você é dos que vão ou dos que vêm? Eita, muito bem, vamos lá, gente. Mês de julho propõe a você estudante, muita gente que vem de outras cidades para estudar aqui na capital e aí fica distante do papai e da mamãe, né? Assim, outros vão estudar fora, né? Da nossa capital e nesse período já estão por aqui. É, tô sabendo. Já estão por aqui para poder matar a saudade dos irmãos, do papai e da mamãe. É muita gente. É assim, né, gente? É a vida. E nós vamos que vamos ao som da Rádio Paz FM de Cabecias com você. Quero te conhecer, viu? Quero saber quem é você através do nosso WhatsApp 639-8420-6868. Esquece não, 639-8420-6868. Salva aí, participa comigo. Já deu muito certo esta parceria Rádio Paz FM de Cabecias e você. Você de Cabecias e Rádio Paz FM. Foi, já deu muito certo. Vamos chamar a nossa sequência musical que tá imperdível e daqui a pouco já tem um alô, tem uma participação para você que tá aí ligado na gente, você que está interagindo. Eita, turma animada aí, Edgar Messias, que é isso? Olha só, rapaz. E vou mandar um alô logo aqui, ó, mandar um bom dia. Só um bom dia, não vai dar para ler o recado agora, mas olha, irmã Sara, o pastor Edivaldo Medeiro, meu amigo Domingos Dores, meu amigo Amadeu Farias, o Ney lá em Taquari, o Tiago Ribeiro. Alô, Tiagão! Como é que tá a sua caravana aí, Tiagão? É sua turma aí, hã? Ah, é, o povo tá animado. Como é que tá a dona Kate? Hã? A Valentina, a turma toda aí tá aí firme, a gente no batente. Abraço, Tiagão, daqui a pouco eu vou ler seu recado, hein? Meu amigo Fernandinho tá no cantinho do café, gente. Se é cantinho do café, o que é que você acha que tem por lá, hein? Hã? Aô, Fernandinho, dona Joyce, daqui a pouco eu vou ouvir o seu áudio também aqui, ok? O Janilson, dona Maria Fernandes, alô, meu irmão João Carlos, alô, Diaconisa Videlina, meu amigo Jarston Pereira, em Paraíso, tá aí firme, irmão. Bom demais é ter você por aqui, hein? Missionária Denise Maria. Olha os meninos da lanchonete Sabor Tocantins.
1: Aqui tem coragem.
0: Já chegaram também, já. Oh, meu Deus do céu, já estão aí firme, animados para mais um dia, né, meninos? Daqui a pouco eu vou ler seu recadinho também. Presbítero Jailton da AD3D, a missionária Sebastiana, né? A missionária Sebastiana também tá aqui, olha, mandou ali o seu recado, o pastor Edivaldo. Que legal, gente. Que turma boa já por aqui, marcando presença no Amanhecer com Cristo. E você? Você também, ó. Você que tá por aí, tá chegando agora, seja bem-vindo. Ah, meu amigo Gumercindo, aqui de Palmas, né? Chegou também. Ah, legal. Tá chegando mais gente, olha, tem gente que pegou o telefone agora pra mandar sua mensagem aí, bora. Participa comigo, 639-8420-6868. Vai disparando aí o WhatsApp da Paz FM, nossa diaconisa Cleonita já deve estar por ali também. Uma turma boa, uma turma legal. Tá faltando o seu nome, tô percebendo que você não chegou ainda, então chega. Vem pra cá, tá na paz, tá bom demais, não é?
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0: O Ade Manuel vai cantar de volta pra minha terra. Eita, vamos ouvir? Confere aí então, aumente o volume do seu rádio. Bom dia.

0: Muito bom essa canção do Aguinaldo e Daniel, vem das mãos de Deus, irmão. Coisa linda, hein? Coisa boa. 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E daqui a pouco eu vou abrir seus recadinhos aqui. Eu vou mandar alô pra você. Que é isso? Eu tô vendo uma menina digitando ali. Que é isso, dona Elionai? Ela tá por ali, rapaz. Dona Elionai é minha irmã, pra quem não sabe, viu?
1: É. O quê? Não acredito.
0: Acredita, dona Juju. A menina tá animada. Já chegando por aqui comigo. É, rapaz, Elionai, né, rapaz? É um negócio assim. Tem Elionai, Elionai, tem Elianai. É muitas Elionai por aí, né? Então tá bom. Deixa ela digitar, produção. Digita aí, menina. Olha, tem o Lucas Holanda também, mandou alguma coisa ali. A dona Creuza Pereira, tem a Ávila, tem muito bem. Os demais eu já mencionei todos. Todos. Eu vou só abrir os recados seus. Daqui a pouquinho eu já volto com alô. Eu vou mandar aquele alô pra você que tá comigo. E você que não mandou nada ainda, não mandou nada. Mande aí alguma cosita, tá bom? Manda aí. Enquanto isso, ó, vamos de Ageu da Viola. É, e Almiro Paim, Deus do meu ser.

E agora nós vamos ouvir uma canção para todos os meus amigos do asfalto, meus amigos caminhoneiros. Alô, meus amigos! Acelerando o postante na BR-153, nas TOs aqui do nosso estadão do Tocantins. Tá pra que lado usando carona aí? Vai, Raiz e Ravel, canta.

0: Legal, hein, Raiz Ravel. Vamos nós cortando estrada com os meus amigos caminhoneiros.
1: Oh, coragem.
0: Coragem. Forte abraço.

primeira. Essa é a primeira, minha gente. E a segunda, são duas pra você escolher uma. Essa segunda é com o Joey Luan, meu sertão sertanejo. Deixa ele cantar um pouquinho aí, só pra você ter uma ideia e escolher comigo.

0: aí pra você, agora vem comigo no alô. Alô, garoto. Chega, bora então saber quem tá comigo. Deixa eu abrir meus recadinhos, né, gente? Eu já mencionei muita gente, agora eu vou abrir os seus recados. Isso, vamos lá, no passo a passo. Olha só aí, minha amiga irmã Sara sempre na frente. Ela, se for pra ganhar um prêmio, ela ganha o prêmio todo dia, porque ela é ligeira. É ligeira, irmã Sara, chega primeiro. Era 6:07, ela já estava por aqui.
1: Aqui tem coragem.
0: É muita coragem, sim ou não? Bom dia de cabecinhas, quero pedir o louvor aqui. Ela está sugerindo a canção bonita, legal, e ela está oferecendo pro Edgar, pro Danilo, Natalino, os caminhoneiros também, né? Ok, para todos que estão sintonizados aqui no Amanhecer com Cristo. Oh, muito bem. Como é que é? Ah, é? Como é que é o negócio lá? Tem gente aniversariando, pelo que eu entendi ali. Deixa eu dar uma conferida, né? Ah, muito bem, muito bem. Vamos saber já, jazinho. Nós vamos confirmar então, porque parece que tem gente. Como é que é? Canta os parabéns aí pro Natalino. Olha, rapaz. Vamos lá saber então. O meu irmão Natalino está de aniversário hoje, produção. Pra quem completa mais um ano de vida, o que é que a gente faz? Faz assim, ó. Ah, o garoto aí, parabéns.
2: Parabéns pra você.
0: Lá o senhor aí, meu amigo, tá completando mais um ano de vida hoje. Nossos parabéns, Deus abençoe. Isso, eu gosto sempre de mencionar o texto lá de 3 João, verso 2, não é? Desejo que te vá bem todas as coisas, meu irmão Natalino, e que tenha saúde, assim como bem vai a tua alma, tá bom, irmão? Parabéns, Deus abençoe. Obrigado, irmã Sara, por nos informar. Parabéns para esse guerreiro aí, tá bom? Ah, meu amigo pastor Edevaldo mandou aqui o seu bom dia. 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Meu amigo Domingos Dóris está em Porto Nacional. Vai orar com a gente, eu tenho certeza. Pelo que ele me mandou ali, ele estará firme comigo na oração. Obrigado, meu amigo Domingos Dóris. Vamos orar sim, tá bom, amigo? O meu amigo Amadeu Farias, é o homem Bíblia, mandou pra gente meditar aqui o texto bíblico de Mateus, capítulo 5, versos 11 a 12. É, forte, forte abraço pro senhor aí também, tá bom, amigo? É uma mensagem linda aí em Mateus, capítulo 5. É, isso, o Sermão do Monte, pra nossa meditação. Obrigado, meu amigo Amadeu Farias, dentre outros textos que ele compartilha aqui com a gente. O Ney tá no Taquari, é o homem do pão caseiro, gente, pra quem não sabe. E pra quem sabe, ele continua sendo, né? Meu amigo Ney, ele tá sugerindo canção do Alisson e Neide. Vou dar uma olhada ali, tá bom, amigo? Forte abraço, bom final de semana. E ele manda abraço pra todo mundo. O Tiago Ribeiro é um cabra animado, gente. Olha o que ele mandou aqui, ó. Bom dia, pastor Edgar Messias, sextou mais uma semana. Vamos nós, vencendo mais uma semana. Pastor, manda um alô aí pro meu sobrinho Marcelo. O Marcelo que está passando férias da faculdade, tá por aqui, né? Veio curtir férias aqui. Ele mora em Belém, do Pará. E ele, o Tiago tá dizendo aqui, ó. E aí ele vem passar férias, mas o Tiago põe ele pra levantar cedo. Levanta cedo também. Aí sim, hein, Marcelo?
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0: Eita, rapaz. Deus abençoe, Marcelão. Aproveite bem as suas férias. É muita coragem do Tiago, né? Pegar você de férias pra levantar cedo. Então tá bom. Valeu, Tiago. Um bom trabalho pra você. Biscoito frito e cia, né, Tiagão? E aí, firme, lente no batente, aí no biscoito frito e cia, tamo junto, bora. Tem mais gente aqui, gente. Meu amigo Fernandinho tá lá no Cantinho do Café, em Taquari. Alô, Taquari! uma turma legal ouvindo a Paz FM em Taquari, meu amigo Janilson, também a dona Maria Fernandes, tá no Aureni, pediu canção aqui, a do Daniel e Samuel, é nós, tamo junto, já deu certo, meu amigo, cheiro de gratidão, é boa, hein? O João Carlos tá no Aureni participando para a promoção, João Carlos tá ligeiro, mandou o seu online, já roxou 91,3, é isso aí, João! João Carlos, nossa querida diaconisa Videnina também respondeu corretamente, a nossa irmã Videnina que tá mandando o seu bom dia, Edgar Messias, mandando o seu abraço pra dona Jarlene, pra Helena e o Marcos, os caminhoneiros, leiteiros, salgadeiros, pra toda a turma ligada aqui no Amanhecer com Cristo, obrigado, a minha amiga diaconisa Videnina. É ouvinte fiel também, né? É isso aí, gente. Essa turma toda merece ganhar um prêmio, hein, produção? Vamos providenciar prêmio pra toda essa turma aí. O Jaston Pereira, tá em Paraíso, Tocantins. Valeu, Jaston. Você e família, bem-vindo aqui. Os meninos da Lanchonete Sabor Tocantins, estamos aqui firme no propósito.
1: Tem coragem.
0: Tem coragem essa turma aí da Lanchonete Sabor Tocantins. É, olha, bem, manda o endereço aí da lanchonete, viu? Pra gente mandar pros nossos ouvintes, quem tá aí na região, encosta lá, tome o seu cafezão, é, nada de tomar cafezinho não, viu? Toma um cafezão, não tem esse negócio não. Valeu, meninos, Deus abençoe. Meu amigo presbítero Jailton, aí tá ligado também, né? É, na confeitaria. Também, panificadora, né? Panificadora L.E.A. Muito bem. Ah, lembra de nós nas orações aí, ó. AD3D, é isso? É, AD3D. Vamos orar juntos daqui a pouco, tá bom, amigo? Muito bem. Moriado, Bertaville, tá certo. Vamos orar daqui a pouco, em nome de Jesus. Ei, rapaz, é uma turma boa aqui. Sintonizada, minha irmã Irionai. Então, olha, hoje ela resolveu chegar também.
3: O quê? Não acredito.
0: Ela resolveu aparecer, dona Juju. O que, que é isso? Bom dia, meu irmão. Passando pra desejar uma boa sexta-feira. Estamos por aqui ligadinha também. Glória a Deus. Ah, eu que digo glória a Deus, né? Quero aproveitar e mandar um abraço pra toda a família Oliveira, né, gente? É a minha família, a turma boa em São Paulo. A minha irmã Lúcia. Porto Seguro, aô Porto Seguro, meus irmãos baianos, essa turma boa demais. Gente, vou pausar aqui porque não dá pra todos falarem de uma vez, mas daqui a pouco, olha, missionária Sebastiana, ela que participa também, mandando o seu bom dia, Edgar Messias, na paz do Senhor. Ah, mãe, também tudo bem? Tudo, graças a Deus, minha amiga, graças a Deus. E ela já pode faturar, responde aí, irmã missionária Sebastiana. Responde aí qual é a frequência da Rádio Paz FM em Araguaína para a senhora participar dos sorteios, tá bom? É só colocar agora 91,3. Forte abraço. Daqui a pouco eu tenho o Gomestindo. Ligado na gente, tem a Ávila, Cleusa Pereira, tem o Lucas, missionária Denise Maria, tem a dona Cleonita aí ligada na gente. E tem a Maria Antônia, Vanuso, Antônio Donizete, tem o Roberto Silva, a Maria de Santana. Tem a irmã Yuzi aí ligada na gente também. Aí, legal, hein? Tem gente digitando ali, ó. O Marquinho, ó. Tá digitando, hein, Marquinho? Eu tô vendo daqui, varão. Percebi, hein? Oi também, meu amigo Carlos também. Olha, daqui a pouco, a você, meus amigos motoristas de aplicativo, na sintonia aqui da Paz FM, o meu bom dia chega pra cá. Diz pra mim de onde você está nos ouvindo, 639-8420-6868.
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0: É a nossa programação, de segunda a sexta-feira, tem Amanhecer com Cristo aqui, Edgar Messias com você, você e o Edgar. Pronto, já deu muito certo, hein? 5h36, vamos chamar as canções que estão ali programadas e daqui a pouco eu continuo, vou abrir seus recados, vai chegando, vai se arrumando aí, né? Minha irmã Sara mandou mais alguma coisa ali, tem mais gente digitando, é, você que tá chegando agora, diz aí de onde você está nos ouvindo, hein? A sua primeira participação, você precisa se apresentar, tá bom? Diz o seu nome e de onde você está nos ouvindo, ah? Isso, eu quero saber quem é você e de onde você está nos acompanhando, tá nos dando carona? Tá pegando a estrada, o Elias e Leonardo vai cantar, quem é ele? Na sequência, essa aí foi a irmã Sara que pediu, né? Isso é a irmã Sara.

quem é ele? Você ouviu aí, ó, em alto e bom som, bom dia pra você, gente amiga. 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Vamos mais, tem Alisson Santos para cantar pro meu amigo Ney. Marcas de batalha, viu?

Ei, pra você, pra toda a nossa audiência. Na sequência eu vou de mais alô. Tá chegando daqui a pouco o momento da palavra e da oração. Quem vai orar comigo aí? 639-8420-6868. Mande o seu pedido de oração. Vamos juntos, 5h42. Bom dia.

0: Mas FM Rádio da Família, você ouviu com Alisson Santos? Marcas de batalha aqui no Amanhecer com Cristo. Bom dia pra você que está ligado na Paz FM, tá tomando um cafezinho aí, rapaz.
1: É bom demais, Júnior.
0: Tá bom ou tá esse café? Diz pra mim. Hã? Não, é melhor não dizer, não. É melhor não falar nada, não fala, deixa isso. Mas tá valendo às 5h47. 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
0: Vamos saber quem tá comigo aqui nesta manhã. Mais. Não dá nem para falar todos. É? A diaconisa Cleonita tá participando aqui também, mandou o seu recadão. É, ela não mandou um recadinho, não, ela mandou um recadão. Deixa eu ver que ela mandou ali, já participou para o sorteio também. E ela manda a paz do Senhor ao Edgar Messias, para todo o povo ligado na Paz FM. Ela sugere uma do Daniel e Samuel, já tem uma pedida, né? Já tem Daniel e Samuel ali na agulha, minha amiga, e vai dar muito certo, meu amigo Janilson, né? E a próxima ali, ó, ela tá mandando os seus 7.000 jogos de ouro pra todo mundo. Muito bem, vai orar com a gente, participa sempre também com a gente aqui, a nossa diaconisa Cleonita. Obrigado, querida, um bom final de semana. O Gomercindo tá em Palmas, é isso? Ligado na Paz FM, mandou aqui o seu bom dia na paz do Senhor. A partir do Rio do Coco, bora pescar. Olha, o menino vai pescar, gente. Que é isso, rapaz? Eu penso um homem que gosta de peixe, viu? Gosto, sou eu. Gosto demais. Agora, ir pescar, irmão, aí tem que ter mais coragem.
3: Aqui tem coragem.
0: Não, eu não tenho. Pra ir pescar, eu tô fora. Eu sou devagar nesse negócio aí, viu? Viu, meu irmão Gomercindo? Arroche lá, meu irmão. Trabalha. Vamos lá, vamos pegar o peixe. Valeu, a Ávila. Tá ligada na gente também, mandou o seu bom dia. Valeu, Ávila. Também a Creuza Pereira participa aqui para a promoção. Manda a paz do Senhor pra gente. Valeu. Hoje, o Lucas Holanda, obrigado, Lucas, mandando o seu bom dia. Maria Antônia também tá aqui mandando o seu bom dia pra gente. Bom dia, Maria Antônia. A Manuza Jovem pedindo as orações aí pela sua vida, sua família. Ela, ô produção, a Manuza quer ganhar café negão, hein? Ela quer ganhar café negão. Vai dar certo, Vanusa, vai dar certo. E você tá dando aqui, nos atualizando da sua tia, né? A sua tia que está hospitalizada, ela já está melhor, mas continua internada. É, aí, muito bem, vamos orar, né? Ela tá em Gurupi. Tá internada no hospital lá em Gurupi. Vamos orar pela tia da nossa irmã, tá bom? Toda a família Nogueira. Viva Luísa, vamos orar por toda a família Nogueira daqui a pouco. O Antônio Donizete está aqui mandando o texto de 2 Timóteo capítulo 4, verso 4. Medita aí, 2 Timóteo 4, verso 4, meu amigo Antônio Donizete. Olha, meu amigo Roberto Silva, mandando aqui o seu bom dia na paz do Senhor. Olha só, rapaz, Deus abençoe, seja bem-vindo, hein? Passando para dar graças a essa rádio maravilhosa. Isso. Tá sugerindo a canção do Fernandinho, eu não consigo tocar Fernandinho, porque aqui é o sertanejão, tá, amigo? moda de viola é o nosso forte aqui, né? Mas durante o dia, sim, aí dá pra tocar muitas outras. Ele tá mandando alusão pra sua esposa, que está em viagem, né? É, foi buscar crescimento espiritual. É, foi pro Rio de Janeiro, é isso? Hã? Isso, e vamos orar também por toda a igreja aí, a D64, né? Muito bem, Deus abençoe. Também pedir forças espirituais, né? Ao Senhor. Aquiles está lidando com um problema muito sério, né? Vamos orar, querido. É, especialmente a sua mamãe também, né? Vamos orando. Daqui a pouco, meu amigo Roberto Silva, estaremos em oração aqui na Paz FM, tá bom, querido? Muito bem, a Maria de Santana, Deus abençoe, Maria. Paz do Senhor, pastora Edgar, vamos orar juntos, vamos sim, irmã Maria. É bom receber essa confirmação aqui dos nossos ouvintes, da irmã Elzi. Bom dia, Edgar, paz do Senhor Jesus, passando para desejar a você e todos os ouvintes uma ótima sexta-feira, um bom final de semana, é isso aí, minha irmã. Minha irmã Elzita não tá com ali ligada na Paz FM. A irmã Sara mandou seu voto nas músicas. Obrigado, irmã Sara. É Monte do Carmo, todo mundo em festa por aí, hein? Deus abençoe. O Carlos da AD112. Paz do Senhor, meus irmãos. Paz do Senhor, queridão. Bom recebê-lo aqui, meu irmão Carlos. Bem-vindo. O Marquinho mandou aqui também, ó, mandar um alô aí para os meninos da lanchonete Sabor Tocantins, meu amigo Estevão, é pra toda a galera, mandando o seu bom dia na paz do Senhor, olha aí, ó. Lanchonete Sabor do Tocantins, é isso? Deve ser a mesma lá, né? Tá certo, tá valendo. Meu amigo Marquinho, bem-vindo aí também aqui no Amanhecer com Cristo, meu presbítero Raimundo, gente do céu, a hora vai que vai, meu presbítero Raimundo é caminhoneirão, e aí, irmão, acelerando com os dois pés, tá pra que lado aí, meu irmão? Ele manda aqui a paz do Senhor, pastor Edgar Messias, um bom dia pra você e todos os ouvintes da Rádio Paz FM, tô chegando, tá chegando aonde, varão? Tá chegando em Palmas? Bem-vindo então, seja bem-vindo. É uma alegria, é assim, né, meu amigo presbítero Raimundo? Tem uns que vão, outros que vêm, e assim nós vamos tocando esse barco, vamos tocando a vida. Meu abraço para esse caminhoneirão sempre sintonizado aqui na nossa programação. Meu muito obrigado a toda essa gente que chega mesmo marcando presença, a você que é gente comigo aqui de segunda a sexta-feira. Arruma um tempinho aí para mandar o seu bom dia, para dar esse feedback aqui com a gente. Legal, hein? Meu irmão Manuel tá em Luzimangues, marcando presença. Oi, irmão Manuel, meu abraço pro senhor, seja bem-vindo, fica tranquilo, já deu muito certo, hein? Vamos orar daqui a pouco também, meu irmão Manuel é ouvinte fiel aqui na Paz FM. O Denis Lei mandou foto no painel do carrão, tá ligado na gente, aê, Denis Lei.
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0: Ele que é de Palmeirópolis, tá nos dando carona aí, olha, obrigado, gente, obrigado você que está nos dando carona e arruma um tempinho aí, um jeitinho de bater uma foto no painel do carrão e mandar pra gente aqui, nós ficamos felizes demais, ficamos alegres, Obrigado, hein, gente, é muito, olha, mas não faça isso com o carro em movimento, hein, aí é problema.
3: Ai, coitado.
0: E vamos evitar, hein, dá uma paradinha aí, pisca alerta ligada aí, faz a foto, mande a sua mensagem ou o seu áudio, porque tá aí na estrada, né, não dá pra digitar, bora, com muito cuidado, muita atenção, participa comigo para a oração, né, gente, daqui a pouco vamos orar, Denis Lei. Obrigado, irmão, Deus abençoe, bom final de semana. Também a missionária Denise Maria mandou aqui o seu bom dia, é... Vai dando rima. Estou na escuta, paz do Senhor para todos os irmãos da Igreja Assembleia de Deus, Ministério Caminhando para o Reino de Deus. Nosso presidente é o pastor Antônio. E para vocês aqui, obrigado para nós aqui na rádio, esta audiência de boa excelência, ela diz aqui, aguardando a oração. Ah, muito bem, Deus abençoe, missionária Denise Maria, sempre sintonizada aqui na Paz FM. Muita gente chegando, Edgar Messias, não dá tempo de todos falarem, calma, muita calma, vou mencionar o seu nome no momento da oração. Fica calmo que eu já volto com a palavra e a oração. Enquanto isso, vamos de Daniel e Samuel, cheiro de gratidão. Meu amigo Jamilson foi quem pediu e vai para quem curte aí as canções de Daniel e Samuel. A minha irmã Cleonita que pediu também, tá aí pra senhora.
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0: A você também, ó. tá valendo. Bom dia. 5:56. A hora vai que vai.

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1: Em Palmas são 6 horas em ponto, horário de Brasília.
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1: Estamos de volta com o programa Amanhecer com Cristo 6:04.
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1: São 6:04, meu bom dia para você que está comigo, a você que participou já na primeira hora, você que eu já mencionei o seu nome, já li seus recados, muitas canções, muitas participações, já agradeço a você que participa sempre aqui com a gente e a você que me ouve agora, ligou o seu rádio agora há pouco, seu amigo pastor Edgar Messias com você e agora no momento da palavra, quero chamar a sua atenção para meditarmos aqui brevemente e já estaremos em oração. Vou mencionar o seu nome, você que está chegando agora, mandando o seu pedido de oração, não dá para abrir os recadinhos agora, mas eu vou mencionar o seu nome e considere lido o seu pedido de oração e assim então oraremos juntos. O texto está no Salmo 91, verso 1 e 2. Como eu sempre digo, são textos conhecido de muitos, mas o Salmo 91, versos 1 e 2 é um dos números dos salmos mais conhecido, e por que não dizer, um dos salmos mais conhecido em toda a Bíblia, que diz assim: aquele que habita no esconderijo do Altíssimo, à sombra do Onipotente descansará. Direi do Senhor: Ele é o meu Deus, o meu refúgio, a minha fortaleza, e nele confiarei. É de fácil entendimento esse texto, mas eu quero chamar a sua atenção para o que podemos extrair, né, desse texto. Deixa claro para a gente sobre a proteção, sobre o ser guardado por Deus, o Deus Todo-Poderoso. Né? E estar guardado é estar protegido, né? Estar guardado é estar no local seguro, um local em que não, o perigo não ameaça. Pois bem, mas a proteção é para quem permanece na presença de Deus. Prestou atenção na leitura? É aquele que habita, né? Aquele que habita, aquele que mora, aquele que é permanente ali, ó. Habitar no esconderijo do Altíssimo fala de um relacionamento constante com Deus. Não é uma tarefa simples, viu? Eu tenho que ser realista, não é uma tarefa simples. Mas se você quiser desfrutar da proteção do Deus Todo-Poderoso, a recomendação, a sugestão, o requisito, o exigido é isso: precisa fazer morada, precisa ter relacionamento constante. Quem vive em comunhão com o Senhor encontra segurança, encontra paz, encontra direção. Não é uma tarefa fácil, mas como vamos ter todos esses benefícios? Por que não se empenhar? Por que não se esforçar? E ainda digo, Deus é o nosso refúgio e fortaleza, sim, Ele é. E o salmista declara que Deus é, Ele é o seu abrigo, a sua força em meio às lutas, né? O Senhor é um lugar seguro, onde encontraremos proteção, esperança, renovação, tudo que é necessário para você encarar de frente esta batalha. Com certeza que você vai chegar do outro lado cantando o hino da vitória. Mas é preciso entender que Deus, Ele é o nosso refúgio e fortaleza, e isso fica claro desde que nós escolhamos estar na presença dEle, né? Na presença dEle. A confiança em Deus vence o medo, e nele nós confiaremos. Vale a pena. Coisa difícil uma pessoa com medo, né, gente? E o medo faz parte da nossa vida. Quem nunca teve medo de alguma coisa? Todos nós já tivemos, estamos tendo medo e teremos medo. Só que esse medo, ele tem o seu espaço, tem a sua importância, mas precisa estar dominado. Esse medo exorbitante, esse medo exagerado, não, hein? E o texto chama a nossa atenção, a confiança em Deus vence o medo. É uma declaração de fé. A verdadeira segurança não está nas circunstâncias, mas no Deus Todo-Poderoso que guarda os seus filhos e nunca nos abandona. Quem faz do Senhor a sua habitação vive debaixo da sua proteção. E a presença de Deus é o lugar mais seguro para descansarmos, confiar e seguir em frente com fé, com convicção de que venceremos, porque aquele que habita no esconderijo do Altíssimo, aquele que faz isso, a sombra do Onipotente, vai descansar, vai ficar tranquilo, né? Então direi do Senhor: Ele é o meu Deus, Ele é o meu refúgio, Ele é a minha fortaleza, e nele eu confiarei. Pense nisso, receba essa palavra no nome de Jesus.
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1: Eu quero mencionar o seu nome agora, pois já vamos orar. a todos os que chegaram depois, não deu tempo de eu abrir suas participações, não deu pra gente ler aqui os seus recados. A irmã Elisete, a Geni Fernandes, o presbítero José de Arimateia, nossa irmã Nivaldina Souza, o Edson, nosso amigo Edson, a sua esposa, sua família aí na JE Caseirinhos, lanchonete, ligados na Paz FM, a você nos pontos de café, nas confeitarias, panificadoras, enfim, você que nos ouve, vamos orar agora. O Júnior também está comigo, vamos orar, Júnior. O Mirto Meira, vamos orar. Leonete de Castro, a Rose Silva, em Taquari, muito bem, vamos orar. O Adão Pereira Lima, vamos orar, meu irmão, vamos orar. A irmã Cícera, o Etevaldo Lima, Lava Jato Kadosh, a sua família, vamos orar, tá, irmão Etevaldo? Deus abençoe. A Eliana Ribeiro também sempre confirma a sua participação para o momento da oração. O casal Raiz, né? É, casal Raiz, é o Josué e Sulanir. Vamos orar agora, viu, família? Vamos orar agora, vamos falar com Deus em nome de Jesus. Muitos vão chegando, o diácono Alcindo também, o Adriano, irmã Rosângela, lá em Rondônia, vamos orar, meu presbítero Rony, em Goiânia, também, olha, todos os que estão comigo agora, não dá tempo de aguardar todos chegarem, vamos dar uma pausa aqui nas participações e vamos orar ao Senhor então agora, tá bem? Senhor Jesus, obrigado por mais uma manhã, por mais um dia, mais uma sexta-feira, o final de semana, Senhor, que está chegando, e as nossas muitas programações, muita gente se organizando para viajar. Olha, Senhor, é temporada de férias e nós te agradecemos por esse tempo, por esse período, por esse sétimo mês deste ano tão maravilhoso que o Senhor tem cuidado de nós em tantas as coisas, em todas as coisas, nos detalhes. O Senhor tem trabalhado muito em favor de nossas vidas e nós iniciamos esta oração agradecido a Ti por todos os benefícios, por todos os bens recebidos, Senhor, e aquilo que nós não alcançamos ainda, mas o Senhor está trabalhando, o Senhor está provendo, o Senhor está preparando, e nós te adoramos nesta hora. Agradeço a Ti por Tua bondade, e para comigo e para com a minha casa, minha família, e também para com todos os nossos ouvintes, e rogar ainda, meu Deus, os bens do Senhor, as bênçãos do Senhor para esse dia. Senhor, a Tua palavra nesta manhã nos chamou a atenção, dizendo que aquele que habita no esconderijo do Senhor, vai descansar, vai ficar em paz, porque Tu és o nosso refúgio, a nossa fortaleza, Tu és o nosso socorro bem presente, Tu és a nossa proteção, em Ti nós confiamos, Senhor, em todo o tempo. Portanto, diremos que Tu és o nosso Deus, o nosso refúgio, a nossa fortaleza, em todo o tempo. Senhor, eu estendo minhas mãos sobre esses nomes, quero profetizar uma bênção sobre a vida desta pessoa que ora comigo agora. Meu Deus, não conheço, mas Tu conhece. Eu não posso, mas Tu podes, Senhor. Tu és um Deus todo-poderoso. Tu és o Deus que está presente aqui nesse estúdio e também está presente aonde quer que esteja esta pessoa agora, seja no seu veículo, acompanhando esse momento de oração, seja na sua sala, no seu quarto, na sua casa, no seu ambiente de trabalho, quem sabe neste hospital, onde quer que esteja esta pessoa agora. Meu Deus, Tu estás presente, Tu és um Deus onipresente, está em todo lugar ao mesmo tempo, Tu és o Deus que enche os céus e enche a terra. Agora, Senhor, eu quero profetizar um milagre sobre a vida desta pessoa, sobre a vida dela, a vida dele, a saúde física. Meu Deus, esta enfermidade que vem assolando esta pessoa, em nome de Jesus, coloque agora o teu basta, Senhor. A cura venha a ser completa, de maneira que todos vão se admirar. Vão, meu Deus, estar espantado pelo milagre, pelo tamanho, pela proporção, e vão testemunhar, meu Deus, das maravilhas do Senhor, e mais uma vez o nome do Senhor será glorificado através do acontecido, em nome de Jesus. Senhor, confunde mesmo a medicina, confunde mesmo, Senhor, as leis, Deus, este processo, esta causa na justiça, Senhor, em nome de Jesus, faz a obra, Espírito Santo, faz a obra, ó Deus, e para a glória do teu nome, tudo isso é para a tua glória. Abençoa, visita agora, contempla agora esta pessoa que clama por socorro, este pai, esta mãe, este filho, esta filha, que clama por misericórdia. Senhor, repreende o mal e dá vitória ao teu povo. Que esse dia seja muito especial, um dia próspero, um dia muito produtivo. A Deus, aqueles que estão pegando a estrada, vão viajar, Senhor, guarda os teus filhos, que eles possam ir na prudência, estar na prudência, na vigilância e retornar em segurança, meu Deus. Abençoe a cada um dos que estão de férias, aqueles que estarão em trabalho, meu Deus, cuida de cada um dos teus filhos. Pedimos todas essas bênçãos e nós já te agradecemos por esse dia, este final de semana, todas as programações que se seguem, ó Deus, este empresário, este comerciante, este autônomo, prestador de serviço, este pai de família, esta dona de casa, eu os coloco em tuas mãos, eu profetizo paz e prosperidade, eu profetizo as bênçãos do Senhor, seja sobre cada um agora, em nome de Jesus.
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1: Muito bem, são 6:16. Vamos ouvir uma linda canção e daqui a pouco eu volto com mais alô, quadro

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11: Estamos de volta com o programa Amanhecer com Cristo, 6:24. Bom dia.
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11: 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Rádio Paz FM, rede de rádio, gente. Palmas, Araguaína, todo estado do Tocantins. A você no sítio, na chácara, você nos PAs, nos assentamentos, tá aí ligado na gente. Meus amigos do Curral, e aí, gente? Os meus amigos do Curral estão meio tímidos hoje. O que é que está acontecendo? É um frio, será que tem gente sentindo frio no Tocantins?
12: O quê? Não acredito.
11: Acredito também não, aí eu vou estar com a senhora, vou concordar com a senhora. Não é possível, viu, gente? Mas dizem que tem lugar aí que faz frio, viu?
12: Ai, coitado.
11: 6:25 na Paz FM, gente, muita gente por aqui comigo no nosso WhatsApp, muito obrigado, você que está sintonizado aqui comigo, já vou liberar mais alô, mas antes, vamos ouvir um pouquinho as músicas do quadro Você Decide, só mais uma vez, pra você decidir de vez qual das duas você quer escolher hoje. Essa

Coisa boa, coisa boa. Essa é a primeira. E a segunda é com o John e Luan. Meu sertão, sertanejo, gente. Sempre os aplausos. Ele vai cantar um pouquinho pra você também analisar e escolher. Essa é a segunda, vai.

0: Como é que é isso aí de Cabecias? Olha, são duas músicas, duas canções bonitas e você escolhe uma das duas. É, pra gente brincar, interagir. Ah, lembrando sempre, você que vai participar a primeira vez, mande o seu nome pra eu saber quem é você, viu? Acontece que a gente fica assim procurando aí, não dá pra chutar o nome, né? Então, diz aí pra mim quem é você. Você que participar comigo a primeira vez, não esqueça de se apresentar. E também, ó, diz aí de que região você está nos ouvindo. Está nos ouvindo em 89,9, na frequência 89,9, aqui em Palmas e região, ou em 91,3, Araguaína e região. Vem pra cá e diz pra mim, ó, pela internet, em qualquer outro estado do Brasil, faça como meu amigo Adriano. O Adriano tá lá de Paraná, em Rondônia. Alô, Rondônia! Bem representada aí pelo meu amigo Adriano, hein? A dona Rosângela. E aí, Adriano, animado pro final de semana aí, irmão? Hã? É nóis, hein? Obrigado, ele mandou aqui a sua participação, mandou o seu voto, esteve orando com a gente, valeu, meu amigo Adriano, sempre parceiraço, acompanhando aí a programação. A você que nos ouve em outros países, a você que nos ouve na Europa, em outros continentes também, pela internet, gente, estamos aí em todo o planeta Terra, meu povo. Legal. Minha amiga irmã Elisete tá em Brejinho de Nazaré, né, irmã? Como vão as coisas por aí, Brejinho? Tudo certo? Forte abraço, ela manda bom dia. Ela oferece o próximo louvor para todos que estão sintonizados. Ah, os irmãos de São João Francisco. Ok, Ipueiras, né? Ok, todos mandando aí o seu bom dia na parte do Senhor. Ótimo final de semana. Obrigado, minha amiga e irmã Elisete. Legal, Jani Fernandes mandou aqui o seu bom dia. Obrigado, Jani. O presbítero José de Arimateia, bom dia na parte do Senhor. Aí, querido, Deus abençoe, meu presbítero, bem-vindo. É, ligado na gente. Aí, é Taquari, né? Ok, alô, Taquarizão, terra boa. Nossa irmã Livaldina Souza, bom dia de Galicias, marcando ponto, incluindo sempre a sua família nas orações. E nós oramos, né, irmã? Nós oramos, sim, com certeza. A vitória é certa em nome de Jesus. O Edson, o menino é da barbearia, mas agora ele tá lá na JE Caseirinhos Lanchonete. Ele tá mandando bom dia, desejando um final de semana cheia da presença de Deus, né, amigo Edson? A você e toda a sua família e todos os clientes aí da JE Caseirinhos, o nosso bom dia. O Júnior mandou foto no painel do carrão. Ô, Júnior, tá pra que lado agora, varão? Depois você me diz, hein? Mas tem que parar o carrão, pisca alerta ligada pra dizer pra gente de onde você está nos ouvindo. Tá pra que lado? Ah, dirigindo aí o carrão e ligado na gente. Ah, assim como o Júnior, tantos outros nos dando carona agora. Meu bom dia, seja bem-vindo, hein? 6h29, confira a hora certa aí, ó. 6h29, meu amigo Mirto Meira, que não dá bobeira, mandou pra gente também a sua participação. Valeu, Mirto. Obrigado, irmão. A Leonete de Castro sempre interage, mandando os seus textos bíblicos, manda aqui a paz do Senhor. Ela diz assim, ó, o céu e a terra passarão, mas as minhas palavras não vão de passar. É o que está em Mateus 24:35, né, minha amiga Leonete? Mandou bem. Ó, tô sentindo falta do meu povo aí em Porto Nacional hoje. Pô, cadê o povo de Porto Nacional, produção? Foi pra onde? Tá por aí, eu sei que estão. Nosso bom dia. A Rose tá no Taquari, olha, tá só tardando o Taquari hoje aqui, hein? É Taquarizão! A Rose tá mandando bom dia de Cabecias, estamos juntos, estivemos orando aí, ó, oramos, ela mandou a mensagem antes das orações, antes das 6h, valeu, Rose. Ô, Marquinho, reforçou aqui, sim, é lanchonete, sabor Tocantins, né, ao lado da Barbie Pratt, em frente à concessionária Volkswagen, o Guarama, muito bem. Ligados, 24 horas. Aí sim, hein? Aí sim, produção.
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0: Valeu, Marquinhos. Deus abençoe você e toda essa turma aí. O Adão Pereira Lima, se possível, toca aí um blues. Como é que é? Aquele ritmo blues. Gospel? Não dá, amigo, tem que ser sertanejo aqui. O Adão Pereira Lima está nos ouvindo em Caldas Novas, no Goiás. Alô, Caldas Novas. Alô, meus ouvintes, nossos ouvintes aí em Goiás. A minha irmã Cícera também está aqui comigo. Valeu, irmã Cícera, Deus abençoe. É bem-vinda sempre. O Etevaldo Lima, paz do Senhor, meu irmão, que Deus abençoe a nossa sexta-feira. Verdade, Etevaldo, a você e família. Mais uma, mais uma. A Eliana Ribeiro. Ô, minha irmã Eliana, Deus abençoe, sempre orando, né? Ela mandou aqui a paz do Senhor, esteve orando aqui pela sua vida, o seu papai, toda a família. Vamos continuar orando, tá bom? Muito bem, casal Raiz. Ah, meu Deus do céu, o Josué e Sulani, é irmã Dulce, forte abraço a todo o povo aí, estamos ouvindo, que legal, que legal. Mais um aqui, ó, o Diácono Alcindo, mandando o seu bom dia na Fazenda Vale Verde, em Cristalândia, no Tocantins. Alô, Cristalândia! Daqui a pouco eu continuo com você, tá bom, gente? Tenham muita paciência comigo. Eu já passei dos 10 anos, daí a pouco eu fico cansadinho.
1: O quê? Não acredito.
0: Tenho que tomar um fôlego, tenho que tomar um gole d'água. Eu já volto com mais. Alô, Ana Pereira, Isaulina, uma turma legal que vai chegando aqui, pelo amor de Deus, a passa das 6 da manhã, quem tava assim, ó, chega todo mundo, quem tava roncando, acorda rapidamente e vem pra cá, você também, vamos fazer igual o saudoso Silvio Santos, vem pra cá todo mundo no 639-8420-6868, produção 6:33, daqui a pouco tem Gisele pra falar com a gente do Cart Gold, viu, povo bonito? Cart Gold da Ducapes. 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Já deu muito certo, Edgar Messias. Vamos chamar mais música, vamos sim. É. Agora tem Denia e Janine, Casa Reformada. É os gauchinhos de Deus. Canta pra gente.

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6: Estamos de volta com o programa Amanhecer com Cristo, 6:44.
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6: Simbora, vamos nós, vamos que vamos a você, meus amigos, minhas amigas, você que está sintonizado aqui na Rádio Paz FM, seja em 89,9 ou 91,3, está valendo a sua participação, 63984206868. Vamos mandar mais alô, porque tem muita gente aqui, e daqui a pouco a Gisele vai falar com a gente do Kart Gold. Atenção, atenção, meu povo, a Ana Pereira nos ouve. Ei, Ana, como vão por aí as coisas? É Guaraí? Alô, Guaraí, povo bonito, nosso abraço para essa gente. Pastor Edgar, estamos em oração. Pois bem, oramos, né, amiga? Isso, ela participou no momento da oração, exatamente. A irmã Isaulina também esteve orando com a gente. Obrigado, irmã Isaulina, seja bem-vinda sempre, alegria recebê-la por aqui, um bom final de semana. O evangelista Adeandres, bom dia, paz do Senhor. Evangelista Adeandres de Pindorama, né? Pindorama, Tocantins, estou acompanhando a oração. Esteve orando, foi bem no momento da oração ali da palavra. Muito bem, oferecendo aí o próximo louvor para sua esposa, os filhos, presbítero Carlito, também o presbítero, o pastor, né? O pastor Libelino. E o louvor aí, o pastorzinho com o Daniel Samuel cantou lá no início do programa, lá atendendo os ouvintes participantes. Mas valeu, meu amigo evangelista Adeandres, bem-vindo o senhor e toda a sua família aí em Pindorama. Alô, Pindorama, nosso abraço. A nossa irmã Edileuza mandou aqui o seu bom dia na paz do Senhor, oferecendo o próximo louvor para a irmã Valdirene. Clésio em família, né? Todo mundo aí ligados na gente. Obrigado, minha amiga, irmã Edileuza, aí da 1304 Sul. Muito bem, muito bem. Quem mais? O Tião da Caçamba, mandando alô pra sua turma, o pessoal que está ligado aí, né, meu irmão Tião? Deus abençoe, é o Tião da Caçamba, que interage sempre com a gente, mandando alô pra todo o povão aí da zeladoria, infraestrutura, todos os seus contatos. Meu abraço a essa turma aí, meu irmão Tião, Deus abençoe. Muito bem, o irmão divino mandou aqui o seu bom dia, o seu voto. A nossa irmã Maria, Deus abençoe, mandou aí o seu voto na música, essa que deve ser a campeã, viu, amigo? Tá sinalizando. O meu amigo Adriano, lá em Rondônia, também confirmou aí essa provável campeã, viu, Adriano? Acho que vai dar essa daí. Como é que tá a dona Rosângela aí? Nosso abraço pra toda a família, Adriano. A dona Elionai, minha irmã, também mandou o seu voto aqui e ela errou. É a outra, Elionai, a outra tá na frente. Mas não posso falar agora, né? É segredo, papo nosso. Mas tá valendo, deixa aí o seu voto, muda não, hein? O Claudineto. Oi, Claudineto, bom dia pra você. É Jardim Taquari, é? Ah, ô Jardim Taquari, que tem gente, hein, rapaz? Um abraço pra esse povo aí, sintonizado aqui no Amanhecer com Cristo. A missionária Mari Ruth, obrigado, missionária, pelo carinho. Ela que manda alusão pra toda a sua família, pra todo o povo no Maranhão. É. Falar em maranhense, quero mandar um abraço lá para a região do Planalto, ali próximo a Grajaú, Arames, né? É, tem uma turma boa por lá, sempre ligado, meu pastor Juranês, a sua família, abraço para esse povo aí, hein, amigos? Saudade dessa gente. Povo maranhense, eita povo abençoado, né, missionária Marilute? Ela que é maranhense raiz, viu? Ela não esquece de mandar alô pros maranhenses, não, tá certo. Ao irmão Val, como é que é? Irmão Valderes, isso. O Valderes é de, deixa eu ver. Ao Valderes, toda a família, São João do Araguaia. Ligado na Paz FM, legal, forte abraço, mandou aqui o seu bom dia, pastor Edgar, na paz do Senhor, amém, a toda a família aí, é bom recebê-los por aqui, tá bom, meus irmãos? O Cleodson mandou aqui, paz do Senhor, pastor Edgar Messias, mandou o voto, acertou, essa aí vai ser a campeã, tá, amigo? Tá dizendo que gostou muito dessa canção, não conhecia. E deixa eu ver quem mais ele manda aqui. Muito bonita essa canção. Parabéns pelo programa, obrigado. Olha, e hoje tá 12 graus. Que é isso, irmão? Tá quase frio, hein? É o Cleodson. Ligado na gente em Francisco Beltrão. Ah, no Paraná, gente. Ah, por lá, já sabe, né? Lá no sul do Brasil, meu irmão Cleodson. 12 graus. Olha aí, é. Mas tem momentos que tá mais frio ainda, né? Aqui em Palmas hoje deve passar dos 30, como sempre. Estamos chegando à temporada do verão. Bom demais, meu amigo Cleodson. Obrigado pela sintonia e nos atualizar aí o clima. 12 graus aí na região, em Francisco Beltrão, no Paraná. Valeu, querido. Valeu mesmo, olha, acabou até a trilhazinha ali, tanta. Volta aqui, bora. Deus abençoe a missionária Denise Maria, são 6:50. A Gisele já tá aí no jeito? Ô produção, me ajuda aí, bora Gisele, daqui a pouco é você, menina. Olha, quem está na escuta aqui, a missionária Denise Maria, forte abraço, Deus abençoe também, a Onzirene, mandou aí a sua participação, obrigado Onzirene, presbítero Valdemar Tabernes, ó, a paz do Senhor, pastor Edgar, a paz do Senhor, meu presbítero, é bem-vindo sempre aqui na nossa programação, é muita gente, ô Eurivânia, bom dia menina, pra toda a família, ô Fernando é Paraíso Tocantins, né? E a moçada aí, na comunidade terapêutica, aí ligados, comunidade terapêutica Jovens de Valor em Paraíso, Alcione, opa, é, porque tem um Alcindo, né? Alcione Portela, olha ela aí, gente. Alcione Portela também aqui com a gente. Bem-vindo, hein? Bem-vinda toda a família, obrigado. A irmã Elzino Taquari mandou o seu oi e já participa para a promoção. Eu vou pausar aqui, gente. Daqui a pouco eu volto com as últimas participações, mas eu quero chamar a Gisele para bater aquele papo com a gente. 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
6: 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Eu vou chamar rapidamente aqui o Gerson Rufino para cantar um pouquinho. Essa canção bonita que vai para você que chegou por aí agora. Seja bem-vindo, hein? Tá me dando carona, tá pegando a estrada, vai curtir o final de semana pra que lado? Bom dia, 6:55, na sequência eu vou anunciar a campeã de hoje no

0: muito boa essa canção do Gerson Rubino. Eita! Gente, olha, o meu tempo já foi.
1: O quê? Não acredito.
0: E eu vou nessa também, desejando a você um excelente dia, a você que está sintonizado aqui na nossa programação, o meu irmão William Jamar, essa é a pronúncia mesmo? Mandou foto aqui do painel do carrão, é Porto Nacional no Cantar do Galo, já estamos ligados aí.
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0: Garoto. É isso mesmo, William Jamar, aí a nossa irmã Ruth, é Porto Nacional. O nosso carinho a toda a nossa audiência aí, Deus abençoe, bem-vindo sempre. Também a nossa irmã Adriana Dias Vasconcelos mandou também aqui a sua participação na Fazenda Guaraná em Ponte Alta, né? Ponte Alta do Tocantins. Obrigado, irmã Adriana, olha, Deus abençoe. Meu tempo me limita, valeu mesmo, obrigado a todos que interagiram comigo, permaneça por aí. O Amanhecer com Cristo volta na segunda-feira, se Deus quiser, com muito mais Moldão de Viola Sertanejo, é o nosso forte por aqui, logo no primeiro programa ao vivo, que você confere na Paz FM com seu amigo pastor Edgar Messias, com muita coisa boa, bate-papo, muita participação, tem prêmios pra você, é isso aí, vai que vai, já deu muito certo, boa sexta-feira, bom final de semana, amanhã, é verdade, amanhã às 9 da manhã, é nós por aqui, com o programa Clássicos da Paz, Edgar Messias e o pastor Juraci, hein? No comando do Clássicos na Paz, com aquele quadro Cantor do Dia, e a gente traz aí uma história, um pouco, um resumo, né? Daquele cantor, cantora escolhido, que fazem parte dos clássicos, e eu conto com a sua participação sempre. Durante toda essa sexta-feira, perde a programação não, tá imperdível, muita coisa bacana, muita coisa boa pra você. Não dá pra abrir mais os recados, mas o meu amigo Antônio Souza chegou por aqui também, Deus abençoe a todos os nossos amigos. Vou deixar a campeã de hoje, acredite, disparadamente deu essa aqui, ó. Esta primeira opção foi a mais votada para hoje, gente.

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0: Muito bom, agora são 7h30. Um bom dia.
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chefe, bom dia na paz do Senhor Jesus. Olha que maravilha, estou chegando. É sexta-feira, sextou, minha gente. Ó, que coisa boa. Muito obrigado pelo carinho, pela sua companhia, pela sua audiência. Você curtindo a nossa programação. É, hoje é 10 de julho de 2026. Olha que coisa bacana, que maravilha. Agradecendo o seu carinho, agradecendo a sua companhia, a sua audiência. Seja bem-vindo à nossa programação. Fica à vontade, né? Isso, para você em casa, para você no trabalho, você indo para o trabalho e você dando aquela carona, bem de férias, para você da rodagem, um bom dia, que Deus abençoe grandiosamente. E com certeza que esta manhã de sexta-feira, essa manhã seja abençoada por Deus. Que o nosso bom Deus venha estar, sem dúvida, nos guardando, nos livrando, nos protegendo de todo mal. Podemos crer que o Senhor é o meu pastor e nada me faltará. Eu creio, eu acredito. Crê você também, toma posse da tua vitória, toma posse da sua conquista. Hoje é sexta-feira, final de semana. Gente, com certeza, se apegue com Deus. Não importa as dificuldades da vida, não importa aquilo que nós passamos. Sim, tem coisas que passamos e não imaginamos por que eu estou vivendo isso. Mas Deus sabe de tudo. Deus conhece o seu pensar. Deus conhece o seu caminhar. Deus conhece a tua vida. Isso, tenho certeza que tu és forte, tu és corajoso e tu és capaz. Eu creio que você vai chegar lá. Não importa as lutas, as dificuldades, mas sempre crendo que você tem um Deus poderoso, o Criador do céu e da terra. Creio no Senhor Jesus Cristo. Eu tenho certeza absoluta, na hora certa, no momento de Deus, a tua bênção, a tua vitória vai chegar. Não importa o que você está vivendo hoje, não importa. Seja para um aprendizado, seja para que você possa melhorar, eu tenho certeza, aquilo que é de Deus vai acontecer. Aquilo que Deus tem para a tua vida, tem para a tua família, Deus vai realizar. Só basta você crer, basta você acreditar e buscar a Deus. Busque a Deus, fale com o Papai do Céu. Papai, me ajuda. Papai, eu estou aqui, pronto a te servir. Se coloque à disposição do nosso bom Deus. Eu tenho certeza que grandes coisas vai acontecer na tua vida. Está só começando. É o Paz e Amor. Nesta sexta-feira, aqui na Rádio Paz, a Rádio da Família, para você, meu amigo, para você, minha amiga, para você de Palmas e toda a região, na frequência 89,1, para você de Araguaína e toda a região, 91,3, é a Rede Paz. Chegando, sou eu, Pastor Gabriel. Isso, o seu irmão, o seu companheiro, nesses dias tão abençoado aqui no Paz e Amor. Vamos começar então? Pronto. Daquele jeito, que Deus abençoe, está só começando e vamos de Fernandinho. Moisés. Bom dia, agora são 7 horas e 35 minutos.

0: Abra sua boca e profetiza, Marcos Salles, bom dia, agora são 7:44. Um bom dia pra você, né? Obrigado pelo carinho, pela companhia, uma excelente manhã de sexta-feira, final de semana, coisa boa, né? Chegou, né? Chegou, batendo na porta, olha que maravilha, que bênção pura, e você vai mandando a sua mensagem, mandando o seu abraço aqui no nosso Mural de Recados, que é o 63 é o 9 84 20 68 68. E só lembrando que daqui a pouquinho, né? Daqui a pouco tem, né? A mensagem, a palavra de Deus, já já, aqui no País Amor, certinho?
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1: Olá, amados ouvintes da Rádio Paz, a Rádio da Família. Nós estamos no momento da palavra, um momento de estudo bíblico, de avaliação da escritura, pensamento bíblico, reflexão. Então nós estamos aqui para sermos abençoados pela escritura. Nós estamos estudando aqui Marcos capítulo 2, um momento que está tendo um culto, né? Um culto na casa que Jesus estava em Cafarnaum, a casa de Jesus. E Jesus chega à casa dele, se enche de pessoas, e ali um avivamento, há um culto, há uma adoração. E a gente está fazendo aqui um diagnóstico do culto de Jesus, né? Aquele culto vai acontecer um milagre, mas nós estamos trabalhando a principal a principal parte do culto. Onde é que o culto gira? Gira em torno de quê? Nós vamos ver aqui que é em torno da escritura sagrada. Então a parte principal do culto é a escritura, a palavra. O culto que a palavra não ganha dimensão, não ganha primazia, é um culto que não está segundo a escritura sagrada. Então nós temos aqui o texto dizendo assim, ó: e alguns dias depois entrou outra vez em Cafarnaum, soube-se que estava em casa, e logo ajuntaram tantos que nem ainda nos lugares junto à porta eles cabiam. Aí vai dizer aqui essa parte fundamental que deve queimar na tua e na minha alma. Diz assim, ó: e anunciava-lhes a palavra. Então Jesus pregava a palavra. Jesus aproveitava que as pessoas estavam ali para quê? Para anunciar a palavra. A palavra é o quê? A parte fundamental, a parte estrutural, a parte essencial do quê? Do culto, né? É a palavra de Deus. Queridos, nós vivemos dias muito maus, dias onde nós estamos nos corrompendo na própria busca pela espiritualidade. Deixa eu avisar algo para você, que talvez nós ficamos muito desatentos com essas questões. O inimigo, ele não quer só te tirar da igreja. Esse não é o alvo dele. O inimigo quer te corromper e te deixar dentro da igreja. Quando você não cultua da forma correta, quando você não vive Cristo da forma correta, ou seja, ele não está importando. Nós às vezes temos essa dimensão de que as armas de Satanás são para somente armas para nos afastar da igreja, para nos deixar no mundo. Não. Por quê? Porque coisa pior do que estar no mundo é estar na igreja com o mundo dentro do coração, né? Ou seja, com uma falsa santidade, com uma falsa adoração. Uma adoração somente por fora, mas não por dentro. Jesus chamou, por exemplo, os fariseus de sepulcros caiados. O que é um sepulcro caiado? É um sepulcro bonito por fora. Ele é todo pintado, ele tem uma pedra de mármore, ele tem todo indumentária para o lado de fora, só que dentro dele tem morte. Tem um cadáver, né? Tem mau cheiro. Então, assim, nós precisamos entender que é isso que Satanás está querendo fazer: corromper a nossa religiosidade, corromper a nossa espiritualidade, aliás, né? Nos fazer de forma religiosa, onde nós estamos buscando coisas somente para expressar uma adoração carnal, uma adoração gerada na carne. E, querido, a nossa carne não gera espírito. O texto é claro: aqueles que são da carne não discernem as coisas espirituais. Os que são espirituais discernem todas as coisas. Então, quando nós estamos na carne buscando um culto espiritual, o que que nós vamos querer? Nós vamos querer uma manifestação carnal, alguma coisa na aparência. Nós vamos avaliar a aparência da coisa. Então, nós vivemos uma geração hoje. Como é que funciona essa geração hoje? É uma geração que vai... Como é que vamos fazer uma avaliação aqui de uma... da nossa geração escolhendo uma igreja para congregar. Então a nossa geração vai observar o quê? A nossa geração vai observar o tamanho da igreja, a nossa geração vai observar quantas pessoas tem na igreja, a nossa geração vai observar a estética da igreja, a nossa geração vai observar todas essas questões. E não que isso não faça parte de uma igreja saudável. Tudo isso é salutar, querido. Tudo isso faz parte de uma igreja saudável, porque uma igreja saudável ela vai trabalhar na organização e vai fazer o melhor na parte em todas as áreas. Porém, essa geração não chega, senta no banco e observa a pregação que é exposta como sendo o fator primordial para ela ficar naquela igreja. Ela não tem esse vínculo, esse viés, ela não tem essa primazia, essa busca de querer a exposição de Cristo no púlpito como sendo a parte fundamental de uma igreja saudável, de uma igreja que está está ensinando a verdade. Por quê? Porque a nossa exposição é somente aparente. A nossa busca hoje é pela aparência, enquanto o verdadeiro avivamento se manifesta no espírito, na alma, no coração, na transformação de mente. E é isso que deve nos mover a buscar uma igreja saudável. Nós precisamos estar e buscar e querer viver a Escritura Sagrada, aonde Cristo se manifesta, o Verbo se manifesta, e não confiarmos na carne, porque hoje a nossa preocupação é em nós sermos aceitos e não sermos sal da terra e luz do mundo. Que Deus abençoe você e toda a sua família. Eu sou o irmão Diogo Vieira e esse é o Momento da Palavra.

0: Lauriete, palavras pra você, meu amigo, pra você, minha amiga, bom dia, na paz do Senhor. Acredite sempre, né? Palavras. Agora são 8:00, já já estou de volta com muito mais.
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0: Muito bom, agora são 8:02. Um bom dia para você. 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E um abraço ao nosso companheiro, o senhor Wilson, né? Sempre com o rádio ligado, curtindo a nossa programação. Uma boa sexta-feira, seu Wilson. Agradecendo sempre, ó, pelo carinho, pela companhia de sempre.
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0: Muito bom, agora são 8:04. Um bom dia. 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
0: Muito bom, estou de volta. É sexta-feira, hein? E você com o rádio ligado. Obrigado, viu? Pelo carinho, pela companhia de sempre.

0: minha gente, estou de volta. Agora são 8:07 aqui no Paz e Amor, na Rádio Paz, a Rádio da Família. Para você de Palmas e toda a região, né? Curtindo aqui a nossa programação. Agradecendo o seu carinho, a sua companhia, para você de Porto Nacional, Paraíso, né? Toda a região, seja bem-vindo à nossa programação. Para você aí de Araguaína, minha gente. Araguaína, ó. Fiquei sabendo uma notícia boa, né? Tem um lago, né? O lago da Via Lago aí, fizeram lá todo o diagnóstico. Aí o lago lá, né? Na Via Lago está próprio para banho. Olha que coisa boa. Então, muita gente aí aproveitando o mês de férias para dar aquele banho bacana, né? Com a família, final de semana. E com muito cuidado, com responsabilidade. Um abraço ao pessoal aí de Araguaína, ouvindo a nossa programação em 91,3. Seja sempre bem-vindo aqui à Rádio Paz, a Rádio da Família. Deixa eu ir aqui agora no mural de recados. Deixa eu ver se tem alguém por cá. Deixa eu ver a produção.
1: Alô, alô.
0: Muito bom, é o nosso mural de recados, que é o 63 9 84 20 68 68. Deixa eu dar uma conferida. Bacana, hein, minha gente? Hoje, olha que coisa boa, olha que maravilha. Deixa eu ver aqui, né? Muita gente participando, deixando a sua mensagem. Deixa eu só conferir aqui direitinho, né? Pra você que está mandando aqui o seu alô, o seu abraço, agradecendo o carinho aí. Elisvaldo Pereira, alô, Elisvaldo, Davi, Jardim Vitória 2, né? Um abraço aí, sem dúvida, agradecendo o seu carinho, a sua companhia. Um abraço ao Carlos. Também o nosso companheiro Marcos Antônio, deixando a sua mensagem para hoje, né? Que não nos falte fé, que Deus se faça sempre presente, bem como as suas bênçãos para conosco. Um abraço, nosso amigo Carlos Antônio, ouvindo a nossa programação. Deixa eu ver aqui também a nossa companheira, é a Creuza, a paz do Senhor, a paz do Senhor, Creuza, bom dia, olha que bênção. Agradecendo o carinho, a companhia, a Rosana Barros, a nossa amiga Ávila, bom dia, tudo bem? Tudo certo, tudo tranquilo? A Maria Antônia, oi Maria Antônia, um bom dia, olha que coisa boa, que maravilha. Agradecendo sempre o seu carinho, a sua companhia, vai mandando a sua mensagem, vai mandando o seu alô aqui na nossa programação. Quem tá curtindo também, tá longe, tá longe, tá longe, é, mas tá lá com o rádio ligado, tá com o rádio ligado, curtindo aqui a programação da Rádio Paz, lá em Maceió, isso, lá em Maceió, o meu companheiro, o meu amigo, né, tá lá curtindo, provavelmente na, ali, comendo um pratinho de cuscuz, né? Não é verdade? Um abraço, nosso amigo Cris, é o Cristófano, lá em Maceió, meu companheiro, né? Coisa boa, agradecer o seu carinho, a sua companhia. Ele é companheirão, né? Ele acompanha a gente, é uma amizade que o rádio, né? Que a comunicação fez. Isso lá de Goiânia, que eu tava na Rádio Positiva, e ele em Maceió foi lá em Goiânia, né? Ele vai sempre em Goiânia, tem familiares em Goiânia ali, Trindade. Aí ele fez questão, né, de passar por lá, né? Tomar um café com a gente na Rádio Positiva em Goiânia, e foi muito bom. Tem uma caneca guardada, rapaz, personalizada lá, Gabriel Ribeiro. Eita, Cris, valeu, agradeço o seu carinho, agradeço a sua companhia de sempre, acompanhando aqui no rádio. E ontem, né, ontem ele printou e mandou lá, ele estava assistindo, né, lá no jornal. Olha que coisa bacana, olha que show, muito obrigado mesmo, só tenho a agradecer o seu carinho, a sua companhia de sempre, é diferenciado. E ele gosta de um cuscuz. Aquele cuscuz daquele jeito, né? É, e o cuscuz dele é diferenciado. Esses dias, foi ontem, antes de ontem eu fiz um cuscuz. No cuscuz tinha aquele almôndega, né? Tava uma delícia. Ele aí manda pra mim, ontem ele mandou o café da manhã dele. Deixa eu ver aqui, Cris, como foi o seu café da manhã. Olha só, o café da manhã tem carne de panela, tem ovo, né? Tem carne frita, tem o cuscuz e também a macaxeira, né? A mandioca, gente, lá em Maceió serve cuscuz com mandioca. Ainda não comi, mas eu quero comer, né? E quero experimentar com caldinha ali de carne, com a mandioquinha, aquele cuscuz. Que delícia! Cuscuz, minha gente, é melhor que muita gente. Agradecer o seu carinho, a sua companhia. Vamos seguindo. Agora são 8:12. Olha a hora, 8:12. Um bom dia. Tá tudo certo? Tá tudo tranquilo? Tá na bênção? Show, hein? Que Deus abençoe a sua sexta-feira. Renascer Flex, Mil Graus. Bom dia!

0: Imperador do Mundo. Daniel Araújo aqui no Paz e Amor. Agora são 8:21. Ó, já estou de volta com muito mais, lógico, com a sua participação aqui no nosso mural de recados, que é o 63, é o 98420-6868. Já tem mais pra você.
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0: Muito bom, agora são 8:23. Um bom dia, boa sexta-feira para você, acompanhando aí o Paz e Amor. 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
2: Muito bom, agora são 8 horas e 25 minutos. Uma excelente manhã. Gente, olha só que bacana, né? 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
2: Muito bom, bom dia.

Bem-vindo, seja bem-vindo, estou de volta aqui na sua programação, sou eu, pastor Gabriel, viu gente? É, esse que vos fala, bacana, maravilha, e você está aí do outro lado curtindo a nossa programação, agradecendo o seu carinho, a sua companhia, e você pode mandar a sua mensagem aí no nosso Moral de Recados, que é o 63, é o 984-20-6868. Deixa eu dar uma conferida aqui, produção, é, isso, vamos lá no mural de recados, isso, deixa eu ver aqui, produção, para você estar aí mandando a sua mensagem, mandando o seu abraço, deixa eu ver, um abraço ao João Carlos, alô João Carlos, bom dia, um abraço. Andréa Barros tá com o rádio ligado, curtindo nossa programação. Um abraço aí ao Lucas Yolanda, a nossa amiga Maria de José, Maria José no setor Amanda, isso. Um abraço especial aí também a Jani Fernandes. Um abraço a Rosana. Oi, Rosana, bom dia. Coisa boa aqui, maravilha. Agradecendo o seu carinho, né? A sua companhia, você curtindo sempre a nossa programação. Deixa eu ver quem está por cá também. Deixa eu ver. Gente do céu, quem é? Deixa eu ver aqui. É Angelita. Alô, Angelita. Bom dia, bom dia. A paz do Senhor, bom dia. Eu sou Angelita Borges, da Igreja Pentecostal, né? Fortaleza de Davi. Mando um alô para todos da Rádio Paz. Que Deus abençoe. Pronto, tá aí. Muito obrigado pelo carinho, nossa amiga Angelita, tá curtindo a nossa programação. Um abraço também para o Diogo Pereira, Aurene 3. Bom dia, paz do Senhor Jesus Cristo a todos. Ó, ouvindo aqui essa rádio abençoadora, Rádio Paz. É o presbítero, né? Ismael Silva, de Novo Acordo. Estamos aqui na audiência dessa rádio, caminhando, né? É, de uma convenção aí do Cidade Certa. É o presbítero Ismael Silva, também um presbítero Antenor, pastor Florencio Clésio e a missionária Jânia. Olha que maravilha, gente! Uma caravana aí, curtindo a nossa programação. Valeu, um forte abraço a todos vocês. Uma excelente manhã na paz do Senhor Jesus. Elisvaldo Pereira, um abraço ao pastor Edivaldo Medeiro. A paz do Senhor, a paz do Senhor, meu irmão. Na bênção. Olha que maravilha. Agradecendo o seu carinho, você vai participando. Participando aí no nosso Moral de Recados, WhatsApp, que é o 63 9 84 20 68 68. Jefferson e Suelen. É o medley, né? Vem buscar e labareda.

0: Muito bom, agora são 8:40. Já já estou de volta, hein? Com muito mais pra você.
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0: Muito bom, agora são 8:41. Um bom dia, gente. Olha só, que bacana, né? 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

0: É isso aí, minha gente. Agora são 8:44. Olha a hora, 8:44. Bom dia. 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
0: Opa, beleza, na bênção. Tô de volta, hein? Aqui.
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0: Obrigado pelo carinho, pela sua companhia. Seja bem-vindo à nossa programação. É isso aí, minha gente. Agradecendo a sua audiência nesta manhã de sexta-feira. Sextou. É, rapaz. E você com o rádio ligado, se preparando aí, né? Pegar a estrada. É, sexta-feira, talvez aí, depois do almoço, né? Você possa aí pegar aí, né? A estrada pra curtir aí. Aí aproveite o final de semana, né? Tem muita gente, apesar que o mês de julho é mês de férias, mas tem muita gente trabalhando, né? Isso. Férias pra criançada, né? Alguns, lógico, né? Tirou férias e outros estão trabalhando. Mas isso não é motivo de não ir curtir com a família o final de semana, né? Aproveitar o filhão aí, tá aí, de boa, tranquilo, ó, sexta-feira, depois do almoço, tardezinha, vamos pegar descendo, vamos curtir uma praia, tem um rio Tocantins, né? Pode ir para o Araguaia também, não importa, lugares lindos e bonitos temos aqui no nosso estado do Tocantins. Se você quer realmente aí cachoeiras, Itacuaruçu, pronto, tá aí, ó, lindas cachoeiras. Aí você quer aquela água cristalina, né? Realmente limpa. É, com certeza temos aí o rio Tocantins e também o Araguaia, que realmente é diferenciado. É diferenciado. Aí tem aqueles lugares, né, específico para pesca, né? E aí você vai levar a família, o filhão e, lógico, a sua traia. Vai curtir o seu final de semana. Olha que coisa boa, que maravilha. Agradecendo sempre o seu carinho, a companhia. E vamos aqui no nosso mural de recados.
6: Alô, alô.
0: Isso, alô, alô. Pra você, meu amigo, pra você, minha amiga, tá curtindo a nossa programação. Bom dia, na paz do Senhor. Quem está por cá, deixa eu ver, é a Margarete, Margarete Silva, lá da 1206 Sul. Alô, Margarete, Bom dia. Um bom dia também vai para a nossa amiga Edna Rodrigues. Quem está por cá também é o Valdivino Araújo. Aí, Joelmo, no Jardim Vitória 1. Bom dia, né, para todos nós. A paz do Senhor Jesus. Pronto, a paz do Senhor. Um abraço ao nosso companheiro Valdivino, curtindo aí a nossa programação. Deixa eu ver aqui também. Ah, é o Mirto. É o Mirto? É, rapaz, está aí ouvindo. Olha que coisa boa. Um abraço a Lourdes. Um abraço todo especial, nossa. É, ah, quem é, gente? Deixa eu ver aqui. É o Luiz? É o Luiz Donizete. Não, para aí. Rapaz, ele mandou uma foto aqui, né? Essa foto é diferenciada. Aí ele manda aqui, né? Mandou a figura. Deus abençoe seu dia. Bom dia na paz de Cristo Jesus. Um abraço ao Luiz Donizete, rapaz. Tá ouvindo a nossa programação. E ele, ó, com certeza já preparou, né? Já tomou aquele café caprichado, aquele café puro, no fogão a lenha. Coisa boa! Um abraço ao Jorge Luiz! Alô, Jorgão, bom dia! É o Jorge Luiz, né, no Poços Artesianos, tá curtindo a nossa programação. Manda a foto aqui do Dai, ó, 89,9. Valeu, um abraço. Um carinho, né? A sua companhia. E lógico, né? Você pode fazer diferente também, viu, Jorgão? Você curtindo aí a nossa programação pra você, né? Que tá ouvindo a Rádio Paz, tá aí em casa, no trabalho. Pode ficar à vontade, tira foto lá da frequência. Isso, 89,9, 91,3. Tira, né? A foto aí, marca a gente no Instagram. Isso, Rede Paz, FMTO. Olha aí que coisa bacana, você marca lá aí, marca lá o seu momento, tomando o seu café da manhã, né? Um cafezinho, tem que ser café negão, né? Café negão, esse é diferenciado. O café negão, lá, ó, tô aqui, ó, ouvindo a Rádio Paz. Marca a gente lá no Instagram, será um prazer, né, compartilhar esse momento especial com você, tá bom? A Regiane Sabino tá por cá também. Alô, Regiane, bom dia, na paz do Senhor. A diaconisa Cleonita, oh, bom dia, na paz, é bênção pura. Olha só, um abraço aí para o, é, a pastora, né? Pastora Deuralice, o pastor Reinaldo está ouvindo, está curtindo a nossa programação. Sejam todos bem-vindos. Deixa eu ver aqui também o nosso companheiro, né? É o Maurício, Maurício Bosch. Eita, coisa boa, que maravilha. Agradecendo o seu carinho, a sua companhia. Tá ligado na melhor? Olha aí, é a Rádio Paz, a Rádio da Família. Agradecendo o seu carinho, né? A sua audiência, já mandou aqui um vídeo, né? Curtindo aí a nossa programação. Agradeço, sem dúvida, o carinho, a companhia, né? E a sua audiência. Pois é, gente, faça isso, né? Você lá tira a sua foto, o seu vídeo, ouvindo a programação da Paz, Rádio Paz, a Paz FM, né? A Rede Paz. Aí você pode marcar a gente lá no Instagram. E você tá seguindo a Rádio Paz no Instagram? Hã? Você tá seguindo? Não é possível se você ainda não estiver seguindo a nossa página no Instagram, porque lá você acompanha, né? As promoções, o que está acontecendo, o que vai acontecer, as coberturas dos eventos, e isso lá no nosso Instagram, Rede Paz, né? Rede Paz FM TO, certinho? Vai lá, começa a seguir, deixa lá a sua curtida, o seu comentário. Se você quer tirar aquela foto, tá aí curtindo aí a nossa programação, tira a sua foto, né? Marca a gente lá. É um prazer. É isso, é a sintonia. É eu, você, você e eu, todos juntos, fazendo aquilo com amor, com carinho, agradecendo sempre a audiência de todos vocês curtindo a nossa programação. Muito bom. Vamos seguindo aqui o Paz e Amor. E você vai mandando a sua mensagem. É o 63, é o 9-8420-6868, certinho? Tá tudo tranquilo? Na bênção, na paz do Senhor. Eita, crente! Tá chegando ela, Aline Barros, aqui no Paz e Amor. Vento do Espírito.

0: além do impossível, posso clamar aqui na sua Rádio Paz, a Rádio da Família. Hoje é sexta-feira, né? Final de semana, agradecendo o seu carinho, a sua companhia. Seja sempre bem-vindo. Já já eu estou de volta com muito mais e, lógico, com a sua participação no nosso 63 984 20 6868. 63 984 20 6868. Esse é o nosso WhatsApp aqui da Rádio Paz. E também você pode seguir o nosso Instagram, tá bom, gente? Rede Paz FM TO. Vai lá, vai no nosso Instagram, né? Dá essa força pra gente. É muito fácil, Rede Paz FM TO. Certinho? Bacana para você de Palmas e região, para você de Araguaína. Ó, já já estou de volta com muito mais aqui no Paz e Amor.
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0: Muito bom, minha gente. Agora são 9:06. Olha a hora, 9:06. Bom dia. Tudo bem, né? Tá tudo tranquilo? Olha que benção, que maravilha. 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

Um bom dia, uma excelente manhã de sexta-feira. Muito obrigado pelo carinho, pela sua companhia. Você curtindo a nossa programação, né? Só tenho que agradecer o seu carinho, a sua audiência. Você ouvindo a Rádio Paz, a Rádio da Família. Sou eu, né? O seu companheiro Gabriel Ribeiro, pastor Gabriel, né? O seu irmão nessas manhãs abençoadas aqui no País do Amor. Seja bem-vindo, tá em casa? Olha que bacana. Já tá aí com a panela de pressão? Ainda não, né? Tá cedo, né? Tá cedo. Ah, mas pra quem tá no sítio, né? Pra quem tá na fazenda, hora dessa aí já é 9:10? Ah, com certeza a panela de pressão já tá lá, ó. Vou fazer um chamari, né? Uma buchada. Hoje é... Ah, sexta-feira é dia de feijoada, né, gente? Pois é, né? É bom uma feijoadinha. Que delícia! Que maravilha, a feijoada é bom por Naida Gonda, senhor. É, você gosta de feijoada? Eu amo feijoada, gente. Eu como de tudo, né? Uma feijoada, um chambari, a buchada, né? Um mocotó, o canela amarela. É, isso, coisa boa, né? É isso, pode falar, é, eu como. Gente, muito tempo atrás, lógico, eu nunca tinha comido a tal da maniçoba, né? Você conhece? Você sabe o que é maniçoba? Ah, eu acho que você não conhece maniçoba. Não, você não conhece maniçoba. A maniçoba é ali no... É mais pra cima, no Acre ali, né? Região do Amazonas. Isso, maniçoba. Mas pra quem não sabe o que é maniçoba... É a feijoada amazonense, isso. É, você já comeu? Sabe como que faz? Gente do céu. O seguinte, no lugar do feijão, você vai colocar a folha da mandioca. Isso, é. Você só substitui. Tem a feijoada? Você coloca lá o pé, a orelha de porco, aquele negócio todo lá. Calabresa. Aí, na feijoada amazonense, né, a maniçoba, você vai tirar o feijão. Você não vai colocar o feijão, você vai colocar o quê? A folha da mandioca. Mas não é só colocar a folha da mandioca. Essa folha da mandioca, ela fica aí talvez média de 5 a 7 dias num processo de cozimento. Já pensou? 7 dias ali você cozinhando aquela folha. Mas esse é o processo, né, para você fazer a maniçoba, tá bom? É uma delícia. É, não sei, né? Gente do céu, mas eu comi a maniçoba, não foi aquele paladar assim, oh, que coisa boa, mas eu comi a maniçoba, né? Gente do céu, eu quero, aqui em Palmas tem um lugar aqui, e eu quero lá, qualquer hora dessa, eu quero comer, e ainda não comi, né? É o pato tucupi que fala? É isso? É o pato tucupi, alguma coisa assim, né? Aí eu não comi não, mas qualquer hora dessa eu como, né? É bom, não é bom? É comida, né? Amém. A gente ora e agradece a Deus. Deus abençoe o que tem e não deixe chegar mais ninguém. Ótimo. E a gente, ó, passa pra dentro. Vamos aqui no nosso mural de recados. Agora são 9:14 e a hora vai passando, né? Vai voando. E quem está por cá no nosso mural de recados, deixa eu ver aqui, minha gente. Um abraço todo especial. Deixa eu ver. Estou aqui, ó, passando roupas e ouvindo o programa. Olha aí. Olha que coisa boa, que maravilha. Bom dia, pastor Gabriel, né? Um abraço à pastora Marlene, pastor Dilson, Aurini 3, tá lá, né? Passando a roupa. É isso, né? Daqui a pouquinho, né, pastora? É, vai na panela de pressão. Se não tem um chambari, não tem a feijoada, mas tem um feijão, né? Que tem que passar pela panela de pressão. Um abraço, muito obrigado pela companhia, sempre curtindo a nossa programação. Bom dia na paz do Senhor. Estamos aqui nas ruas da capital mais linda e quente do Brasil, ligado na melhor. É o Natan, minha gente. Ele que é motorista de aplicativo. Valeu, meu companheiro Natan. Agradecendo o seu carinho, a sua companhia. Um abraço a
Eurivânia. Alô, Eurivânia, bom dia. Bom dia. Gente do céu, muita gente participando. A Adria está por cá também. Deixa eu ver aqui quem está curtindo. Deixa eu ver. Ah, bom dia. Shalom Donai. É a irmã Ana Maria, né? E o pastor José Henrique. Valeu, um abraço. Que Deus abençoe grandiosamente. Aqui é a Ongirene Aureni 3, quero participar do sorteio. Gente, ó, é fácil. Quando você mandar a mensagem no nosso WhatsApp, né, que é o 63, é o 98420-6868, vai aparecer uma mensagem, né? Tem a primeira opção, mandar alô. A segunda opção, participar do sorteio, é essa, viu? Ongirene, que você vai colocar. Tem a 3, pedido de oração, né? E o 4, atendimento comercial. Você vai falar comigo depois, tá bom? É, isso. Coisa boa. Um abraço, que Deus abençoe. A Ana Feitosa. Bom dia, Shalom. Bom dia, Shalom. Que Deus abençoe grandiosamente. Deixa eu ver aqui. É o Carlos, da AD112, motorista de aplicativo. Tirou a foto, marcou nós lá no Instagram. Ô, Carlão. Ei, rapaz, dá aquela moralzinha pra nós, moço. 89,9, tá curtindo, tá na rodagem, agradecendo o seu carinho, a sua companhia. É manhã linda, é sexta-feira, estamos aqui na Rádio Paz, na Rádio da Família. E vamos seguindo. Ah, gente, para aí, não esqueça aqui, não me pega depois. Eu quero mandar um abraço aí, nosso companheiro Gaspar. Isso, o Gaspazão. Gaspar do Lanche, tá ouvindo a gente. Valeu, meu companheiro. Começou, tá seguindo agora, né? Começou a seguir aí a nossa página no nosso Instagram. Valeu, Gaspar do Lanche. Obrigado, viu, pelo carinho, pela companhia. Olha que coisa boa. Ele mandou uma mensagem, né? E tá seguindo agora o Instagram. Olha, e você tá seguindo também? Rede Paz FMTO. Certinho? Segue a gente lá, segue lá. E sem dúvida a gente vai crescendo e vamos crescendo junto. Agora são 9:17. Canta Israel Salazar.

0: Isadora Pompeu, azeite. Agora são 9h25. Um bom dia pra você. Agradecer o seu carinho, a sua companhia. É, que possamos ser assim, né? Sempre, mas sempre cheios da presença de Deus sobre nossas vidas. Já já, tem muito mais.
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0: Muito bom, agora são 9h27. Um bom dia para você, meu amigo, para você, minha amiga. Curtindo aí a nossa programação. 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
0: Muito bom, minha gente. Estou de volta. Agora são 9 horas e 30 minutos aqui

Boa sexta-feira, sextou, né, minha gente? Olha que coisa boa. Obrigado, viu? Seja sempre bem-vindo. Oi, tudo bem? Ligou agora? Na frequência 89,9. Ah, para aí, viu? Segura aí, não mude a frequência. Você está na Rádio da Família, na Rádio Paz, para vocês de Palmas e toda a região. Ó, um dia abençoado de sexta-feira para você, meu amigo de Araguaína, Tocantins, já inteiro estará curtindo a nossa programação. Daqui a pouco, não vai muito tempo não, né? Estaremos lá na região sul, lá na minha região, né? Região de Gurupi, isso, Gurupizão ali, Aliança, Dueré, Cariri, Figueirópolis, Peixe, enfim, Alvorada, Formoso do Araguaia, a frequência vai chegar aí, minha gente. Segura aí, segura. Para você que está na região sul, que eu sei que tem amigos e familiares que estão curtindo aí através do nosso site, né? Isso, do AP também. Mas daqui a pouquinho chega no Dion. A minha mãe, é engraçada, a minha mãe, é uma bênção. Ela fala: meu filho, mas eu tô aqui, coloco, demoro te achar. Mas aí quando acha, não desliga mais. Ela. Estou aguardando aqui, ó, ansiosa frequência para colocar no meu radinho na beira da cama. Olha que coisa boa, olha que maravilha. Eita, dona Marlene. Então, logo estaremos em Gurupi, em 102,7, a frequência Rádio Paz chegando na região sul. Já vai ter muito mais. Olha que maravilha, olha que bênção, minha gente. É muito bom. É bom poder mais da conta. Vamos agora no nosso mural de recados. Bora na produção. A hora não espera, né? A hora vai embora, né? Daqui a pouquinho tem ele, Pastor Paulo. É o Paulo. Paulo Rodrigo. Manhã na Paz. Um abraço aqui, né? A doutora, né? Tá curtindo a nossa programação. É agradecer o seu carinho, a sua companhia. Tá lá em Mateiros, né? Isso, minha gente. Um abraço. E ela sempre manda um abraço aí para o presidente Adailton. Um abraço aí, ela mandou uma mensagem, já, né, de áudio. Eu escuto, tá bom? Olha que coisa boa. A Pai do Senhor, peço oração, Deus abençoe, certo? Vamos estar orando, né? E com certeza estará aqui no nosso pedido de oração. O pastor Paulo, meio-dia, tem aquela palavra, tem aquela oração. Está orando por você, ouvinte da Rádio Paz. Um abraço, nossa amiga Isaulina, sempre ouvindo a nossa programação. Agradecendo a sua audiência. Deixa eu ver aqui. Oi, bom dia, sua Letícia. Oi, Letícia, bom dia. Tudo bem? Na bênção pura. Agradecendo o seu carinho, a sua companhia, você ouvindo a nossa programação. Deixa eu ver aqui também a Creuza Pereira. Alô, Creuza, a paz do Senhor. Olha que maravilha, olha que bênção pura. Gente do céu, agradecendo o seu carinho, agradecendo a sua companhia, sempre com o rádio ligado. Um abraço para você, a Anne Cristina. Alô, Anne. Um abraço também para a Lucilene de Cristalândia. Ela mandou uma mensagem aqui, ó. Um grande abraço especial. Deus abençoe o nosso dia. Amém. Que Deus abençoe também grandiosamente a sua vida. Um abraço aí a Lucilene de Cristalândia, ouvindo a nossa programação. Muito obrigado pelo carinho. Um abraço. Deixa eu ver aqui, é o José. José Henrique Lima da Silva. Alô, José. Bom dia. Bom dia também, nosso companheiro Carlos Batista, ouvindo a nossa programação. Já, eu mando mais abraço. Você vai mandando o seu alô, o seu abraço no nosso WhatsApp, né? Que é o 639-8420-6868. Olha que coisa boa. E vamos seguindo por cá. Até às 10 da manhã, você tem um programa Paz e Amor comigo, pastor Gabriel. É um prazer estar falando contigo aqui na Rádio Paz. Que Deus abençoe, te guarde livre de todo mal. Vamos crendo e acreditando, sabendo que tudo na vida tem um princípio e um fim. Não é isso, Júlia Vitória?

0: Júlia Vitória, princípio e fim. Agora são 9h41. Já, já, estou de volta com muito mais.
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0: Muito bom, agora são 9h42. Olha a hora, 9h42. Bom dia, tudo certo? Tudo na benção? 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
0: É isso aí, minha gente. Estou de volta, hein? É. Faltando 15 para as 10 da manhã. Daqui a pouquinho tem o pastor Paulo Rodrigo.

0: Muito bom, minha gente. Seja bem-vindo, seja bem-vinda. Agradecer o seu carinho, a sua companhia e a sua audiência. Vamos dar uma passada aqui, produção? Pode ser? Hã? No mural de recados, que já tem aquele momento sertanejo, né? Tem um momento kids. Então, vamos lá, então, rapidamente para o nosso mural de recados. Deixa eu ver aqui. Vamos lá. Tranquilo, pronto. Quero mandar um abraço especial para os amigos ouvintes curtindo a nossa programação. Um abraço aí a Jaconisa Creonita. Um abraço, bom dia, é a Maria Antônia. Bom dia, Ávila, né? Isso, a Ávila, bom dia. Um abraço especial para a Leonete de Castro, lá em Paraíso do Tocantins, está com o rádio ligado, curtindo a nossa programação. Deixa eu ver aqui, um abraço, agora não sei, né? É pra você, tá curtindo a nossa programação, deixa eu ver aqui, minha gente, é a missionária Maria Ucineide, alô missionária, bom dia, um abraço ao José Henrique, tá com o rádio ligado, curtindo a nossa programação, bom dia, Alcione Portela, deixa eu ver aqui, né? A paz do Senhor, pastor, quero parabenizar, né? O meu filho Roberto Nóbrega está fazendo aniversário hoje, olha que coisa boa. Olha a produção, parabéns aí ao nosso companheiro, né? Roberto Filho está fazendo aniversário, tem pelo menos os parabéns aí, produção? Tem? Tá aí, ó, meus parabéns.
1: Parabéns pra você.
0: Pronto, ótimo, excelente. Um abraço, que Deus abençoe grandiosamente, meus parabéns. Deixa eu ver aqui, deixa eu voltar. A Gracia Ramos tá aí curtindo. O Pedro Conceição mandou uma mensagem, né, Pedro? Tudo bom? Já a gente escuta o áudio do Pedro. Um abraço aqui, deixa eu ver, né? O José Henrique mandou um áudio, já a gente ouve, tá bom? Valeu, e pra fechar aqui, nossa amiga Rosana Barros, tá aí curtindo a programação da Rádio Paz. Gente, vamos lá, vamos correr. O tempo não espera, o tempo voa, e vamos mudar aqui a sintonia, vamos lá, minha gente. Pronto, é pra você, ó, Paz e Amor. Aqui na Rádio Paz, e chegou aquele momento tão esperado. Eu sei que você gosta. Pode ser, produção? Pronto. Chegou o momento sertanejo e quem chega cantando é Daniel e Samuel. Vencer é preciso.

é o verdadeiro sucesso, né? Sueli Lima, aquele momento mais que especial, sertanejo, agora eu vou de um lado pro outro, tá chegando outra produção? Pronto, pode começar. Três palavrinhas, é o momento Kids. Pra você, uma excelente manhã, que Deus abençoe grandiosamente a sua vida. Já, amanhã na

Continua, minha gente. Agora são 9:58. Um bom dia pra você. Agradecer o seu carinho, a sua companhia. Gente, olha que coisa boa. É o programa Paz e Amor. Tá chegando aí, tá chegando Manhã na Paz com o pastor Paulo. Daqui a pouquinho ele chega, né? Ele falou assim: pastor Gabriel, você dá continuidade aí? Dá continuidade? Eita, pastor Paulo, é uma benção. Já o pastor Paulo chega, né? Com Manhã na Paz, agradecendo o seu carinho, a sua companhia. Lembrando que meio-dia e 30 tem o Instruindo Sábio com o pastor Amarildo Martins, nosso pastor presidente. E o pessoal fica sabendo o seguinte: tá acontecendo o Cibem, né? Lá no Rio de Janeiro, rapaz. E agora há pouco, né? Nesse momento, quem está apresentando é a caravana, né? Do estado do Tocantins. Nosso pastor presidente, Amarildo Martins, e a pastora Maria Barbosa, né? Com a sua equipe e a apresentação. E as irmãs vão cantar, ou já cantaram, né? Lá no Cibem. Eita, coisa boa, que maravilha. E vamos embora? Ah, e lembrando que 1 da tarde, na realidade, tem um Som do Céu com ele, Alex Nascimento, nosso companheiro no Som do Céu. E às 4 é o Éder Parente. É, modão. Se é modão, a gente toca. Às 4 da tarde é ele, e às 20 horas, Elianai no Toca Toca. Gente, eu vou me despedir, mas eu vou ficar por aqui um pouquinho, né? Até o nosso companheiro pastor Paulo chegar. Vamos ajeitando aqui a playlist, né, musical, para você continuar sempre ouvindo a nossa programação em alto e bom som. E vamos fechar com ela. É o gospelzinho. Pense em Jesus. Eita, coisa boa. E só apenas um detalhe, mas com Jesus Cristo eu faço.

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4: Muito bom, agora são 10 horas e 5 minutos.
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4: Bom, agora são 10 horas e 7 minutos. Um bom dia, tudo bem? Na paz do Senhor. Pastor Gabriel tá por aqui ainda, mas segura aí, daqui a pouquinho chega o nosso companheiro Pastor Paulo Rodrigo, tá chegando com muita música e aquela conversa bacana que ele sempre tem com você, meu amigo ouvinte, curtindo para você de Palmas, região 89,9, Araguaína 91,3. Lembrando que meio-dia tem a palavra, tem a oração, é o Manhã na Paz. Seja bem-vindo, seja bem-vinda.
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0: Alisson Freire, Canção do Céu, para você uma excelente manhã, um bom dia para você, obrigado pelo carinho, pela companhia, seja bem-vindo, né? Sou eu, né? O seu companheiro, pastor Gabriel, né? O seu companheiro, pastor Paulo Rodrigo, está a caminho, já ele está por cá, mas vamos falar de um assunto que é sério, gente, é saúde, né? Vamos falar de um assunto sério, que é a saúde. 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
1: A Organização Mundial da Saúde voltou a manifestar preocupação com a onda de calor que atinge a Europa. A previsão indica temperaturas de até 43 graus em Portugal e no sul da Espanha, aumentando assim o risco para a população mais vulnerável. A OMS alerta que o continente pode enfrentar semanas mais mortais por causa do calor extremo. Idosos, crianças, pessoas com doenças crônicas e trabalhadores expostos ao sol estão entre os grupos de maior risco. Para a entidade, o continente ainda não sabe lidar com as altas temperaturas. Como confirma a doutora em climatologia e pesquisadora da Universidade de Nuremberg, na Alemanha, Karina Bruno Lima.
2: O continente europeu realmente não tem preparação para lidar com eventos extremos de calor. Historicamente, ele é bem mais preparado para lidar com invernos rigorosos, mas já é uma nova realidade. E não é um problema exclusivo da Europa. O mundo inteiro está aquecendo e a tendência de piora, eventos extremos cada vez mais frequentes e intensos, enquanto a gente não parar de emitir gases de efeito estufa. Então, vai ser necessário que os governos adotem medidas eficientes de adaptação climática.
1: A diretora científica da Apex Brasil faz uma comparação da situação atual com as primeiras ondas de calor vistas na região.
2: Uma onda de calor semelhante, lá em junho de 1976, teria sido 3,5 graus menos quente durante o dia e 2,0 graus Celsius menos quente durante a noite. Mesmo comparando com 2003, que foi quando ocorreu a primeira grande onda de calor deste século na Europa, esse nível de calor diurno em junho ainda teria sido 10 vezes menos provável em 2003 e as mesmas temperaturas noturnas seriam 100 vezes menos prováveis em 2003.
1: A doutora em climatologia, Karina Bruno Lima, lembra que o calor extremo é resultado de escolhas do homem.
2: Atualmente, esse mesmo padrão pode gerar temperaturas muito mais altas por causa do aquecimento global antropogênico, ou seja, o aquecimento global causado pelo homem, pelas nossas emissões de gases de efeito estufa. Então, o aquecimento global, ele torna eventos extremos mais frequentes e intensos.
1: A OMS recomenda hidratação constante, evitar exposição ao sol nos horários mais quentes e acompanhar os avisos meteorológicos. A onda de calor na Europa deste ano já matou aproximadamente 4.700 pessoas. Agência Rádio Web de Lisboa, Norberto Notari.
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0: É isso aí, minha gente, obrigado pelo carinho, pela companhia. É, rapaz, hoje o pastor Paulo tá aí, né? Tá na demanda e eu estou por cá agradecendo o seu carinho, agradecendo a sua audiência. Nosso amigo Caio está aqui dando aquele apoio todo moral, né, Caio? Coisa boa. E chegou a hora de quê, minha gente? Chegou a hora, sem dúvida, é de falar de saúde. E sem falar de saúde, a importância, sem dúvida, você já conhece, é? Quem conhece já sabe. 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É, vamos se preparando aqui, né? Porque ao vivo é assim que acontece. Vamos falar de saúde. Coloca aí no F6, por favor. Pronto. Ah, ótimo. Excelente. 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
2: Mandei meu marido ligar.
0: De certo, bacana, maravilha, agradecer o seu carinho, a sua companhia, né? A sua audiência, você curtindo aqui a nossa programação. Ó, agora são 11 horas e 30

0: 5 minutos. Teve aí nosso relato aí da nossa companheira, né? 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

Opa! 11:51 aqui na Melhor na Paz FM, meu bom dia, tá aí ó, Paulo André, o rosto de Cristo. Ótimo dia pra você que tá ligado aqui na Melhor na Paz FM, a Rádio da Família. Hoje é sexta-feira, hoje é dia 10 de julho. Eu tô por aqui, pastor Paulo. Cheguei, ó, gente, cheguei, consegui chegar. Quero agradecer aqui o meu amigo pastor Gabriel, que tava aqui no comando aqui da máquina, né, dirigindo aqui o programa. Ótimo dia pra você que tá aí conectado com a gente. Obrigado, valeu você, meu ouvinte. Valeu, pastor Gabriel, que tava aqui conduzindo o programa. Muito obrigado. Tive um probleminha ali, um contratempo, mas já deu certo. Cheguei mesmo que no finalzinho aqui, quase, né, no último minuto, mas cheguei pra gente orar juntos, né? Eu quero orar com você pra gente finalizar essa semana. Daqui a pouquinho, já já, 8 minutinhos, nós estaremos orando aqui no rádio, tá? Eu aqui no rádio, você na sua casa, no seu trabalho, aonde você estiver, obrigado pelo carinho sempre. Ótima sexta-feira pra todo mundo, pra você que tá ligado aqui na Paz FM, essa rádio que é tudo de bom. Tô vendo que aqui, eu tô vendo que aqui tem muita gente que já participou aqui hoje aqui do nosso, participou aqui do nosso programa. Peraí, deixa eu abrir aqui, ó. Peraí, deixa eu abrir o nosso mural de recados. Tem muita gente que participou aqui, a Lourdes, a Cleonita, é o Valdemar Tavares também passou por aqui. Ótimo dia, meu querido Valdemar, a Grácia Ramos, a Cristiane e o Joaquim lá de Alvorada, a Leonete lá de Paraíso. Oi, Leonete, bom dia. Abraço especial para todo mundo em Paraíso, tá? Paraíso, sempre uma audiência muito boa em Paraíso. Eu até degustei aqui agora, mas foi, talvez você, o pastor, tá comendo lá, né? Não, acabei de provar ali uma tapioca enquanto eu tava chegando aqui no estúdio. Boa demais. Quero mandar abraço aqui, Leonete, pro Cláudio Costa, pra Nayara, que também passou aqui. Oi, Nayara, bom dia. Pra Adriana Rodrigues, ótimo dia, participando da promoção. Pra Lucilene lá de Cristalândia, pra Maria Antônia, pra Ávila, oi, Ávila. É, pro Davi, lá do Jardim Vitória 2, a Eurivânia, a galera boa participando da promoção, é válido, né, gente? É bom participar, participa aí, quanto mais você participa, é claro que aumenta a chance de você ganhar. Participa do show de prêmios da Paz FM, vai lá e concorra, vai lá no nosso WhatsApp 639-8420-6868, manda lá o seu alô, manda lá o seu recado, deixa lá, além de deixar o alô, participa da promoção respondendo a pergunta: qual a frequência da Rádio Paz FM em Araguaína? Respondeu, já está concorrendo a vários prêmios, inclusive grana viva, dinheirão, Pix, Pix, coisa boa, hein? Vai lá e participa, tá? Não deixa de participar. Osirene, do Aurini 3. Quem mais passou aqui? Quem mais? Deixa eu dar uma olhadinha no nosso mural. Tem muita gente por aqui. A Sônia, a irmã Sônia Maria, a Adriana Dias Vasconcelos participando da promoção, né? A Martinha também já levantou a mão aqui. A Francisca, lá do Taquari, minha amiga Francisca, tá sintonizada lá no Taquari. Ela e o maridão, né? Ela e o Francisco. Um ótimo dia, tá, queridos? Um ótimo dia pro nosso casal de amigos lá no Taquari, Francisco, né? Lá no Instagram, ó, lá no Instagram deles, ontem eu fiquei devendo aqui de passar o Instagram, é Francisco, peraí, ah, agora sim, ó, é Francisco Rei das Cadeiras, todo juntinho, né? O arroba dele é Francisco Rei das Cadeiras, o perfil do Instagram, para você acompanhar o trabalho artesanal que essa dupla faz, que esse casal maravilhoso faz. Faz várias coisas, cadeira, rede, um monte de coisa lá. Um abraço pro casal. Meu amigo Jaston, lá de Paraíso, a Mari Ruth. Oi, Mari Ruth, a minha amiga Jô, que já passou por aqui também. Bom dia, Dejanira Reis, lá de Paraíso, lá da capital do Vale do Araguaia, Lucas Holanda, Margarida Silva. Obrigado pelo carinho de todo mundo aí. Ótimo dia para você. Um abraço para todo mundo. Ótimo dia para você. Quero mandar um alô lá para a minha amiga, né, a cantora Elianai Carvalho, que além de amiga, é colega de trabalho aqui, uma das nossas comunicadoras aqui à noite no Toca Toca da Paz. Não é isso? Toca Toca da Paz. De segunda a sexta-feira, segunda a sexta-feira, e eu caçando horário aqui, ó, caçando horário aqui pra eu abri aqui, foi o vídeo que ela mandou, essa Elianai, vou te falar, hein, Elianai, a programão dela à noite aí, o Toca Toca da Paz, bom que você ouviu até um pouquinho aí, da abertura da canção. Quero mandar abraço, quem mais passou aqui, foi o Wagner Alves de Miracema,
passou por aqui, a paz do Senhor, Campo de Miracema, Tocantins, pastores presidente ao pastor Divino, pastora Maria Luísa, ok, estamos ligados na paz diariamente, obrigado meu amigo, um ótimo dia, obrigado querido. Quem mais passou por aqui? Quem mais mandou alô? Deixa eu falar aqui. Tá chegando a hora da nossa oração, mas deixa eu falar com o nosso ouvinte, a minha amiga Daiane lá do Taquari, a Maria Júlia lá do assentamento Bom Sucesso, a Elismar de Porto Nacional, a paz do Senhor, pastor Paulo, um ótimo dia, um excelente abençoado finalzão de semana para você e para toda a sua família. Obrigado, valeu. A Elisete lá de Brejinho também participou por aqui. Claudi Neto passou aqui também, Antônio Souza e a minha amiga Célia lá do Parazão, lá de Santarém do Pará, do Pará. A Linda Mar passou aqui, tem muita gente aqui, ó, muita gente participando e aí vai só aumentando aqui, verdinho o nosso WhatsApp por aqui. Bora lá, 11 horas mais 57. Isso é que dá chegar no finalzinho do programa, você fica todo perdido, né? 11 horas mais 57. Um ótimo dia para você que tá ligado aqui na Paz FM. Uma manhã abençoada, 89,9 para Palmas e toda a região. E alô você de Araguaína, 91,3 para Araguaína e região. Toda a região norte do estado também recebendo a programação incrível e abençoadora da nossa emissora, da minha, da sua, da nossa emissora, da nossa rádio preferida. Agora também Araguaína, né? Simultaneamente também Araguaína 91,3 FM e já temos uma audiência boa por lá em Araguaína, já tem muita gente sintonizada por lá em Araguaína. Sem perda de tempo, vamos ouvir mais uma bela canção pra gente orar juntos. Te adorarei é o nome da canção. Thaís e Otávio, essa canção é lindíssima. Agora são 11:58, ótimo dia para você, uma ótima sexta-feira. Já já, a oração do meio-dia, não sai daí, eu volto já.

Tá aí, ó, Thaís Otávio, te adorarei. Agora são 12:01, uma ótima tarde para você que tá ligado aqui na Paz FM, a Rádio da Família. Chegou o momento de nós orarmos juntos, momento especial aqui no rádio, né? Momento especial, um ótimo dia para você que tá conectado aqui com a gente, obrigado pelo carinho da sua audiência, abraço lá pro meu amigo pastor Ronan Dornelis, tá por aí também, ó, tá aí, tá ouvindo a rádio, mandou mensagem aqui, tô sintonizado, obrigado queridão, o amigo pastor Ronan Dornelis, tá por aí também, a Cícera, lá do Taquaruçu Grande, Maria de Jesus, Antônio Luiz, muita gente ouvindo a Paz FM nesse momento. Eu sou o pastor Paulo e eu tô por aqui para levar essa programação, agora finalizando a semana, e nós não poderíamos fazer isso sem fazer aquele momento maravilhoso que é a oração das 12 horas. Então já são 12:02, eu quero apenas deixar esse texto bíblico para a nossa reflexão nessa sexta-feira, dia 10 de julho, está em João, no capítulo Evangelho de Jesus, segundo escreveu João, no capítulo de número 14 e o verso 27, deixo-vos a paz. Olha que coisa linda. Ei, deixa eu te falar uma coisa, eu não sei se você tem a noção disso. Quando a gente pega a Bíblia, abre a Bíblia, que a Bíblia é um livro inspirado pelo Espírito de Deus, né? Pelo Espírito Santo, escrito por homens, graças a Deus por isso, inspirados pelo Espírito Santo. Aqui a revelação de Deus, né? A Bíblia é a revelação de Deus, é Deus se revelando a nós por meio da Escritura, né? Por meio das Escrituras. Então, que maravilhoso é você poder abrir, diferente dos livros seculares, né? Dos livros seculares que tem aí, como é lindo, como é precioso, como é maravilhoso você abrir um livro que tem uma palavra viva. Palavra viva. A palavra de Deus, ela é suficiente para curar, para transformar, para restaurar, para libertar, para salvar. Olha que poder. Então você abre a Bíblia, você a lê e ela renova você. Quando eu estou falando isso, porque quando eu abro a Bíblia aqui, deixo-vos a paz. Jesus está falando isso para mim, está falando isso para você. Deixo-vos a paz. Aí, a minha paz vos dou. Não dou como o mundo a dar. Não dou como o mundo a dar. A paz dele é diferente. A paz que vem de cima é diferente. A paz que vem do Senhor é diferente. A palavra do Senhor diz que a paz dele excede, a paz que Deus tem para nós excede o entendimento dos homens. A mente humana, o entendimento humano, a intelectualidade humana não consegue compreender isso. Excede o entendimento, é maior, ultrapassa o entendimento dos homens, porque a paz de Deus, ela é maravilhosa. A paz de Deus, ela é maravilhosa. Então, e ele está dizendo para nós, deixo-vos a paz. A minha paz vos dou. E aí, na sequência, no finalzinho do versículo, na parte B, não se turbe o vosso coração. Não se turbe o vosso coração. Nem se atemorize. Não se turbe o vosso coração, nem se atemorize. Ó, olha que maravilha isso. Jesus está dizendo isso para você hoje. Eu não sei como que você está. Eu não sei como que está a tua vida nessa sexta-feira. Eu não sei qual notícia você aí recebeu. Eu não sei qual diagnóstico você recebeu. Eu não sei como está você. Eu estou falando aqui para centenas e centenas de pessoas. Você talvez hoje está passando por um dia difícil. Talvez eu esteja falando, certamente eu esteja falando agora para alguém que está enfrentando uma barra pesada, passando por uma luta gigante. Só que aí eu tenho uma palavra profética para a tua vida nessa sexta-feira, para você sair daí. Eu tenho uma palavra profética de Deus para você sair daí. Jesus está dizendo para você, ei, a minha paz vos dou. E aí ele diz, olha, mas eu não dou ela como o mundo dá, não. Não é essa paz aí, não. É uma paz que vem de cima. É uma paz que tem a capacidade de aprofundar, que vai na alma. Ela é absoluta. Preenche os espaços vazios. A paz que ele tem para nós. Ele diz, olha, não se turbe o vosso coração. Não precisa ficar com medo, não.
Quem está dizendo isso? Eu tô replicando isso, eu estou ministrando isso, eu estou aqui como vaso, instrumento, transferindo, né? Ministrando esta palavra, mas ela não é minha, essa palavra é de Jesus para a tua vida. É o Mestre falando conosco, falando comigo, na tarde dessa sexta-feira. Falando comigo, a palavra primeiro bate aqui, toca aqui, ministra primeiro ao meu coração, e aí eu transfiro, eu transmito a você. Então, para você que está aí hoje, acordou nessa sexta-feira, mas não está bem, está preocupado, está aflito, está aguardando uma resposta, está angustiado, está angustiada, está com medo, hoje eu quero liberar uma palavra profética fazendo uso desse texto. Não turbe o vosso coração. Jesus está dizendo para você: tem paz para você, tem paz para tua casa, tem paz para tua família, tem paz para tua empresa, tem paz para tua alma, tem paz, tem paz, tem paz, tem paz. Jesus está dizendo: não turbe o vosso coração. Não precisa ficar preocupado, não precisa ficar com medo. O dono de tudo, o maior, o grande, o poderoso, ele está contigo. Se você crê nesta palavra, recebe, toma posse, porque Jesus é na tua vida. Fica em paz, né? Tá bem, pastor, é difícil fazer o que o senhor fala aí, muito difícil fazer o que o senhor fala, mas busca a presença de Deus. Um verso antes, eu li aqui o versículo de número 27 do capítulo 14 de João, do Evangelho de João, mas o 26 diz assim: mas aquele Consolador, o Espírito Santo, que o Pai enviará em meu nome, esse vos ensinará todas as coisas e vos fará lembrar de tudo quanto vos tenho dito. O que eu quero dizer isso com você? Ei, o Espírito Santo de Deus enviado por ele está à nossa disposição. Preciso de ajuda, pastor, não tem ninguém, não tem... Eu olho para um lado, olho para o outro, não encontro ninguém, estou perdido aqui, estou sozinho. Ei, o Espírito Santo de Deus está aí. Paulo diz que não sabeis vós que vós sois morada, templos do Espírito Santo de Deus, ou seja, tu és casa dele. Chama ele para esta casa, chama ele para a tua vida, chama ele para essa habitação, convida ele para entrar aí. Fala assim: amigo Espírito Santo, meu amigo Consolador, Espírito Santo, o Pai deixou ele para isso. Convida: Espírito Santo de Deus, entra na minha casa, entra, ocupa o espaço, ocupa os lugares que estão aqui. Tem muita gente aflita de alma, porque tem lugares que estão aí dentro da sua alma, lugares, né? Espaços vazios, lacunas. Chama o Espírito Santo de Deus para fazer morada. Ei, convida ele para fazer morada. Ele é consolador, ele é amigo, ele é companheiro. É o Espírito Santo de Deus. Sem ele a gente não vai conseguir romper as barreiras. Sem o Espírito Santo não dá para nós rompermos as barreiras. Então quero deixar essa palavra de Deus à tua vida hoje. Jesus está dizendo para nós: deixo-vos a paz, a minha paz vos dou, a minha paz vos dou. Tem muita gente levantando bandeira branca no mundo, né? Países, nações, tantos órgãos, movimentos, gritando paz, clamando por paz, mas o governo não pode dar essa paz que Jesus dá, não. Os políticos não podem lhe proporcionar essa paz, que é essa que Jesus tem para dar, não. Ninguém, aqui nós não encontramos isso. Aqui nós não encontramos isso. A paz que ele tem para a tua vida é diferente de qualquer outra. Não existe aqui. Vem dele. Origina-se nele. Vem da parte dele. Vem de cima. Vem do alto. É paz dele para a tua vida. É paz de Deus para a tua alma. Hoje eu quero convidar você. Coloca a sua mão sobre o teu coração. Aonde você estiver agora. Coloque a sua mão sobre a região do seu coração, do seu peito. Pastor, estou tão angustiado hoje, estou tão angustiada e não tem sido fácil. Estou carregando um peso tão forte. Isso tem me machucado tanto, isso tem me deixado tão para baixo. Eu tenho vivido dias tão difíceis. Ah, se o senhor pudesse ver, ouvir
o que eu tenho passado. O casamento não vai bem, muitos problemas de cunho emocional, várias situações difíceis, e por essas razões e outras, eu estou muito abatido, estou muito abatida. E eu quero convidar você agora, coloca essa mão profética, essa mão ungida sobre o teu coração, e nós vamos orar. Nós vamos chamar agora a presença do Senhor para as nossas vidas, a presença do Espírito Santo de Deus para nós. Aonde tem presença de Deus, não tem choro de tristeza. Aonde tem presença de Deus, não há coração angustiado. Não pode. Nós não vamos aceitar isso. O salmista, olha que interessante, o salmista olha para dentro da sua alma e fala assim: por que, ô minha alma, tu estás angustiadas aí, né? Por que está perturbada dentro de mim? Nós vamos fazer isso. Nós vamos colocar na presença do Senhor, e Deus é poderoso para entrar com provisão, com providência, com cura, com libertação, aquilo que você precisar. Quero orar com você. Vamos convidar ele para entrar na casa hoje. Bora convidar ele para entrar na casa. Bora convidar: pastor, aqui em casa está uma guerra, aqui em casa está um problema, aqui em casa está discussão toda semana, é discussão todo dia. Aqui está uma guerra. Deixa eu te falar isso aqui, algo que eu vou falar muito sério, tem muita gente vivendo isso. O pior campo de batalha para muita gente é a casa, é o lar, aonde ele tem menos paz. Eu não estou dizendo que isso é correto, eu só estou dizendo que é uma realidade, que deveria ser o contrário. Então, para muita gente, o maior e pior campo de guerra, de batalha, é a casa. É onde ele deveria ter paz e não tem. É onde ele deveria se sentir seguro, ter refrigério e não ar. Mas nós vamos quebrar isso, não sozinhos, mas com a ajuda dele, com a ajuda do Senhor. Convida ele para casa, chama ele para ocupar o espaço, coloca ele no lugar que é dele, lugar de honra, lugar de primazia, de primeiro, lugar de Senhor. Chama Jesus para a tua vida hoje, para a tua casa. Eterno Deus e soberano Pai, nós estamos na tua presença mais uma vez, Senhor, com alegria, com nosso coração quebrantado e contrito. Eu sei que tem muitas pessoas que estão comigo agora orando. Oh Jesus, nós recebemos aqui a tua palavra. Eu recebo esta palavra de João 14:27. Eu recebo. Aleluia. E eu tomo posse. Eu recebo e eu tomo posse. Eu recebo, tomo posse. Esta palavra de João 14:27 é uma palavra do Senhor para os nossos corações nessa sexta-feira, dia 10 de julho. É uma palavra profética do Senhor, uma palavra de vida. É uma palavra de vida. O Senhor aqui deixa uma promessa linda para nós. Doa. Uma palavra linda, uma palavra profética, uma palavra, é uma promessa. O Senhor é ministrando aqui uma palavra poderosa, a revelação do Senhor. Deixo-vos a paz, a minha paz vos dou. E nós recebemos e nós tomamos posse disso nesta hora. Eu sei que tem muitas pessoas que estão comigo agora no rádio, ouvindo, seja pelo rádio, seja pela internet, no carro, no trabalho, na casa, aonde houver agora. Eu convidei essa pessoa para colocar sua mão sobre a região do seu coração, porque através dessa oração essa pessoa vai ser tratada agora. Eu creio que através desse momento profético, vida pode chegar na casa dessa pessoa hoje. Pastor, mas não tem ninguém morto aqui. Não fisicamente, mas está faltando vida na casa de muitas pessoas. Está faltando paz na casa de muita gente. Está faltando paz na alma de muitas pessoas. E eu ministro agora uma palavra profética através desta oração, de que a paz que Jesus tem para dar está alcançando a tua vida, a tua casa e a tua família, no nome do Senhor Jesus. Não é uma promessa de mim, não é uma promessa minha, é uma promessa dele, uma promessa do Senhor para nós. Essas pessoas que estão orando comigo agora, Senhor, cada uma delas tem as suas adversidades, cada uma delas vivem os seus percalços,
Cada uma delas tem as suas lutas e as suas guerras. Cada uma delas, meu Pai, tem as suas situações difíceis. Cada um tem a sua particularidade. Eu não as conheço. Impossível saber a particularidade de cada um deles. São muitos, mas o Senhor conhece. O Senhor sabe quantos fios de cabelo tem na cabeça de cada um de nós. O Senhor sonda a nossa alma e nos conhece de maneira completa e absoluta. Não existe nada em nós e nem sobre nós que o Senhor não saiba ou não conheça. Então, Pai, eu quero, nesse momento, com todo temor, pedir ao Senhor, por misericórdia, que alcance essas vidas que estão orando comigo agora. Essas pessoas que estão fragilizadas pelos desertos da vida, pelas guerras da vida. Essas pessoas que estão cansadas, fadigadas, essas pessoas que sentem como se um peso muito grande tivesse sobre os seus ombros, de maneiras que essa pessoa não consegue viver de maneira, Senhor, harmônica, feliz, tranquila, porque tem um peso muito forte na vida dela. Eu quero, através desta oração, em nome do Senhor Jesus, ministrar uma libertação sobre essas vidas. Quero ministrar uma libertação sobre essa pessoa que ora comigo agora. Esse jovem, essa moça, essa irmã, esse homem, essa pessoa idosa, essa criança. Tem várias pessoas que estão orando agora. Pessoas depressivas, deprimidas, angustiadas, transtornos emocionais, enfermidades físicas. Senhor, tantas coisas que podem, Senhor, estar aí na vida da pessoa, na casa dela, tantos males. E nesse momento eu ministro, Senhor, a cura sobre a vida dessa mulher que ora comigo, sobre a vida deste homem que está orando comigo. Eu uno a minha fé com a fé dessa pessoa e eu tenho fé, eu tenho convicção, por meio da tua palavra, que nesse momento enfermidades podem ser desfeitas. Eu creio que nesse momento doenças podem ser queimadas, podem ser neutralizadas pelo poder que há no nome do Senhor Jesus. Eu creio e eu tenho convicção pela tua palavra, que nesse momento, enquanto nós estamos levantando o nosso clamor profético, homens e mulheres podem ser curados. Em nome do Senhor Jesus, não há nenhuma enfermidade que permaneça se o Senhor, Pai, ordenar que ela saia. Não há nenhuma doença que permaneça se o Senhor ordenar que ela saia. Então, aonde o mal estiver alojado, seja na vida, seja no corpo, seja na alma, seja na casa, seja na empresa, seja no trabalho, aonde tiver o mal, eu estou orando agora para que ele seja arrancado, para que esse mal seja retirado, para que o mal seja agora desfeito e essa pessoa seja liberta desse mal. Em nome do Senhor Jesus, Papai, eu oro. Eu clamo ao Senhor com alegria, com fé, de coração quebrantado na tua presença. E eu sei que o Senhor está nos ouvindo agora porque sinto a tua presença aqui. Porque o Senhor está neste lugar. Assim como o Senhor está aqui, eu sei que tem muitas pessoas em casa que também estão sendo tocadas pelo Espírito Santo do Senhor. Então vai trabalhando, Pai. Aonde a nossa voz chegar? Aonde a programação alcançar e até onde ela não chegar. Mas nós oramos para que vidas sejam libertas, que pessoas sejam curadas agora no nome do Senhor Jesus. Que pessoas sejam curadas, curadas, curadas, curadas. Eu quero ministrar através dessa oração cura, vida, paz, libertação para a tua vida no nome do Senhor Jesus. Em nome de Jesus, em nome do Senhor Jesus. Toma posse, receba o teu milagre, receba a tua cura no nome do Senhor Jesus. Deus abençoe você, a bênção da paz, da alegria, da prosperidade, da saúde possa alcançar a tua vida e a tua casa nessa sexta-feira. Desejo a você um bom final de semana e eu volto na segunda-feira, querendo o nosso Deus, a partir das 10 da manhã. Eu te aguardo. Até lá.

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10: Queridos irmãos e amigos, nós estamos mais uma vez retornando ao estudo da palavra de Deus.
11: Se você abrir comigo a sua Bíblia, gostaria que todos a mantivessem em mãos. Você vai observar que nesse verso 12, Jesus está dizendo na verdade o que ele veio fazer aqui. Portanto, tudo o que vós quereis que os homens vos faça, fazei-lhe também vós. Deixa eu dizer aos irmãos, quando o Senhor Jesus chegou aqui nesse mundo, já tinha igreja, uma igreja grande, uma igreja poderosa, já existia uma igreja aqui. O judaísmo, que era vindo, na verdade, daqueles que criam na promessa feita a Abraão, a Moisés, já formava uma igreja grande, poderosa, influente. Não uma igreja que apenas era influenciada, mas ela exercia sua influência também. Se você pegar, partir por esse caminho, que eu gostaria que vocês me acompanhassem nessa direção esta noite, você vai ver que Jesus, quando Deus mandou Jesus para cá, é porque ele não estava satisfeito com a igreja que tinha. Porque se Deus estivesse satisfeito com aquela igreja, Deus não precisava mandar Jesus para cá. Para quê? Ora, se com um tilintar de dedo, Deus fez os céus, a terra, tudo, apenas com um haja isto e houve tudo. Ora, Deus poderia salvar então os homens, resolver o problema da humanidade. No entanto, não foi assim que Deus fez. Já existia uma igreja aqui na terra. Esta igreja, existia várias facções dela aqui. Vamos tentar acompanhar. Existia uma facção da igreja de Deus aqui na terra, que eram chamados dos fariseus. Era uma classe influente, era muita gente. Era pessoas que você, quando olhava a princípio assim, eram crentes assim, nata pura. Era cabeceira, era só ponta, porque tudo que eles ensinavam era coisa gostosa. Crentes daquele jeito era difícil existir. Crente que dá o dízimo da cebola, não é difícil, irmão? Às vezes nós não damos o dízimo do salário, que recebemos. Eles davam o dízimo da cebola, do coentro, de tudo. Guardavam a lei, orava 3 vezes por semana, jejuavam. Quem é que faz isso? Era uma facção, uma classe de crentes que existia naquele tempo dentro da igreja. Existia uma outra classe chamada de saduceus. Era a mesma igreja, mas uma classe chamava de fariseus, a outra chamava de saduceus. Saduceus era um pouco diferente. Os saduceus, eles eram daqueles crentes que criam na Bíblia, mas assim, olha, eu creio nessa parte, mas nessa aqui não. Parece que essa aqui, a explicação dela, ela não é bem como o pastor está ensinando, ela é um pouco diferente. Os saduceus, eles criam que não havia ressurreição. Eles acreditavam que não tinha anjo. Eles diziam que não tinha espírito. Havia uma outra classe de crentes também ali, chamado de herodianos. Os herodianos. Quem eram essas pessoas? Era uma classe de gente que estava congregando na igreja, mas não devia sua obediência ao pastor e nem tampouco à diretriz estatutária da igreja. Era uma classe que eles tinham mais prazer de obedecer às autoridades. Por isso eram chamados de herodianos. Você se lembra que uma vez esses herodianos chegaram para Jesus e disseram assim: nós podemos fazer uma pergunta para o senhor? Ele disse: pode. Então segura aí, Jesus. É lícito pagar tributo a César? Mateus 22. Depois você lê lá. Você vai ver que eles disseram isso: é lícito pagar tributo a César? Jesus disse assim: traz uma moeda para mim ver. De quem é essa cara aqui? Essa esfinge? É de César. Então dê a César o que é de César. Era uma guerra, essas classes, cada um deles puxando brasa para o seu espeto. Cada um deles buscava ter mais influência. Havia uma outra classe aqui nesta igreja, chamada os zelotes. Estão lembrados? Os zelotes. Os zelotes eram uma parte também dos crentes de então. Jesus chegou ao ponto de um dia chamar um membro desta igreja. Lá em Mateus 10, quando Jesus está chamando os apóstolos, ele chama um Simão, que Jesus dá o nome, que Mateus dá o nome de cananita, mas Lucas dá o nome dele de Zelote. Simão Zelote. Quem era essa classe? Os zelotes eram aquelas pessoas zelosas, bem crentes. Eles zelavam da palavra, eles guardavam o pé para entrar na igreja. Eles eram esse tipo de crente que realmente era aquele, olha, quando você olhava para ele, disse assim: esse só está faltando a auréolazinha assim de anjo, já está beatificado. Se o João Paulo tivesse na época aí, já tinha beatificado esses crentes, os zelotes. Havia uma outra classe de crentes na época, chamada dos essênios. Quem eram os essênios? Os essênios eram daquela turma de João Batista. Qual era a filosofia deles? Eu não posso viver no meio desse mundo aqui, porque esse mundo jaz no pecado, está tudo danado e eu vou me contaminar. Como no ano de 1500, quando os alemães começaram a fazer os mosteiros. Fizeram os mosteiros, quer dizer, os crentes, os sacerdotes não podiam se contaminar, eles tinham que ir lá para os mosteiros para se santificar. João Batista era dessa classe. É por isso que ele vivia nos desertos. É por isso que ele ficava longe de Jerusalém. Era por isso que ele ficava dessa forma. Mas dentre esses aqui haviam muitos outros ainda, que nós não vamos entrar no detalhe. Eu só coloquei isso para os irmãos entender o trabalho que Jesus teve para edificar a sua igreja. Você imagina, pastor Valso, você hoje é vice-presidente, por certo, se Deus tem uma chamada para o senhor, logo será pastor presidente. Algum lugar, Deus sabe o que faz. O senhor chegar numa igreja onde a igreja está toda dividida. Tem ali o grupo dos fariseus, dos saduceus, dos zelotes, tem ali os essênios, tem ali outros e outros e outros e outros. Você já imaginou como é difícil pastorear uma igreja de grupinhos? Aqui desse lado, sul, não existe isso. Norte, onde nós vivemos, é um problema. Mas aqui eu sei que não tem esse negócio de grupo, não é verdade? Jesus veio estar aqui para pastorear, para edificar uma igreja dessa natureza. Eram esses crentes que existiam. É por isso que quando você pega a Bíblia, você vê a Bíblia lá, Jesus pegando gente de toda a natureza para ser crente. Vamos parar um pouquinho? Vamos lembrar do Colégio Apostólico de Jesus. Você se lembra quem eram as pessoas que Jesus passou a noite toda orando? Diz a Bíblia, Marcos 3, passou a noite toda orando, e quando foi pela manhã, o que que Jesus fez? Jesus escolheu 12, não foi? E a Bíblia diz, escolheu o que ele quis. Agora, começa a pensar naquela classe dos crentes que Jesus tinha. Vamos começar pelo tesoureiro. Você já imaginou você congregar numa igreja que o pastor coloca o tesoureiro ladrão? Você já imaginou isso, irmão? E o pastor sabia? Ou não sabia? Jesus sabia ou não sabia? Sabia. Você imagina que Pedro, que era aquela pessoa que mais perto de Jesus estava ali, junto ali, era um cabra, era um maranhense. Tem algum maranhense aqui? Tem um ali, graças a Deus. Eu estive numa convenção há pouco tempo agora em Açailândia, no Maranhão. E lá a Açailândia, quando eu cheguei lá, fui para o púlpito, dobrei o joelho, orei, sentei. Quando me sentei, eu olhei para lá, para o fundo da igreja, lá estava entrando o irmão, a igreja, o facão dele rastava aqui no pé, era desse tamanho o facão, ele veio assim rastando o facão. Eu estou falando o que eu vi, não é conto da carochinha. E aquele irmão, quando sentou ali, quando ajoelhou, tirou o facão, botou, olhou assim para um lado, para o outro, botou o facão debaixo do banco, orou, sentou. Convenção. Eu estou dizendo que eu estava na convenção estadual. Aí, Jesus tinha uns cabra desse também. Olha, eu estou falando para vocês dos crentes que Jesus teve de arrumar para fazer a igreja dele. Preste atenção aqui. Judas tinha esta qualidade. Pedro, bravo, cortava a orelha de negro. O discípulo do amor, o tal do João, o Tiago, eles eram tão amorosos que um dia eles passando ali por uma cidade por nome de Samaria, ali em Sicar, Samaria, não deram alguma coisa para eles comer nem beber. Eles olharam para o Monte Carmelo, que estava muito pertinho assim, e disse: Jesus, é o seguinte, olha, se o senhor quiser, nós vamos ali fazer como Elias fez e vamos pedir para descer fogo do céu e acabar com essa raça ruim aqui. eram os outros. Tinha outros engraçados, um pouco diferente deles. Tinha

0: também estou com vergonha. E mexe, vai, e aí um apela, um fala, outro fala. Aí um diz: sabe o que é, Jesus? Não, não sei o que é, não. O que, que é que vocês estão querendo? Pode falar, meu filho, qual é o pedido que vocês têm? Não é muita coisa, não, Jesus. É o seguinte: é quando o senhor chegar no céu, o senhor sentar no trono, eu quero que o meu irmão aqui senta do lado esquerdo, eu sento do lado direito. É só isso que eu quero, mais nada. Esses eram os crentes que Jesus tinha. Era. E se eu for parar para lembrar com os irmãos aqui, vocês vão ficar estarrecidos. Mas Jesus precisava fazer a sua igreja. Ele precisava edificar a sua igreja. Daquele povo ele tirar alguém ali, daqueles ali ele fazer o seu povo. É por isso que no capítulo 5, por favor, pegue aí, São Mateus ainda. Jesus subiu no monte, viu a multidão, mas chamou para si os discípulos. Ele disse: eu vou agora pegar vocês aqui e vou ensinar vocês a serem membros da minha igreja. Eu vou dizer para vocês como é a minha igreja. Eu quero que vocês entendam porque João Batista chegou e começou a pregar e disse o seguinte: é chegado o quê? Hã? Reino dos céus. O reino dos céus. Quando Jesus começou a pregar, ele chegou com a mesma mensagem: é chegado a vós o reino dos céus. Você pode pegar isso aí, você vai ver isso em Mateus 4. Você vai ver isso em Mateus 3, em Mateus 4, 3, 2, é João Batista falando. E depois Jesus falando no capítulo 4, lá pelo verso 16, 17, por ali, Jesus está falando isso. Então Jesus chamou os 12 e disse: olha, eu conheço vocês, eu sei quem é vocês, eu sei que vocês estão aqui, cada um vivendo em uma facção dentro do judaísmo, mas agora nós queremos dizer a vocês como é a minha igreja, o que é que eu vim fazer aqui na terra, o que é que Jesus veio fazer aqui. Ele veio edificar a igreja dele, não foi? Então ele veio, começou, chamou os discípulos, e aí a partir do versículo, vamos andar rápido porque a hora vai, você vai observar que Jesus começa a mostrar a eles a diferença da igreja que existia e da igreja que Jesus estava querendo fazer. Verso 21, por favor, pode pegar e leia. São Mateus 5 ainda. Dá o microfone aqui ao púlpito para um dos irmãos obreiros aqui. Leia São Mateus capítulo 5, verso 21.
1: Ouviste o que foi dito aos antigos: não matarás, mas qualquer que matar será réu de si.
0: 22 agora.
1: Eu, porém, vos digo que qualquer que sem motivo se encolarizar contra seu irmão será réu de juízo. E qualquer que disser a seu irmão raca será réu do sinédrio. E qualquer que lhe disser louco será réu do fogo do inferno.
0: Obrigado. Observa o que, que Jesus está dizendo. Olha, a igreja que existe aqui, a igreja de hoje, isso Jesus falando, a igreja de hoje ensinou o seguinte para vocês: não matarás. Essa era a doutrina da igreja que já existia: não matarás, porque qualquer que matar será réu de juízo. Aí Jesus chega e fala: mas a igreja que eu agora estou edificando não é esta aí não, esta aí não. A igreja que eu estou chamando, edificando, separando, construindo, é assim: qualquer que sem motivo se encolerizar contra seu irmão será réu de juízo. Ora, irmão,

0: começou a apertar aqui agora. Ser membro daquela igreja era moleza, não era moleza? Basta não matar. Mas ser membro da igreja de Jesus, agora a coisa apertou. Agora não pode nem se encolerizar, não pode nem ficar com raiva. Lá na frente ele disse: olha, se você ficou com raiva de alguém, aqui nesse mesmo versículo, a partir do 22, 23 a seguir, Jesus fala claramente, diz: olha, se por acaso você ficar com raiva do irmão ou com raiva de alguém, é melhor você se acertar com ele, porque eu não vou receber nem a sua oferta. Viu como a coisa está ficando um pouco diferente? A igreja de Jesus, ela é um pouco diferente do que a daquela igreja, porque aquela igreja, Deus não quis mais ela. Deus não quis ela mais. Se você pegar o profeta Isaías, você vai observar isso. Eu estou cansado dos seus mandamentos, estou cansado das suas luas novas, eu estou cansado dos seus cerimoniais. A igreja de Jesus, ela é diferente. Então Jesus começa dizendo: os antigos falou que era para não matar, mas na igreja que eu vim edificar, ela é diferente. A igreja você não pode nem se encolerizar contra ela. Vamos mais para frente. Vamos agora para o versículo 27. Versículo 27 diz o seguinte: Jesus falando aos discípulos, aos 12: ouviste o que foi dito aos antigos? Não cometerás adultério. Eu, porém, vos digo que qualquer que atentar atentar numa mulher para a cobiçar, já em seu coração cometeu adultério com ela. Opa! Então o negócio agora começou a apertar. Para aquela igreja antiga lá, que Deus não quis saber dela, tinha de adulterar. Mas nessa igreja de Jesus, é diferente. Aí o irmão disse: pastor, então é mais, era no Antigo Testamento era difícil demais ser crente, né? Ia pro paredão, morria apedrejado, não sei o que e tal. Não, irmão, não é não. Na graça é mais difícil, porque na graça não precisa cometer adultério não. Aquela mulher que levaram lá onde estava Jesus, ela não tinha cometido adultério não. Pode pegar a Bíblia e examinar. Eu nunca vi falar que comete adultério sozinho, porque a lei dizia que tinha de pegar os dois e apedrejar. Por que que pegaram um? Aquela era mentira. Todo mundo sabia que aquela mulher era prostituta, mas não pegaram ela no ato adulterando. Como é que pega um e larga o outro? O texto aqui é claro. Eu, porém, vos digo que qualquer que atentar, aí a coisa começa a apertar. Começa a apertar para ser membro da igreja de Jesus, a coisa não é muito simples, não. Aqui Jesus chega ao ponto de falar assim: se o teu olho direito te escandalizar, arranca ele. Se o teu. Porque é melhor você entrar faltando um membro do que ter o corpo todo sendo. E ser lançado no inferno. Se a tua mão te escandalizar, corta, tira para longe. Meus irmãos, vamos seguindo. Olha o verso 33, o que que diz? Jesus está com os discípulos, Jesus está ensinando os discípulos, e escolheu os 12 e está conversando com eles. E no verso 33 ele diz assim: outros sim, ouviste o que foi dito aos antigos, não perjurarás, mas cumprirás os teus juramentos ao Senhor. Jesus fala o seguinte: eu, porém, vos digo que de maneira nenhuma jureis, nem pelo céu, porque é o trono de Deus, nem pela terra, porque é o escabelo dos seus pés, nem pelo Jerusalém, porque é a cidade do grande rei, nem jurarás pela tua cabeça, porque não podes tornar um cabelo branco ou preto. Não podia, né? Depois do velatão a coisa mudou, né? Se bem que esse velatão acaba traindo, né? De vez em quando as raízes começam a subir as brancas, né? Aí tem que usar de novo o tal do trem. Pois bem, mas seja porém o vosso falar sim, sim, não, não. Porque o que passa disso é de procedência maligna. Essa é a igreja que Jesus estava fazendo. Jesus estava edificando uma igreja. Jesus estava separando, tirando uma igreja do meio da igreja. Vou repetir. Jesus estava querendo tirar uma igreja do meio da igreja. Vamos para frente. Veja, por favor, o verso 38 que diz aí, também no capítulo 5. Ouviste o que foi dito? Olho por olho, dente por dente. Isso é da igreja que existia. O judaísmo era assim. Mas a igreja de Jesus é a seguinte: eu, porém, vos digo, não resistais ao mal, mas se qualquer te bater na face direita, oferece também a outro. Se alguém quiser pleitear contigo e tirar-te o vestido, larga-lhe também a capa. E se alguém te obrigar a caminhar uma milha, vai com ele duas. Dá a quem te pedir, não te desvie daquele que lhe quiser que lhe emprestes. Irmão, é fácil esse negócio aqui? É fácil esse negócio, irmão? É fácil esse negócio? Mas é a lei. Se você quiser ser membro da igreja de Jesus, presta atenção. Eu estou falando ser membro da igreja de Jesus. Eu não estou falando ser membro de outra igreja. Vamos para frente. O caminho é esse. Veja o 43, o que que diz? Ouviste o que foi dito? O culto de doutrina lá da outra igreja dizia assim: amarás o teu próximo e aborrecerás o teu inimigo. Mas Jesus fala assim: mas na minha igreja você tem que amar os vossos inimigos. Isso é mole, irmão? Isso é mole, irmão? Não é. Agora, por que que nós temos que amar o nosso inimigo? É simples, irmão. É muito simples. Deixa eu lembrar de um fato com você. Um dia um homem chamado Saulo de Tarso saiu de Jerusalém em direção a Damasco para prender, bater, levar preso, fazer uma algazarra com os crentes, não foi? No meio da estrada apareceu uma luz, uma voz falou com ele e tal. Aquele negócio todos os irmãos conhecem a história melhor do que eu. Ele disse: quem é o senhor? Ele disse: eu sou Jesus Nazareno, a quem você está perseguindo. Duro é para te recalcitrar contra os aguilhões. Ou seja, deixa de ser bobo, Saulo. Para de ficar dando murro e ponta de faca. Você não vai me vencer. Contra a força não há resistência, meus irmãos. E aí Paulo baixou o facho, né? Baixou o facho. Então o que que o senhor quer que eu faça? Ele disse: olha, tu não saiu para entrar na cidade lá? Vá na cidade. Eu sei o que você tem que fazer, mas eu vou dizer: vá lá na cidade e lá te será dito o que você vai fazer. E ele foi. Enquanto ele estava indo, Jesus foi lá na casa do pastor de Damasco. Como é que chamava o pastor lá? Eu esqueci. Como era o nome do pastor? Quem falou Ananias aí? Quem falou? Quem falou? Parabéns, Ananias. Era o pastor de Damasco. Jesus chega na casa do pastor de Damasco e diz assim: pastor Ananias, está vindo um cara aqui, é Saulo de Tarso. E Ananias disse: eu sei, estou sabendo, estamos aqui em oração porque ele tá vindo aí. Ele disse: não, mas não preocupa não, preocupa não. Quando ele chegar, você vai orar por ele, para ele tornar a ver, para ele ser cheio do Espírito Santo e tal. Ananias disse: aqui não, aqui não, eu estou doido é para ver ele morto. É? Não era assim? No entanto, Jesus falou assim para Ananias: vai, você vai orar por ele sim, Ananias, porque ele é para mim um vaso escolhido. Amém. Há poucos dias atrás, lá na nossa igreja, os irmãos fizeram uma festa de aniversário para mim, pastor Walter. Uma festa bonita, abençoada e tal. Aquela festa assim que dá vontade de você ser pastor pelo menos um dia. Aí, lá colocaram um outdoor assim, grande, assim: este é para mim um vaso escolhido. Aí eu entrei, né, parecendo um rei. Oh, vaso escolhido, né? Quando eu estava no meio da igreja, o Espírito Santo lembrou para mim o resto do versículo. Que Jesus falou: ô Ananias, esse é para mim um vaso escolhido. Agora eu vou dizer, eu vou ensinar para ele o quanto ele vai padecer por causa do meu nome. Você entendeu o que eu estou dizendo? Ora, por que que eu tenho que amar os inimigos, irmão? É porque os seus inimigos hoje poderá ser os peixinhos de Jesus amanhã. Aquele homem chamado Saulo, ele era inimigo crucial, ele era inimigo capital. Só que no outro dia ele passou a ser o amado de Jesus. Então quem é você, quem sou eu aqui para dizer para Jesus: olha, o senhor leva esse, não leva aquele, o senhor salva esse, não salva aquele? Quem somos nós aqui para dizer para Jesus o que ele tem que fazer? Na verdade, quando nós chegarmos no céu, nós vamos ter três grandes surpresas. Três grandes surpresas. A primeira surpresa, sabe qual é? É que a gente vai estar lá, vai olhar assim para a igreja lá, e vai olhar, procurar um irmão que eu tinha certeza que ele ia para o céu. Chego lá, não encontro ele. É a primeira surpresa. A segunda surpresa, sabe qual é? É que quando eu bater o olho naquela irmã ou naquele irmão, que eu olhar para ele e dizer: meu Deus do céu, essa irmã veio para o céu. Não entendo, Jesus. Eu não entendo. Como é que essa irmã, como é que esse irmão veio para o céu? Não é possível. É a segunda grande surpresa. Mas a terceira surpresa e maior surpresa, sabe o quê? É quando você parar de ficar olhando para a vida dos outros, quem veio, quem não veio, quem foi, quem não foi. Você vai cair em si e olhar e vai dizer: rapaz, eu cheguei aqui. Eu estou aqui. Porque na verdade, irmão, você se conhece. Você conhece o seu coração, você conhece o seu pensamento, você sabe o tanto que você é ruim. Eu me conheço, eu sei perfeitamente que se eu for salvo, eu serei pela graça mediante a fé. Porque por minhas obras, irmão, não vou. E aqui o texto diz assim que era para nós amar quem? Amar quem? Vamos a partir de hoje começar a colocar esse negócio no nosso coração? Mais vivo, mais alegre. Eu sei que tem uma pessoa lá no seu trabalho, lá na sua igreja, lá na sua casa, lá na sua rua, lá no seu vizinho, tem alguém ali que te fica matando na unha. Ou você ama essa pessoa, ou você é daquela outra igreja. Vamos seguir? Eu quero concluir esta palavra, já passei 3 minutos aqui, deixando aos irmãos apenas uma admoestação. Qual igreja que você pertence? Qual igreja? Qual é a igreja que você pertence? É aquela que Deus estava cansado dela, ou é esta igreja aqui? Porque uma coisa é eu ser membro da igreja daqui. Eu aceito Jesus, levanto a mão, aceito Jesus. Você é ensinado, discipulado, desço as águas, participo da Santa Ceia, recebo carteira, entrego o dízimo, faço ofertas. Isso é muito fácil. Eu sou membro desta igreja daqui. Eu sou membro da igreja daqui. Mas eu não estou falando para você, para mim, para nós sermos membros dessa igreja daqui, que é muito fácil. Eu estou falando para nós sermos membro daquela igreja dali, a outra igreja, daquela igreja que vai participar do arrebatamento, da igreja que quando Jesus vier, ele vai tirar do meio desta igreja a sua igreja. Que Deus nos ajude, que Deus nos faça compreender a necessidade de nós não decepcionarmos o Senhor Jesus de forma alguma, que quando Ele vier nos achar servindo assim, do jeito que Ele gostaria que a gente estivesse. Que Deus nos ajude, que Deus nos faça compreender melhor a palavra de Deus. Que Deus possa nos dar muita graça, meus irmãos, para sermos mais fiéis a Deus. Sermos homens e mulheres que não estão dispostos tanto aí aos rituais, às cerimônias, às coisas do dia a dia, mas termos aquela convicção de que a igreja do Senhor Jesus, ela é a igreja invisível, ela é a coluna e a firmeza da verdade, é aquela igreja que o Senhor Jesus tanto quis fazer, e ele disse que a sua igreja seria uma igreja tão poderosa que as portas do inferno não iriam prevalecer contra ela. É por isso, irmãos, que as pessoas não compreendem o que é o verdadeiro crente. É o adversário, é o inimigo atacando, falando e ele perdoando. Aqueles crentes lá, eles entenderam isso. Quando apedrejaram Estevão, mataram Estevão apedrejado, a Bíblia diz que ele, de joelhos, olhou para cima, viu o céu aberto, Jesus à direita, e ele olhou para Jesus e fez a última oração dele: Pai, não lhes impute este pecado. Aleluia. Precisamos sermos crentes autênticos. Lembrar do que Paulo ensinou na sua palavra, que disse assim: eu sei em quem eu tenho crido. Eu sei em quem eu tenho crido. Que Deus nos ajude a compreender perfeitamente e a sermos membros da igreja que será arrebatada em poucos dias. Todos já tiveram a sua hora de glória, irmãos, todos aí. Eu me lembro, não sou tão velho assim, mas em 1970, eu me lembro que as feras do Zagalo, eles tiveram o seu momento de glória. 1970, Félix, Brito, Carlos Alberto, Everaldo, Clodoaldo, Jairzinho, Gerson, Pelé, Rivelino, Tostão, eles tiveram a sua glória, eles tiveram o seu momento. Eu me lembro quando Fernando Afonso Collor de Mello, ele subiu a rampa do Planalto, e quando ele subiu a rampa do Planalto, ele estava tão poderoso, o seu momento de glória era tão grande, que ele tomou o dinheiro de todo mundo no Brasil. Tomou na marra, deixou eu tão rico quanto Antônio Hermir de Moraes. Eu e Antônio Hermir de Moraes tínhamos o mesmo dinheiro naquele dia. Tomou o dinheiro, estava tão forte, o momento dele era tão glorioso, 50 milhões de votos nas costas. É. Quantos tiveram o seu momento de glória? Mas eu quero dizer aos irmãos também que você vai ter o seu momento de glória. Paulo escreveu sobre isso e diz: é no momento, no abrir e fechar de olhos, antes do soar da última trombeta, porque ela soará. Os que morreram em Cristo os que morreram em Cristo ressuscitarão primeiro. Nós, os vivos, esse vivo aí é duas coisas, não é só vivo tá andando para lá e para cá, não. É vivo, irmão, é participante desta igreja gloriosa, membro desta igreja que ele mesmo veio edificar aqui na terra. Que Deus nos ajude.
1: Eu quero orar agora. Nosso Deus, nosso Pai, em nome do Senhor Jesus, eu estou agora aqui, Senhor, intercedendo por estas pessoas que o seu coração tem sido duro, que não tem dado conta de perdoar, que não tem conhecido, ó Deus, o valor do perdão. Pai, que não tem sabido entender o valor da misericórdia e nem exercitar a misericórdia na sua própria vida. Eu quero te pedir, ajuda, Espírito Santo de Deus, ajuda agora. Visita agora esta mulher que não dá conta de perdoar o seu esposo. Visita ela, porque tem uma mágoa do seu esposo há muitos anos atrás, e isso, ó Deus, quando ela se lembra lá no seu coração, é uma tristeza que ela tem na sua alma. Eu quero te pedir, ajuda ela a remover isso, Espírito Santo. Espírito Santo, eu quero lhe pedir agora, em nome de Jesus, visita agora estas pessoas e limpa delas toda mágoa e dá a elas um coração limpo, um coração puro, um coração daqueles, ó Deus, que estarão prontos para verem a Deus um dia. É o que eu te peço, Pai, em nome do Senhor Jesus. Deus os abençoe, em nome do Senhor Jesus. Eu espero você amanhã, nessa mesma hora, nesse mesmo canal, para junto nós continuarmos estudando a palavra de Deus. A palavra de Deus, ela diz isso: dá instrução ao sábio e ele se fará mais sábio. Nós estamos buscando isto, dando algumas instruções a você, para que você se torne mais sábio e tenha uma vida melhor. Que Deus os abençoe, em nome do Senhor Jesus.
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1: O Brasil ainda enfrenta um grande desafio no acesso ao saneamento básico. Cerca de 30 milhões de pessoas ainda não possuem acesso à água tratada e aproximadamente 90 milhões vivem sem a coleta de esgoto. Apenas 51,8% do esgoto gerado é tratado antes de retornar ao meio ambiente. Especialistas apontam que, diante dos efeitos das mudanças climáticas, períodos prolongados de estiagem e aumento na demanda por água, investir em saneamento e ampliar a reutilização da água são medidas estratégicas para diversificar a matriz hídrica do país, encarando os desafios do futuro, como avalia Alexandre Perufo, diretor executivo na Apura, unidade de negócios da AEGEA Saneamento.
2: Saneamento, ele anda de braços dados, disponibilidade hídrica, né? Porque na medida em que o saneamento avança, cada vez mais efluente tratado nós temos disponível para viabilizar projetos de reuso. Então, é o que pode acontecer de melhor. O saneamento avançar, as coberturas nas comunidades cada vez serem maiores, esgotamento sanitário e tratamento, viabilizando os projetos de reuso de água.
1: Transformar o esgoto tratado em uma nova fonte de abastecimento em atividades industriais reduz a retirada de água dos rios e reservatórios, preserva recursos naturais, diminuindo o desperdício e liberando água potável para o abastecimento da população, explica o especialista.
2: Estamos diante de uma situação de crise climática em que há escassez de água nos mananciais, nos rios, para captação e produção de água potável. Esse volume de água nos rios, ele vai ficar inteiramente disponibilizado para as comunidades, para as cidades. Então não vai haver questão da competição pelo da água, como se vê em alguns lugares do mundo, inclusive no Brasil, em que tem que se escolher, no caso de escassez hídrica, entre a atividade industrial e o abastecimento humano. Então essa é uma forma planejada e estruturada para tornar as cidades, pelas próximas décadas, resilientes e imunes à questão de escassez hídrica.
1: Seguindo essa tendência, a AEGEA, por meio da Apura, vem desenvolvendo iniciativas voltadas para o fornecimento de água de reuso para indústrias na região metropolitana do Rio de Janeiro. Agência Rádio Web, produção e reportagem, Karina Chagas.
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3: Olá, ótima tarde para vocês. Estamos iniciando mais uma edição do nosso programa Som do Céu aqui na Rádio Paz, a Rádio da Família. Uma ótima sexta-feira para você. É, meus amigos, já é sexta-feira, hein? Que maravilha! Hoje, dia 10 de julho de 2026, eu sou Alex Nascimento, nós estaremos juntos aqui no nosso programa Som do Céu até às 4 horas. Te convido a interagir conosco, a participar, a mandar o seu abraço, mandar o seu alô através do nosso WhatsApp, participar da nossa promoção. É, a promoção tá rolando, tá acontecendo, vai passar rápido, viu? E você, claro que não vai perder essa oportunidade de levar um desses prêmios para casa, né? Basta você participar aqui conosco no nosso WhatsApp, no 63984 2668 é o número de WhatsApp para você mandar a sua mensagem. Lembrando, tem que ser a mensagem de texto para valer para o sorteio, tá bom? Já tá mais que liberado para você interagir, para você participar aqui conosco no nosso programa Som do Céu, que vai com você até às 4 horas, levando o que há de melhor da música evangélica para adorarmos o nosso Deus nessa tarde calorosa aqui dessa, na nossa capital Palmas, hein? Também para todo o estado do Tocantins. Estamos ao vivo aqui com você através do 89,9, através da 91,3 em Araguaína e também através do nosso aplicativo e do nosso site radiopazpalmas.com.br. Programa Som do Céu só está começando e eu estou te esperando por aqui. Okay. 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

0: Frank cantou Good Day, bom dia.
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0: 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Uma hora mais 30 minutos. E agora quero trazer uma mensagem para você refletir nesse início de tarde. Isaías 43, a partir do verso 18, diz assim: ó, não vos lembrei das coisas passadas, nem considereis as antigas. Eis que faço nova todas as coisas. Agora sairá à luz, porventura não a percebeis? Eis que porei um caminho no deserto e rios no ermo. Recomeçar exige coragem, né? Mas também confiança em Deus. O passado ele pode nos ensinar, mas precisa definir o seu futuro. Não precisa ser aí o seu futuro, ele vai apenas nortear ali quais são os novos caminhos a seguir, porque aquilo que você errou, você não vai cometer novamente, né? Quando nós entregamos os nossos caminhos ao Senhor, nós descobrimos que sempre existe uma nova oportunidade para crescer, aprender e seguir em frente. Então, para hoje, permita que Deus escreva um novo capítulo na sua história. Então, os pecados, os seus erros cometidos, isso não vai definir aquilo que você é para Deus. Porque ele apaga o seu passado e escreve uma nova história. Então confie nele, entregue o seu caminho, não permita que os seus erros te afastem dele. Pelo contrário, apresente a ele, porque ele que é poderoso para perdoar todos os pecados. Ele é fiel e justo, e ele já pagou o preço para os nossos pecados. Então confie nele. Uma ótima tarde para você. Esse é o nosso programa Som do Céu.

Kailane Frauches cantou Remanescentes, agora 1h43. Uma excelente tarde para você, uma ótima sexta-feira.

0: 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Daqui a pouquinho nós vamos ter aqui o nosso direito do consumidor. Para você que quer saber um pouco mais sobre os seus direitos, fique ligado aqui no nosso programa Som do Céu. Vamos trazer mais um direito do consumidor daqui a pouquinho aqui na sua Rádio Paz. Mas agora eu quero já mandar aqui abraço para os nossos amigos, porque tem muita gente já participando aqui conosco, já garantindo a chance de concorrer a esse show de prêmios. E olha, são muitos prêmios te esperando. Basta você participar, você não paga nada para concorrer, é só você seguir o passo a passo ali no nosso WhatsApp, no 63984206868. E quem já está participando aqui conosco é a nossa irmã Maria José, tá aí acompanhando, deixando seu boa tarde, respondendo que a frequência da Rádio Paz em Araguaína é 91,3, já respondeu corretamente, tá valendo. Nosso irmão Webert, o Elisvaldo Pereira, Lucilene, a Maria Júlia, o meu irmão Mirton Meira, também participando aqui da nossa promoção, a Nayane, valeu Nayane, ótima tarde para você, respondendo aqui corretamente. Olha ele por aqui, meu amigo Jaston, lá de Paraíso, também já participou, já respondeu aqui a pergunta da nossa promoção. Ótima tarde, a Edna Rodrigues, a nossa irmã Grácia Ramos também. Ótima tarde, minha irmã, Deus abençoe a sua vida. A André Oliveira, também já participando. Creuza Pereira, missionária Mary Ruth e muitas outras pessoas que daqui a pouquinho vou estar registrando a participação dessa galera. Mas ainda falta você que ainda não interagiu aqui conosco. No 63984206868. Breve intervalo, já estamos de volta aqui com você.
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5: Já estamos aqui de volta com você, agora são 1h49, uma ótima tarde pra você, uma excelente sexta-feira.
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5: 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Você está ligado na melhor e participem, concorra a esse show de prêmios, que é a Rádio Paz, a rádio que mais presenteia o ouvinte, viu? Sempre trazendo vários prêmios para você, então você está ligado numa rádio que está sempre abençoando vidas, seja através da palavra de Deus, através dos sorteios, dos prêmios que sempre estão tendo por aqui. 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Só pesquisar Rede Rádio Paz Palmas, Rede Rádio Paz, você vai encontrar ali no Instagram, Rede Rádio Paz. Então você vai lá no Instagram, pesquisa e já segue a nossa página no Instagram e também no Facebook. E agora vamos falar sobre o nosso direito, o direito do consumidor, agora aqui no seu programa Som do Céu. Olha, já aconteceu contigo, provavelmente, aquelas cobranças duplicadas ali no cartão de crédito, né? Olha, a duplicidade no cartão de crédito é uma prática que pode causar prejuízos ao consumidor. E é vedada pelo Código de Defesa do Consumidor, viu? Lá no artigo 42. Ela ocorre quando uma mesma compra é lançada duas ou mais vezes no cartão. Esse erro pode acontecer por falha no sistema, na maquininha ou no processamento da operadora. Por exemplo, quando um cliente realiza uma única compra, mas o valor aparece cobrado em duplicidade na fatura, e ao identificar esse problema, o consumidor ele deve comunicar imediatamente à administradora do cartão ou estabelecimento. A empresa ela tem o dever de analisar a cobrança e corrigir o erro o mais rápido possível. O consumidor, ele não pode pagar ali um valor indevido, então deve-se guardar ali o comprovante da compra e também a fatura, que isso facilita ali na solução do problema. O consumidor é que ele não pode arcar com esses prejuízos causados por falhas do fornecedor. A transparência e a correção nas cobranças são um princípio essencial ali nas relações de consumo. Conhecer esse direito ajuda a evitar perdas financeiras e a cobranças injustas. Cobranças em dobro não pode virar um prejuízo para o consumidor. Esse foi mais um Direito do Consumidor aqui no seu programa Som do Céu. Vamos ouvindo mais uma linda canção, vamos ouvir Raridade com Anderson Freire. Agora 1h52.

0: 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Ó, você já participou conosco? Já mandou aquele recado aqui? Já mandou a sua participação para a nossa promoção? Ainda não? Ó, vou falar aqui para você o que é que você tá perdendo por não estar participando. 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Esse é um dos prêmios que você pode estar perdendo por não participar aí no nosso WhatsApp. No 63 984 20 6868, respondendo a simples pergunta: qual é a frequência da Rádio Paz em Araguaína? E a galera tá participando aqui, ó. Já vou registrar algumas participações que chegaram por aqui. A minha amiga Ávila tá mandando seu abraço. A Maria Antônia, a Alcione Portela, todos respondendo. 91,3 FM é a frequência em Araguaína e tá valendo, viu? Tá concorrendo. Ótima tarde para você, minha irmã Alcione Portela, a diaconisa Cleonita, além de participar da nossa promoção, também tá deixando seu abraço, fazendo seu pedido de oração, e vamos colocar o seu nome na oração da hora nona. A Rosana também participando lá em Paraíso, a Alzirene lá no Auremi 3, meu amigo Moreira, rapaz, um abraço, Moreira. O senhor tá sumido, meu irmão. Um abraço para você e a todos os nossos amigos aí na Pintio 7, em Taquaralto. Todos os nossos irmãos da Igreja Quadrangular de Taquaralto também, que estão sempre acompanhando, sempre ouvindo a nossa programação. A Margarida, minha irmã Margarida, respondendo também, 91,3. Ótima tarde, Margarida. Deus abençoe a sua vida. 2:14, nós vamos para um breve intervalo. Daqui a pouco nós já voltamos aqui com você, trazendo muito mais para você aqui na sua Rádio Paz.
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Ali você encontra a Autopeças Aguiar, onde tem de tudo para seu carro. 2h38, vamos ouvir mais uma linda canção. Vamos ouvir Fernandinho cantando Único.

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1: Meus irmãos, a paz do Senhor Jesus Cristo, muito prazer mais uma vez estar com você aqui na Rádio Paz FM, a Rádio da Família, nesse momento profético, nesse momento que acreditamos, cremos e oramos uns pelos outros, que é o momento do Hora Nona. Quero desejar a você uma excelente tarde de sexta-feira, finalizando a nossa semana, né? Mês de férias, que Deus te abençoe, que Deus te guarde aonde você estiver. Em instantes nós estaremos orando por você que deixou seu pedido de oração, seu clamor. Eu quero compartilhar com você, de forma breve, um texto que o Senhor colocou no meu coração. E eu pergunto a você nessa tarde, você que está ouvindo a nossa programação, como está a sua fé? Como anda a sua fé? Por que que eu estou perguntando isso? Enquanto eu lia a passagem de Hebreus, capítulo de número 11, versículo de número 1 e versículo de número 6, o Senhor me lembrou de algumas coisas. Talvez você que ouviu a minha pergunta nesse exato momento, a sua resposta é: irmão Zé, a minha fé está bem pequenininha, né? Está bem pouquinha, ou irmão Zé, eu não estou tendo fé ultimamente. Ou algumas coisas que andam acontecendo ou que surgiram na sua vida fez com que você deixasse de acreditar. Mas eu quero só lembrar a você que é essencial nós reconhecermos o que estamos passando. Não tentar enganar a nós mesmos com a nossa realidade. Às vezes a gente quer ser homem de ferro, mulher de ferro, aqueles que são confiantes. Não, eu estou assim, mas eu vou melhorar. É bom a gente reconhecer realmente quando a gente tem a fé e quando a gente está sem ela, né? A grande verdade é que nesses últimos dias o diabo, o inimigo das nossas almas, ele tem roubado a nossa fé, porque ele sabe que é a base do alicerce. Sem essa fé, a qual o escritor aos Hebreus, capítulo de número 11, versículo de número 1 e versículo de número 6, fica impossível de eu me achegar até Deus. O versículo de número 1 vai dizer assim: ora, a fé é o firme fundamento das coisas que se esperam e a prova das coisas que não se veem. E o versículo de número 6, hoje, quando eu estava lendo, sabe quando você lê a Bíblia e algumas palavras saltam para fora e você fala: é isso que eu preciso, é aqui o caminho. O versículo de número 6 diz assim: ora, sem fé é impossível agradar-lhe. Em algumas versões vai dizer assim: é impossível agradar a Deus, porque é necessário que aquele que se aproxima de Deus creia que ele existe e que é galardoador dos que o buscam. Quando eu disse que a fé ela é o nosso alicerce, a palavra do Senhor nos instiga a olhar para os personagens que viveram pela fé. Personagens que tiveram que avançar os seus próprios desafios, deixar de viver às vezes os seus próprios sonhos, como Abraão, né? Noé, tantos outros que o escritor aos Hebreus vai destacar aqui no capítulo de número 11, vai nos mostrar que foram personagens que tiveram os seus nomes citados, mas porque viveram uma fé inabalável, uma fé crendo em Deus, confiando em Deus. Versículo número 6 diz que é impossível, né? Sem fé é impossível agradar a Deus. Então, quando nós estamos sem fé, quando nós estamos sem acreditar, quando nós estamos sem esperança, quando nós estamos sem confiar em Deus, automaticamente eu estou sem agradar a Deus, eu não estou agradando a Deus, eu não estou crendo em Deus. E aquilo que eu disse ainda há pouco, o diabo ele tem minado isso em nós. Ele tem feito com que a gente não crê, não acredite. Esses dias a gente estava conversando, eu dizia para algum amigo que nos nossos dias atuais a gente tem visto poucos milagres, né? Mas ao mesmo tempo o Espírito Santo me fez lembrar: não, os milagres estão aí, estão acontecendo, né? Jesus tem salvado, Jesus tem curado o enfermo, Jesus tem transformado a vida, mas o nosso olhar não está atento para isso. Por quê? Porque Deus ainda continua sendo o mesmo. Então, se ele curou no passado, ele continua curando no presente. A questão é que a nossa percepção está errada. O nosso olhar tem sido um olhar errado quando se trata de Deus. Com isso, a base nossa, que é a fé, nós não está sendo alimentada, não está sendo alicerçada dia após dia. Com isso eu não sonho, eu não acredito. Com isso eu me desfaleço. Na primeira prova que surge, eu me desanimo, eu acho que não vai dar certo. Os empecilhos, às vezes, que surgem ali, já me desanimo, eu já não quero mais fazer isso. Não, esse trabalho não é para mim, não, essa área não é para mim, esse departamento não é para mim. O inimigo, ele vai minando essas coisas, e ao longo da nossa caminhada, nós, sem perceber, nós estamos agindo como o mundo age, confiando na própria força, do próprio braço. Não, eu tenho que conquistar, eu que tenho que fazer, eu que tenho que ir à luta. Sim, você tem que fazer isso, mas ao mesmo tempo, você tem que ativar a fé. A fé é o combustível necessário para nós vivermos as promessas de Deus. A fé é o combustível necessário para nós vivermos as promessas de Deus. Sem ela, não tem como avançar. Imagine você quando você... Se você estivesse, por exemplo, na situação de Abraão, deixar tudo, como tem alguns que já fizeram isso também nos dias atuais, deixa tudo, deixa sua parentela, né? Vai para um lugar distante, deixa sua estrutura, deixa o seu conforto, deixa suas amizades, deixa quem você ama, tudo isso, você vai para uma terra que eu vou te mostrar. Um ato de fé, um ato de acreditar a Deus, um ato de louvor a Deus, de reconhecer quem Deus é. Então, nessa tarde, eu quero encorajar você a agradar ao Senhor mais uma vez com a fé que Ele te deu. Irmãos, está pequenininha a fé, é com essa fé mesmo, o grão de mostarda, não é isso? A Bíblia fala, é com essa fé que o Senhor, Ele quer fazer com que você viva o extraordinário dEle. Irmão Zé, talvez eu não estou com a fé nem dos discípulos, né? No barco da tempestade, não tem problema, nós iremos orar. E essa palavra vai falar tão forte ao seu coração que você vai voltar a sonhar. Você vai voltar a acreditar em Deus novamente. A oração, ela tem que ser sincera, e ao orar você vai dizer ao Senhor: Senhor, as adversidades, as lutas têm sido tão grandes que elas estão minando a minha confiança em Ti. Elas estão minando eu acreditar em Ti. E eu tenho certeza que a partir desse momento você reconhecer essas coisas diante de Deus, Ele vai mudar a sua história, Ele vai mudar esse contexto. Então, tudo que nós precisamos para agradar ao Senhor nosso Deus é fundamentar a nossa fé. É o princípio para que nós possamos viver coisas extraordinárias diante da presença do Senhor. Para agradar o Senhor, para ser possível as coisas que o meu coração sonha, os planos que o Senhor colocou, os projetos que Ele fez para mim, eu tenho que exercer a fé. A fé, ela pode ser exercida em vários âmbitos. Quem sabe numa cura que você precisa, num milagre que você precisa, quem sabe num projeto que você tem colocado diante de Deus. O Senhor vai fazer com que essa fé seja estabelecida. Vai ativar essa fé novamente no seu coração e você vai poder testemunhar da graça de Deus. E você vai viver a essência da verdadeira presença do Senhor na sua vida. Então, nessa tarde, você entenda que para agradar a Deus, temos que ter a fé. A fé é a base, é o alicerce. Alimente essa fé, orando, buscando a presença do Senhor, crendo. Porque quando nós não temos a fé, nós deixamos de sonhar, deixamos de acreditar, deixamos de confiar, não visualizamos o que Deus prometeu para nós. Vivemos dias após dias ansiosos, sem confiar em Deus, sem esperar em Deus. Mas nessa tarde, que você venha a ter em sua vida a prática da fé. Aplique em todo momento que você puder a fé. Porque quando eu aplico a fé, eu agrado o Senhor. E quando eu agrado o Senhor, Ele vê, Ele responde, Ele me atende. Pai, é no nome do Seu Filho amado Jesus Cristo, nessa tarde que eu quero orar com os meus irmãos e apresentar essa palavra, Senhor, a qual o Senhor colocou no meu coração, sobre a vida daqueles que, nessa sexta-feira, encerrando essa semana, quem sabe está desiludido, está preocupado, ansioso, Quem sabe está, como eu disse aqui no início, sem fé nenhuma, Senhor. As lutas, os desafios, tudo tem minado, já não tem mais força, já não tem mais aquela alegria de buscar a tua presença. Mas eu quero orar, Senhor. E como nós falamos aqui, é um combustível necessário para a nossa caminhada, é a fé em ti. É como se um carro estivesse com tudo pronto para viajar, mas sem combustível é impossível dele partir, dele ir. Senhor, que esse combustível possa chegar a esse coração nessa tarde, que é a fé. Que a fé volte, Senhor, a chegar nesse coração que às vezes está desiludido. Senhor, que a fé volte a habitar nesse lar, nesse contexto, Senhor, desafiador que esse irmão, essa irmã está vivendo. Quem sabe é um contexto de enfermidade, quem sabe é um contexto financeiro difícil, Senhor. Doenças, Senhor. Pai, crises existenciais, crises emocionais, que essa fé possa ser estabelecida e possa ser o combustível para que esse irmão, essa irmã avance, siga adiante e viva o extraordinário do Senhor nesses dias. Abençoe a cada um, Senhor. Dê saúde àqueles que precisam, que necessitam. Dê vigor àqueles também que estão necessitados. Estabelece, Senhor, a fé, a alegria. Estabelece, Senhor, a vontade de caminhar com o Senhor, de acreditar, de ter novamente a esperança no coração, de poder profetizar como um dia profetizou. Estabelece todas essas bênçãos sobre o teu povo. Eu oro, Senhor, pelas nossas famílias, aonde estiver agora, um ouvinte da Rádio Paz, um irmão, que essa fé possa chegar a esse coração, que essa palavra possa chegar a esse coração. Oramos, Senhor, pelos nossos governantes, oramos, Senhor, pelos nossos irmãos, aqueles, Espírito Santo, que o Senhor tem colocado para governar o nosso Brasil, os nossos estados, aonde eles estiverem. Que eles possam ser canal de bênção, Senhor, aonde eles estiverem, que eles possam estar servindo o seu reino. Da mesma sorte, abençoa o teu povo, a tua igreja, que nós possamos nos despertar a cada dia para pregar o teu evangelho e avançar em fé rumo à mansão celestial. Em o nome do Senhor Jesus Cristo, nós oramos e te agradecemos. Amém. Deus te abençoe, uma ótima semana e até uma próxima oportunidade, se Deus assim nos permitir.
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0: Luiz Roberto cantou Arde Outra Vez. Agora são 3:28. É, já em clima aí de arquivo musical, hein? Daqui a pouquinho vamos ter mais canções como essas pra você recordar aqui no nosso programa Som do Céu. Mas agora nós vamos para um rápido intervalo, mas já já voltamos aqui com você, trazendo muito mais aqui na sua rádio. Paz, a Rádio da Família, uma ótima tarde pra você.
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3: O preço da arroba do boi gordo abre esta sexta-feira, 10 de julho, sem variação. Em São Paulo, a arroba é negociada a R$324,70. No mercado do frango, os preços registram leve queda na Grande São Paulo, em São José do Rio Preto e em Descalvado. O quilo do frango congelado e do frango resfriado é vendido a R$7,19. A carcaça suína especial segue estável nos atacados da Grande São Paulo, com o quilo cotado a R$8,61. Já o suíno vivo apresenta queda em Santa Catarina, onde o animal é comercializado a R$ 4,85 o quilo. Os dados são do CEPEA. Reportagem Sofia Muniz.
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0: Já estamos aqui de volta com você. Agora são 3:32 aqui na sua Rádio Paz, nessa sexta-feira.
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0: Sempre a sua melhor companhia, Paz FM, a rádio da família. E você, já participou? Ó, tem uma galera aqui interagindo conosco, mandando aquele abraço. Minha irmã Ana Feitosa, irmã Ana Maria, o Jaston, lá de Paraíso, nosso irmão Jovirci também tá ligado no nosso programa. Deus abençoe a sua vida, meu amigo. Muito obrigado pela companhia. O Mirto Meira, a nossa irmã Josirene também deixando seu boa tarde. A irmã, a missionária Jô, lá da 606 Sul, também deixando aqui um abraço, oferecendo a próxima canção para todos que estão ligados no nosso programa. A Eurivânia também deixando o seu abraço, falando a paz do Senhor. Sou o Rodrigo Modesto aqui de Palmas, estou sintonizado, gostaria de oferecer a próxima canção para todos que estão ligados. Valeu, nosso amigo, ótima tarde para você, obrigadão pela companhia. A Letícia também está participando, valeu Letícia. A Mary Souza, valeu Mary, um abraço para você, obrigadão pela companhia, forte abraço lá e Anápolis acompanhando o nosso programa. Abração para os nossos amigos aí no Estadão do Goiás. Ah, o Antônio Luiz também participando, a Sônia Maria, Lucas Holanda, a pastora Elismar em Porto Nacional. Aparecendo na próxima canção para todos que estão ligados também na nossa programação. Forte abraço para você, minha amiga. Muito obrigado pela companhia. Evangelista Jadson deixando o seu abraço para Joel. Valeu, Joel. Falando, ó, você tá ali, ó, indo para Midacema. Valeu, meu amigo Joel. Jefferson também. Muito obrigado pela companhia de vocês. A Cecília, Cecília Lauanda, tá aí acompanhando a nossa programação lá em Pugmil. O Fernando, lá em Paraíso, também acompanhando. A Leonete Castro, também em Paraíso. Um abraço para todos vocês. Meu amigo Fernando e as nossas irmãs lá na comunidade terapêutica, né? Estão acompanhando. Um abraço aí para o Lucas, o Angri e o Wesley, todos lá na nossa companhia, lá na comunidade terapêutica Jovens de Valor. Um abraço para vocês, meus irmãos. A Nayara também participando. O José, meu amigo Manuel, lá em Luzimangues. Um abraço aí para os nossos amigos em Luzimangues, em especial nosso irmão Manuel. Pedrinho da Farinha, tá por ali também. Bem sempre ligado conosco, a Creuza Pereira, a minha irmã Cristiane, meu amigo Joaquim, estão acompanhando também lá em Alvorada. Um abraço para os irmãos em Alvorada. Agora são 3:34 e vamos começar então o nosso arquivo musical e trazer à memória aquelas canções que é bom recordar, né? Trazer sempre à memória canções que marcaram gerações, e nós vamos começando agora ouvindo com Oficina G3 cantando O Autor da Vida, fazendo essa viagem no tempo para 1999.

0: Esse foi mais um arquivo musical que você acompanhou aqui na sua rádio Paz, a Rádio da Família. Você ouviu Lauriette, essa música de 1999, cantando Palavras. Também Aline Barros, Vitória no Deserto. E Oficina G3, Autor da Vida, música de 1999. Nós vamos para um rápido intervalo, já já voltamos no finalzinho do nosso programa, nessa tarde de sexta. 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
9: Agora são 3:52, de volta aqui com o nosso programa Som do Céu. Boa tarde. De volta, mas já para me despedir, viu? Sexta-feira passou muito rápida. Que é isso? Daqui a pouquinho, meu irmão Éder Parente vem chegando, trazendo o programa Modão da Paz, com mais alegria e descontração aqui na sua Rádio Paz, a Rádio da Família. A todos que acompanharam, meu muito obrigado pela companhia. Um forte abraço, fiquem todos com Deus. Um ótimo final de semana, fiquem todos na paz do Senhor Jesus.

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0: Agora em Palmas, 4:14, boa tarde para você.
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0: Meu muito boa tarde na santa e gloriosa paz do nosso Senhor e Salvador Jesus Cristo. Está no ar, está começando mais uma edição do meu, do seu, do nosso
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0: Aqui pela Paz FM, a rádio da família, sou eu mesmo, já por aqui, irmão Éder Parente. A partir de agora, a partir desse instante, estaremos juntos, conectados, eu daqui, claro, você daí, você sabe. Nunca, nunca, jamais pode faltar a doce e amável presença do Espírito Santo na minha, na sua, nas nossas vidas, em nome do Senhor Jesus. Sextou, Juju!
2: O quê? Não acredito!
3: Hoje é sexta-feira! Que adianta? Não tem dinheiro!
0: É porque você ainda não falou com o Caio, ele tá ali fora. Só olhando pra cá. 4:16, hoje é sexta-feira, dia 10 de julho de 2026. Graças a Deus que o Papai do Céu é maravilhoso, já permitiu que chegássemos até aqui, ele deixando, iremos juntos, você sabe, até lá, até no ponto final, e já aquecendo os motores do trem bala por aqui, ó gente. Quem conseguiu anotar a placa já pode mandar pra cá, tá liberada a sua participação aqui no 6398420-6868. 6398420-6868 é o zap zap mais movimentado do Estadão do Tocantins. Pode participar, pode mandar seu recado, pode participar aqui do nosso WhatsApp, que também é eletrônico. Escolha a opção 2 e participe do nosso show de prêmios Rádio Paz FM e lojas parceiras. Tem Pix, tem Vale Compras e muito mais, porque nas férias quem ganha é você. Sorteio será no dia 31 de julho, durante a toda a nossa programação por aqui. Esse programa, o programa Modão da Paz, que vai ao ar de segunda a sexta-feira comigo mesmo, irmão Éder Parente, tem um oferecimento de Instituto ICOG, a mais nova clínica oftalmológica aqui da nossa capital. 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Muita coisa boa para acontecer por aqui, claro, contando sempre com a sua participação no 6398420-6868. E também temos por aqui muita moda sertaneja cristã para você ouvir, para você adorar, glorificar o nome do Senhor Jesus Cristo. Chegamos mais uma sexta com a graça de Deus, né? Bênçãos, bênçãos, bênçãos de Deus incontáveis sobre as nossas vidas, né? Ele é misericordioso. Também temos por aqui a Bíblia capítulo por capítulo e por volta das 5:50, 6 da tarde. Hoje trazendo mais um capítulo de Lamentações, Lamentações capítulo de número 4. Hoje vai falar sobre o quê? As grandes aflições de várias classes de pessoas. É, muitos aprendizados por aqui, você não pode perder. Vamos juntos, por volta das 6:30 da tarde, tem meu amigo pastor João Paulo Arantes, trazendo por aqui também momento de reflexão da palavra do Senhor, tem oração. Momentos esses, todos feitos aí, pensando em você, em abençoar a minha, a sua, as nossas vidas, em nome do Senhor Jesus. Então, bora lá, sem perca de tempo, Modão da Paz está no ar. Vamos juntos até as 7 da noite. E olha quem vai abrir o Modão da Paz hoje por aqui, ó. Raíssa e Ravel, o doutor Jesus, aumente som, menino.
4: O Senhor
0: opera. Alô, meu amigo Manuel de Luzimangues, uma Laura lá do Família Feliz, ó.

Mais FM, a Rádio da Família, e você tá conectado por aqui conosco, e levando a gente de carona por aí, com certeza também no seu veículo. Meu amigo taxista, motorista por aplicativo, sintonizado por aqui conosco também. Você, de uma maneira geral, tá aqui no trânsito da capital, conectado, conectada, levando a gente de carona. Tá na BR aí, tá na 153 ou qualquer outra rodovia que corta o Estadão do Tocantins também, dando essa carona abençoada pra gente. Sejam muito bem-vindos. Esse é o programa Modão da Paz. Ah, por onde? Conta pra gente. Tá nos ouvindo aí, ó. É, pela frequência 89,9 ou pela 91,3. Conta pra gente de qual região você está ouvindo a nossa programação. Mandar um alusão lá pros meus amados irmãos lá de Araguaína, que ouve aí pela frequência 91,3. Araguaína e região, Nova Olinda, Vanderlândia, Filadélfia, Babaçulândia, Santa Fé do Araguaia, Xambioá, Aragominas, Carmolândia, Araguanã, Bandeirantes do Tocantins, Muricilândia, Darcinópolis, Piraquê. Alô, povão abençoado também de outras cidades também, região do Estadão do Pará também, ouvindo aí pela frequência 91,3. Sejam muito bem-vindos, vamos juntos por aqui. É, um abraço para minha amiga Grácia Ramos, que também passou um pouquinho mais cedo por aqui participando da nossa promoção, do nosso show de prêmios. A Edna Rodrigues também, a Anne Cristina Araújo Lisboa também, que Deus abençoe. É, a missionária Maria de Jesus também passando por aqui um pouquinho mais cedo, participando também do nosso show de prêmios. Missionária Denise Maria também, que Deus abençoe. A irmã Maria Antônia, minha amiga Leonete de Castro, lá de Paraíso do Tocantins. Aí, irmã Leonete, tá na escuta e participando por aqui também no nosso show de prêmios Paz FM, lojas parceiras. Quem mais chegou por aqui? A irmã Margarida da 1206 Sul, lá da 122 também conectada conosco. A Rávila também. Alô, Rávila, minha amiga Alcione Portela. Deus abençoe, irmã Alcione, seja bem-vinda por aqui mais uma vez. A irmã Rosana, o irmão Jastro de Paraíso. Quem mais? A irmã, a Andrea, mais conhecida aí como Nega Índia, né, Andrea? Ela deve estar nos ouvindo por aí, viu? Quem é? O Jastro de Paraíso também chegou por aqui. Boa tarde, irmão Éder. Passando para desejar aqui uma ótima tarde na paz do Senhor Jesus. Aqui na escuta, como sempre. Se possível, manda uma moda para mim aí. Que Deus abençoe e ofereço para todos que estiverem na escuta. Ele mandou por aqui, ó. Ah, 15 mil joinhas, 75 mil joinhas de volta então para ele. Meu amigo Jastro de Paraíso. Valeu, Jastro. Que Deus abençoe sua vida. Seja muito bem-vindo. Olha quanta gente chegando por aqui. Minha amiga Sônia Maria já chegou por aqui. Boa tarde, irmão Éder. Tô aqui, ó, com o menino de vó. Ah, tá bom. É o João Henrique. João Henrique chegou. João Henrique tava viajando. A irmã Sônia tá matando a saudade por aí. Obrigado, minha amiga. Deus abençoe. Eita, gente, ó. Meu amigo Valdemiro. Alô, Valdemiro! Já estou por cá! Tá nos ouvindo lá em Governador Luiz Rocha, no Estadão do Maranhão. Obrigado, meu amigo Valdemiro. Um abraço também pro irmão Valdir por aí. Todos os amigos aí de Governador Luiz Rocha, no Maranhão. Alô, pessoal de Riachão, no Maranhão. Meu amigo Joel Filho, irmã Antônio Valda. Sempre aí na escuta da programação. Daqui a pouco tem mais alô, mais participações. Já muita gente chegando por aqui. Você não vai ficar de fora. Mais uma moda chegando por aqui, ó. Quem? Quem? Jonas Vilar. É, pra animar mais um pouquinho aí. Aqui no Modão da Paz, dia de sol. Manda essa aqui pra minha amiga irmã Alana, lá de Monte do Carmo. Irmã Sara, irmão Natalino. Alô, Danilão!

0: Ei, Jonas Vilar, dia de sol aqui no Modão da Paz. A minha, a sua, a nossa melhor companhia é por aqui na Paz FM, a Rádio da Família. Agora 4:30, 4:30, mais conhecida aí como 4:30, gente. É, o tempo não para, o tempo não para, nem pra mim, nem pra você, nem pra ninguém, não é verdade? E ó, Jesus está voltando pra buscar a igreja, vamos nos preparar, tá bom? Conselho aí, ó, quem passou por aqui também foi o pastor José Taveira. Alô, pastor José Taveira. Pai do Senhor, tudo bem? Como é que tá o senhor? Tranquilo? Alô, Paz FM, pastor Taveira aqui, ó, um abraço. É, lembrando aos ouvintes, sábado dia 11, amanhã, né? Tem vigília à noite, adorador da congregação Estrela da Manhã, no Santa Fé, AD Monte Sinai, Campo Belém. Vem da glória! Abraço aí forte, Deus abençoe. Meu amigo pastor José Taveira, seja bem-vindo por aqui também em nossa programação. Recado tá dado. Um alusão pro senhor especial, para todo o Campo Belém aí, sintonizados aqui na Paz FM, a Rádio da Família. Obrigado, meu amigo, Deus abençoe. Também passando por aqui, deixa eu dar uma olhada, gente. Deixa eu dar uma olhada quem é, gente. Ah, Mulcineide, é isso mesmo? Eu acho que sim, pelo menos tá um nome aqui. Boa tarde, irmão Hélio Parente, sou a missionária Maria Ulcineide. Ah, irmã Maria Ulcineide, gente. Tá ligadinha conosco também, a missionária Maria Ulcineide, lá de Porto Nacional. Passa o hino, é abençoado pra nós aí, ofereço pro meu esposo, o presbítero Mauro. É o irmão Mauro Antônio? Se for, um abraço pra ele aí. Deus abençoe, minha amiga, a missionária Maria Ulcineide aí de Porto Nacional e seu esposo, presbítero Mauro. Deus abençoe, minha amiga, seja bem-vinda por aqui, próxima moda já chegando, já já, não vai demorar, tá bom, querido? Deus abençoe sempre. Irmã Lindamar também passando por aqui, participando do nosso show de prêmios Paz FM Lojas Parceiras, respondendo que a frequência da Paz FM em Araguaína é 91,3. E minha amiga também, a irmã Marlene, lá do Aldeni 3, ó, passando por aqui, ó. Deus abençoe, minha amiga, Pai do Senhor, irmão Hélio Parente. Estou aqui ouvindo o programa. Dedico o próximo hino aí pro meu esposo, o pastor Dilson. Amém. Alô, pastora Marlene Aurini 3, pastor Dilson. Sempre aí ligadinhos conosco, participando também por aqui, tirando um tempinho aí, participando aqui, ó, mandando recadinho pra gente, que é muito bom. Minha amiga irmã Maria Iris, tá tudo bem? A paz do Senhor Jesus, também passando por aqui, participando aqui do nosso show de prêmios, e é bom demais ter a companhia de vocês. Meu amigão, cadê? André Mota, ei, irmão André Mota, tudo jóia, paz do Senhor. Ele falou, tá aqui na rodagem com meu amigo de trabalho, Elias. É, sempre ligado aqui na melhor do Tocantins, 89,9 FM. Obrigado, meu amigo André Moda. Próxima moda chegando aqui, já vai pro senhor, vai pro senhor, vai pro Elias. Vai pra minha amiga Edileuza da 1304 Sul. Uma Maria de Jesus, fazendo a Campo Grande.
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0: Uma Terezinha Melo. Minha amiga Rose do Taquari.
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0: Meu amigo Lucinete Braga da 409 Norte.
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0: Lucas Roque Gabriel. Volta pra casa, 4:34.

Paz FM, a rádio da família, estamos de volta, 4:38, 4:38, você tá ouvindo de onde? Meu amigo, rapaz, meu amigo, irmão Raimundo passou por aqui, pai do senhor, irmão Éder, roda uma moda pra nós aí, rapaz. Valeu, meu amigo Raimundo, que Deus abençoe o senhor, seja bem-vindo sempre, rapaz. Olha só quem passou por aqui também, meu amigão Eliezer Araújo, lá do Água Boa, próximo ao Sonho Meus, que tá com radinho na área lá, tá fazendo um serviço lá na casa dele, mas tá conectado conosco, mandando alusão para todos os seus amigos, pro Mercante Osíris, é, para quem mais? Para quem mais? Pro Igor, pro Manelzinho, é só os amigos dele, né? Falou que foi rápido aqui no áudio que ele mandou para Mariazinha não cortar o áudio dele, tá certo, então. Obrigado, meu amigo Eliezer Araújo. Sempre uma satisfação ter o senhor por aqui, meu amigo. Obrigado pela audiência, viu? Tá chegando moda boa por aqui, viu? Meu amigo, irmão Raimundo. Aproveitando a moda aí, manda pro presbítero Raimundo do Taquari também, irmão Raimundo Saladeiro. Pros Raimundos aí sintonizados na Paz FM. Ei, quem tá chegando por aqui? Essa dupla abençoada aí, ó. Nada mais, nada menos que Kleber e Robson. Nosso jeito de viver.

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6: É, já estamos de volta por aqui, 4h51, agora muito boa tarde. Vamos juntos até as 7 da noite. É, Paz FM, essa é a rádio da família e você conectado na Paz FM. Vamos mais uma moda boa por aqui? Quem tá chegando? Marcos e Matheus. A voz do meu coração. Voltamos já com muito mais.

0: Marcos e Mateus, A Voz do Meu Coração, 4:55. Muito bem, 4:55 agora. Deixa eu dar um recadinho aqui pra você, quero falar pra você que tá nos ouvindo nesse exato instante aí, tá com problemas na sua visão? Irmão Wellington, rapaz, a coisa aqui tá ruim, falar que nem a minha amiga irmã Raimunda Saraiva. Irmão Wellington, a minha visão tá bem, rapaz. Eu acho que ela tá bem, mas eu tô trocando, será o que que tá acontecendo? Tô trocando maxixe por melancia. Bom, se a melancia estiver pequena ainda, aí tá certo. Agora, se a melancia já estiver grande, aí o negócio tá errado. 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Olha, a missionária Mari Ruth chegou por aqui também, boa tarde, missionária, paz do Senhor, participando aqui do nosso show de prêmios também. Meu amigo Manuel da Samorelli, aí alguma BR por aí, sintonizado, levando e trazendo progresso? Ah, rapaz, boa tarde na paz do Senhor, a paz do Senhor Jesus, meu amigo, ó, Manuel da Samorelli, passando em Paraíso do Tocantins, indo pra Gurupi. Tô ouvindo a rádio, coloca um modão pra nós aí, fica com Deus, tudo de bom. Obrigado, irmão Manuel, boa viagem, que papai do céu te proteja, te guarde, tá, meu amigo? Mais gente chegando por aqui, mais gente chegando e deixando recado. A Letícia, oi, boa tarde, eu sou a Letícia, obrigado, Letícia. A Letícia chegou também participando do nosso show de prêmios Pais FM e lojas parceiras. Minha amiga Grácia Ramos, oi, meu parentinho, estou aqui na escuta, rapaz. Eita, que se fosse, ó, o forrozinho tava bom demais. Junto até o final aí, milhões de joias aí pra você, cheiro nessas meninas aí, as educadinhas, né? E a poltrona é a 23, o Senhor é meu pastor e nada me faltará. Abençoado final de semana pra você. Obrigado, minha amiga Grácia Ramos. Essa é a irmã Grácia Ramos, a parentinha da Paz FM, sempre nos ouvindo, ou pelo app, ou pelo gigante radinho, ela fala, né? Obrigado, minha amiga. Meu amigo Maurício Borges, ó, o Maurício, olha o Maurício aqui, gente, ó, trânsito da capital. Ele falou, pai do Senhor, meu amigo Eder Parente, muito boa tarde. Olha só como está linda essa tarde hoje, é verdade, meu Maurício. E pela manhã, rapaz, pela manhã nem fala, né, rapaz? Pela manhã o negócio estava mais bonito ainda. Choveu aqui em algumas regiões aqui. Claro que foram aquelas chuvas isoladas aqui na capital, mas, ó, rapaz, já é bom demais, viu? Maravilha, ele mandou um videozinho pra gente aqui, lá na pista, chegou ali no redutor de velocidade, reduziu certinho. Ah, chegando por ali, se eu não tiver enganado, né, irmão Maurício? Ou estou enganado? Talvez não, acho que ali na, próximo da, na 92, né? Região sul aqui da capital. Obrigado, querido. Deus abençoe. Obrigado pela carona de sempre. Tamo juntos, viu? Bom demais você ter compartilhado esse pouquinho desse trajeto aí conosco. Obrigado sempre, de coração. Alô, meu amigo Genésio. Também tá na escuta aí, né, Genésio? Deus abençoe. Tá nas entreguinhas também, Genésio? Ah, deve estar por aí, ó. Irmão Edson por aqui, ligadão. Olha a Esther Santos do Aurim 3. Alô, Esther. respondendo também por aqui, ó, Esther Santos do Aurimi 3, quero participar do sorteio, deixou a resposta por aqui, Frequência da Paz FM em Araguaína 91,3. Ai, menino, coisa boa, meu amigo Moreirinha, rapaz. Ei, Moreirinha, boa tarde, amigão. Toca aquela bem pai d'égua aí pra nós. É a próxima agora, viu, Moreirinha? É a próxima, meu amigo. Meu amigo Moreirinha, lá da Pinte o 7, Itaquaralto, né? Artista plástico, abençoado. Pintando o 7, escrevendo 8, deixando o 9 riscado pra amanhã.
1: Onde é que é esse daí, menino?
0: Lá na Pinte o 7. O homem é rápido, Gaguinho, viu? Presta atenção, meu filho. Quem passou por aqui também foi a... deixa eu dar uma olhada por aqui. Minha amiga Edileuza, da 1304 Sul. Pai do Senhor Jesus, irmão Era. Obrigado aí, ó. Estamos aqui, ó. 70 mil joias. Ei, 350 mil joias de volta, irmã Edileuza. Obrigado pela audiência, minha amiga. Deus abençoe. Irmã Maria de Jesus, da Campo Grande, Fazenda Campo Grande, também tá ligadinha. Boa tarde, meu amigo. Estamos aqui ligadinhos. 2 joias, 10 joias de volta aí. Alô, Cauã. É, Clarinha, Ronaldo, essa família abençoada da minha amiga Maria de Jesus da Fazenda Campo Grande. Quem mais chegou por aqui, rapaz? Ah, meu amigo Matheus Lima, tá tudo bem, irmão Matheus? Também participando por aqui da nossa promoção, que bom demais é ter a sua companhia, viu, irmão Matheus? Um abraço, meu amigo. Quem mais, gente? Mariazinha tá baixando o volume aqui toda hora, para de mexer aí, ô Juju, mexe não, que a mesa digital aqui é nova e você vai ficar perdido aqui, viu? Toda hora você corta o som por aqui. A Carlita também participando por aqui da promoção, respondendo que a frequência da Paz FM em Araguaína é 91,3. Gente, muita gente chega. Missionária Sebastiana também chegou, né, missionária? Deus abençoe. E ela, minha amiga irmã Isaulina, lá de Lagoa do Tocantins. Alô, irmã Isaulina! Chegou por aqui também, tá lá nos ouvindo, tá ouvindo a programação. Ela disse que tá ouvindo sempre, não perde uma programação. Quer que toque um modão pra ela aí? É já, já, daqui a pouquinho, viu? Obrigado, mãe Isaulina, todos os amados irmãos aí de Lagoa do Tocantins, conectados aqui na Paz FM, a Rádio da Família. E você que ainda não chegou, o que que tá fazendo que ainda não participou por aqui, hein? Falar o contato novamente aqui pra você. 639-8420-6868, você participa direto aqui conosco da nossa programação, tá bom? É, 63-63-98420-6868. Já participou conosco, irmão? É, nunca participei. Fico daqui só prestando atenção, ouvindo aí as participações dos irmãos. Eu nunca quis participar, pode ser hoje, quem sabe, ó. Repete aí pra ele, 639-8420-6868. Você manda um oi pra gente. Vai lá na opção 1 aqui, do nosso WhatsApp eletrônico. Aí ele vai falar, pode mandar seu recado. Aí você escreve. Irmão, é, só posso mandar áudio. Então manda o áudio que eu escuto aqui. Não vou passar seu áudio aqui ao vivo, mas eu escuto aqui em off e mando aquele recadinho direcionado aí pra você. Combinado assim? Então vamos fazer assim, então.

0: Agora em Palmas, 5h04. Boa tarde para você.
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0: É isso daí, como diz o meu amigo por ali. Vamos juntos então, daqui a pouco vou mandar mais alô, mais participações. Então vamos chegar aqui tocando essa moda boa aqui, ó. Nada mais, nada menos. Chegando por aqui, Irmãos Viana. Desprezo é o nome dessa canção. Segura essa aí, seu Antônio Luiz.

Já voltei por aqui, agora 5:08, 5 mais 8, vamos juntos até as 7? Convite feito, convite aceito, carimbado, assinado. Olha quanta gente ainda chegando por aqui, você não vai ficar de fora. 6398420-6868. Tem mais moda chegando por aqui. Meu amigo Eliezer Araújo também participando conosco por aqui, né, irmão Eliezer? E ele vai ouvir aí, ó, ele gosta muito dessas modas do Silvan Santos, seu Antônio Luiz também, Porto Nacional, meu amigo Jaston de Paraíso, minha amiga Maria de Lourdes do Santa Bárbara, que tava lá em Araupebas, no Parazão, na casa da mana, mas curtindo a nossa programação através da internet. Um abraço pra ela. Alô, irmã Maria Luzia! Irmã Maria Luzia também, acho que tava no Estadão do Pará, irmã Maria Luísa. Um abraço pra irmã Maria Luísa também, do Santa Bárbara. Minha amiga Luizinha da Saúde. Alô, irmã Luizinha da Saúde! Deus abençoe, obrigado pela audiência de sempre. Povão do Santa Bárbara. Alô, Taquari! Muita gente do Taquari nos ouvindo nessa hora. Ó, quem tá chegando por aqui? Silvan Santos. E essa canção é um clássico aí, né? Me ajuda, Deus. 5:09.

0: Cheguei novamente. Cheguei.
1: Cheguei, Brasil.
2: Brasil!
0: Cheguei, né, meu amigo Samuel? Meu amigo Samuel de Fátima chegou aqui, ó. É, oi, boa tarde, irmão. É, tudo bem com você, rapaz? Pedi um hino aí. É, queria pedir um hino e ofereço aí para todos os ouvintes. É, Samuel aqui de Fátima. Cheguei, Brasil. Cadê o Chiquinho? Chiquinho tá por aqui, rapaz. Só atende quando chama ele. Chiquinho! Mais ou menos assim, viu, Samuquinha? Deus abençoe sua vida, meu amigo. É o Samuel de Fátima, meu amigo, sintonizado lá na Paz FM também, junto com o Dairon, toda a família, né, meu querido? Abraço pra você, seja muito bem-vindo. Também chegou meu amigo presbítero Edson, lá da AD32. Cheguei! Dizendo que a frequência em Araguaína é 91,3. Obrigado, companheirão, tamo juntos. Abraço pra todos os irmãos aí da AD32, na pessoa do meu amigo pastor Paulo Rodrigo. A irmã Ouzirene, olha a irmã Ouzirene por aqui também, gente, do Aura N3. Quem mais? Dê uma olhada pra minha amiga Dejanira Reis, de Paraíso do Tocantins, né, irmã Dejanira? Tá sintonizada conosco sempre, né? Ou no trabalho, ou em casa, ou pelo aplicativo, ou pelo rádio, é sempre aí ligada conosco, ouvinte fiel aqui da Paz FM, a minha amiga Dejanira Reis. Daqui a pouquinho, vamos trazer mais alô, mais participações, porque você que tá chegando por aí agora, tá ligando, tá ligado conosco, vamos juntos até as 7 da noite no Modão da Paz. Boa tarde, Shalom! Quem passou aqui foi minha amiga irmã Ana Maria. Alô, irmã Ana Maria, participando também do nosso show de prêmios. Abração pra senhora, pro pastor José Henrique. Alô, irmão José Divino, lá do Santo Amaro, conectado sempre com a gente por aí também. Olha quem chegou, rapaz, quem tava sumido uns 2 dias aí, ó, tava no Braquiara sumido, não apareceu. Meu amigo Sebastião Neto, mais conhecido como Tião. Alô, Tião! Falou, estamos por aqui. Olha a frequência do carro do homem ali, 89,9. É, a Paz FM, a Rádio da Família, para mais de 60 municípios aí na frequência 89,9. E agora também chegamos em Araguaína, pela frequência 91,3. E cidades vizinhas também, até do Estadão do Pará, pela 91,3. Estamos chegando já também para Gurupi, pela frequência 102,7. Rapidinho, ó, vai ser na rede aberta de rádio. Coisa boa, viu, gente? É já, aí não vai demorar, aí não vai demorar. Minha amiga irmã Raimunda Saraiva do Santa Bárbara. Oi, irmã Raimunda Saraiva. É, essas coisas aí acontecem, essas coisas acontecem. É, quando chega aí, vai chegando os janeiros, né, irmã Raimunda Saraiva? A gente vai ficando assim mais esquecido, né? E aí, tem que pegar e chegar com a chave do carro perto assim, irmã Raimunda, colocar ele pra tocar um alarme, vai tocar a buzininha, aí só escuta, ó. É mais ou menos assim. Aí vai saber, o bichinho tá aqui perto. Obrigado, minha amiga. Deus abençoe. Abraço do meu amigo João de Deus aí, ó. Poltronas 5 e 6, separadinho aqui pra você, viu? Deus abençoe. Quero pedir qualquer um. Ah, tá bom, então. Já chega a moda por aqui, com certeza. A senhora vai gostar, viu? Oferecer também pro meu amigo Manuel de Luz e Mangues. Ele tá ouvindo a Paz FM sempre. Ele e a irmã Ana. Que Deus abençoe. É, rapaz, o irmão Manuel não perde um programa aqui da Paz FM. Meu amigo Pedrinho da Farinha, lá de Luz e Mangues, né? Ele não tá ligado, mas tá, ou não tá ligando, mas tá sempre ligado. É, quero oferecer essa próxima moda aqui, ó, também pra ela, minha amiga Isaulina, lá de Lagoa do Tocantins, que tá ligada, ela gosta de uma moda aí de viola, né, irmã Isaulina? Quem tá chegando, irmão Éder? Falcão e Josué, essa moda aí, ó. Meu sertão, querido. Segura, menino. Alô, minha amiga irmã Delma, lá do assentamento Bom Sucesso, em Porto Nacional.

Chegando por aqui, mais uma moda. Alô, meu amigo Samuel de Fátima, para todos aqueles que gostarem também, minha amiga missionária Lupercina Ramos, Daniel e Samuel, mais que um diamante.

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1: De acordo com a imprensa inglesa, os Estados Unidos estão animados com o sucesso da Copa do Mundo que está acontecendo e tem interesse em sediar o Mundial de Clubes de 2029. Apesar de ainda não se comprometerem com uma candidatura, já que os detalhes do processo de seleção não foram confirmados, as autoridades americanas seguem em contato com a FIFA. O cronograma deste processo para definir o país sede do Mundial de 2029 deve sair após a eleição presidencial da FIFA, que acontece em abril do ano que vem. Ainda segundo a imprensa inglesa, não está claro se existe algum envolvimento da Casa Branca nas conversas iniciais com a entidade máxima do futebol. A FIFA vem tendo números significativos nesta Copa. Ela quase dobrou o seu recorde de vendas, comercializando 6 milhões e meio de ingressos e espera ultrapassar a meta de receita de 11 bilhões de dólares. Agência Rádio Web com informações da Copa do Mundo, Daniela Esperon.
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14: Estamos de volta por aqui, 5:35 agora.
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14: É, Paz FM, a Rádio da Família, 5 horas 35 minutos. Muito bom ter a sua companhia. Deixa eu ver aqui, deixa eu falar, deixa eu ver aqui, ó.
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14: Agora nós vamos passar aquela geralzona aqui no nosso muralzão de recados. Muita gente chegando. Meu amigo que passou por aqui, meu amigo Domingos Filho, caminhoneiro abençoado. Como é que estão as coisas por aí, irmão Domingo? Tudo em paz? Pai do Senhor Jesus, obrigado pela audiência de todos os dias, obrigado pela carona. Tá indo ali pra QTH Floresta, né, rapaz? Aí pra carregar, ele disse que carregar o suco do pica-pau picado aí, viu? Tá certo então, rapaz. Tá certo, irmão Domingos. Mandou 3 mil joinhas aqui pra gente, 15 mil de volta, viu, meu querido? Tá mandando um alô pro Paulinho, seu companheiro Paulinho aí da Chaparim Transportes. Obrigado, meu amigo. Deus abençoe sua vida, viu? Papai do céu possa te guardar, possa te proteger e te livrar de todo mal. Obrigado sempre aí pelo carinho, tá bom? Meu amigo evangelista Jadson, a paz do Senhor, meu amigo Éder Parente, boa noite aí, ó, que Deus abençoe você e todos os ouvintes, na melhor do Brasil, né? Modão da Paz, com meu amigo Éder Parente, ofereço o próximo modão aí pra minha esposa Socorrinha, os nossos filhos, a Sara, pro Joel. Obrigado, meu amigo, esse é o evangelista Jadson, ouvinte fiel desde sempre. Olha, minha amiga Maria José do setor Amanda, essa hora a irmã Maria José deve estar fazendo a janta por aí, conectada conosco. Obrigado, irmã Maria José. Deus abençoe. Obrigado por participar por aqui também no nosso show de prêmios Paz FM, a Rádio da Família e Lojas Parceiras, né? Minha amiga irmã Delma, lá do assentamento Bom Sucesso em Porto Nacional, a paz do Senhor, menino. Estamos juntos aqui, Jesus no comando sempre. Obrigado aí pelo alô. Vamos juntos até o ponto final. Claro, minha amiga, claro. Lembrando aí que a poltrona 7, o irmão, meu amigo Domingos Filho aí, caminhoneiro, pediu a poltrona 7 aí do trem bala, viu? Obrigado, meu amigo. Ó, pastor Elismar também de Porto Nacional, a paz do Senhor Jesus Cristo, irmão, ele é parente, amigo da gente, ótima tarde aí, ó, daqui a pouco já é noite, excelente final de semana, abençoado pra você, sua família, os ouvintes da Paz FM. Ela disse assim, ó, aqui, deixa eu ver aqui, Rapaz FM, hoje tem culto aqui na igreja, estamos em campanha aqui, ó, estamos aqui até fazendo os preparativos aqui para o culto à noite. Deus abençoe vocês sempre, todos aí, em nome do Senhor Jesus Cristo, pastor Elismar, de Porto Nacional, juntamente com a Manu por lá, talvez, né? Manu, Maria Gabriela, Kimberly Vitória e ele, o Arthurzinho. Deus abençoe, minha amiga Elzir do Taquari também, passando aqui, respondendo a pergunta da nossa promoção, show de prêmios, a Creuza Pereira. Um abraço aí pro meu amigo Isaías, lá da Chácara Três Irmãs, Chapada de Areia, passando por aqui. A paz do Senhor é o Isaías aqui da Chácara Três Irmãs, município de Chapada de Areia. Gostaria de pedir um hino aí. Silvan Santos já cantou por aqui, irmão Isaías. Silvan Santos cantou ainda há pouco, não vou conseguir repeti-lo por aqui, mas não tem problema não. Importante é a sua sintonia aí, claro, né, meu amigo? Tempinho que o senhor tirou aí para participar conosco. Oferecer pro irmão Martim Neves, em Chapada de Areia. Alô, irmão Martim Neves, Deus abençoe. E ele disse assim também, para todos os ouvintes, obrigado, meu amigo Isaías. pro senhor, pra irmã Alessandra, é o Isaías e a Alessandra, né? Chácara Três Irmãs, Chapada de Areia. Deus abençoe, seja bem-vindo. Olha quem chegou também por aqui, missionária Jô, pai do senhor, irmão Eder Parente, que Deus abençoe sua vida. Quero ouvir aí uma canção e quero oferecer aqui pro... É, pra quem, rapaz? Pra Adelina, Tamar, Alencar, Maria Luísa e todos os casais, para todo o pessoal da mocidade, adolescentes, crianças que trabalham aí na rádio. Ela disse, nunca foi sorte, sempre foi Deus em nossas vidas, missionária Ju. Verdade, minha amiga. Abraço aí pra senhora, pra família, pro irmão Rush. Quem passou por aqui também, deixa eu dar uma olhadinha por aqui. Ah, rapaz, é o Victor. Victor aí do nosso lar, né? Conectado aí conosco, né, Victor? Como é que estão as coisas por aí, rapaz? Tá ligadinho? Obrigado, viu, meu amigo? Obrigado pela sintonia. Faça sempre assim, viu, Victor? Tá nos ouvindo? Manda mensagem que a gente fica feliz demais, viu, querido? A Anne Cristina Araújo Lisboa também passando por aqui. Estou aqui ouvindo essa rádio abençoada. Obrigado, Anne. Ele também, meu amigão Luiz Donizete, né, irmão Luiz Donizete? Também tá passando por aqui e eu, em nome do irmão Luiz Donizete, já mando um alusão para todos os amigos aí do agronegócio, que precisam aí de pessoas para trabalharem no agro, seja de mecânico agrícola, seja aí também, gente, ó, de colhedor também. O homem tá preparado, o homem é multifunções aí. Interessados, utilidade pública aqui da Paz FM, pode mandar mensagem pro irmão Luiz Donizete no 639-9202-2977. 639-9202-2977. É o irmão Luiz Donizete, multifunções aí no agro. Manda um alô pra ele, pro meu amigo Ibamã, lá da Vila Regina, em Paraíso do Tocantins, né, Ibamã? Boa tarde, irmão Hélio. Hoje eu tenho dados móveis aqui. Manda um alô aqui pro... Manda um alô pro irmão Samuel, claro, ele tá na escuta, o irmão Ibamã. Meu amigo Samuel de Fátima tá na escuta, já até participou hoje por aqui, ó. Três joias aqui, ele tá mandando 15 joias de volta, Ibamã. Obrigado, companheirão. Quem participou por aqui? Minha amiga Lucinete Braga, da 409 Norte. Alô, irmã Lucinete. Tá tudo bem por aí? Mandou até a foto de um bolo aqui, gente. Que é isso? Que é isso, gente? Judiano. Esse bolo aí, eu vou te contar uma coisa, viu? É diferenciado, viu, minha amiga? Irmã Lucinete, ela disse, a paz do senhor, irmão Éder Parente, olha aí o bolinho de mandioca, quentinho da hora. Quem gosta muito é meu esposo, o Antônio Tavares, aguardando ele chegar aqui do serviço para degustar. Obrigado aí pelo carinho, para todos os ouvintes também. Eu ofereço o próximo modão aí para todos da equipe e todos os ouvintes. Obrigado, irmã Lucinete. E abração aí pro irmão Antônio Tavares. Esse horário já deve estar chegando por aí, se ainda não chegou, degustar aí esse bolo que tá com a cara muito boa, viu? Obrigado, minha filha. Obrigado, minha amiga Lucinete Braga, da 409 Norte. Pegando carona com a irmã Lucinete, mandar uma alusão pra ela, irmã Marlene, 409 Norte. Sempre ligada, irmã Tereza. Diz que a irmã Marlene falou que a irmã Tereza tá lá pra o Distrito Federal, viu? Ô, Juju.
15: Boa tarde.
14: Não, acho que ela não ouviu, não. Ela tá no Distrito Federal. Ei, irmã Marlene, meu amigo Ailton Miguel Carreteiro, ó, Lucas Holanda também passando por aqui, pai do senhor, nobre companheiro, irmão Éder, toca uma moda aí, rapaz. Ah, os meninos já cantaram, Falcão e Josué já cantaram aqui, ainda há pouco. Ele disse assim, eu ofereço aí pro amigo Evangelista Jadson, pro Eliezer, pra vocês aí, pra todos os ouvintes. Ótimo final de semana, meu amigo, um abraço aí. Paz FM, tá ligado? Desde de manhã o homem tá ligado aí na Paz FM. Tá na folga hoje, né, Luquinha? É. Abraço, meu amigo. Tamo junto sempre. Deus abençoe. Minha amiga Cleonita também. A paz do Senhor Jesus Cristo, irmão Éder. Tô aqui ouvindo a programação. Quero pedir uma moda aí, oferecer para todos os irmãos que estão ouvindo no Brasil, também fora do Brasil. Deixar a poltrona 9 com ela, que a 7 alguém já pegou. Fala para Mariazinha aí, ó. Alimentar bem da palavra, viu? Pois sem alimentação não damos conta de viver felizes. É isso mesmo. É. Sem alimentar da palavra do Senhor, não tem como a gente um dia, né, irmã Cleonita? Trocar aí a cruz pela coroa. Obrigado, minha amiga. Abraço pra senhora, pra irmã Lindamar, pra Cálita, Luiz Donizete, meu amigo, passou novamente. A Edna Rodrigues também. Alô, Edna, Rejane Sabino, a Eurivânia participando da promoção. Leonete de Castro, 16 joinhas, 80 joias de volta, diretamente de Paraíso do Tocantins. A irmã Leonete participando conosco. E o irmão Ellison. Alô, irmão Ellison, passando por aqui. A paz do Senhor, estou aqui ouvindo essa programação abençoada. Obrigado, meu amigo, irmão Ellison. Tamo junto sempre.

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12: Estamos de volta por aqui, 5h53 agora. Muito boa tarde para você ligado aqui no Modão da Paz. É, Paz FM, essa aqui é a Rádio da Família. 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Café Negão, né, seu Antônio Luiz? 5:55, gente, 5:55. A Bíblia, capítulo por capítulo, chegando por aqui agora, hoje trazendo o capítulo de número 4 de Lamentações. Lamentações, capítulo de número 4. Para você que está ligadinho aqui na Paz FM, a rádio da família, vamos juntos lá e você vai ver aqui, ó, vai ouvir por aqui mais um capítulo por capítulo aqui da Bíblia. Você que está ligado em casa, irmão, estou ouvindo pela primeira vez hoje o modão. Temos esse quadro aqui, a Bíblia capítulo por capítulo, já há algum tempo, e vamos estudando livro por livro. No finalzinho do livro a gente faz aquela síntese, né, aquele resumo aí para melhor entendimento. Passamos alguns dias aqui sem o quadro devido a uma mudança que tivemos aqui para melhoria dos nossos estúdios, né? Nosso áudio agora todo digital. E aí nós conseguimos agora trazer de volta a Bíblia capítulo por capítulo. Então vamos lá? Então vamos lá com o capítulo de número 4 de Lamentações.

Lamentações, capítulo 4. As grandes aflições de várias classes de pessoas. Aleph. Como se escureceu o ouro, como se mudou o ouro fino e bom, como estão espalhadas as pedras do santuário ao canto de todas as ruas. Bete. Os preciosos filhos de Sião, comparáveis a puro ouro, como são? Agora, reputados por vasos de barro, obra das mãos do oleiro. Gimel. Até os chacais abaixam o peito, dão de mamar aos seus filhos. Mas a filha do meu povo tornou-se cruel como as avestruzes no deserto. Dalet. A língua do que mama fica pegada pela sede ao seu paladar. Os meninos pedem pão e ninguém lhe dá. Re. Os que comiam iguarias delicadas desfalecem nas ruas. Os que se criaram em carmesim abraçam o esterco. Vão. Porque maior é a maldade da filha do meu povo do que o pecado de Sodoma, a qual se subverteu como em um momento, sem que trabalhassem nela mãos algumas. Zaim. Os seus nazireus eram mais alvos do que a neve, eram mais brancos do que o leite, eram mais roxos de corpo do que os rubins, mais polidos do que a safira. Rete. Mas agora escureceu-se o seu parecer mais do que o negrume. Não se conhecem nas ruas. A sua pele se lhes pegou aos ossos. Secou-se, tornou-se como um pedaço de pau. Tete. Os mortos à espada mais ditosos são do que os mortos à fome, porque estes se esgotam como traspassados por falta dos frutos dos campos. Jude. As mãos das mulheres piedosas cozeram seus próprios filhos, serviram-lhes de alimento na destruição da filha do meu povo. Cafe. Deu o Senhor cumprimento ao seu furor, derramou o ardor da sua ira e acendeu fogo em Sião, que consumiu os seus fundamentos. Lâmide. Não creram os reis da terra, nem todos os moradores do mundo, que entrasse o adversário e o inimigo pelas portas de Jerusalém. Men. Foi por causa dos pecados dos profetas, das maldades dos seus sacerdotes, que derramaram o sangue dos justos no meio dela. Num. Erram como cegos nas ruas, andam contaminados de sangue, de tal sorte que ninguém pode tocar nas suas roupas. Sâmique. Desviai-vos, bradavam eles, imundo. Desviai-vos, desviai-vos, não toqueis. Quando fugiram e erraram, disseram entre as nações: nunca mais morarão aqui. P. A ira do Senhor os dividiu. Ele nunca mais tornará a olhar para eles. Não reverenciaram a face dos sacerdotes, nem se compadeceram dos velhos. Aim. Os nossos olhos desfaleciam, esperando vão socorro. Olhávamos atentamente para gente que não pode livrar. Sadê. Espiaram os nossos passos, de maneira que não podiam andar pelas nossas ruas. Está chegando o nosso fim. Estão cumpridos os nossos dias, porque é vindo o nosso fim. Cofe. Os nossos perseguidores foram mais ligeiros do que as aves dos céus. Sobre os montes nos perseguiram. No deserto nos armaram ciladas. Reche. O respiro das nossas narinas, o ungido do Senhor, foi preso nas suas covas. Dele dizíamos: debaixo da sua sombra viveremos entre as nações. Shin. Regozija-te e alegra-te, ó filha de Edom, que habitas na terra de Uz. O cálice chegará também para ti, embebedar-te-ás e te descobrirás. Tal. O castigo da tua maldade está consumado, ó filha de Sião. Ele nunca mais te levará para o cativeiro. Ele visitará a tua maldade, ó filha de Edom, descobrirá os teus pecados.

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1: Agora em Palmas, 6:02. Boa noite para você.
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1: Chegando por aqui, André Lima, Foi na Cruz. Muito boa noite. Para você sintonizado na Paz FM.

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Ah, vai direto pro Auto Posto Capital. 6:09, 6:09. Ah, rapaz, a irmã Raimunda Saraiva disse o seguinte, ó. Manda aí um alô pra minha filha... de Noan, é isso mesmo? De Noan e a Lavinha. Elas estão lá ligadinhas aqui, ó. Ela está aqui ligadinha. Tá bom, então. Tá por aí na casa da senhora, tá ligadinha? Todo mundo ligado aí na Paz FM, Rádio da Família. Um abraço aí na filha da minha amiga Raimunda Saraiva, na de Noan e a Lavinha também, que estão ligadinhas lá juntamente com ela. Obrigado, irmã Raimunda Saraiva. Um abraçando meu amigo João de Deus. Ele já deve estar por aí, né? Meu amigo JC, o João Carlos do Aurini 3, passou por aqui também, participando da promoção. Meu amigo pastor José Henrique, olha o painel do carro ali, 89,9. Obrigado, meu amigo, tamo juntos. Alô, meu amigo Jovem Brito, Vila Grotins, sintonizado aí com a gente, na Paz FM. Ei, irmão Jovem, um abraço pro senhor, pra irmã Maria, radinho na sacola. É, mas conectado sempre por aqui, no Modão da Paz. Meu amigo, irmão Edmilton. Alô, irmão Edmilton. Mandou até um áudio aqui, vou ouvir daqui a pouquinho. É off, mas quero adiantar meu alusão pra ele. Tá lá no estado, lá em Recife, gente. Lá em Recife, Pernambuco. Oxente. Irmão Edmilton, a esposa, a irmã Ivanilde, a Heloísa, a Zoe e Eloá, as netinhas do casal, abençoado. Eita, irmão Edmilton, já vou ouvir seu áudio por aqui com mais detalhes, tá bom, meu amigo? Abração, viu? Irmão Hélio Carreteiro hoje não passou, não. Acho que ontem, hoje ele não passou, não. Acho que não, né? É produção, acho que não. Abraço, meu amigo Edmilton, saudade do senhor por aqui, viu? Irmão Hélio deu notícias aqui do senhor. Obrigado, meu amigo, que bom que o senhor chegou novamente por aqui. Minha amiga Miriam, lá da Serra Branca em Novo Acordo. Boa noite, a paz do Senhor, estamos por cá, ligados na Paz FM. E ela respondeu a nossa pergunta aqui, ó. A pergunta, qual é a frequência da Rádio Paz FM em Araguaína? Ela respondeu 91,3. Obrigado, irmã Miriam, Deus abençoe. Irmã Cícera, minha amiga, lá do Taquaruçu Grande. Oi, irmã Cícera, a paz do Senhor, muito boa noite. Ela disse, Deus abençoe você e sua família. Amém. Receba em nome de Jesus, viu, minha amiga? E meu amigo Júnior, acabou de passar por aqui, né, Junião? Olha o painel do carrão do menino, 89,9, Paz FM, Rádio da Família. Indo pra casa, na Chapadinha de Açúcar de Natividade. Ei, Junião! É, rapaz, a paz do Senhor, obrigado pela carona, pai. Papai do céu te abençoe, te leve em paz, tá bom, querida? Paz do Senhor, um abraço aí na família. E ele mandou por aqui, deixa eu dar uma olhada, rapaz. Abre aqui a mensagem, Juju. Ah... 3.456 joinhas. É, escorregou um zero, caiu no chão. 17.280 joias pra ele. Obrigado, meu Júnior. Tamo juntos, rapaz. Satisfação imensa, viu? Boa noite, na paz do Senhor. Quem tá chegando por aqui é outra irmã Miriam.
Daqui a pouco eu vou ler o recadinho completo, deixa ela terminar de mandar por ali, viu? 6:12, daqui a pouco tem pastor João Paulo Arantes, momento da palavra, e agora tem uma moda boa chegando aqui, ó. Lázaro e Eduardo, tente outra vez.

0: De volta por aqui, 6h18, 6h18 agora. Deixa eu mandar um alôzão aqui para os meus amigos. Daqui a pouco tem pastor João Paulo Arantes, momento da palavra. A minha amiga Miriam disse o seguinte, ó: boa noite, a paz do Senhor. Eu quero parabenizar o meu esposo Simão aí pelo seu aniversário. Ah, o Simão está completando ano de vida hoje. Que privilégio, hein, irmã Miriam? A senhora ter mandado mensagem aqui pra gente, né? É, desejamos aí que o irmão Simão tenha muita saúde, tá? Que a presença de Deus nunca falte sobre a vida do irmão Simão. E com essa presença, né, irmã Miriam? Não vai faltar nada. Inclusive, nós vamos comemorar essa data por muitos e muitos anos. Não sei se já festejaram por aí hoje, se ainda vão festejar, mas vamos começar a festa por aqui, ó.
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0: Muitas felicidades, muitos anos de vida pro irmão Simão. Eita, obrigado, minha amiga. Deus abençoe, viu? É, quem mais chegou, gente? Quem mais chegou foi o irmão José. Irmão José participando por aqui também do nosso show de prêmios da Rádio Paz FM e Lojas Parceiras. Obrigado, queridos. Deus abençoe. Tem mais moda chegando aqui, né, produção? Ah, essa daqui, ó. Muita gente aí tá ligada e vai gostar muito. Gersinho, deixa eu adorar. 6h20.
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Chegando por aqui, Tami Klaus, O Segredo da Felicidade. Na sequência, daqui a pouquinho tem intervalo comercial. E pastor João Paulo Arantes, daqui a pouquinho, no Momento da Palavra, 6:25. Muito boa noite.

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10: Chegando por aqui, Luciano Camargo, Escudo, canção linda que você ouve aqui no Modão da Paz. Quero mandar um alusão pro meu amigo, rapaz, sintonizado aqui conosco, José Divino, é lá de Santa Fé do Araguaia, região norte do estadão do Tocantins, mandou um joia, cinco joião de volta, meu amigo, a Maria Antônia, a Rosana e minha amiga Raimunda Saraiva. Tô aqui ligadinho, irmão Hélio, então vai pra senhora também. Alô, dona Valdia, no Porto Nacional, seu Antônio Luiz.
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1: Meus irmãos, a paz do Senhor Jesus Cristo, uma alegria uma vez mais nós estarmos reunidos para falarmos do amor de Deus e orarmos com você e por você. Se você puder e tiver condições, abra sua Bíblia Sagrada onde você estiver. Segundo o livro das Crônicas, capítulo 18, verso 1 e o verso 2, a Bíblia diz da seguinte maneira: tinha, pois, Josafá riquezas e glória em abundância, e aparentou-se com Acabe. Verso 2: e ao cabo de alguns anos foi ter com Acabe a Samaria, e Acabe matou ovelhas e bois em abundância para ele e para o povo que vinha com ele, e o persuadiu a subir com ele a Ramote de Gileade. Esse texto, ele trata da história, ou narra a história de um rei chamado Josafá, que era um homem piedoso, e ele era rei de Judá, e ao reino de Israel, quem era rei era Acabe. E esse homem que a Bíblia trata dele como um homem piedoso, infelizmente ele faz uma aliança com um rei ímpio chamado Acabe, que era reino de Israel, o reino do norte. E esse episódio, essa situação, nos ensina muito sobre discernimentos e consequências das alianças das nossas vidas. Isso traz um alerta sobre o cuidado que nós temos que ter ao realizarmos as alianças, as relações que nós estabelecemos com as pessoas. E tem uma maneira, uma forma de nos alertarmos sobre os perigos dessas alianças erradas que eu e você podemos ou poderíamos fazer, e nos alertarmos. Quando a gente lê esse texto de segundo livro das Crônicas, verso 18, capítulo 18, verso 1, a Bíblia diz que Josafá, ele tinha riquezas e glórias em abundância. Josafá, ele era um rei abençoado por Deus. Quando nós lemos desde o capítulo 17, nós entendemos e vemos o porquê dessa abundância de glória e de riqueza na vida de Josafá. Porque na realidade Josafá, ele foi um homem que honrou a Deus por meio das suas atitudes, por meio do seu reinado. A Bíblia diz que o Senhor foi com Josafá porque ele andou nos caminhos de Davi, seu pai. É muito interessante nós olharmos e visualizarmos que a bênção de Deus, ela era sobre a vida de Josafá. Deus, ele sempre honrará aqueles que o buscam de um coração, com um coração sincero. Nós entendemos e visualizamos que a fidelidade a Deus, ela sempre nos trará uma prosperidade verdadeira, não apenas material, de recursos humanos ou terrenos, mas a fidelidade a Deus, ela nos trará uma prosperidade principalmente espiritual. E é isso que nós olhamos e visualizamos na vida de Josafá, um homem que tinha riquezas, que tinha glória em abundância, um homem que tinha a bênção de Deus sobre a vida dele. Porém, ele estabelece uma decisão perigosa a partir do... E a Bíblia diz que ele faz-se, aparentou-se com Acabe. Interessante que, apesar da sua piedade, apesar da sua fidelidade, ele toma uma decisão errada de aparentar-se ou aproximar-se de um rei ímpio chamado Acabe. Acabe era conhecido pela sua maldade, pela sua idolatria e totalmente influenciado pela sua esposa Jezabel. E é isso aqui, nós visualizamos ou entendemos que nem toda oportunidade é de Deus, que eu e você, nós precisamos ter o discernimento espiritual nas decisões que nós tomamos todos os dias. Quantos Acabes, quantas Jezabéis, quantas situações adversas que tentam de alguma maneira parar a bênção de Deus, ou tenta parar aquilo que Deus já nos concedeu. Talvez esse texto, a maior reflexão, é entendermos que precisamos fazer aliança que nos aproximem de Deus, que nos tragam a glória de Deus cada vez mais, que o nome de Deus seja glorificado por meio das nossas vidas. E nós entendemos e vemos que isso traz, essa aliança de Josafá com Acabe trouxe uma série de consequências para ele. Josafá, ele vai à guerra com Acabe e por muito pouco Josafá não é morto. por muito pouco, Josafá não é simplesmente eliminado. Pastor, por que ele não foi eliminado? Por causa das misericórdias de Deus. Porque Deus, pela sua infinita bondade e misericórdia, segundo o livro das Crônicas, capítulo 18, no verso 31, a Bíblia diz: sucedeu, pois, que vendo os capitães dos carros a Josafá, disseram: este é o rei de Israel. E o cercaram para pelejarem. Porém, Josafá clamou, e o Senhor o ajudou, e Deus os desviou dele. Josafá não foi morto porque Deus o ajudou. Ele entrou em uma peleja que não era dele. Ele fez aliança com quem não era para fazer. E assim, a palavra que eu vos deixo nesse dia, nesse momento, é com quem que nós temos feito alianças. É hora de cortar os laços ou cortar as alianças com aquelas pessoas, com aquelas situações que nos afastam de Deus. E é preciso renovar o nosso compromisso com Ele, buscando fazer aliança com pessoas, com situações e oportunidades que glorifiquem o nome de Deus por meio das nossas vidas. Que você haja com prudência, que você tenha discernimento sobre as alianças, as parcerias, sobre tudo aquilo que tem te levado a afastar-se do Deus Todo-Poderoso. Cuidado, talvez seja apenas um Acabe querendo te destruir. Vamos orar, agradecer a Deus. Pai, nós oramos nesse dia, apresentamos a vida de cada um dos teus filhos, dos teus servos. Apresentamos aqueles, meu Deus, que estão por meio desta rádio, que estão por meio desta mensagem, refletindo, meu Deus, na tua palavra nesse dia. Quantas alianças, meu Deus, quantas situações, quantas decisões nós tomamos todos os dias das nossas vidas. Espírito Santo de Deus, a nossa oração é que o Senhor traga o discernimento necessário a mim e aos meus irmãos, sobre cada decisão que tomamos, meu Deus, sobre cada situação difícil que nós enfrentamos todos os dias. Pai, não nos deixe fazermos aliança com Acabe, meu Pai. Não nos deixe entrarmos em peleja que não é nossa. Pai, não nos deixe, Espírito Santo, entrarmos em guerras desnecessárias, principalmente quando não temos a tua bênção. Principalmente, Espírito Santo, quando não é para glorificar o teu santo nome. Que a minha vida, que a vida de cada um dos meus irmãos, possa ser uma vida que viva para glorificar e bendizer o nome santo do Senhor. Nos ajude, meu Deus, sobre os perigos, sobre os alertas das alianças erradas. E que a verdadeira aliança seja com Jesus Cristo de Nazaré. Guarde a cada um de nós, guarde a nossa saúde, guarde a nossa cidade, guarde, meu Deus, o nosso pastor presidente, guarde, meu Deus, a todo o campo Nação Madureira. Que a bênção do Senhor esteja sobre nós, nos direcionando sobre as nossas decisões. É o que nós oramos e te pedimos, em nome do Deus Pai, do Deus Filho e do Deus Espírito Santo, em nome do Senhor Jesus. Deus abençoe sua vida, Deus abençoe a sua casa. Eu sou o pastor João Paulo Arantes e agradeço a

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6: Estamos de volta, 6:52. Claro que essa é a Rádio da Família e você não fica de fora, não fique de fora. Já estamos aqui com o pezão no freio, chegando no final da estação. Claro que você sabe que essa é a estação certa, 89,9 para mais de 60 municípios. E também chegamos já em Araguaína pela 91,3, Araguaína e região. Olha só, para não ninguém ficar para trás. Meu amigo irmão Edmilton, lá de Recife, rapaz, chegou, é. Oxente, oxente. Tá lá escutando a Paz FM. Tá mais difícil um pouquinho por causa do trabalho para ouvir a nossa programação, mas sempre que pode, tá lá ligado, mandando alô pro irmão Genésio, pro irmão Hélio Carreteiro. E ele aqui, ó, mandou uma foto aqui com as netinhas dele. Tem mais uma, além da Heloísa, tem a Maria Alice, né? Tem um ano e pouco, né? A Maria Alice, a Zoe, a Eloá, as netinhas dele. Deus abençoe, irmão Edmilton. Seja bem-vindo, rapaz. É bom demais ter a sua companhia, saber que o senhor tá aí sintonizado conosco, viu? Meu amigo Antônio Martins, lá de Santa Fé do Araguaia, região norte do Estadão, no Tocantins. Ô, oh, meu amigo, boa noite, a paz do Senhor Jesus. Antônio Martins aqui, ó. É, de São Sebastião, do PA São Sebastião, no Santa Fé do Araguaia. Ah, tá certo. É no PA, gente. No PA São Sebastião, Santa Fé do Araguaia, meu amigo Antônio Martins. Obrigado, meu amigo. Certamente ouvindo a Paz FM aí pela 91,3. Irmã Raimunda Saraiva disse que, deixa eu dar uma olhada aqui. Ah, ela tava ouvindo aqui. A Dinoan tá ouvindo lá pelo celular, né, irmã Raimunda? É isso aí, entendi agora. Um abraço lá na irmã Dinoan, ouvindo lá pelo celular, filha da minha amiga Raimunda Saraiva. Deus abençoe, né? A Dinoan e a Lavinha, sintonizadas conosco, é bom demais. A Diaconisa Cleonita também passando por aqui mais uma vez para participar ali da promoção. Ai, povo abençoado. Bom demais é ter a sua companhia, gente, ó. Vamos tocar essa moda aqui, eu volto só para me despedir. Quem tá chegando? Essa aqui é boa. Jean Jeová. Tempo de infância. Volto já, só para me despedir.

0: profissão. Jean e Jeová, tempo de infância. Gente, vamos ficando por aqui. Mais uma edição do Modão da Paz. Retornaremos aí na segunda-feira, se ele assim nos permitir, a partir das 4 da tarde. Deixo um abração pra você, um bom finalzão de semana, que Papai do Céu te abençoe, tá bom? Fiquem na paz do Senhor. Eu não posso deixar de dizer tchau,
1: Brasil.
0: Fiquem todos na paz do Senhor Jesus Cristo. Excelente noite, até segunda, se Deus quiser. E eu deixo aqui fechando com chave de ouro, Louvor Rural. Graças a Deus, irmã Raimunda Saraiva. Alô, irmã Maria Raimunda, lá na Escola Brasil, Distrito de Porto Nacional. Tchau, gente, fui!

0: 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As notícias do governo federal que movimentaram o país no dia de hoje.
1: Olá, boa noite.
2: Boa noite para você que nos acompanha em todo o país.
1: Sexta-feira, 10 de julho de 2026.
2: Vamos ao destaque do dia na Voz do Brasil.
1: Meio ambiente.
2: Desmatamento na Amazônia cai em junho 30% em relação ao mesmo período do ano passado.
1: No Cerrado, houve queda de 5,3%, segundo dados do INPE, o Instituto Nacional de Pesquisas Espaciais. Luana Karen.
3: Os dados são do Sistema de Detecção de Desmatamento em Tempo Real, DETER, que emite avisos diários de desmatamento a partir de imagens de satélite.
2: Pesquisa Nacional vai avaliar a saúde dos brasileiros.
1: Entrevistadores do IBGE vão visitar 140 mil famílias. Graziele Bezerra.
4: Os entrevistadores do IBGE estarão identificados com crachá do Instituto, uniforme institucional e dispositivo eletrônico de coleta.
2: E hoje vamos falar sobre a Lei de Acesso à Informação.
1: Na plataforma InformaBR é possível fazer qualquer pedido de dados e políticas públicas federais.
2: Quem explicou pra gente como funciona a ferramenta foi o secretário da Controladoria Geral da União, Marcelo Vidal.
5: A partir de agora, todo e qualquer pedido de acesso à informação, ele deve ser feito pela plataforma InformaBR, que disponibiliza ao cidadão uma ferramenta onde ele pode fazer uma busca das informações que ele tem interesse.
1: Na apresentação da Voz do Brasil hoje, eu, Mariana Jungmann e Luciano Seixas.
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1: Dados do Sistema de Detecção do Desmatamento em Tempo Real, o DETER, mostram uma redução na área degradada na Amazônia e no Cerrado.
2: A divulgação é uma rotina mensal de transparência do monitoramento por satélite da vegetação nativa.
3: Os avisos de desmatamento na Amazônia e no Cerrado recuaram em junho de 2026, comparado ao mesmo mês de 2025. Na Amazônia, os alertas de desmatamento somaram pouco mais de 297 quilômetros quadrados em junho de 2026, uma queda de 35% comparado ao mesmo período do ano passado. No acumulado de agosto de 2025 a junho de 2026, os avisos na Amazônia somaram 2.485 quilômetros quadrados contra quase 4 mil quilômetros quadrados registrados no intervalo anterior, uma redução de 37,2%. Os dados são do Sistema de Detecção de Desmatamento em Tempo Real, DETER, que emite avisos diários de desmatamento a partir de imagens de satélite. O coordenador do Programa de Monitoramento Biomas BR, do Instituto Nacional de Pesquisas Espaciais, INPE, Cláudio Almeida, fala mais sobre esse sistema de alertas.
6: O DETER, ele tem essa coisa de que ele é feito de maneira muito mais rápida. O objetivo primário dele não é dar aquela área com precisão. É dizer para o órgão de fiscalização, olha, está ocorrendo um desmatamento aqui. Né? Então é importante que você... São milhares de alertas que são enviados por ano.
3: No Cerrado, os avisos de desmatamento caíram 5,3% em junho deste ano, comparado com junho de 2025. No entanto, de acordo com o Instituto Nacional de Pesquisas Espaciais, houve significativa cobertura de nuvens durante o mês, o que pode ter dificultado o mapeamento em determinadas regiões. Já no acumulado de agosto de 2025 a junho de 2026, os avisos de desmatamento no Cerrado somaram 4.689 quilômetros quadrados, uma queda de quase 8% comparado ao mesmo período anterior. Reportagem Luana Karen.
1: Minerais críticos são caracterizados pelo risco de escassez combinado com uma alta relevância econômica.
2: Eles são utilizados na fabricação de itens como baterias, computadores, celulares, painéis solares, turbinas eólicas e veículos elétricos.
1: O tema foi discutido hoje num encontro que reuniu representantes do setor produtivo, do governo e da academia.
7: Lítio, cobalto, níquel, cobre e terras raras fazem parte do grupo conhecido como minerais críticos. Eles são considerados estratégicos para alguns setores como tecnologia, defesa e energia. Com o aumento da demanda mundial, esses recursos ganharam maior importância econômica e geopolítica. Nesta sexta-feira, houve uma reunião entre representantes do governo, da academia e do setor produtivo para discutir diretrizes para o desenvolvimento da cadeia de minerais mais críticos no país, como detalhou a ministra da Casa Civil, Miriam Belchior.
8: Aprofundamos questões relacionadas ao contexto geopolítico e parcerias internacionais, o potencial minerário do Brasil nessa área e instrumentos de apoio ao setor, a transformação mineral e a sustentabilidade, em quais cadeias produtivas apostar, quais são as necessidades de ampliação das nossas capacidades tecnológicas e produtivas e também os instrumentos de financiamento e de viabilização econômica.
7: Um estudo sobre terras raras elaborado pelo Centro de Gestão e Estudos Estratégicos, divulgado neste mês no Rio de Janeiro, revelou que o Brasil tem capacidade de se destacar nesse mercado até 2040. Alguns dos minerais críticos são a base para viabilizar a transição energética e a expansão de tecnologias digitais, de celulares a carros elétricos, por exemplo. O tema também avança no Congresso Nacional, com uma proposta de criação de uma política nacional para o setor. Reportagem, Márcia Fernandes.
2: O Brasil enviou nesta sexta-feira uma nova remessa de insumos hospitalares para a Venezuela, depois dos terremotos que atingiram a cidade de La Guaira há 2 semanas.
1: Foram enviadas aproximadamente 5 toneladas de materiais de uso médico, cirúrgico e para atendimento pediátrico.
2: De acordo com o balanço divulgado pelo governo venezuelano, pelo menos 3.889 pessoas morreram. Mais de 6 mil foram resgatadas com vida e o número de feridos ultrapassa os 16 mil.
1: E logo mais, retornam da missão de apoio humanitário equipes brasileiras da Defesa Civil, do Corpo de Bombeiros, da Anatel e militares que atuaram no hospital de campanha em La Guaira.
2: A aeronave da Força Aérea Brasileira está prevista para desembarcar às 8 horas da noite na base aérea de Brasília.
1: E no início da tarde, o presidente Lula conversou por telefone com a presidente designada da Venezuela, Delcy Rodrigues.
2: De acordo com nota enviada à imprensa, os dois líderes trataram das perdas humanas e materiais provocadas pelos graves terremotos que assolaram o país.
1: A presidente da Venezuela agradeceu a ajuda humanitária enviada pelo Brasil e informou que as buscas pelas vítimas seguem em curso.
2: A líder venezuelana destacou ainda que se prepara para a difícil tarefa de reconstrução das áreas atingidas, em especial as moradias das famílias desabrigadas.
1: Vale recarga do mês de julho do programa Gás do Povo está disponível para as famílias beneficiárias.
2: Confira quem pode receber e como acessar o benefício.
9: Famílias inscritas no Cade Único com renda familiar mensal de até meio salário mínimo por pessoa podem ter direito à recarga gratuita do botijão de gás do programa Gás do Povo. O pagamento ocorre sempre no dia 10 de cada mês, inclusive quando a data cai em fins de semana ou feriados. Para ter acesso ao benefício, é preciso ter pelo menos 2 pessoas no lar e renda de até meio salário mínimo por pessoa. Estar com as informações do Cadastro Único atualizadas nos últimos 24 meses e nenhuma pendência no CPF também são critérios obrigatórios para acesso ao programa. O benefício varia conforme o número de integrantes da família. Casas com 2 ou 3 pessoas recebem 1 vale a cada 3 meses, enquanto famílias maiores recebem a cada 2 meses. Quem não tem celular ou internet pode usar o cartão do Bolsa Família, o cartão da Caixa ou informar o CPF na maquininha azulzinha, nos pontos autorizados. A iniciativa prevê a recarga gratuita do botijão de gás de 13 quilos para famílias de baixa renda. Vale lembrar que não estão inclusos os custos do vasilhame e do frete. A consulta do benefício e das revendas pode ser feita pelo aplicativo Meu Social Gás do Povo, pelo portal Cidadão e pelo Disque Social 121. Para mais informações, acesse gasdopovo.mds.gov.br. Thaís de Araújo, para a Voz do Brasil.
1: Uma busca centralizada de dados públicos federais com auxílio de inteligência artificial.
2: Onde qualquer cidadão pode solicitar informações aos órgãos públicos com uma única ferramenta.
1: Essa é a proposta da plataforma InformaBR, lançada pela Controladoria Geral da União para atender aos pedidos relacionados à Lei de Acesso à Informação.
2: Nós conversamos com o secretário nacional de Transparência e Acesso à Informação em Exercício, Marcelo Vidal, sobre a nova ferramenta e os direitos do cidadão à transparência de dados públicos. Acompanhe.
1: Olá, secretário, bem-vindo à Voz do Brasil. Antes da gente falar diretamente sobre as novidades do Informa BR, eu queria começar explicando para os nossos ouvintes sobre a lei de acesso à informação, que é o que está na base dessa mudança que a gente vai tratar hoje aqui nessa entrevista. O que prevê essa lei? Como que o serviço público atende essa demanda atualmente?
10: Olá, Mariana, olá, Luciano. É um prazer para a gente estar aqui. Bom, a lei de acesso à informação, ela vem, na verdade, regulamentar um direito fundamental do cidadão que está previsto lá no inciso 33 do artigo 5º da Constituição, que diz que todo e qualquer cidadão tem direito a ter acesso a informações públicas produzidas pelos órgãos da Administração Pública Federal. Então, ela traz uma inovação muito grande, que é o principal princípio dessa lei, que diz que a transparência é a regra e o sigilo é a exceção. Além disso, o que que a lei traz para o cidadão? Ela traz já o direito de, sem que ele precise pedir informações, os órgãos têm a obrigação de publicar em suas páginas na internet algumas informações de interesse coletivo. Para além disso, ela traz também o direito do cidadão em fazer um pedido de acesso à informação. E em cima desse pedido de acesso à informação, que pode ser feito por qualquer cidadão, o órgão tem 20 dias para responder, prorrogado justificadamente com mais 10, e a partir daí o cidadão pode fazer esse pedido mesmo e principalmente sem que seja necessário ele justificar o que que ele vai fazer com aquela informação. Então, essa é a nossa lei de acesso à informação, essa lei que possibilita um controle social, que possibilita uma participação social mais qualificada e que é um dos principais pilares da nossa democracia.
2: A partir de agora, então, todos os pedidos de informações pela LAI, a Lei de Acesso à Informação, serão concentrados na plataforma Informa BR, é isso? As pessoas deixarão de procurar diretamente os órgãos responsáveis por aquela informação?
10: É exatamente. A partir de agora, todo e qualquer pedido de acesso à informação, ele deve ser feito pela plataforma Informa BR, que é uma plataforma que disponibiliza ao cidadão uma ferramenta onde ele pode fazer uma busca das informações que ele tem interesse para ver se elas já estão publicadas, e se não estiverem publicadas, ele pode aí sim fazer um pedido de acesso à informação dentro dos prazos regulamentares da LAI.
1: Agora, para isso, para fazer esse pedido ou consulta, a pessoa deve então usar a conta dela gov.br, né? O senhor pode explicar para a gente como é que funciona esse acesso?
10: Exatamente. Para acessar a plataforma e fazer um pedido, na verdade, para acessar a plataforma, ela é pública, mas para fazer um pedido de acesso à informação, o cidadão precisa se identificar, e ele se identifica por meio do seu login no gov.br. A plataforma, ela exige a conta no gov.br, que pode ser no nível bronze, que é o nível de entrada do gov.br, mas a gente recomenda fortemente que se utilize o nível prata ou ouro, porque muitas vezes o cidadão, ele pede informações pessoais referentes a ele próprio, e aí somente com esse nível de acesso ele vai poder ter acesso a essas informações sem precisar ir até o órgão e comprovar que ele que está pedindo aquela informação é o proprietário daquela informação.
2: Agora, secretário, o governo possui outra plataforma, que é o Fala BR, focada exatamente no serviço de ouvidoria. O senhor pode explicar a diferença entre as duas?
10: Perfeito, exatamente. A administração também tem o sistema Fala BR. Até então, todos os pedidos de acesso à informação, como as manifestações de ouvidorias, eram feitas por meio desse sistema, mas a partir do dia 29 de junho passado, todos os pedidos de acesso à informação migram para essa nossa nova plataforma, o Informa BR. Continua sendo feito no Fala BR aquelas manifestações de ouvidoria, e aqui eu estou me referindo àqueles elogios, reclamações, denúncias, elas continuam sendo feitas na plataforma Fala BR. Agora, os pedidos de acesso à informação, eles passam a ser feitos pelo Informa BR, porque são públicos normalmente diferentes que fazem uso dessas duas plataformas. E é interessante também a gente ressaltar, Luciano, porque assim, se a lógica do serviço, desses dois serviços, e aqui é bem interessante a gente trazer isso para que o ouvinte possa entender, nós estamos trabalhando com a ideia desses dois serviços trabalharem de forma muito integrada, muito harmônica, com plataformas, inclusive visualmente, muito parecidas. Agora, dentro da ideia e do contexto de que, pelo Fala BR, O cidadão fala, ele reclama, ele pede manifestação, ele denuncia. E pelo Informa BR, ele pede informação que o governo vai informar. Então daí vem o nome Fala BR e o nome Informa BR.
1: Já são autoexplicativos, né? Secretário, a gente sabe que qualquer cidadão pode usar o Informa BR, mas é muito comum, mais comum que a lei de acesso à informação seja utilizada por pesquisadores, por jornalistas, né? Se a pessoa quiser fazer um pedido no Informa BR, ela tem como checar se aquela dúvida, aquele pedido que ela está fazendo, já foi feito antes? Isso fica disponível publicamente? Quer dizer, se já foi alvo de uma consulta, existe uma base de dados pública? Como é que funciona isso?
10: Então, Mariana, exatamente essa é uma das grandes inovações que a gente traz com essa nova plataforma Informa BR. Porque nessa plataforma, o cidadão vai poder colocar numa ferramenta de busca se aquela informação que ele está precisando, se ela já está disponível proativamente. O que significa isso? A Administração Pública Federal, ela tem algumas obrigações legais de, independente de um pedido de acesso à informação, de publicar algumas informações sobre a sua gestão. Além disso, hoje nós já respondemos, desde a entrada em vigência da LAI há 14 anos atrás, nós já respondemos mais de 1.600.000 pedidos de acesso à informação. E toda essa base também, ela está disponível já na internet para que seja consultada. Então hoje, no Informa BR, uma das grandes inovações é que a gente traz uma tecnologia de inteligência artificial para que o cidadão, antes de fazer o seu pedido de acesso à informação, ele consulte se aquela informação já está publicada. E ao colocar isso na busca, a plataforma vai retornar para ele dizendo, olha, essa sua informação que você está pedindo, ela já está publicada aqui nesse endereço, e aí facilmente ele vai ter acesso àquela informação.
2: E no caso de informações sigilosas, mesmo assim é possível fazer o pedido de informação pelo Informa BR? Quais são os critérios para o pedido ser atendido, secretário?
10: Sim, na verdade, toda e qualquer informação pública pode ser objeto de solicitação. A questão das informações sigilosas e classificadas, ela tem que ser avaliada no momento da resposta do pedido. Então, assim, não cabe ao cidadão saber se a informação é sigilosa ou não. Ele pede a informação. Cabe ao órgão respondente verificar se aquela informação é uma informação que precisa ser protegida ou que tem algum sigilo. Lembrando que a própria LAI já traz algumas hipóteses de sigilo, principalmente em relação àquelas informações pessoais que dizem respeito à honra, à intimidade de alguma pessoa, mas também a gente tem várias leis que impõem sigilo a algumas informações, como a lei do sigilo bancário, a do sigilo fiscal. Então, no momento da resposta, cabe ao órgão verificar se a informação que está sendo solicitada, ela tem algum tipo de restrição. Lembrando que isso é um dever do órgão também. Então, assim, agora, também é um dever de quem está respondendo, ao negar uma informação com base em um sigilo, que ele expressamente explicite qual é o motivo, e esse motivo necessariamente tem que estar ou na LAI ou em uma norma, uma lei específica. Então, da mesma forma que é um dever do Estado entregar a informação, é um dever do Estado proteger aquelas informações que precisam ser protegidas. Agora, precisa estar sempre muito bem fundamentado e explicitado para o cidadão que está requerendo aquela informação o motivo pelo qual ela não está, ela não é pública, não pode ser fornecida.
1: E tem situações também que pode ser fornecida parcialmente, né? Atendido parcialmente o pedido, ou seja, parte das informações são sigilosas, mas as outras não, e aí o pedido pode ser atendido parcialmente.
10: Perfeito. Excelente pergunta. Na verdade, o fato de ter parte de uma informação que esteja protegida por uma regra de sigilo não significa que o todo não deva ser concedido. Então, precisa ser feita uma análise se é possível fazer o tarjamento de alguma parte da informação do documento que está sendo solicitado, e aí sim, se tem partes que podem ser tarjadas e partes que são públicas, é dever do Estado entregar essa informação com a preservação daquela parte que é sigilosa, com o devido tarjamento.
2: Muito bem, nós conversamos com Marcelo Vidal, secretário nacional de Transparência e Acesso à Informação em Exercício. Muito obrigado, secretário, por sua entrevista aqui à Voz do Brasil.
10: Muito obrigado, e é um prazer estar aqui com vocês.
1: Conab, Companhia Nacional de Abastecimento, alerta para tentativas de golpe registradas em diferentes regiões do país.
2: Pessoas estão se passando por representantes da Conab e prometem doações de cestas de alimentos, pescado e kits de irrigação mediante cobrança antecipada de valores, como supostos custos de transporte.
1: O presidente da Conab, Silvio Porto, informa que a companhia não cobra qualquer valor para a entrega de alimentos ou insumos e não solicita depósitos, transferências ou pagamentos para participação em seus programas.
11: Não há cobrança, isso chega de forma de doação. Então é muito importante que essas organizações fiquem atentas. Caso recebam esse tipo de demanda, tentem identificar quem está fazendo, em nome de quem, ou o número de telefone, enfim, de contato, de WhatsApp, e façam a denúncia por meio da nossa ouvidoria, busquem os nossos canais aqui pelo nosso site, pode ser também pelas nossas superintendências regionais, e também denunciem nas polícias, levem isso, registrem boletins de ocorrência.
2: Caso receba esse tipo de abordagem, entre em contato com a Conab pelo telefone 61-3403-4575 ou pelo e-mail ouvidoria@conab.com, ou melhor, ouvidoria@conab.gov.br.
1: Entrevistadores da Pesquisa Nacional de Saúde já começaram a visitar domicílios em todo o país.
2: O levantamento reúne informações sobre as condições de saúde da população e nesta edição contará também com coleta de sangue e urina em parte dos participantes.
12: Qual é o peso médio da população brasileira? Quantos têm anemia ou algum problema de saúde? E como está a saúde mental ou a prática de esportes no Brasil? Essas são algumas das perguntas que constam na Pesquisa Nacional de Saúde, que começou agora em julho e vai até 30 de novembro deste ano. Agentes do IBGE e do Ministério da Saúde vão visitar 140 mil famílias brasileiras para coletar informações sobre as características dos domicílios, perfil dos moradores e condições de saúde, como explica Mônica Marli, coordenadora adjunta da pesquisa.
13: Então a gente vai falar sobre alimentação, a gente vai falar sobre uso de álcool, a gente vai falar sobre fumo, a gente vai falar sobre sono, sobre bem-estar. Também vamos falar sobre saúde da mulher, saúde da pessoa com mais de 60 anos também, saúde de crianças e adolescentes. Então é um perfil bem amplo da saúde e da saúde como um todo, né? Não só de doenças, a gente fala do bem-estar também.
12: O questionário individual será aplicado a um morador com 15 anos ou mais. Também serão verificados pressão arterial, peso e altura dos participantes. A pesquisa vai contar ainda com coleta de sangue e urina de cerca de 20 mil participantes com 35 anos ou mais, residentes em capitais e regiões metropolitanas. Os exames de sangue vão avaliar hemograma, perfil lipídico, hemoglobina glicada, creatinina, ácido úrico, sódio e potássio, além de sorologia para chikungunya e dosagem de chumbo e mercúrio. De acordo com Letícia Cardoso, diretora do Departamento de Análise Epidemiológica e Vigilância de Doenças Não Transmissíveis do Ministério da Saúde, os resultados vão servir para produzir indicadores relacionados a doenças crônicas e outros agravos à saúde, além de direcionar políticas públicas.
14: Muitas pessoas não conseguem o acesso ou não fazem os seus exames de rotina, tanto na frequência quanto na oportunidade que deveria fazer, e desconhecem situações de saúde, como por exemplo diabetes. Então é muito importante que a gente tenha esse diagnóstico mais preciso. Essa informação ela é útil para compor o retrato do Brasil.
12: Os entrevistadores do IBGE estarão identificados com crachá do Instituto, uniforme institucional e dispositivo eletrônico de coleta. A identidade dos servidores pode ser confirmada pelo portal respondendo.ibge.gov.br ou pelo telefone 0800-721-8181. Reportagem Graziele Bezerra.
1: E essas foram as notícias do Governo Federal.
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2: Fique agora com as notícias do Poder Judiciário e do Congresso Nacional. Boa noite, bom fim de semana.
1: A gente volta segunda. Boa noite.
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16: Em resposta ao STF, tribunais estaduais negam irregularidades nos pagamentos feitos a magistrados entre abril e julho deste ano. TST promove seminário de precedentes na Justiça do Trabalho. Para o STJ, é possível partilha amigável com divisão desigual dos quinhões hereditários. Boa noite, eu sou Walter Lima. Em resposta ao STF, tribunais estaduais negam irregularidades nos pagamentos feitos a magistrados. As informações são sobre os meses de abril e julho deste ano. Marcelo Della Libera.
17: Os 7 tribunais brasileiros negaram irregularidades nos pagamentos a magistrados após cobrança do Supremo Tribunal Federal. As cortes do Paraná, Rio Grande do Norte, Rio de Janeiro, Maranhão, Distrito Federal, Rondônia e Goiás responderam ao ministro Alexandre de Moraes, que exigiu esclarecimento sobre o cumprimento do teto constitucional entre abril e julho deste ano.
16: Herdeiros podem dividir bens de herança entre partes diferentes, desde que sejam maiores de idade, capazes e haja cessão de direitos hereditários. Esse é o entendimento do STJ. Fátima Uchoa.
18: Um homem falecido deixou 2 irmãos como herdeiros, sendo um bilateral e o outro unilateral. Após o inventário, ambos fizeram acordo no qual o irmão unilateral receberia a maior parte dos bens. A Justiça de São Paulo recusou a homologação da partilha por entender que haveria renúncia parcial da herança, o que é vedado por lei. Mas a terceira turma do STJ considerou que o juiz deve verificar apenas se a vontade dos herdeiros foi manifestada de forma livre e regular, sem exigir que cada um receba a mesma parcela. Segundo a ministra relatora Nancy Andrighi, a partilha amigável prevista no Código Civil prestigia a autonomia dos herdeiros, exigindo apenas que eles sejam capazes, estejam de acordo com a divisão e sigam as formalidades legais.
16: Atenção, magistrados, servidores da Justiça do Trabalho e público em geral. TST promove seminário de precedentes na Justiça do Trabalho. O encontro é para debater os entendimentos consolidados que devem ser aplicados nos julgamentos de processos em todo o país. Mila Amaral.
19: O seminário está marcado para os dias 2 e 3 de setembro na sede do TST em Brasília. O evento faz parte da Semana Nacional dos Precedentes Trabalhistas 2026. O encontro vai debater a formação e aplicação dos precedentes judiciais, que são as jurisprudências definidas pelo Tribunal Superior do Trabalho, que devem ser aplicadas em todos os julgamentos semelhantes na Justiça do Trabalho. Os painéis serão presenciais, mas depois vão ficar disponíveis no YouTube. Já os cursos são exclusivos para os magistrados e servidores com direito a certificado. Então, se você tem interesse em participar, logo mais as informações sobre as inscrições e a programação completa serão divulgadas nos canais oficiais do TST.
16: Resolução do TSE reúne regras sobre ilícitos eleitorais e condutas proibidas nas eleições 2026. O objetivo é que a disputa eleitoral se dê em condições de igualdade. Fábio Ruas.
20: As diversas irregularidades são divididas em 6 grupos principais: abuso de poder, fraude, corrupção eleitoral, arrecadação de gastos ilícitos de campanha, captação ilícita de voto e condutas vedadas a agentes públicos. Para saber quais tipos de conduta caracterizam essas irregularidades, é só entrar no site tse.jus.br, acessar diretamente as resoluções ou a série de reportagens por dentro das eleições.
16: Justiça confirma a suspensão de novas licenças para Complexo Azulão, no Amazonas, até a realização de consulta prévia e estudos sobre povos indígenas. A ação foi proposta pelo MPF. Vanessa Pereira.
21: O Tribunal Regional Federal da Primeira Região, o TRF1, manteve por unanimidade a decisão que suspende as atividades e a emissão de novas licenças ambientais para o Complexo Azulão, empreendimento de exploração de gás natural da empresa Eneva S.A., localizado nos municípios de Silves e Itapiranga. A área é sobreposta ao território reivindicado como terra indígena Gavião Real. O TRF1 reafirmou que a ausência de homologação definitiva da terra indígena não afasta a proteção constitucional do território.
16: 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Uma boa noite, bom fim de semana e até segunda-feira.
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4: Eu sou Paula Groba.
5: E eu sou Ricardo Nakaoka.
4: E estes são os destaques de hoje do Jornal do Senado, que começa agora.
5: Sugestão de cidadão para simplificar tributação de profissionais liberais vira projeto de lei.
4: Projeto cria alerta nacional para ampliar buscas por pessoas desaparecidas.
5: Porte de arma para mulheres sob amparo da Lei Maria da Penha pode ser autorizado.
4: Boa noite.
5: Boa noite.
4: Uma ideia que nasceu da participação popular pode mudar a forma como profissionais liberais pagam impostos no Brasil.
5: A Comissão de Direitos Humanos aprovou uma sugestão apresentada no portal E-Cidadania para simplificar o regime tributário da categoria. O texto agora será transformado em projeto de lei. Repórter Patrícia Oliveira.
22: Um cidadão de Goiás sugeriu ao Senado a criação de um regime tributário simplificado para arquitetos e engenheiros que atuam como pessoa jurídica e não possuem funcionários. A sugestão recebeu mais de 20 mil apoios online e foi aprovada na Comissão de Direitos Humanos. O relator, senador Laércio Oliveira, do Progressistas de Sergipe, ampliou essa medida para todas as categorias de profissional liberal que trabalha por conta própria, chamado de microempreendedor profissional, ou MEP. Poderá optar pelo regime do MEP o profissional que tiver receita bruta anual de até R$120 mil, com recolhimento mensal de 6% da receita bruta. A intenção é reduzir a burocracia, incentivar a formalização e diminuir a carga de impostos para quem atua sozinho na profissão. Como destacou na leitura do relatório o senador Jaime Bagatoli, do PL de Rondônia.
23: Os jovens profissionais que hoje operam na informalidade ou como pessoa física com carga tributária sufocante teriam uma porta de entrada viável para o mercado formal.
22: A sugestão aprovada será transformada em projeto de lei complementar.
4: E avançou no Senado um projeto que pode agilizar a regularização de áreas ocupadas irregularmente e melhorar as condições de moradia de milhões de brasileiros.
5: A proposta foi aprovada pela Comissão de Assuntos Econômicos e agora segue para a Comissão de Constituição e Justiça. O repórter Márcio Maturana tem os detalhes.
24: Mais de 5 milhões de domicílios no Brasil em 2022 estavam em assentamentos irregulares, como favelas, invasões, comunidades, loteamentos ilegais e palafitas, segundo o IBGE. Para enfrentar essa situação, a Comissão de Assuntos Econômicos aprovou um projeto que atualiza as regras de regularização fundiária para incluir novas diretrizes de assentamento, planejamento urbano e de concessões urbanísticas. A proposta amplia a segurança de moradores em áreas de risco, facilita a regularização fundiária, permite maior participação da iniciativa privada, dá mais autonomia aos municípios, agiliza obras de saneamento e esclarece regras para evitar entraves na legalização dos espaços. O relator foi o senador Fernando Dueire, do PSD de Pernambuco.
25: Esses locais são marcados por ocupações desordenadas, falta de serviços públicos e infraestrutura inadequada, evidenciando a necessidade urgente de políticas públicas eficazes para regularização fundiária e melhoria da qualidade da moradia e, por conseguinte, da qualidade de vida das pessoas.
24: O texto de autoria do senador Chico Rodrigues, do PSB de Roraima, segue para a votação na Comissão de Constituição e Justiça.
4: E a Comissão de Agricultura e Reforma Agrária analisa um projeto projeto que reduz o tamanho mínimo para o desmembramento de imóveis rurais. A proposta fixa esse limite em 5 mil metros quadrados, o equivalente a meio hectare. Hoje, a área mínima varia entre 2 e 5 hectares, conforme a região, e imóveis menores não podem ser registrados em cartório nem cadastrados no INCRA.
5: O relator da proposta é o senador Wellington Fagundes, do PL de Mato Grosso. Segundo ele, a mudança pode ampliar as oportunidades para as famílias que vivem no campo, estimular a geração de empregos, facilitar a comercialização da produção rural e contribuir para reduzir os conflitos fundiários.
3: Como relator, já tenho decisão de fazer um relatório favorável, porque tenho certeza que esse parcelamento de terras com 5 mil metros quadrados vai permitir geração de emprego, vai permitir paz no campo.
4: A Comissão de Segurança Pública pode votar o projeto de lei que autoriza o porte de arma de fogo para mulheres sob medida protetiva da Lei Maria da Penha.
5: A proposta, que já passou pela Comissão de Direitos Humanos, chega ao colegiado com a sugestão de que o porte seja transformado em posse caso a medida protetiva seja revogada. Repórter Bruno Lourenço.
6: O projeto de lei altera o Estatuto do Desarmamento para garantir o direito ao porte de arma de fogo a mulheres sob amparo de medidas protetivas da Lei Maria da Penha. O texto também reduz a idade mínima para 18 anos, tanto para aquisição quanto para o porte de arma pelas vítimas. O senador Plínio Valério, do PSDB do Amazonas, explicou que a situação vivida por mulheres ameaçadas justifica a concessão do porte.
7: A medida se justifica pelo princípio da legítima defesa e pelo direito à vida, ambos garantidos pela Constituição Federal. Em situações extremas em que a ameaça à integridade física é clara e presente, a possibilidade de portar uma arma pode funcionar como um meio de defesa eficaz em um momento de emergência.
6: A Comissão de Segurança Pública pode acrescentar dispositivo para determinar que, caso a mulher perca o direito de portar a arma na rua, em virtude do fim de medida protetiva, ela mantenha pelo menos a posse, a fim de preservar o investimento na aquisição da arma e munição e protegê-la em casa ou no ambiente de trabalho.
4: E a Comissão de Direitos Humanos aprovou a criação de um alerta nacional para ajudar a localizar pessoas desaparecidas. Só no ano passado, o Brasil registrou mais de 85 mil desaparecimentos, uma média de 233 casos por dia.
5: Pelo projeto, operadoras de telefonia vão enviar alertas gratuitos aos celulares de pessoas que estiverem na região do desaparecimento, mobilizando a população nas primeiras horas das buscas. A proposta também prevê parcerias com aplicativos de mensagens e redes sociais e segue para a Comissão de Segurança Pública.
4: A senadora Zenaide Maia, do PSD do Rio Grande do Norte, fez um apelo para que a população doe sangue e alertou para a queda nos estoques dos hemocentros. Ela lembrou que uma única doação pode salvar e beneficiar até 4 pessoas. A parlamentar destacou que, mesmo após o fim da campanha Junho Vermelho, a necessidade de doações continua para garantir o atendimento a cirurgias, emergências, tratamentos contra o câncer e outros procedimentos hospitalares.
5: Zenaide Maia também ressaltou que, durante as férias escolares, o número de doadores costuma cair, enquanto a demanda por transfusões aumenta. Além disso, criticou a chamada PEC do plasma, que propõe autorizar bancos de sangue privados a comercializar plasma humano, o que hoje é vedado pela Constituição.
8: A doação de sangue não é transação, não é negócio, não é mercado. É um ato de fé e solidariedade da humanidade.
4: E uma nova lei sancionada garante mais segurança a professores da educação básica da rede pública que queiram investir na própria formação. A norma assegura licença remunerada para cursos de especialização, mestrado, doutorado, qualificação profissional e pesquisas na área de educação.
5: A medida foi aprovada pelo Senado em junho e teve como relatora a senadora professora Dorinha Seabra, do União do Tocantins. Segundo ela, a Lei de Diretrizes e Bases da Educação já previa o direito à licença remunerada, mas não definia quais atividades poderiam ser consideradas aperfeiçoamento profissional. Com a nova lei, essas hipóteses passam a estar expressamente previstas, o que traz mais segurança jurídica e reforça a valorização dos professores.
9: Trata-se de reconhecer que o professor não é apenas receptor de conhecimento produzido pela academia, mas ele também é agente capaz de produzir saberes a partir da sua experiência profissional.
5: Com edição de Paula Groba e trabalhos técnicos de João Lira, o Jornal do Senado fica por aqui. Acompanhe agora as notícias da Câmara dos Deputados. Boa noite.
4: Boa noite e um bom fim de semana.
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11: Deputados estudam considerar peso do veículo no cálculo do IPVA.
12: Projeto autoriza governos a comprar produto ou processo inovador.
11: Comissões avaliam ação nacional de enfrentamento ao capacitismo.
13: Boa noite. Avança projeto na Câmara sobre a Política Nacional de Enfrentamento ao Capacitismo. A repórter Júlia Lopes nos conta quais são as medidas.
14: A Comissão de Defesa dos Direitos das Pessoas com Deficiência aprovou o projeto que institui a Política Nacional de Enfrentamento ao Capacitismo. A proposta, apresentada pelo deputado Duarte Júnior do Maranhão, tem como objetivo erradicar a discriminação contra pessoas com deficiência e promover a inclusão social efetiva. Pelo texto, o conceito de capacitismo é associado à definição prevista na Convenção Internacional sobre os Direitos das Pessoas com Deficiência, que reconhece como discriminação por motivo de deficiência, direta ou indireta, toda ação que resulte na violação de direitos humanos, na exclusão social e na restrição do direito à cidadania. O Brasil tem hoje mais de 14,4 milhões de pessoas com deficiência, o equivalente a 7,3% da população com 2 anos ou mais. Segundo a quarta edição da pesquisa Udiversity, 72% das pessoas com deficiência que procuram emprego afirmam já ter sido alvo de capacitismo no processo de contratação. Isso significa que 7 em cada 10 profissionais com deficiência relatam ter enfrentado discriminação na busca por trabalho. O deputado Duarte Júnior destacou a importância de conscientizar a população sobre o tema e ressaltou que a legislação brasileira já prevê a discriminação como crime.
26: É fundamental uma política de enfrentamento ao crime de capacitismo. E esse enfrentamento passa por uma sanção, uma punição que preenche o caráter punitivo, coercitivo e pedagógico para desestimular essa prática. O crime de capacitismo já é previsto pela Lei Brasileira de Inclusão. Mas estamos apresentando aqui na Câmara Federal duas propostas que transformam o crime de capacitismo num crime hediondo e também num crime inafiançável e prescritivo.
14: A proposta também estabelece que o governo federal deverá implementar a política, além de adotar outras diretrizes, como a realização de campanhas educativas e de conscientização sobre o capacitismo, o incentivo à inserção de pessoas com deficiência no mercado de trabalho e em todos os setores da sociedade, além do fortalecimento da educação e da cultura inclusiva. Na opinião da deputada Érica Cocai, do PT do Distrito Federal, que participou da discussão, a acessibilidade e a inclusão precisam estar presentes em todos os espaços.
27: Então, portanto, se nós vamos assegurar uma cidade onde todos os nossos direitos possam ser contemplados e tenham espaços fartos para que eles possam serem efetivados, não é permitido que nós tenhamos a exclusão de determinados espaços da acessibilidade. A acessibilidade tem que ser em todos os cantos onde nós exercemos essa mágica condição humana.
14: A proposta, que busca reduzir a discriminação e ampliar a conscientização da população sobre os direitos das pessoas com deficiência, segue agora para análise na Comissão de Finanças e Tributação. Da Rádio Câmara de Brasília, Júlia Lopes.
10: Habitação.
0: A Câmara promoveu audiência para discutir os critérios de seleção para o Minha Casa Minha Vida Rural. Hildo Rocha, do MDB do Maranhão, resume que foram priorizados municípios com menor índice de desenvolvimento humano, maior população rural e maior déficit habitacional.
13: Hildo Rocha também cita a ampliação dos investimentos em habitação rural e informa que cerca de 80 mil moradias já foram contratadas. O parlamentar acrescenta que 3 mil casas do Residencial Mato Grosso, no Maranhão, devem ser entregues nos próximos dias.
15: Meio Ambiente.
0: Carlos Gomes, do Republicanos do Rio Grande do Sul, comemora a aprovação do projeto que amplia os incentivos fiscais destinados à reciclagem para fortalecer a economia circular. A proposta aumenta o limite de dedução do imposto de renda para estimular novos investimentos.
13: O parlamentar afirma ainda que a lei de incentivo à reciclagem já viabilizou centenas de projetos em todo o país e que o aperfeiçoamento da legislação vai ampliar a captação de recursos. Carlos Gomes pede o apoio dos deputados para a aprovação da matéria.
15: Transportes.
0: Comissão da Câmara dos Deputados aprovou uma proposta que muda cálculo do IPVA para considerar peso do veículo. A repórter Paula Bittar explica qual a diferença para o sistema atual.
1: A Comissão de Constituição e Justiça da Câmara aprovou uma proposta que altera a base de cálculo do Imposto sobre a Propriedade de Veículos Automotores, o IPVA, para considerar apenas o peso do veículo e não mais o valor de mercado. O

0: legislativas e da Câmara Legislativa do Distrito Federal, assim como dos tribunais de contas. Segundo Castro, esse item estabelecia parâmetros financeiros incompatíveis com a manutenção da autonomia administrativa e financeira dos entes federados. Mas o texto mantém um limite para gastos com propaganda institucional de todos os poderes e do Ministério Público de 0,1% da receita corrente líquida. Fica proibida a publicidade de caráter promocional ou pessoal. Com relação à mudança na arrecadação dos entes a partir de novas regras para o IPVA, o relator disse que a comissão que ainda vai analisar a proposta deverá se debruçar sobre o tema para avaliar os efeitos fiscais, federativos e orçamentários, inclusive quanto à eventual redução de receitas, a repercussão sobre a autonomia financeira dos estados e a necessidade de regras de transição capazes de preservar a continuidade dos serviços públicos. Logo no início da reunião da CCJ, o presidente da comissão, deputado Leur Lomanto Júnior, do União da Bahia, disse que o debate é sobre a modernização do sistema tributário brasileiro.
1: É legítimo reconhecer que para milhões de brasileiros o veículo deixou de ser um bem de luxo há muito tempo. Para inúmeras famílias, representa instrumento de trabalho, fonte de renda, meio de transporte indispensável e condição para o exercício de atividades econômicas. Em um cenário de elevada carga tributária, é natural que o parlamento seja chamado a discutir se determinados modelos de tributação continuam atendendo aos princípios da razoabilidade, da justiça fiscal e da capacidade contributiva.
0: Já o deputado Helder Salomão, do PT do Espírito Santo, disse que a comissão especial deverá encontrar uma solução para a redução na arrecadação. E ele também acredita que a mudança poderá gerar uma distorção.
2: O cara que tem um caminhão velho, pesado, vai pagar um imposto maior do que o cara que tem uma Ferrari construída com fibra de carbono, levíssima. Então não podemos promover aqui uma distorção e privilegiar os ricaços, aqueles que vão poder comprar uma Ferrari, uma BMW.
0: O autor da proposta, deputado Kim Kataguiri, do Missão de São Paulo, por outro lado, afirmou que não falta de onde cortar para garantir a redução na carga tributária.
3: Nós temos para apresentar na comissão especial mais de 200 bilhões de reais em diferentes compensações que podem ser colocadas. Privilégio para cortar, seja tributário, seja de supersalário, seja de desonerações setoriais, não falta no nosso país.
0: A proposta que altera a base de cálculo do IPVA para considerar apenas o peso do veículo e não mais o valor de mercado ainda precisa ser analisada por uma comissão especial que deverá ser criada para esse fim e depois segue para a apreciação do plenário, onde precisará ser votada em dois turnos. Da Rádio Câmara, de Brasília, Paula Bittar.
4: Previdência.
5: Doutor Flávio, do PL do Rio de Janeiro, solicita aprovação de projeto de sua autoria que propõe o pagamento automático do salário maternidade pelo INSS logo após a apresentação do atestado médico ou certidão de nascimento.
6: Doutor Flávio afirma que o projeto reduz a burocracia e as longas filas enfrentadas pelas mulheres, evitando que muitas mães fiquem sem renda por 2 a 4 meses, justamente no momento de vulnerabilidade e aumento de despesas com o recém-nascido, como acontece hoje.
4: Desenvolvimento Regional.
5: Daniel Trizeciak, do PSDB, pede a liberação de 27 bilhões de reais da multinacional chilena CMPC em Barra do Ribeira, no Rio Grande do Sul. Segundo ele, a falta de conhecimento da realidade local e a burocracia travam a instalação da fábrica, que deve gerar mais de 12 mil empregos.
6: Uma ação civil pública do Ministério Público Federal questiona a falta de consulta a indígenas da região. Daniel Trizeciak defende, entretanto, o cumprimento da lei e o apoio ao maior aporte privado da história gaúcha para assegurar os trabalhadores e impulsionar o sul do estado.
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1: Votação.
2: A Câmara aprovou duas medidas provisórias, uma delas para subsidiar o custo do litro do diesel e a outra para ajudar na recuperação após as enchentes em Minas Gerais. O repórter Antônio Vital acompanhou a votação.
3: A Câmara dos Deputados aprovou duas medidas provisórias que autorizam o uso de dinheiro público para finalidades emergenciais não previstas no orçamento deste ano. Uma delas permite que a Agência Nacional do Petróleo, Gás Natural e Biocombustíveis, a ANP, use 10 bilhões de reais do orçamento para custear parte do preço do diesel, depois do aumento no mercado internacional provocado pela guerra entre os Estados Unidos e o Irã. Ao editar a medida provisória, o governo argumentou que o conflito tem o potencial de gerar um efeito cascata inflacionário, desabastecimento e comprometimento da atividade econômica. A medida provisória foi editada em março, 20 dias depois do início do conflito no Oriente Médio, com efeito imediato. Na prática, esse dinheiro está sendo usado para subsidiar 32 centavos por litro de diesel para os produtores e importadores do combustível, o que tem reflexo no custo final para o consumidor. O prazo para o subsídio termina no fim do ano, ou quando atingir um montante de 10 bilhões de reais. O deputado Tadeu Venere, do PT do Paraná, defendeu a necessidade de custear parte do preço do diesel.
4: Parte desses recursos vem justamente de um imposto, entre aspas, uma taxação sobre exportação, para evitar que nós tivéssemos uma disparada do preço do diesel. Lembrar que o diesel hoje movimenta praticamente 100% do transporte público. Lembrar que o diesel é responsável por mais de 80% de todo o transporte de carga no Brasil, seja ele rodoviário, seja ele ferroviário, seja ele por navios. Então é preciso que a gente olhe para esta medida que está sendo tomada como uma medida para proteger a população brasileira.
3: A segunda medida provisória aprovada autoriza o uso de 1,3 bilhão de reais para compensar danos causados pelas enchentes que afetaram em fevereiro a população de cidades como Ubá e Juiz de Fora, na Zona da Mata de Minas Gerais. Desse total, 500 milhões foram destinados à construção de 1.500 casas do programa Minha Casa Minha Vida. O restante será usado para custear ações para diminuir as consequências das mudanças climáticas, para assistência social e para financiar pequenas empresas da região. O deputado Hildo Rocha, do MDB do Maranhão, defendeu a importância dos recursos emergenciais.
5: Uma provisória importante que vem em socorro de Minas Gerais, da cidade, principalmente da cidade de Juiz de Fora, de Ubá, que precisavam de atendimento, famílias que sofreram com as enxurradas, com as enchentes que lá tiveram durante já neste ano, e também ainda aqueles do Rio Grande do Sul que precisavam de moradia.
3: As duas medidas provisórias foram enviadas para análise do Senado. Da Rádio Câmara de Brasília, Antônio Vital.
1: Agricultura.
6: João Daniel, do PT de Sergipe, é favorável a medidas emergenciais de apoio aos produtores rurais e preservação dos rebanhos. Ele informa que apresentou projeto de lei e indicações ao governo federal em busca de crédito para evitar prejuízos à economia regional.
2: João Daniel alerta para os efeitos das mudanças climáticas e da estiagem sobre a produção agropecuária no semiárido de Sergipe. De acordo com o deputado, a seca comprometeu grande parte da safra e ameaça a principal bacia leiteira do estado.
1: Economia.
6: Florentino Neto, do PT do Piauí, defende projeto que autoriza a União a criar uma empresa estatal para atuar na distribuição de combustíveis e gás de cozinha. A proposta também permite ampliar a participação pública em refinarias e outras estruturas estratégicas para abastecimento nacional.
2: No entendimento de Florentino Neto, a medida fortalece a soberania energética e protege o país em situações de desabastecimento. Ele considera ainda que a iniciativa contribui para a estabilidade da oferta de combustíveis, além de proteger os consumidores contra aumentos abusivos.
6: Dimas Gadelha, do PT do Rio de Janeiro, defende a criação da Terrabras, empresa pública destinada à pesquisa, exploração e processamento de minerais estratégicos. A estatal atuaria em áreas ligadas a terras raras e outros insumos utilizados na transição energética.
2: O deputado argumenta que a medida fortalece a soberania nacional, estimula a industrialização e a agregação de valor no país. Dimas Gadelha conclui que o texto prevê ainda mecanismos para ampliar o controle estatal sobre cadeias produtivas consideradas estratégicas.
1: Ciência e tecnologia.
6: Comissão aprova projeto para compra pública de produto inovador. A repórter Sofia Peçanha tem os detalhes.
0: A Comissão de Ciência, Tecnologia e Inovação da Câmara dos Deputados aprovou o projeto que altera a Lei da Inovação para permitir que o poder público adquira produtos ou processos inovadores desenvolvidos com recursos de incentivo à pesquisa e ao desenvolvimento tecnológico. A proposta autoriza que contratos firmados pelo governo para atividades de pesquisa e desenvolvimento possam incluir cláusula que garanta a compra do produto ou processo inovador resultante desses projetos, inclusive nos casos de encomendas tecnológicas e transferências estratégicas de tecnologia. A deputada Maria do Rosário, do PT do Rio Grande do Sul, relatora na comissão, explicou que o objetivo é dar segurança aos investimentos em inovação.
7: Propõe resolver essa lacuna ao incluir dispositivo que trata da garantia de mercado para produtos e serviços resultantes de projetos contratados por meio de encomendas tecnológicas, conferindo previsibilidade de atratividade aos investimentos em inovação.
0: Segundo a justificativa, embora existam recursos públicos significativos aplicados em inovação, por meio de editais de subvenção econômica e fundos tecnológicos, ainda não há mecanismos claros que assegurem mercado para os produtos desenvolvidos com esse apoio. Para a deputada Alice Portugal, do PSDB da Bahia, relatora na Comissão de Administração e Serviço Público, a mudança busca justamente superar essa limitação.
8: Esse dispositivo não tem sido amplamente aplicado, pois carece de mecanismos que garantam a continuidade dos investimentos e, consequentemente, o interesse do setor privado no desenvolvimento tecnológico como parceiro dos interesses públicos, traduzidos pelo avanço tecnológico do país a médio e longo prazo. É exatamente desse ponto que reside o objetivo dos projetos.
0: Os autores do projeto, a deputada Jandira Fegali, do PSDB do Rio de Janeiro, e outros parlamentares, defendem que, ao garantir a possibilidade de aquisição dos produtos desenvolvidos com recursos públicos, o texto amplia a segurança jurídica para empresas e instituições de pesquisa e fortalece a autonomia tecnológica do país. Atualmente, a Lei da Inovação estabelece mecanismos de fomento à pesquisa, mas não prevê de forma explícita a garantia de aquisição, pelo Estado, das soluções desenvolvidas. O projeto pretende fechar esse ciclo, fortalecendo a política de inovação e estimulando a consolidação de uma base produtiva nacional mais competitiva. Agora, o projeto que permite a compra pública de produto inovador financiado com recursos públicos segue para análise da Comissão de Finanças e Tributação. Da Rádio Câmara de Brasília, Sofia Peçanha.
1: Justiça.
2: Marcelo Moraes, do PL do Rio Grande do Sul, critica a operação realizada pela Polícia Federal na residência de Jair Bolsonaro por determinação do ministro Alexandre de Moraes. Para o deputado, a medida foi uma perseguição política e, segundo ele, não encontrou irregularidades.
6: Marcelo Moraes também questiona a atuação da Polícia Federal em outros casos envolvendo autoridades e familiares do ex-presidente. O parlamentar conclui manifestando solidariedade a Jair Bolsonaro e afirmando que o ex-presidente é alvo de perseguição política.
2: Termina agora o Jornal Câmara dos Deputados, produzido pela Rádio Câmara, com trabalhos técnicos de Everson Urani e apresentação de José Carlos Andrade e Márcio Aquilissardi. Uma boa noite para você.
6: Uma ótima noite. A Voz do Brasil volta na segunda-feira. Bom fim de semana.
1: Você ouviu a Voz do Brasil. Boa noite.

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1: O dólar fechou o último pregão cotado a R$ 5,11, após queda de 0,50%. A moeda norte-americana recuou em meio ao maior apetite por risco dos investidores, favorecido pela queda dos preços do petróleo, apesar das tensões entre Estados Unidos e Irã. A sessão também contou com menor volume de negociações devido ao feriado de 9 de julho no estado de São Paulo. O euro, por sua vez, encerrou o pregão cotado a R$ 5,87. Os dados são na investing.com. Reportagem Sofia Muniz.
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1: Agora em Palmas, 8:08.
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1: Olá, boa noite, muito boa noite na paz do Senhor Jesus. Eu sou Eliana Carvalho Sá e começa agora na sua Rádio Paz mais uma edição do meu, do seu, do nosso
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1: Este programa que é feito especialmente para você e por você, é claro, com a sua participação, que anima suas noites de segunda a sexta-feira, de 8 às 10, aqui na Paz FM. Vamos juntinho, meu povo, que a noite está só começando. Sextou! Sexta

0: juntinho com você para mais uma edição do Toca Toca na Paz, encerrando a semana com chave de ouro, porque é claro, essa programação é feita com a sua participação. Já vou liberar o WhatsApp da Paz, você já pode entrar, mandar a sua mensagem de texto, pedir a sua canção preferida no 63984206868, é o WhatsApp da Paz. Tá liberado para você, 63984206868. Manda sua mensagem de texto, peça sua canção preferida para curtir, dedicar para alguém, mandar aquele alusão todo especial para quem você deseja. Daqui a pouquinho eu volto falando de parcerias e, é claro, interagindo com você que está passando aqui no WhatsApp da Paz, e mandar aquele super, hiper, mega alô para você, para quem você deseja, e atender com muito carinho o seu pedido musical. Mas enquanto você chega por aqui, eu já peço licença para te fazer companhia por aí, de onde você estiver agora, na rua, no trânsito, na praça, na academia, fazendo seu exercício, mas ligado, sintonizado. É isso mesmo, você que é autônomo, você que é artesão, você que participa, você que só curte a programação. Você, meu amigo, meu irmão, caminhoneiro, carreteiro, motorista de aplicativos, Uber, taxistas, motoboys, entregadores, meus amigos e amigas, empresários que estão aí na sua empresa ainda trabalhando, mas ligados, sintonizados, sejam muito bem-vindos. Você que está em casa, na chácara, nas fazendas, nos piás, no assentamento, na capital, no Tocantins, no Brasil, fora do Brasil, aonde quer que você esteja, nos acompanhando pelo site, pelo rádio, pelo aplicativo, seja muito bem-vindo. Você que está na região norte do estadão do Tocantins, conectado aí, Araguaína, através da frequência 91,3. Seja muito bem-vindo, chega mais pra cá. Vamos juntinho até as 10. André e Felipe chegou por aqui, ó. Convidaram o Marcos Salles e fizeram essa versão da canção Estamos de Pé. Topíssima, exatamente às 8h11 em Palmas, Tocantins, capital mais queridinha do Brasil. Canta pra gente!
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5: É isso aí, 8h43, por aqui a música não para, Disco Praise chegando por aqui, a canção Vou Seguir.